0: para o meio. O Benfica pareceu-me... Aliás, o Marco Silva acabou por confessar na conferência de imprensa que a equipa estava mais desgastada do que em jogos anteriores. E o Benfica pareceu-me menos exuberante do que noutros jogos, mas lá está. Naquele sítio onde costumo jogar o Palhinha, não estava lá. Jogou o Enzo Barraneche e o Gil Vicente aproveitou, colocou-se na frente.
1: Se o Palhinha estivesse lá,
0: não estou a dizer isso. Não estou
1: a jogada
0: dizer
1: é tão
0: isso.
1: Bonita do
0: não
1: Gil Vicente.
0: Dizer, não estou a dizer isso. Estou a dizer que
1: o Gil Vicente fez um ataque, fez um golo.
0: E tu vais falar. Foi o único ataque que fez na primeira parte.
2: Ficaste aqui num
0: portanto,
2: ponto.
0: Portanto, o Enzo Barraneche é deste
1: não, não tocou no ponto. Eu já disse aqui, eu muitas pessoas falaram do que eu disse. Eu disse, Palhinha, grande profissional. Bom jogador, a roubar bolas em lugar. Agora, não sabe driblar. É verdade, não mete a bola a 20, 30 metros. É verdade, agora, é mais um poder que o Benfica tem em lance de bola parada, tanto defensivo como ofensivo. E é um jogador que eu gosto e adoro e que como é que eu hei de dizer? Não me importava nada que estivesse no Futebol Clube Porto, pelo contrário. Agora, o que eu disse é que ele tem estes atributos. Mas ele, se des a bola para ele me driblar e eu estou velhotinho, ele não me dribla.
3: Prestia.
1: Ele não me dribla. Nem mete a bola
0: mas
1: a 30, corta. Nem 40 metros.
0: Eu estava a falar de cortar.
3: Mas hoje no gol do Gil Vicente nem tem nada a ver com o homem do meio campo. Não. Hoje no gol do Gil Vicente.
1: É o que eu digo, por isso é que eu estou a dizer.
3: Tem a ver com o Lenglet. O Lenglet estar a ver o Anjaki que está a colocar em jogo o jogador.
4: Não diga, cabo
3: e ele faz a desmarcação e ele não acompanha.
2: Pronto. Mas e o Prestiani? O Prestiani para ti foi de facto, ou tem sido uma das figuras de destaque desta equipa de Marco Silva?
3: Completamente. Eu acho que até o momento, está a ser o melhor jogador do campeonato, até o momento. Porquê? Está a fazer a diferença, está ele praticamente a nível ofensivo, ele leva a equipa para a frente. Nós vemos o Prestiani na direita, na esquerda, pelo centro, vem buscar a bola, dá piques, pede a bola em profundidade. O miúdo realmente está numa forma fantástica. E hoje, mais uma vez, para quem viu este jogo, aliás, nós estávamos aqui a fazer o jogo, e eu, quando o miúdo marcou o golo, eu disse, é merecido. É merecido porque ele merecia ter a alegria de fazer um golo neste jogo. Tudo aquilo que ele correu, mas depois não é só o que ele corre, é o que ele batalha, é chato, vai para cima, ganha faltas. Eu acho que ele está numa forma fantástica, o miúdo realmente está com muita confiança. E quando um jogador está com confiança, transfigura-se. E ele está com essa confiança. Por isso, ainda bem que ele continua assim. Está a ajudar o Benfica, obviamente, a conseguir os seus objetivos. Mas depois, quando está nesta forma, principalmente nesta semana, que vai ser uma semana, o Benfica joga com o Milan e depois joga com o Futebol Clube do Porto. Ele que mantenha nesta forma não é só agora. Ele que continua, se ele continuar assim durante este campeonato, eu não tenho a menor dúvida que ele chegaria ao final do campeonato e seria considerado o melhor jogador desta liga. Eu espero que ele tenha, obviamente, os pés bem assentes na terra, que Marco continue a dar esta confiança e, acima de tudo, que se exiba a este nível. Por isso, mais uma vez, eleito o homem do jogo e merecidamente.
2: Merecido?
4: O Prestiani do... Deu asa a um Prestiani de grande classe, o melhor jogador do Benfica até hoje, com maior rentabilidade. A agressividade que ele tinha, punha a mão na boca e com os adversários. Esse Prestiani desapareceu. Quem o alimentava dessa maneira desapareceu. Tivemos o pagal de todos nós, de quem gosta de futebol. Temos um miúdo criativo, imaginativo, num contra um terrível, vai para cima deles, não tem medo, faz gols espetaculares. Parabéns, Prestiani. Este é o jogador que estava escondido e que teve escondido. Que andou atrás dos adversários a esconder o que dizia, e estava lá este homem, este baixinho que joga que nunca mais acaba. Parabéns ao Prestiani, e a recuperação do jogador, teve castigado, que era quase que era um insurreto dentro do campo. Hoje é um dos melhores jogadores do futebol que estão, olha, no campeonato nacional. Eu adoro a irreverência dele,
3: mas o Mourinho,
4: a provocação dele,
3: mas
4: com
3: o Mourinho
4: bola.
3: Uma pistola,
4: não viste ninguém
3: certa,
4: no campeonato nacional que seja capaz de um contra um ir para cima dos adversários, mas como ele vai.
3: Mas olha, mas já desde o ano passado o Mourinho soube apostar nele na altura certa. Aliás, quando lhe perguntaram ao Mourinho porque é que não jogava o Luca Bacchio, ele disse, porque a culpa é do Prestiani. Ele apostou no miúdo. Ele já o ano passado estava bem. Mas este pois ano é. Apareceu numa forma fantástica.
4: Pois é, nunca lhe disseram para não estar com a mão na boca a dizer a mensagem. Nunca lhe disseram isso. O treinador não tem culpa nenhuma.
0: Era a mão na boca, ele levantou a...
4: É, o que ele fazia, né? Sim, mão na boca, atrás de adversários. É, não, a jogar futebol. Eu
3: mas
4: adoro.
3: Olha, mas viste, mas
4: adoro
3: agora...
4: Este homem.
3: Até
4: adoro,
3: existe também para este ano.

0: Fica até hoje com maior rentabilidade. A agressividade que ele tinha, punhava na boca e tem com os adversários. Esse preço desapareceu. Quem o alimentava dessa maneira, desapareceu. E vemos o pagal de todos nós, de quem gosta de futebol. Temos um miúdo criativo, imaginativo, não encontra um terrível, vai para cima deles, não tem medo, faz gols espetaculares. Parabéns para este ano. Este é o jogador que estava escondido e que teve escondido, é? Que andou atrás dos adversários a esconder o que dizia. E estava lá este homem. Este baixinho que joga que nunca mais acaba. Parabéns ao Presciane e a recuperação do jogador. Teve castigado, que era, quase que era um insurreto dentro do campo. Hoje é um dos melhores jogadores do futebol que estão, olha, no Campeonato Nacional. Eu adoro a irreverência dele,
1: mas o Mourinho,
0: a provocação dele
1: mas
0: com
1: o
0: bola.
1: Só uma pistola.
0: Não vejo ninguém
1: certa,
0: no Campeonato Nacional que seja capaz de um contra um ir para cima dos adversários.
1: Mas,
0: como ele vai.
1: Mas olha, mas já desde o ano passado, o Mourinho soube apostar nele na altura certa. Aliás, quando lhe perguntaram ao Mourinho porque é que não jogava o Luca Bacchio, ele disse, porque a culpa é do Prestiani. Ele apostou no miúdo. Ele já o ano passado estava bem. Mas este
0: pois
1: ano
0: é.
1: Apareceu numa forma fantástica.
0: Pois é, nunca lhe disseram para não estar com a mão na boca a dizer a mensagem. Nunca lhe disseram isso. O treinador não tem culpa nenhuma.
2: Era a mão na boca, levantou a...
0: É, o que ele fazia, né? Sim, mão na boca, atrás de adversários. É, não, a jogar futebol. Eu
1: mas
0: adoro.
1: Olha, mas viste, mas
0: adoro
1: agora...
0: Este homem.
1: Até
0: adoro,
1: existe também para este ano, viste? Agora é uma lei para este ano.
2: Mas se ele continuar assim, vai certamente merecer a cobiça dos maiores clubes, vai deixar muito dinheiro na

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0: falar assim dos pequeninos. Pelo menos para mim, quando entramos no patamar dos milhões, já não me parece que estejamos a falar assim tão pequenino.
1: Vamos já voltar à nossa conversa, mas agora vamos fazer uma curta pausa. Até já.
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0: para o meio. O Benfica pareceu-me... Aliás, o Marco Silva acabou por confessar na conferência de imprensa que a equipa estava mais desgastada do que em jogos anteriores. E o Benfica pareceu-me menos exuberante do que noutros jogos, mas lá está. Naquele sítio onde costumo jogar o Palhinha, não estava lá. Jogou o Enzo Barranetxea e o Gil Vicente aproveitou, colocou-se na frente.
1: Se o Palhinha estivesse lá,
0: não estou a dizer isso. Não estou
1: a jogada
0: dizer
1: é tão
0: isso.
1: Bonita do não Gil Vicente.
0: Dizer, não estou a dizer isso. Estou a dizer que
1: o Gil Vicente fez um ataque, fez um golo.
0: E tu vês, foi o único ataque que fez na primeira parte.
2: Ficaste aqui num
0: portanto,
2: ponto...
0: o Enzo Barranetxea é deste
1: não, não tocou no ponto. Eu já disse aqui, eu muitas pessoas falaram do que eu disse. Uhum. Eu disse, Palhinha, grande profissional. Bom jogador,
3: então, rouba a bola de um lugar.
1: Agora, não sabe driblar.
3: Novo.
1: É verdade,
3: então,
1: mete a bola a 20, 30 metros. É verdade, agora, é mais um poder que o Benfica tem em lance de bola parada, tanto defensivo como ofensivo. E é um jogador que eu gosto e adoro e que como é que eu estou a dizer? Não me importava nada que estivesse no Futebol Clube Porto, pelo contrário. Agora, o que eu disse é que ele tem estes atributos. Mas ele, se des a bola para ele me driblar e eu estou belhotinho, ele não me dribla.
3: Prestia.
1: Ele não me dribla. Nem mete a bola a 30, nem 40 metros.
0: Eu estava a falar de cortar.
4: Mas hoje no gol do Gil Vicente nem tem nada a ver com o homem do meio campo. Hoje no gol do Gil Vicente.
1: É o que eu digo, por isso é que eu estou a dizer.
3: Tem a ver com o
4: Lenglet. O Lenglet. Estar a ver o Anjaki que está a colocar em jogo o jogador.
3: Não dei cabo
4: e ele faz a desmarcação e ele não acompanha.
2: Pronto. Mas e o Prestiani? O Prestiani para ti foi de facto, ou tem sido uma das figuras de destaque desta equipa de Marco Silva?
4: Completamente. Eu acho que até o momento, está a ser o melhor jogador do campeonato, até o momento. Porquê? Está a fazer a diferença, está ele praticamente a nível ofensivo, ele leva a equipa para a frente. Nós vemos o Prestiani na direita, na esquerda, pelo centro, vem buscar a bola, dá piques, pede a bola em profundidade. O miúdo realmente está numa forma fantástica. E hoje, mais uma vez, para quem viu este jogo, aliás, nós estávamos aqui a fazer o jogo, e eu, quando o miúdo marcou o golo, eu disse, é merecido porque ele merecia ter a alegria de fazer um golo neste jogo. Tudo aquilo que ele correu, mas depois não é só o que ele corre, é o que ele batalha,

0: é chato, vai para cima, ganha faltas. Eu acho que ele está numa forma fantástica, o miúdo realmente está com muita confiança e quando um jogador está com confiança, transfigura-se. E ele está com essa confiança. Por isso ainda bem que ele continua assim, está a ajudar o Benfica, obviamente, a conseguir os seus objetivos, mas depois, quando está nesta forma, principalmente nesta semana, que vai ser uma semana, o Benfica joga com o Milan e depois joga com o Futebol Clube do Porto. Ele que mantenha nesta forma não é só agora. Se ele continuar assim durante este campeonato, eu não tenho a menor dúvida que ele chegaria ao final do campeonato e seria considerado o melhor jogador desta liga. Eu espero que ele tenha, obviamente, os pés bem assentes na terra, que Marco continue a dar esta confiança e, acima de tudo, que se exiba a este nível. Por isso, mais uma vez, eleito o homem do jogo e merecidamente.
1: Merecido,
2: professor. Merecido? O Prestieri do... É, deu asa a um Prestieri em grande classe. O melhor jogador do Benfica até hoje, com maior rentabilidade. A agressividade que ele tinha, punha a mão na boca e tem com os adversários. Esse Prestieri desapareceu. Quem o alimentava dessa maneira, desapareceu. Tivemos o pagal de todos nós, de quem gosta de futebol. Temos um miúdo criativo, imaginativo, num contra um terrível, vai para cima deles, não tem medo, faz gols espetaculares. Parabéns para este ano. Este é o jogador que estava escondido e que teve escondido, que andou atrás dos adversários a esconder o que dizia. E estava lá este homem, este baixinho, que joga que nunca mais acaba. Parabéns ao Prestieri e a recuperação do jogador. Teve castigado, que era quase que era um insurreto dentro do campo. Hoje é um dos melhores jogadores do futebol no Campeonato Nacional. Eu adoro a irreverência dele.
0: Mas o Mourinho,
2: a provocação dele com bola. Não viste ninguém
0: certa,
2: no Campeonato Nacional que seja capaz de um contra um ir para cima os adversários como ele vai.
0: Mas olha, mas já desde o ano passado, o Mourinho soube apostar nele na altura certa. Aliás, quando perguntaram ao Mourinho porque é que não jogava o Luca Bacchio, ele disse, porque a culpa é do Prestieri. Ele apostou no miúdo. Ele já o ano passado estava bem. Mas este ano apareceu numa forma fantástica.
2: Pois é, nunca lhe disseram para não estar com a mão na boca a dizer a mensagem. Nunca lhe disseram isso. O treinador não tem culpa nenhuma.
3: Era a mão na boca, levantou a...
2: É, o que ele fazia, né? Sim, mão na boca, atrás dos adversários. É, não, jogar futebol. Eu
0: mas
2: adoro.
0: Olha, mas viste, mas
2: adoro
0: agora...
2: Este homem.
0: Até
2: adoro,
0: existe também para este ano, viste? Agora é uma lei para este ano.
3: Mas se ele continuar assim, vai certamente merecer a cobiça dos maiores clubes, vai deixar muito dinheiro na luz. Agora imagina que merece a cobiça do Real Madrid.
0: Vai para lá para este ano.
2: Mas bem, o problema que lhe criaram.
3: Não.
2: Sim.
3: Não estou a dizer isso.
2: O problema que criaram ao Prestieri.
3: Não estou a dizer isso. Estou a dizer que é um trabalho do treinador do Real Madrid juntar, se calhar, o Prestieri com o Vinícius no mesmo balneário.
4: Os jogadores passa tudo.
0: Claro.
4: Os jogadores passa tudo.
1: Mas
4: não tenhas a mínima dúvida.
1: Já agora, Rodolfo, o Calado há pouco já tocava aqui nesse ponto, porque agora vem aí uma semana complicada para o Benfica, porque vai ter a deslocação a San Siro para jogar com o Milan de Rubén Amorim e de Gonçalo Ramos para a Liga Europa e depois tem a deslocação ao Dragão para jogar com o Futebol Clube do Porto. Acha que Marco Silva tem equipa para fazer a gestão que bem entender para esses dois jogos?
4: Tem que ter porque o Benfica reforçou-se bem.
1: Já agora acha que o facto de João Palhinha no jogo de hoje ter começado no banco de suplentes já pode ser a pensar nesses dois jogos ou não?
4: Sem dúvida. O Marco, melhor do que ninguém, sabe quando e como há de dar menos minutos a jogadores e mais minutos a outro. E o Palhinha, não tenho dúvidas nenhumas, que hoje não jogou de início, precisamente a pensar no jogo em Itália. E depois as grandes equipas que querem estar nos grandes campeonatos da Europa e do mundo têm que estar habituados, e o Benfica está mais que habituado a dois jogos. Portanto, vai ser dois jogos difíceis para o Benfica. Espero que ganhe na realidade, portanto, ao Milan e que perca com o Futebol Clube do Porto, para o Futebol Clube do Porto ficar com 5 pontos de avanço sobre o Benfica.
1: Mas tu já agora, Calado, qual é que achas que vai ser o foco de Marco Silva? Vai ser o próximo, que é com o Milan, e depois desse pensará no Dragão? É que estamos a falar aqui de dois jogos de importância para o Benfica e com certeza Marco Silva quer vencer os dois.

0: Claro, o foco é ganhar. O foco é ganhar. Agora, eu olho para o plantel do Benfica e o plantel do Benfica tem profundidade suficiente para Marco fazer uma gestão desse mesmo plantel, aliás. Se hoje o Benfica tivesse estado a ganhar 2-0, talvez na segunda parte, a partir do minuto 60, o Marco tivesse feito essa gestão. Agora, acho que vai ter um jogo difícil com o Milan. O Milan do Ruben Amorim, quem não tem estado a ver os jogos, no último jogo estava a perder 2-0 e teve capacidade suficiente mental e futebolística para empatar o jogo 2-2, ainda teve a oportunidade até para ganhar o jogo. Por isso, não vai ser um jogo fácil, os jogos europeus são sempre desgastantes, mas lá está. Uma equipa como o Benfica está habituada a jogar sempre a meio da semana também, e depois a seguir vai jogar ao Dragão, outro jogo complicado, mas isto é o dia-a-dia das equipas grandes. Independentemente do adversário, tem que se ganhar os jogos, tem que se fazer bons resultados. São jogos difíceis, respeitando-se o adversário, mas eu acho que o Marco tem equipa suficiente para estar tranquilo com a gestão dos seus atletas. E depois, a partir daí, eu acho que geralmente os treinadores hoje em dia pensam tudo no jogo a jogo, obviamente. E se puderem poupar, claro, um de cada vez. E se puderem poupar algum jogador, vão poupando. Se não puderem, olha, estou a carne no assador.
1: Um de cada vez.
2: Muito bem, meus senhores. Teríamos muito ainda para falar, mas chega ao fim esta ligadura. Obrigada aos quatro. Também a si que esteve connosco, não só na CMTV, mas também na Correio da Manhã Rádio. Já a seguir à Jornal da Meia-Noite com a Diana Cardoso.
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3: Meia-noite e meia, agora é tempo de falar global com a Sueli Costa.
5: Neste último Falar Global em formato especial de verão, vamos perceber como as tecnologias podem ajudar ao desenvolvimento dos mais novos, mas também como podem ser perigosas se não forem usadas de forma saudável, numa parceria com a Fundação Francisco Manuel dos Santos.
6: Os jogos e os desafios são o ponto de partida para estas crianças testarem os seus conhecimentos de matemática e programação. Entre cliques e descontração, são aplicados conceitos transmitidos em aula graças a um programa digital pensado para ajudar na aprendizagem.
7: Nós fazemos puzzles, fazemos cálculos.
8: Aprendemos a programar computadores, fazemos programações de fazer limonadas, programamos robôs.
9: A minha parte preferida é quando a gente faz programa as ações, porque acho muito legal a gente fazer as próprias instruções para o que tem que fazer.
10: Eu posso aprender sobre multiplicação, divisão.
11: Trabalham a resolução de problemas, trabalham algoritmos e isso tudo quase sem se aperceberem que estão a fazer coisas difíceis, como eles às vezes dizem.
6: Esta ferramenta tecnológica, o Hugo trabalha ainda ciências, artes, tecnologia e engenharia, explorando temas relacionados com os objetivos de desenvolvimento sustentável e principalmente de literacia digital, entre crianças dos 6 aos 12 anos.
12: Sabemos que as crianças têm contacto com tablets, com telefones, na internet, para ver o YouTube, etc. E então há sempre coisas às quais elas são sujeitas, não é? Há perigos. E daí a necessidade de nós fazermos estas aulas já para eles estarem precavidos.
13: Se for, por exemplo, alguém da nossa família, nós podemos partilhar as coisas com eles, né? Mas se for alguém que a gente não conhece, tem que ter cuidado.
6: O uso deste tipo de ferramentas tecnológicas em contexto de sala de aula pode melhorar o desempenho e as competências digitais das crianças.
14: Começamos por medir, por exemplo, o impacto na melhoria das notas de matemática, e crianças a utilizar o Google melhoravam as notas de matemática entre 11% a 17% face a outras crianças na mesma escola do mesmo ano que não estavam a usar a ferramenta UBU. Mais recentemente fizemos um estudo também, aliás, a Universidade de Aveiro fez um estudo em que as nossas crianças, passado um ano de utilização da UBU, melhoraram cerca de 70% a literacia digital.
6: Na escola Francisco Manuel de Melo, na Amadora, a tecnologia já faz parte das aulas e os alunos parecem gostar.

0: tecnologia está aí e, portanto, a escola não pode ficar alheia ao desenvolvimento tecnológico e ao desenvolvimento científico. Se não for a escola a dar-lhes ferramentas para se tornarem um cidadão ativo e responsável e com competências no digital, a escola não está a cumprir a sua missão.
1: Eu acho que deixa as aulas muito mais motivadoras, fixas e conseguimos trabalhar em grupos.
2: Resolvemos problemas juntas, pensamos juntas. De vez em quando brigamos porque, não é isso, é aquilo. E pronto, mas resolvemos no final.
3: É divertido. Já me sinto mesmo muito, mas muito confortável. E consigo aprender bastante.
4: Também quando aparece nos testes matemática, nós já lembramos do que fizemos na UBO. Então é uma forma mais fácil de aprender multiplicação e divisão.
5: Segundo dados recentes, em Portugal, as crianças entre os 3 e os 5 anos passam em média mais de 2 horas e meia em frente a ecrãs. Já quando falamos de crianças mais velhas, entre os 6 e os 10, este valor ultrapassa as 3 horas e assim sucessivamente. Estes números estão acima das médias recomendadas e, por isso, se não restam dúvidas que as tecnologias podem ser uma ajuda importante para a aprendizagem das crianças, é preciso estar também atento aos excessos e ao tipo de conteúdos que estas crianças assistem quando estão online.
6: Há também riscos como o ciberbullying e a violação da privacidade. Além disso, não basta controlar o tempo de ecrã, é preciso garantir que os conteúdos são adequados à idade.
7: Quando uma criança é exposta a um conteúdo que é para além da sua fase de desenvolvimento, primeiro, não vai processá-lo de forma adequada. Segundo, não vai conseguir integrá-lo. E terceiro, pode ser potencialmente traumático. Porque se eu estou exposta a um conteúdo que não consigo dar significado, que não consigo entender o que aquilo representa, e não é porque sou um coitadinho e porque sou muito pequenino, é porque as minhas estruturas ainda não estão preparadas para esses contextos, por exemplo, como o da abstração, o que aquilo é uma coisa ensaiada, o que aquilo não é verdadeiro. E, portanto, esta ideia, não é, de que nós, que as crianças podem ver o que quer que seja, e nós a seguir dizemos, isto é tudo a brincar. Na verdade, isso depois vai ter impacto. Vai ter impacto no sono, vai ter impacto na ansiedade, nos medos que desenvolvem, nas interações que têm, nos modelos que imitam.
6: A orientação e a supervisão são fulcrais desde cedo. E há medidas mais restritivas que podem reduzir os riscos, como a proibição do uso de telemóveis no primeiro e segundo ciclos.
3: Em vez de jogar em jogos e divertir-se no intervalo, andavam toda a gente com os olhos na tela do telemóvel.
8: Todos ficavam a jogar e não queriam jogar futebol, nem a apanhada ou escondidas. E sim, ficou mais fixe sem o telemóvel na escola.
5: No meio de tantos telemóveis, aplicações e redes sociais, é cada vez mais fundamental acompanhar a forma como as crianças estão a usar as novas tecnologias e garantir uma utilização responsável. António Nolasco e Catarina Costa Pereira, Falar Global.
9: Conheça agora como a Sagrada Família, a Basílica que começou a ser construída em Barcelona há mais de 140 anos, ganha a sua forma final graças à engenharia avançada, modelação digital e até a adesivos tecnológicos usados na indústria aeroespacial.
6: Modelos digitais, impressão 3D, computação gráfica ou realidade virtual e aumentada são tecnologias que possibilitaram nas últimas décadas dar um grande avanço à construção da Sagrada Família. Um projeto que começou em 1882 e que um ano depois foi assumido por António Gaudí. Sem computadores ou qualquer tecnologia digital, o arquiteto catalão idealizou uma basílica impossível de construir no seu tempo, mas que acreditava que o avanço tecnológico e as gerações futuras a conseguiriam terminar.
9: Gaudí sabia que não conseguia viver até ver o seu projeto acabado, por isso deixou maquetes de gesso que foram parcialmente destruídas durante a Guerra Civil Espanhola. Mas a inteligência artificial e a impressão 3D ajudaram a reconstruir os desenhos deste arquiteto catalão.
6: E só com ferramentas deste nível é que se conseguiu redesenhar traços perdidos de uma arquitetura que parece desafiar a gravidade, inspirada na natureza, onde as colunas se ramificam como árvores para sustentar a estrutura, superfícies curvas são baseadas em formas naturais e até a iluminação natural foi pensada como uma luz filtrada por uma floresta, entrando através de vitrais que recriam o efeito da natureza, com uma geometria avançada.
9: As formas geométricas usadas são tão complexas que, para continuar a obra, a equipa de engenheiros e arquitetos teve de recorrer a um software de design aeroespacial usado para projetar aviões e jatos militares.
6: Uma obra pensada no século XIX, mas que até hoje dá ensinamentos aos especialistas que acompanham o projeto.
10: É evidente que a sua arquitetura, tanto no exterior como no interior, comunica este sentimento de elevação, um sentimento de intimidade, um sentimento também de acercar-se a Deus. E isso eu lo hacía, además, com uma arquitetura, com uma estrutura muito bem estudiada e com o uso de umas formas geométricas que encontrou que serviam para a arquitetura, que reconheciam a natureza e que sabia que lhe serviriam para projetar o futuro de sua hazaña e para que seus sucessores pudessem interpretar perfeitamente o seu projeto.
6: Um monumento histórico de magnitude mundial que só agora se aproxima da sua conclusão, graças à ciência e à tecnologia.
9: Esta obra centenária tem tecnologia atual que não se vê, mas que mantém tudo unido. Trata-se de adesivos tecnológicos, que é uma espécie de cola que mantém as pedras unidas, garantindo resistência e durabilidade. É resultado de muita investigação científica e tecnológica e é também usado na indústria automóvel e aeroespacial.
6: A tecnologia adesiva é uma das peças mais discretas, mas absolutamente decisiva, para que a obra possa finalmente ganhar a forma final, mais de um século depois.
11: Utilizamos un adhesivo epoxi bicomponente. Es una tecnología específica de alta resistencia y en este caso con una tenacidad específica para que fuese capaz de soportar esos pequeños movimientos sin llegar a romperse de las diferentes piezas, ya que en este caso une la piedra con el acero en el sistema modular de Sagrada Familia.
6: É esta espécie de cola de alta resistência que garante que a estrutura suporta vento, vibrações e micromovimentos sem rachar. Para isso foram precisos 8 meses de testes de resistência a cargas extremas, variações de temperatura, vibrações do metro e movimentos entre pedra e aço. E foi este avanço que permitiu a conclusão da Torre de Jesus Cristo, recentemente colocada no topo, transformando a Sagrada Família na igreja mais alta do mundo, mas sem nunca ultrapassar a obra da natureza.
10: La intención de Gaudí era que la obra del hombre, y más en un edificio que es una alabanza a Dios, no superara la altura de la montaña que Dios creó en la ciudad antigua de Barcelona, Montjuïc. Y con estos 172 metros y medio no llegamos a la altura de Montjuïc, que es alrededor de 178.
6: Uma estrutura tão alta que só a tecnologia pode garantir que não há degradação dos materiais.
9: Os drones são outra das inovações usadas aqui dentro e também lá fora para detectarem, com a ajuda de inteligência artificial, microfissuras que podem antecipar o restauro, mas também garantir a segurança de milhões de turistas que todos os anos visitam a Sagrada Família.
6: A Sagrada Família atravessou 3 séculos, 2 guerras mundiais e 1 guerra civil e sobreviveu porque a tecnologia moderna permitiu recuperar o que a história destruiu. O interior continua em construção e deverá estar concluído até 2028 e a obra completa está prevista para 2032.
9: A Sagrada Família é muito mais do que um monumento. É um laboratório vivo que junta engenharia, arquitetura e tecnologia. E mais de 140 anos depois, pode finalmente pensar em ser terminada com recurso a ferramentas digitais, novos materiais e engenharia de precisão. A imagem é do António Lopes, que sou de Costa, Flora Global, da Sagrada Família, em Barcelona.
12: No Global Gadget de hoje vamos mostrar-lhe que o tempo das televisões pesadas, que não se moviam, aquelas obsoletas, realmente já ficou muito lá atrás, até porque, Bruno, temos aqui uma televisão que pode literalmente ir connosco para todo
13: o
12: lado, não é?
13: Ela não só é companhia, temos aqui uma lareira a funcionar, tem função de música também, portanto vai-te aparecer um disco, um vinil antigo e podes selecionar a tua música.

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0: nestes clubes as crianças, os jovens, não só contactam com os professores, com investigadores e desenvolvem atividades em que aumentam o seu conhecimento em ciência e tecnologia, como aprendem muitas outras e desenvolvem outras capacidades que são muito importantes para a sua vida. O trabalhar em equipa, o colaborar, o estar com os outros, o desenvolver projetos e encontrar as soluções. E, portanto, este programa é muito completo porque desenvolve não só conhecimento, estimula o interesse para a ciência e para a tecnologia e desenvolve várias capacidades que são muito úteis na educação e depois na vida futura das crianças e dos jovens.
1: Eu ando no clube porque gosto bastante da ciência, gosto bastante de explicar, estudar a ciência, gosto bastante de entender mais sobre nós humanos, sobre até o que nos rodeia, que é isso que tem a dizer, porque a gente mistura a ciência com a arte, que é, por exemplo, os azulejos e os brancos, porque a ciência não se dá só para ser só ciência pura, dá-se para misturar com outras variantes, com a arte, com a tradição, com o conhecimento popular. É uma matéria que em si não é preciso ser pura, transforma-se em várias matérias, matemática é ciência, biologia é ciência, geologia é ciência.
2: E dos projetos mais simples aos mais complexos, foi possível produzir energia com a força do próprio corpo, procurar meteoritos entre milhares de amostras de rochas e tantas outras experiências desenvolvidas durante o ano letivo nos...

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0: Kiss from a Rose, um dos primeiros grandes sucessos do britânico Seal. Estávamos em 1994. Está então servida a entrada de mais um Aurora. Eu sou a Ana Pinto e fico deste lado até às 6:30 da manhã. Um ótimo início de semana, bom trabalho, boas férias, se for o seu caso, e bom descanso. Deixe-se ficar desse lado, vamos juntos nesta madrugada de segunda-feira. Para já seguimos com um dos grandes sucessos de Pedro Brunhosa e os Bandemónio. Estávamos também em 94. O tema Lua, este tema faz parte do álbum Viagens. É uma bela recordação.
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0: Pedro Brunhosa e os Bandemónio com Lua para o álbum Viagens. Tornou-se o álbum mais vendido de 1994 em Portugal, atingindo a tripla platina. Foi assim uma pedrada no charco na música portuguesa. Uma ótima madrugada, um bom início de semana. Deixe-se ficar desse lado. Já a seguir temos músicas da nossa vida para conferir.
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2: O desafio foi-me colocado também escolher duas músicas da minha vida. Vamos a esse trabalho hercúleo, porque músicas também há muitas na minha vida. Escolhi duas. Vamos à primeira. Estávamos em 1975, uma viagem no tempo. Lembro-me perfeitamente dessa altura em que ouvi pela primeira vez Let the Music Play, de Barry White. Eu ia a caminho de uma consulta com a minha mãe, uma consulta de rotina, e o consultório médico ficava por cima de uma loja de discos. Quando eu passei, estava a tocar Let the Music Play, de Barry White. Fiquei muito intrigado, puxei a minha mãe para dentro, fomos tentar perceber que música era aquela. Eu não a conhecia, e o vendedor mostrou-me a capa desse 45 rotações de Barry White. Houve imediatamente uma informação que me saltou à vista: sou filho de um músico, e a Motown, etiqueta, dizia-me de facto alguma coisa. Já tinha visto discos lá por casa com essa etiqueta, e era uma espécie de selo de qualidade que me permitiu fazer uma pequena birra, mas também me permitiu ter esse 45 rotações com Let the Music Play, de 1975, de Barry White, seguramente uma das músicas da minha vida.

Let the Music Play, o tema de 1975 de Barry White, faz parte do quinto álbum do músico. De resto, foi ele que produziu praticamente todo o álbum e também o design do disco, a capa, portanto, do disco, aqui com as participações de Ray Parker Jr. na guitarra, que dão um sabor diferente a este tema R&B de Barry White. Vamos à segunda escolha, de 1975, saltamos para 1981, foi de facto um outro abrir de horizontes. Estou a falar do quarto álbum de Prince. Foi possivelmente a primeira vez que ouvi falar de Prince. Escolhi o tema Controversy. Todo este álbum, que tem o mesmo nome deste single, foi escrito por Prince, à exceção de um tema. Se a memória não me falha, Lisa Coleman, do grupo Andy and Lisa, foi responsável pelo outro tema. Este álbum é um álbum pequeno, diria eu assim, no que toca a músicas, porque são apenas 8, é só nesse sentido que é pequeno. De resto, é um universo controverso de Prince. Em 1981, o pop funk bateu definitivamente, fez-me pensar, e de resto este Controversy foi o primeiro álbum em que a cor púrpura ficou associada a Prince. Sua Alteza Púrpura, se faz favor.

0: Aqui ficam as minhas escolhas, as músicas da minha vida. Ouvimos Controversy, de 1981, de Prince, e Let the Music Play, antes, em 1975, Barry White. Muitas músicas fazem parte da minha vida.
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O casal Nicholas Ashford e Valerie Simpson foram também uma das grandes duplas de compositores da soul norte-americana. Eles escreveram para Marvin Gaye, Tammy Terrell e Diana Ross. Ouvimos Solid, um dos grandes sucessos de 1984. Uma ótima madrugada de segunda-feira. Vamos lá começar bem a semana. Para já, os The Wallflowers, One Headlight.

White Noise para o álbum Cruel World da jovem britânica Holly Humberson, que está a preparar uma digressão europeia para 2027, que infelizmente não passa em Portugal. Uma ótima madrugada, aí está a Gracie Abrams, outro talento.

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1: Tenha uma excelente madrugada de segunda-feira. Vamos olhar a previsão para hoje. Segundo os senhores da meteorologia, o calor está em força. O sol vai brilhar em todo o país, com céu pouco nublado ou limpo. Temperaturas máximas a rondar os 35, 36 graus em Lisboa, 30, 31 na cidade do Porto. É o verão a despedir-se em grande. É de aproveitar para passear, mas não facilitar, já sabe. Hidratação, roupa leve e ter atenção às horas de maior calor. Fique connosco, recordamos um dos grandes sucessos dos Fleetwood Mac.

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2: A semana corre sempre melhor com as previsões da tia Maia, depois das 3 da tarde no Aqui Entre Nós com a Lara Afonso. Sabia que Ronnie Wood, guitarrista dos Rolling Stones, sobe esta noite ao palco do Coliseu dos Recreios às 9 da noite? Ele apresenta-se com a sua banda e traz consigo Imelda May, a cantora irlandesa conhecida pela sua voz marcante e pela ligação ao rockabilly e ao blues. Portanto, é uma noite que promete viajar pelo universo do rock, do blues e rhythm and blues, com um músico que há mais de 5 décadas faz parte da história dos Rolling Stones e que tem também uma longa carreira a solo. Quem tem também uma longa carreira é Eric Clapton, e já não o ouço há que tempos, por isso aí está ele com My Father's Eyes.

My Father's Eyes, um tema tão bonito de Eric Clapton. Ele ganhou um Grammy bem merecido em 99. Uma ótima madrugada de segunda-feira. Bom regresso ao trabalho, se for o seu caso. Boas férias, bom descanso. Enfim, onde quer que esteja, boa viagem se vai ao volante. Deixe-se ficar connosco. Estamos em 90.4, se nos ouve na Grande Lisboa, 94.8 no Grande Porto. E estamos também online em cmradio.pt. Pode ouvir-nos onde quer que esteja. Para já seguimos com Morrissey, The Monsters of Pig Alley, um tema editado este ano.

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Stefan Sanchez, nesta madrugada de segunda-feira, fique connosco, temos mais uma história para conferir. Há vidas assim com Vítor Figueiredo.

0: Final do século XVII, a França meteu tarifas nos produtos ingleses. Londres respondeu proibindo os vinhos franceses. Os ingleses vieram então ao Porto abastecer-se. Por fim, tratado assinado, tecidos e lãs inglesas entravam mais baratos em Portugal e, em troca, o vinho português para a Inglaterra também. Mas levar o vinho da região para a Inglaterra era complicado. Viagem longa de barco e vinho azedo à chegada. Juntaram então pequenas quantidades de aguardente e assim criaram o vinho licoroso, que conhecemos como vinho do Porto. A prática generalizou-se no início do século XIX, já não por causa das viagens, mas porque resultava num vinho que muitos adoravam. Ora, quando o negócio explodiu, a ganância dos produtores do vinho do Porto falou mais alto. Estes começaram a falsificar o vinho, misturando-lhe água, açúcar e até bagas de sabugueiro para lhe dar cor. Há vidas assim. O plano, claro, correu mal. A qualidade caiu a pique e os britânicos deixaram de comprar. Para resolver o caos, em 1756, o Marquês de Pombal teve de intervir. Criou a primeira região demarcada do mundo, fixou os preços e acabou com o negócio aos taberneiros e aos comerciantes ingleses que tudo controlavam. A reação? Uma revolta brutal na cidade do Porto. O povo saiu à rua, partiu tudo e o Marquês respondeu violentamente. Enviou o exército, houve prisões e execuções. Outro problema que surgiu, entretanto, o contrabando de uvas espanholas que vinham rio abaixo para serem vendidas como uvas portuguesas para fabricar vinho do Porto. Houve que fechar o Douro numa rede tão apertada que os guardas portugueses tinham ordens literais para disparar e afundar qualquer barco espanhol suspeito de contrabando. O vinho do Porto foi então defendido à bala.
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2: 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Tenha uma excelente segunda-feira, bom início de semana. Vamos lá com Alison Moyet. Is This Love?

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1: Fico para ouvir o Check-up daqui a muito pouco. Vou falar-lhe de um problema de saúde que afeta, infelizmente, muitas mulheres. Para já, seguimos com Baby Consuelo, o tema Menino do Rio, a história de um surfista real que ficou eternizado numa das canções mais emblemáticas do Rio de Janeiro. Estávamos em 1977. Menino.

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1: Existe uma doença que continua a ser confundida com obesidade ou retenção de líquidos, mas não é. Hoje vamos falar de lipedema. Trata-se de uma doença crónica que afeta quase exclusivamente mulheres e caracteriza-se por uma distribuição anormal de gordura, sobretudo nas pernas e, em alguns casos, nos braços. Uma das características mais típicas é a desproporção entre a parte inferior e superior do corpo. Ancas, coxas e pernas aumentam de volume, enquanto os pés permanecem geralmente poupados. Pode existir dor, sensibilidade ao toque, sensação de peso e uma tendência para fazer nóduas negras com facilidade. O lipedema não é sinónimo de obesidade e não é causado simplesmente por comer demasiado. Alguém com peso considerado normal também pode ter lipedema. A causa exata ainda não está completamente esclarecida, mas existem fatores hormonais e uma possível predisposição familiar. É frequente o aparecimento ou agravamento em fases de alterações hormonais, como a puberdade, a gravidez ou a menopausa. O diagnóstico é essencialmente clínico. Não existe atualmente uma análise ao sangue ou um exame de imagem que por si só confirme o lipedema. É necessário avaliar a história da pessoa, a distribuição da gordura, os sintomas e excluir outras causas de aumento do volume. E quanto ao tratamento, não existe ainda uma cura definitiva. O objetivo é controlar os sintomas, preservar a mobilidade e a qualidade de vida e, quando possível, evitar a progressão da doença. A abordagem deve ser individualizada e, idealmente, multidisciplinar. Alimentação equilibrada, exercício adequado, fisioterapia e drenagem linfática manual e, em determinados casos, terapia de compressão. Em situações selecionadas e com sintomas importantes, pode ser considerada a lipoaspiração específica do tecido afetado, mas não deve ser encarada como uma solução estética nem como tratamento de primeira linha. A decisão deve ser feita por uma equipa com experiência na doença. Por isso, se existe um aumento desproporcionado das pernas, acompanhado de dor, peso ou facilidade

0: em fazer hematomas, vale a pena procurar avaliação médica especializada.
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Take With You, Huey Lewis and the News, na reta final de mais um Aurora. Já sabe, às 6:30 arranca o Bom Dia, o Júlio Heitor, o Filipe Galamba e o Luís Silva preparadíssimos para mais uma manhã frenética com boa música, excelente informação e rubricas bem interessantes para conferir neste início de semana. Eu estou de regresso amanhã bem cedinho às 5 para o ajudar a acordar para mais um dia de trabalho ou de férias, quem sabe. Marcamos encontro amanhã às 5. Até lá, fique bem, para já uma boa recordação dos

0: Olha que bela música nos deixou aqui a nossa Ana Pinto, que nos serve todos os dias o Aurora na Correr da Minha Cara. Belo balanço para um belo acordar para o arranque de uma nova semana de trabalho neste mês de setembro. E com isto, estamos quase a meio. Que é incrível como o tempo passa a correr, não é? Sempre ao acordar, sempre no Bom Dia da Correio da Manhã Rádio, a síntese informativa, as primeiras notícias do dia, ouve aqui. Hoje, com o Orlando Acevedo. Bom dia, Nico Magalhães.
1: Muito bom dia, Júlio. Bom dia também a quem nos ouve. Um banco público paga viagens de luxo a Paris. Antigos banqueiros famosos fazem parte do conselho desta entidade. O Banco de Fomento reúne conselho estratégico para 20 membros na capital francesa. O banco

0: e o Governo recusam a divulgação da despesa do encontro em França. Esta é de resto a notícia que faz a manchete do Correio da Manhã desta segunda-feira. Um jovem de 13 anos morreu este domingo afogado no Rio Douro. Aconteceu em Avintes, Vila Nova de Gaia. Estava a banhos com amigos quando desapareceu na água.
1: Uma tarde de lazer com amigos no Rio Douro terminou em tragédia para um jovem de 13 anos. O rapaz, de nacionalidade brasileira, estava a banhos com amigos junto ao cais das Azenhas, em Avintes, quando, após um mergulho, desapareceu nas águas do Rio Douro. Ao fim de pouco mais de uma hora e meia, o corpo foi localizado a poucos metros do local onde tinha desaparecido. Foi encontrado junto a uma pequena praia, não vigiada, por uma das motas de água que ajudava nas buscas. Foi retirado da água e colocado numa ambulância do INEM, onde ainda foram efetuadas manobras. No entanto, já nada pôde ser feito pelo jovem, cujo óbito foi declarado no local.
0: Reportagem com a Aureliana Gomes. A Polícia Judiciária do Centro está a investigar o desaparecimento de um ciclista de 63 anos que está desaparecido há 2 meses num passeio de bicicleta entre a Figueira da Foz e Montemor-o-Velho, onde morava. A ausência de resposta levou a família a criar uma petição pública para que as buscas sejam retomadas.
2: A família de Pedro Paiva, o ciclista que saiu de casa em Montemor-o-Velho para um passeio de bicicleta no passado dia 22 de julho e nunca mais apareceu, desespera por respostas para o seu desaparecimento. Por isso, recentemente, foi criada uma petição pública, que já conta com cerca de 1000 assinaturas, para que as buscas sejam retomadas pelas autoridades na área entre a Figueira da Foz e Montemor-o-Velho, onde foi visto pela última vez. De resto, foi nesta zona que a georreferenciação do sinal de GPS do seu telemóvel foi localizado pelas autoridades, que realizaram diligências depois de alertadas para o desaparecimento pela família. Após uma semana sem qualquer contacto com o homem, que vivia sozinho em Montemor-o-Velho. O último contacto foi feito com familiares e amigos no dia em que regressava à casa de bicicleta depois de ter pedalado até à Figueira da Foz, onde foi visto pela última vez. Durante vários dias, a GNR e os bombeiros realizaram buscas com recurso a cães pisteiros e drones, sem, no entanto, obter qualquer tipo de resultados. Homem e bicicleta continuam desaparecidos. A Polícia Judiciária do Centro assumiu a investigação e realiza diligências.
0: Reportagem com o jornalista Mário Freire. Já lá vão 2 meses à procura deste homem, um ciclista de 63 anos na Figueira da Foz. O Orçamento de Estado para 2027 vai dominar os primeiros meses da nova sessão legislativa que arranca amanhã, terça-feira. A proposta do Governo terá de ser entregue na Assembleia da República até dia 10 de outubro, sendo que a discussão vai perdurar por mais de um mês. A marcar o regresso aos trabalhos estão também o alívio fiscal nos combustíveis e no cabaz alimentar, a Comissão Parlamentar de Inquérito do Chega ao Ministro Luís Neves e a abertura de uma revisão constitucional. Início de uma nova semana que traz mudanças para os preços dos combustíveis. No caso do gasóleo, as previsões apontam para um aumento de cerca de 4 cêntimos por litro, o que se traduz para um preço médio de 107,5 euros para encher um depósito de 50 litros. Já na gasolina, o cenário é um pouco mais animador, com uma descida de cerca de 5 cêntimos por litro, baixando o preço médio de encher um depósito de 50 litros para cerca de 102 euros. O importante é importante notar que cada marca e posto de combustível tem livre arbítrio para se colocar os preços, uma vez que a política dos combustíveis é livre em Portugal. O calor continua a fazer-se sentir no interior do país, com as temperaturas a subir e a população a adotar medidas para enfrentar os dias de canícula, os dias mais quentes. Há quem procura sombra, quem não dispensa garrafa d'água, e há também quem prefira ficar em casa, longe do sol.
3: O calor está de volta ao interior do país e vai continuar nos próximos dias. O distrito de Castelo Branco está sob aviso amarelo até segunda-feira, com temperaturas que podem aproximar-se dos 40 graus.
4: Sombra, estamos à sombra, temos um bocadinho do ar condicionado quando temos que meter, e bebemos líquidos e já está.
5: Mas tem sentido muito calor ultimamente?
4: Oh. É assim, nós temos um grande terraço, estamos no terraço à fresca, sempre há um arzinho de corte.
3: Hidratação e alimentação são alguns dos cuidados apontados por quem tenta proteger-se das temperaturas elevadas.
6: Ah, sim, muita água, temos que nos hidratar, né? Alimentação ótima.

0: ótima, boa também, porque sem alimentação também a gente não consegue obter os nutrientes, né, vitaminas, esse tudinho. E muito líquido, muita água. De preferência, água.
1: E quando o calor aperta, procurar a sombra acaba por ser a solução mais simples para quem quer continuar a aproveitar o dia.
2: Sempre com uma garrafinha de água, à sombra, como foi o caso agora, tivemos que fugir para a sombra. Aguenta-se, vai-se aguentando. Até porque somos do Alto Alentejo e lá também está muito calor.
3: Então já estão habituados,
2: sim, sim,
3: a este
2: já estamos
3: calor.
2: Habituados, sim, sim, sim. Agora andamos aqui a dar uma voltinha, daqui nada saímos daqui e vamos para o outro lado, mas sempre procurando as sombras.
1: No distrito da Guarda, o calor também se faz sentir, com temperaturas a rondar os 35 graus. E segundo o IPMA, o distrito de Castelo Branco está em risco máximo de incêndio florestal. O apelo da Proteção Civil é para redobrar os cuidados e evitar comportamentos de risco.
4: Reportagem com Oriana Carvalho, calor a prometer, dias de praia para quem pode, claro. Da noite esportiva ficam os resultados da sexta jornada da Primeira Liga. O Sporting empatou a um golo com o Famalicão na sexta jornada. A equipa de Rui Borges esteve a vencer por 1-0, mas sofreu o empate já no tempo de descontos. Por seu lado, o Benfica venceu o Gil Vicente por 3-1, depois de ter estado a perder. Ficou assim a sexta jornada da Liga. Aliás, neste jogo, entre o Benfica e o Gil Vicente, Pavlidis bisou no relevado, ajudando assim o Benfica nesta sexta jornada. Estamos a 22 minutos das 7. 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
5: Muito bem, Orlando Azevedo, com as primeiras notícias do dia desta segunda-feira, 14 de setembro. Tem tão calor. Querem saber as temperaturas atuais? 20 graus em Lisboa e no Porto, 22 em Faro. Ontem à noite nem se podia, meus amigos, nem se podia. Estava um malarado. Os pés quentinhos, com o nosso pé quente, o Luís Silva.
6: Ah, depois não é só os pés, hoje é tudo.
5: Hoje é tudo.
6: Com 20 graus de temperatura, acho que aquece tudo.
5: E o trânsito talvez também, não é? Porque a miudagem vai regressar às aulas os mais pequeninos, os mais pequeninos.
6: Sim, exatamente. Aliás, porque o do secundário só começam no dia 23.
5: Sim, na próxima semana.
6: 21.
5: Então,
6: é só fazer a correção feita.
5: Exatamente.
6: De qualquer forma, então, bom dia a todos, antes de mais. E, de facto, o trânsito, esse por enquanto, ainda está bastante favorável. Portanto, não há grandes confusões a registar. É certo que na A2 para a ponte 25 de Abril já se começa a sentir maior intensidade a partir da subida para a ponte do Pregal até à Praça das Portagens, mas a demora é praticamente inexistente. Também ainda temos boas condições de fluidez na Estrada Nacional 10, essencialmente no troço entre Fernão Ferro e Almada. Também não há complicações na Estrada Nacional 378, a ligação de Sesimbra ao Fogoteiro. De resto, tem aqui a informação apenas de um acidente em Lisboa, que é precisamente na Praça do Aeroporto. É um acidente que não está, por enquanto, a congestionar muito o trânsito, mas obviamente que requer alguma prudência. Devo dizer que os restantes acessos a Lisboa, para já, ainda estão com trânsito regular. No Porto, o cenário é semelhante. Todas as principais entradas da cidade registam boas condições de fluidez. É certo que há um pouco mais de intensidade na via de cintura interna, junto à saída para a Boa Vista, no sentido a Rábida Freixo, e também se nota já algum movimento na A44, essencialmente na ligação A1, na zona de Coimbrões. Tudo o resto vai rodando sem qualquer dificuldade. Deixa-me só dar aqui mais uma nota que é importante e que irá afetar mais o trânsito amanhã, à circulação de viaturas pesadas, de caminhões, portanto, na via de cintura interna, já que é a partir de amanhã que entra em vigor a proibição de circulação de pesados de mercadorias na VCI entre as 7 da manhã e as 9 da noite nos dias úteis. Portanto, estão excluídos desta medida os veículos abrangidos, que tenham como origem ou destino os municípios do Porto ou Vila Nova de Gaia, mas apenas para operações de carga ou descarga nestes municípios. Com o corte de trânsito na VCI, há viaturas pesadas entre as 7 horas da manhã e as 9 da noite. Em alternativa, os motoristas destas viaturas terão que utilizar a crepe A41. Está, portanto, isenta de portagens a viaturas pesadas neste troço circulante da cidade do Porto.
5: É pá, gosto desse troço circulante da cidade do Porto. Disseste crepe, não é? Incrível.
6: Não é para comer, é crepe.
5: Ah, é só para circular. Ah, juízo. 6h42, o mesmo que lhe dizer que estamos a 18 minutos das 7 da manhã. Bom dia!
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5: Cá estamos nós para uma nova semaninha, naturalmente na companhia do Eduardo Madeira. E se é certinho, direitinho, um novo episódio para estragar. Não tarda nada aqui na Correio da Manhã Rádio. Por cá está reunida a equipa. Filipe Galanda, Luís Silva no trânsito. Aqui ao centro, à minha direita, está Orlando Azevedo Valente. É consigo que vamos ficar até às 11 da manhã. Portanto, faça o favor de ficar connosco também. Eu sou o Júlio Leitor e cá estamos nós para um novo acordar. 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

0: Maninha e Marisa Liz. Não quero mais nenhuma outra. Com saudade. 14 minutos para as 7 da manhã, vamos às compras no instante e damos uma vista de olhos no tempo para o dia de hoje.
1: Sou a Júlia Palha e, como atriz, já vivi em muitas casas imaginadas. Já vivi numa

0: mansão de 1920. Já vivi num apartamento dos anos 60. E até já vivi numa casa na montanha. Mas como Júlia, imaginei e avancei. 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
1: E que tempo temos para esta segunda-feira? O calor vai continuar, é verdade. Gostou de cá estar no fim de semana e vem por aí fora para toda a semana. Pelo menos é esta segunda-feira, está uma autêntica brasa. 29 graus é a máxima esperada para o Porto, bom dia Porto. 35 graus para Lisboa, 31 para Faro. Mas digo-lhe já que nas regiões do interior as temperaturas continuam. Upa, upa, 38 graus é a máxima esperada para Évora, 37 para Beja. Também 37 para Castelo Branco e Bragança pode mesmo chegar aos 34 graus. E não fica por aí, Vila Real aos 35, Braga também está uma brasa. 34 graus. 38 é a máxima esperada para Santarém. Vamos lá ver aqui já agora, por curiosidade, o dia de amanhã. Temperaturas que mantêm-se elevadas. Quarta-feira começam a descer ligeiramente. É o tempo que temos. Belo verão, hein?
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1: Está toda a gente a pensar, mas porquê é que eu não tirei férias em setembro? Ah, realmente, realmente. Orlando vai de férias. Filipe Galamba também, meu amigo. Há fazerinhos o Filipe Galamba. Todos a bordo. 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

0: Anda, António, anda.
1: Cada sete me dá.
0: Grandes andas. 7 minutos para as 7 da manhã, depois do pica do 7, digo-lhe as temperaturas atuais em instantes. Porto e Lisboa com 20 graus, Faro com 22, melhor primeiro. Embora bem informados, vamos lá para o Grande Jornal das 7, a edição é do Filipe Galema. Bom dia, Filipe, boa semana.
2: Bom dia, boa semana. Júlio, um jovem de 13 anos morreu afogado no Rio Douro, em Avintes, Vila Nova de Gaia. O corpo foi encontrado e retirado da água pelos bombeiros. Aureliana Gomes.
3: Uma tarde de lazer com amigos no Rio Douro terminou em tragédia para um jovem de 13 anos. O rapaz, de nacionalidade brasileira, estava a banhos com amigos junto ao cais das Azenhas, em Avintes, quando, após um mergulho, desapareceu nas águas do Rio Douro. Ao fim de pouco mais de uma hora e meia, o corpo foi localizado a poucos metros do local onde tinha desaparecido. Foi encontrado junto a uma pequena praia, não vigiada, por uma das motas de água que ajudava nas buscas. Foi retirado da água e colocado numa ambulância do INEM, onde ainda foram efetuadas manobras. No entanto, já nada pôde ser feito pelo jovem, cujo óbito foi declarado no local.
2: O corpo foi transportado para o Instituto de Medicina Legal para ser autopsiado. As autoridades investigam agora as causas do afogamento. Está ativo a esta hora um incêndio em Póvoa de Lanhoso. O fogo avança em zona de mato e no terreno estão a esta hora 53 operacionais apoiados por 15 meios terrestres. Um militar da GNR ficou ferido depois de ser atropelado por um motociclista que desobedeceu a uma ordem de paragem na costa da Caparica. O militar sofreu ferimentos ligeiros e foi transportado para o Hospital Garcia de Horta. O motociclista fugiu e está a ser procurado pelas autoridades. A reportagem no local é da jornalista Inês Campana.
4: Tudo aconteceu na estrada da Fonte da Telha, na zona de Almada, mais ou menos por volta das 6 da tarde deste domingo. Este condutor do motociclo, que seguia sozinho neste veículo, acabou por desrespeitar esta ordem de paragem da GNR e depois, durante a fuga, acabou mesmo por atropelar um militar. Esta vítima, que sofreu ferimentos considerados ligeiros, deu entrada nas urgências do Hospital Garcia de Horta. A GNR efetua agora diligências necessárias para perceber exatamente aquilo que aconteceu e localizar naturalmente o condutor do motociclo.
2: Neste Campana, na Costa da Caparica, a GNR promoveu uma operação de sensibilização contra burlas em todo o distrito do Porto. No primeiro semestre deste ano, há registro de mais de 1.700 crimes de burla, com destaque para os crimes através de meios digitais. Maio foi o mês com mais ocorrências. A população enaltece os alertas dados pelos militares.
5: Hoje em dia há muitos burlões e eu fui uma delas, mas pronto, mas eu acreditava em todos, mas agora não acredito. Agora faço mais cuidado e tenho que fazer.
6: São conselhos para a gente não... Se for pessoas que vêm com muitas ledainhas, que eles vêm com muitas coisas, para não os deixar entrar. Coisas da eletricidade, que às vezes eles dizem que a DP é que manda fazer isto e aquilo, e não é verdade. E eu comprando isso por enquanto. Agora vamos lá ver. Que a gente às vezes, mesmo em fazendo cuidado, a gente às vezes consegue, às vezes, eles apanhar-nos, não é? Mas bom.
5: Eu agora não vou em cantigas, não. Eu agora disse, não, olha, estou com muita pressa. sozinho. E não dou conversa.
2: As principais vítimas têm entre 41 e 64 anos, mas também há idosos lesados. David Chaves, alferes da GNR, deixou alguns conselhos de segurança e alerta que a prevenção pode ajudar a evitar burlas e a investigação destes crimes.
7: Nunca devem partilhar dados pessoais e informações bancárias com os desconhecidos. Devem também desconfiar sempre quando alguém lhes incute pressa ou urgência numa determinada ação e, acima de tudo, em caso de suspeita da prática desses delitos, contactar a GNR, uma pequena chamada poderá fazer toda a diferença.
2: A GNR entregou também um panfleto com alguns conselhos de segurança. O Banco Português de Fomento vai levar o Conselho Consultivo Estratégico com 20 membros e o Presidente da Comissão Executiva a Paris. A deslocação à capital francesa envolve viagens de luxo, mas o Banco Público e o Governo recusam divulgar quanto vai custar o encontro. A viagem está marcada para 19 de setembro. A notícia faz a manchete do Correio da Manhã desta segunda-feira. Vamos conhecer os títulos em destaque.

0: na edição de hoje com o diretor-geral editorial adjunto Armando Esteves Pereira.
1: Banco Público paga viagens de luxo a Paris. Esta é a manchete do Correio da Manhã. O Banco de Fomento, que é pago pelos contribuintes, exclusivamente público, vai ter uma reunião do seu conselho estratégico na capital francesa. São cerca de 20 membros. Alguns são antigos banqueiros famosos e o banco paga a viagem. Mas nem o banco, nem o governo dizem quanto é que esta excursão vai custar. Destaque também para Falcoeiro da Luz no tráfico de droga. Na educação, o Ministério da Educação dispara gastos com consultoras. No futebol, e antes do clássico, o Benfica viu-se grego contra Galo e o Futebol Clube Porto, também com alta pressão sob a arbitragem, antes desse duelo decisivo na próxima semana. E ainda no Algarve, no crime de Lagos, o caseiro e os patrões assassinados tinham um histórico de conflito. Os gigantes das tecnologias alertam para os perigos da inteligência artificial e estão a ponderar a travagem. E em Lisboa, dupla espanca por cigarro e fique em liberdade. Isto e muito mais no seu Correio da Manhã.
0: Armando Esteves Pereira com os destaques desta segunda-feira do Correio da Manhã. A Unidade Nacional de Estrangeiros e Fronteiras da PSP rejeita uma caça aos imigrantes ilegais e diz atuar nos locais onde existem fatores de risco. No último ano, fiscalizou mais de 52 mil cidadãos estrangeiros em mais de 5 mil ações. A operação tem sido criticada por associações de imigrantes. João Ribeiro, responsável pela unidade, já respondeu às críticas.
2: A abordagem que nós fazemos, portanto, genericamente, conseguimos ter uma visão relativamente ao território nacional, onde é que são os fatores de risco, e é essa abordagem que tentamos ter e seguir em cada um dos espaços. Sabemos que as áreas metropolitanas, portanto, é um fator elevado de risco de cidadãos que estão em situação irregular em território nacional. Portanto, entraram em território nacional há alguns anos, nunca trataram da sua regularização.
0: Dos mais de 52 mil cidadãos fiscalizados, 831 receberam uma notificação para abandonar voluntariamente o país e 285 foram detidos por permanência irregular. Nos aeroportos, quase 20 milhões de cidadãos foram controlados, 428 foram detidos, sobretudo por fraude documental. Quem tem um carro a gasóleo vai pagar, a partir desta segunda-feira, mais 4 cêntimos por litro. Já a gasolina fica 6 cêntimos mais barata. Há quem ponder deixar o carro em casa e optar por alternativas mais económicas.
3: Eu não gasto muito combustível, mas o que gasto custa-me a sair do bolso, porque a reforma sobe em pouco, os ordenados não aumentam e tudo sobe. A comida é exorbitante.
4: Com estes aumentos, vai deixar de abastecer com tanta frequência como abasteceria antes?
3: Sim, claro que gasto muito menos. Sou indispensável.
5: Temos os garotos para alimentar e para o trabalho. E o gás está muito alto, não dá. Muito complicado. Eu acho que vou desistir de andar de carro, começar a andar de bicicleta, que é o melhor. Eu, a vez de andar 10 vezes, só ando uma. E vão andar de bicicleta, de autocarro e de outros transportes.
0: Apesar das alterações no ISP, a gasolina e o gasóleo vão continuar acima dos 2 litros por litro, dos 2 euros por litro. A situação internacional continua a pressionar os preços dos combustíveis. Na atualidade internacional, Donald Trump garante que os Estados Unidos vão sair do Irão, a menos que decidam ficar com o petróleo, à semelhança do que aconteceu na Venezuela. Entretanto, a reunião entre o Irão e os países do Golfo, agendada para hoje sobre o Estreito de Hormuz, foi adiada, embora Oman diga que mantém o compromisso com o diálogo. Na Europa, a Polónia teme que a escalada da guerra na Ucrânia afete o país. Donald Tusk convocou uma reunião de emergência após um ataque russo perto da fronteira polaca. Na Suécia, os sociais-democratas são os vencedores das eleições legislativas, com as primeiras projeções a apontarem para quase 29% dos votos. A esquerda deverá conseguir maioria no Parlamento, enquanto os democratas suecos tiveram resultado abaixo do esperado. Entretanto, a Escócia, o país de Gales e a Irlanda do Norte preparam um memorando de entendimento para iniciar processos de independência do Reino Unido. Os três territórios vão hoje reunir e querem realizar referendos e aderir à União Europeia. A Polícia Judiciária investiga alegadas pressões para afastar o árbitro Fábio Veríssimo do Futebol Clube do Porto Benfica dos quartos de final da Taça de Portugal. A jornalista Tânia Laranjo tem os detalhes.
6: Foi um jogo para os quartos de final da Taça de Portugal que aconteceu no Dragão, onde o Porto ganhou por 1-0 e onde se denuncia pressões que terá havido por parte do Futebol Clube do Porto para mudar o árbitro. O árbitro era, recordo, era e foi

0: Fábio Veríssimo e Luciano Gonçalves ter-se-á sentido pressionado para mudar aquele árbitro.
1: A investigação inclui mensagens e áudios que podem ser relevantes.
0: A Polícia Judiciária, pelo menos nos telemóveis que os árbitros permitiram que fossem feitas essas cópias, nesses telemóveis a Polícia Judiciária conseguiu retirar toda a informação. Informação essa que pode ser validada como prova. Já houve diligências, já houve inquirições, poderá mesmo haver buscas proximamente ou mesmo haver detenções.
1: A investigação da Polícia Judiciária prossegue e outros dirigentes poderão ser ouvidos nos próximos dias. O Sporting empatou a um golo com o Famalicão nessa sexta jornada da Primeira Liga. A equipa de Rui Borges esteve a vencer por 1-0, mas sofreu o empate já nos descontos. Rui Borges diz que há situações que não controla e prefere não comentar casos de arbitragem.
2: Em relação à arbitragem, não vou comentar porque nunca o faço. Por isso, não vou agora, independentemente de ser a favor ou não, não vou estar aqui a comentar lance do jogo. É subjetivo se acontecessem ou não, porque faltava muito tempo para jogo. Por isso, não entro por aí. Em relação ao lance, é como eu digo, faltou-nos atitude competitiva num primeiro momento. O único minuto que não tivemos energia e intensidade que deveríamos, saímos penalizados. E é isso que nós temos que entender, perceber enquanto equipa, e que não pode acontecer numa equipa como o Sporting. Independentemente de ser com 10 ou ser com 11, tem mais a ver com aquilo que era a atitude competitiva num momento ali no lance do que propriamente depois. O Inácio acaba por ser infeliz e o Famalicão acaba por ser feliz nesse momento. Há coisas que não controlamos.
1: Já o Benfica venceu Gil Vicente por 3-1, depois de ter estado a perder. Marco Silva diz que João Palhinha empurrou a equipa para a frente quando entrou em campo.
3: O que é certo é que quem veio do banco deu uma boa resposta, ajudou a equipa, e isso é importante. O João, com a sua capacidade, empurrou a equipa à frente, começou a ganhar duelos, fresco, e precisávamos dele fresco também, e ele no momento que entrou estava fresco. O Freddy com um pouco mais cerebral, a dar não tão profundo como o Leandro, mas a dar-nos um pouco mais de cérebro, e depois quando arriscámos mais com o Cláudio, com uma boa entrada, um bom impacto do Cláudio, e depois com dois avançados, acima de tudo, os jogadores que entraram ajudaram bastante a equipa. Isso para nós é importante, demonstra que não só quem começa, mas quem está no banco tem que ser decisivos, não jogando no Benfica.
1: O Futebol Clube do Porto lidera com 18 pontos, seguido pelo Benfica com 16. Sporting e Santa Clara têm 14 pontos. A equipa açoriana venceu o Arouca por 2-1. Para hoje estão marcados 3 jogos. O Rio Ave mete forças com o Estrela da Amadora. O Moreirense defronta o Marítimo e o Sporting Braga joga com o Estoril Praia. O Porto vai receber o Benfica a 20 de setembro no Estádio do Dragão. O calor continua a fazer-se sentir no interior do país. Em Castelo Branco, por exemplo, a população adapta a rotina para enfrentar os dias mais quentes.
4: Estamos à sombra, temos um bocadinho de ar condicionado quando temos que meter, e bebemos líquidos e já está. Nós temos um grande terraço, estamos no terraço à fresca, sempre há um arzinho de corte.
5: Muita água, temos que nos hidratar, né? Alimentação ótima, boa também.
6: Sempre com uma garrafinha de água, à sombra, como foi o caso, agora tivemos que fugir para a sombra. Aguenta-se, vai-se aguentando. Até porque somos do Alto Alentejo e lá também está muito calor.
1: 13 distritos do continente estão sob aviso amarelo até ao final da tarde desta segunda-feira. São eles Coimbra, Castelo Branco, Leiria, Lisboa, Santarém, Setúbal, Porto Alegre, Évora, Beja, Aveiro, Porto, Braga e Viana do Castelo. A partir da manhã, terça-feira, as temperaturas vão descer, sobretudo no litoral norte e centro.
7: Sim, senhor. Grande Jornal das 7 com o Filipe Galamba. E se dessemos uma volta ao trânsito? Boa ideia. Vamos lá. Partida, largada, fugida. Luís.
8: Olha, e amanhã já não começa bem.
7: Está a miúda a gente despachar-se já em casa, os pais a prepararem para levar às aulas.
8: Exato.
7: E amanhã está complicada já.
8: E se está na região de Lisboa e pretende utilizar a segunda circular, convém ir com prudência e com paciência, porque temos nesta altura um acidente, é no sentido Benfica-Sacavém. Este acidente ocorreu na zona do Campo Grande e o trânsito já está lento praticamente desde as Torres de Lisboa. Pode utilizar como percurso alternativo o eixo norte-sul, que de momento não apresenta problemas, e depois utilizar outra ligação para o centro da cidade de Lisboa. Neste momento também há A2 para a ponte 25 de Abril, já está com formação de fila a partir do primeiro viaduto do Feijó. Nesta altura também já há maior intensidade na Estrada Nacional 10, na zona da Quinta do Conde, mas mesmo assim ainda sem muita demora. O IC19 é outro acesso a Lisboa, onde o trânsito aumentou de intensidade, essencialmente no troço entre Tercena e Queluz. Neste momento são estes os pontos que merecem destaque na área de Lisboa. Quanto à cidade

0: Cidade do Porto, nesta altura o trânsito também aumenta de intensidade, sobretudo na via de cintura interna. As primeiras paragens já se verificam junto à saída para a Boa Vista, no sentido a Rábida-Freixo, e também já há algum abrandamento no final da A3, no acesso à via de cintura interna. Temos também a nota de uma situação de acidente ou avaria, é na Estrada Nacional 14, também conhecida como Via Norte, é logo a seguir ao acesso da via de cintura interna, portanto é uma situação que requer bastante prudência. Nos restantes acessos ao Porto, o cenário ainda é bastante favorável, portanto não existem ainda complicações de trânsito. Fica a informação final para a A1, chamo a atenção para o quilómetro 217 no sentido Lisboa-Porto. Há indicação de um acidente neste troço, portanto entre a Mialhada e Albergaria à Velha, portanto recomenda-se muita prudência à passagem pela zona de Anadia, onde ocorreu este acidente. Sabemos que há vários destroços espalhados pela via e portanto o trânsito tende a ficar complicado.
1: Sim, senhor Luís Silva, demos uma primeira vista de olhos no trânsito. Neste início de semana, e para muitos, início das aulas para os mais pequeninos, e a pensar nisso, a Correio da Manhã nunca se esquece, está sempre presente. 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
1: Não se esquece, é para ganhar depois das 11 da manhã com a Lara Afonso. Ela diz-lhe o que fazer, mas é muito simples. E não queremos que tenha para aí falta de material, ok? Nós aqui não temos falta de material. Há alguma falta de juízo, é certo? Mas faz parte. Por cá está reunida a equipa, Filipe Galamba, Luís Silva, e hoje com o nosso Orlando Azevedo, para que nada lhe falte. Neste seu acordar juntamos também as músicas que fazem parte da sua vida. Júlio Toro, consigo até bem perto das 11 da manhã, nesta que é cada vez mais a sua rádio. Ainda bem, muito bom, muito obrigado. Agarre-me, Ana Moura e Pedro Mafama, para dar assim aquele ritmo tranquilo, mas com algum ritmozinho, para começarmos bem a semana. Boa semana. Boa segunda.

Ana Moura e Pedro Mafama, agarrem mim enquanto bebe o seu cafezinho. Nós aqui já temos. O Filipe Galamba fez um favor, a cortesia, dar café aos colegas. Provavelmente achar que está toda a gente a dormir, precisamos de um cafezinho. Também vai um cafezinho para si, mais um para este senhor e outro para esta senhora. É um falarado. Anda cá, Eduardo.

0: minha pergunta de hoje é: o que acha das televisões LG gravarem as conversas lá de casa? Vitalina Bans, 81 anos. A minha TV é dessa marca e tenho para mim que ela não só grava as coisas que eu digo, como a seguir as vai contar à minha vizinha do segundo, que é uma cusca do pior. Tanto que eles queriam instalar câmaras de vigilância para os ladrões aqui no prédio, fizeram as contas e também fizeram um estudo de eficácia e chegaram à conclusão que a minha vizinha era mais eficaz e mais barata que as câmaras de vigilância. Ela sabe tudo o que se passa e divulga logo as ocorrências todas. Na verdade, eu estive a reparar e a minha vizinha chama-se Licínia Guimarães, ou seja, LG. Será que tem a ver? Talvez tenha, porque o filho dela andava sempre no telhado a mexer nas parabólicas. Enfim, não sei para onde é que o mundo vai, mas para melhor não é, de certeza.
1: Artur Péricles, sou da Severo do Boga, e queria apenas dizer que a minha televisão deu cabo do meu casamento, porque ela dizia à minha ex-mulher o que é que eu via na TV quando a minha ex-mulher estava ausente. Bastava a minha mulher chegar a casa e começava a televisão. Ah, ele teve a ver filmes eróticos na CMTV. E eu, é já gravou na televisão. E a televisão, não sou um senhor. Além disso, também teve a ver o canal Playboy durante 40 minutos. E eu, mentirosa, pá. Isso foi porque o comando ficou sem pilha logo quando eu estava a fazer zapping e parou nesse canal. E eu, com os nervos, não encontrava a pilha. E pronto, a televisão sempre a meter veneno, sempre a meter veneno, e a minha mulher pediu o divórcio. Agora, para castigo, nas partilhas a televisão ficou comigo. Conclusão, não lhe falo, nem os bons dias lhe dou. Aguenta.
0: Adélia Matos, falta com porta. Estou chocada. E não só descobri que a minha TV grava as conversas, como descobri que a minha cadela Shakira lhe confessa muita coisa. E sempre disse que a minha cadela só lhe faltava falar. Afinal, fala mesmo. São horas de conversa ali a TV. Felizmente, ela não fala sobre a vida de ninguém. Fala sobre filosofia. Vejam lá, sobre Kant, Descartes, Platão. Também fala sobre Jazzy, que é um tal do Miles Davis, tem uma obra, não sei o quê. Enfim, afinal, a minha cadela é intelectual. Se eu soubesse, não lhe tinha chamado Shakira. Chamava-lhe Clara Ferreira Alves ou Lídia Jorge. Mas uma pessoa não adivinha, não é? Ah, eu já passei tanto na vida.
2: Júlio de Matos, acabei. Eu sempre disse que era a favor dos direitos LGTV, que são os direitos dos homossexuais. Mas agora, quando vi isto dos LGTV serem televisões que gravam ainda por cima, e os direitos que eu estava a tentar falar é LGBT, não é LGTV. Pronto, eu estou bem em erro. Eu. E disse para mim: Júlio, estás todo induzido em erro, pá. E, bom, quanto a isso, as televisões que gravam não provocam nenhuma reação, visto que eu vendi a minha televisão em julho de 2012. Por isso, se gravaram alguma coisa, já foi algo, não interessa para nada. Enfim, o erro faz parte da vida, pá. Quem nunca errou, que fuma a primeira pedra.
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0: Crazy Little Thing Called Love. Um Queen para bater o pezinho, a abanar a perninha. Isso mesmo aí no meio do trânsito. Atenção, atenção ao travão, atenção, não baralhe para aí os pés, ok? Atenção a isso. 7h20, é só por falar em pés. Vamos pôr os pés ao caminho e dar um pulinho até ao quiosque aqui do Bom Dia da Correia da Manhã Rádio. Naturalmente, Orlando Azevedo, uma carrada de jornais e temos mesmo de começar pelo Correio da Manhã. Porquê? Antes que esgote, não é? Porque
1: é até mais saída.
0: Era um instante.
1: Ora, vamos então ao quiosque no arranque desta semana. Começamos pela capa do seu Correio da Manhã. A negro, o destaque vai para a manchete. Banco Público paga viagens de luxo a Paris. É um exclusivo CM. Trata-se de um caso que envolve o Banco de Fomento, que reuniu o Conselho Estratégico de 20 membros na capital francesa. Em cima à esquerda, a foto de Fernando Alexandre. A legenda diz: Ministério dispara gastos com consultoras. Outras notícias que pode ler nesta manhã, de segunda-feira, no seu Correio da Manhã: crime em Lagos, caseiro e patrões assassinados tiveram conflitos. Há também outras notícias: perigos da inteligência artificial levam gigantes a pedirem uma travagem, e ainda o caso de violência em Lisboa, uma dupla que espancou um homem, aliás, dois homens, por causa de um cigarro. Este homem ficou, entretanto, em liberdade. Há também o desporto: Benfica grego contra o Galo e os Leões que escorregam nos descontos, com direito à fotografia na parte inferior esquerda. Vamos olhar outros jornais que estão nas bancas nesta manhã. O DN dá especial destaque à geopolítica. Trump recusa travar a inteligência artificial para não ficar atrás da China. De resto, é o grande destaque da fotografia na primeira página do Diário de Notícias desta manhã. Há também o Jornal de Notícias, diz em cima, a negro, mais de 4 mil caminhões proibidos de circular na VCI. Há 7.544 pesados a cruzar todos os dias as pontes da Arrábida e do Freixo. Há também destaque para a Lourinhã, 12 anos de cadeia por abuso e sexo com filha dos amigos. E também a imigração, a PSP alerta para a chegada de ilegais por via terrestre. Ora, olhamos o Público desta manhã de segunda-feira. A grande fotografia da capa tem a legenda: estudo, ministros são mais especialistas, mas partidos não perderam o controle dos governos. A fotografia é mesmo da fachada da Assembleia da República, com grande destaque para a estátua do Leão. Legislativas na Suécia também no Público. Há projeções que dão vitória à esquerda por margem curta, e também as prisões desumanas. 1000 queixas esperam decisão do Tribunal Europeu. Olhamos o Negócios desta manhã. O Estado terá de indemnizar os trabalhadores despedidos pela TAP há 33 anos. O caso remonta ao despedimento coletivo da Air Atlantis após a liquidação em 1993. A terminar, mas não menos importante, vamos olhar também os desportivos. Claro, é evidente. Ora, o Famalicão e o Sporting empataram uma bola. Já o Benfica venceu o Gil Vicente por 3-1. Diz o Record: agridou-se, é mesmo assim. As letras branco e amarelo. Rivais de Lisboa acabaram com sortes diferentes em jornada cheia de casos. O Jogo diz: tropeção, o Famalicão empata com o Sporting a uma bola, os Leões chegam à vantagem num penalti de Luís Suárez, mas foram surpreendidos no período de compensação. A Bola, a terminar, golpes finais, muitas caras na capa da Bola desta segunda-feira. O Benfica e o Gil Vicente, já sabemos, 3-1. A Águia chegam à vitória sobre a meta. Também sobre o Futebol Clube do Porto, Samu voltou e já marca. O avançado alinhou 15 minutos no jogo, treino com a Académica, e apontou o gol da vitória. Um jogo que se saldou com um resultado de 2-1. Está feita a volta.
0: Assim,
1: é a voltinha pelos jornais desta manhã. Já sabe, o destaque do Correio da Manhã vai estar aqui em destaque ao longo da manhã informativa.
0: Muito bem, Orlando Azevedo, o vizinho Orlando, aqui do 31. 31A. Daqui a pouco vamos ao encontro do vizinho, Cadinho Lourenço. com cuidado, com a carteira, aqui na Correio da Manhã Rádio, para que tenha uma manhã extraordinária com as músicas que fazem parte da sua vida. E aquelas novas que entram e já não saem, como esta que é extraordinário de sombra, para cantar aqui ao lado da sua rádio. My Body Isn't Ready, é gira que se farta. Bom dia, a seguir temos a síntese informativa.

0: gira, não é?
1: Sombra.
0: My body isn't ready para ouvir aqui na Correio da Manhã Rádio. Que horas são isto? Ah, quase 7:30. Ainda não. 7:29. Vamos às compras num instante e depois temos aí a síntese informativa. É rápido, muito rápido.
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0: Em cima das 7:30, vamos lá então saber o que se passa pelo mundo e pelo país, na ciência informativa. É contigo, Orlando Azevedo.
3: Muito bom dia. O Ministro da Educação reconhece que muitos alunos vão começar as aulas sem todos os professores. Começa hoje um novo ano letivo, marcado pela falta de professores e pela proibição dos smartphones até ao 9º ano. O Presidente da Associação Nacional dos Dirigentes Escolares argumenta que a escassez de docentes não é um problema só de setembro, é do ano inteiro e arrasta-se no tempo. Este ano, por causa dos problemas registados na classificação digital dos exames nacionais, o ministro adiantou por alguns dias o início das aulas dos alunos mais velhos. Há um fogo ativo em Portugal, continental, em Braga, na Póvoa do Lanhoso. Incêndio que começou ontem às 9:20 da noite. As chamas lavram numa zona de mato. No combate no terreno estão 54 bombeiros e 16 viaturas. Encher o depósito fica mais caro a partir desta segunda-feira para quem conduz um veículo a gasóleo. O preço sobe 4 cêntimos por litro, enquanto a gasolina fica 6 cêntimos mais barata. Num orçamento já apertado, esta diferença pode obrigar os portugueses a fazer novas contas.
4: Eu não gasto muito combustível, mas o que gasto custa-me a sair do bolso, porque as reformas sobem pouco, os ordenados não aumentam e tudo sobe. A comida é exorbitante.
5: Com estes aumentos, vai deixar de abastecer com tanta frequência como abasteceria antes?
4: Sim, claro que gasto muito menos. Sou indispensável.
6: Temos os garotos para alimentar e para o trabalho. E o gás está muito alto, não dá. Muito complicado. Eu acho que vou desistir de andar de carro, começar a andar de bicicleta, que é o melhor. Eu, a vez de andar 10 vezes, só ando uma. E vou andar de bicicleta, de autocarro e de outros transportes.
3: E se a solução passa por abastecer apenas o indispensável, há mesmo quem esteja a pensar deixar o carro em casa e optar por alternativas mais económicas. O governo está a tentar aliviar o impacto através do desconto do ISP, reduzindo o imposto aplicado aos combustíveis. Mas para quem depende do carro no dia-a-dia, a subida do gasóleo continua a significar mais despesa no orçamento. Uma operação da PSP na noite da Invicta. 17 pessoas foram identificadas por tráfico de droga. Os empresários da noite e a população que frequenta ou vive junto da Movida do Porto pedem mais polícia junto aos estabelecimentos noturnos, aliás, e a PSP responde com reforço e fiscalização. Depois de vários episódios de desacatos e agressões a turistas, agentes da PSP e seguranças, muitos sentem-se inseguros a sair à noite. Nesta operação especial de prevenção da PSP, 17 pessoas foram então identificadas. Trata-se de um grupo que frequenta a Movida e que é conhecido por assediar turistas com a venda de droga. É também referenciado em desacatos que ocorreram na noite. Duas destas pessoas estiveram proibidas pelo Tribunal de se aproximar dos espaços noturnos.
7: Sobretudo a comunidade portuguesa tem receio de vir aqui para a zona da Movida, o que é uma pena, porque no fundo também esta partilha com os turistas e com a comunidade nacional é importante, sobretudo a portuense. Nota-se algum cuidado das pessoas, não se sentem tranquilas e é com certeza que aguardam que todo o trabalho que venha a ser feito pelas forças policiais e a presença policial na zona estraga novamente para se divertirem, que são momentos que todos nós precisamos.
3: António Fonseca, o presidente da Associação de Bares do Porto, durante a operação foi ainda detida uma pessoa estrangeira por estar ilegal em Portugal. A PSP tem reforçado a presença junto aos espaços noturnos às quintas, sextas e sábados, dias em que existe maior fluxo na cidade do Porto. A terminar, o treinador da Águia do Benfica foi detido por ser suspeito de tráfico no aeroporto de Lisboa. O esquema de tráfico andava a ser investigado pela Unidade Nacional de Combate ao Tráfico de Estupefacientes da Polícia Judiciária há já 4 meses. Várias malas carregadas de cocaína eram transportadas em voos da América do Sul que aterravam no aeroporto de Lisboa e eram retiradas à saída dos aviões. São 2 homens que estão envolvidos neste esquema. Foram detidos na passada sexta-feira. Estão ambos em prisão preventiva. Um deles é João Paulo Santos, de 46 anos, um dos responsáveis pelo amestramento e treino da Águia Vitória do Benfica. O outro é Nelson Simão, de 48 anos, que trabalhava no aeroporto e terá sido visto em diversas ocasiões a retirar malas suspeitas dos porões dos aviões. Está assim esta síntese de notícias. Daqui a pouco vamos atualizar outras que estão a marcar esta segunda-feira.
0: Sim, senhor. Orlando Azevedo com a síntese das 7h30, ligada aqui à Correio da Manhã Rádio. 25 minutos para as 8, dá-lhe asas. Bom dia, Camilo Lourenço. Meu amigo.
1: Bom dia, Julieta.
0: Como é que estão as tuas regras? Está um calor incrível.
1: Precisamos... Pois está um horror isto. Está um horror. Isto dá cabo com as plantas, dá cabo da paciência.
0: Uma canícula.
1: Dá cabo da paciência.
0: Olha, vou-te pedir só para falares um bocadinho mais distante do teu telemóvel, porque está com muita pujança, realmente. Pá. Olha, vamos dar uma volta aqui ao cuidado com a carteira. Vamos embora, está na hora.
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0: Está toda a gente a dizer. Deixa lá ver o que é que o Camilo vai falar hoje. Deixa lá ver se fala dos combustíveis. E quero ver que... Epá, é disso que ele vai falar. Dá-lhe gás.
1: Claro que vou falar. Porque as pessoas... Eu acho que as pessoas não estão a perceber. Normalmente, quando acontece alguma coisa com a nossa vida financeira, sei lá, juros sobem. Uhum. Preços sobem e coisas deste género, a malta diz assim: epá, vou aguentar isto durante 2 ou 3 semanas ou 1 mês, a ver no que isto está. E depois esse sentimento transforma-se em wishful thinking, ou seja, eu gostava que isto não me incomodasse durante mais do que 2 ou 3 semanas ou 2 ou 3 meses. O problema, Júlio, é que o wishful thinking é o nosso maior inimigo às vezes.
0: Certo.
1: Porque nós tendemos a confundir aquilo que é uma situação conjuntural com uma situação estrutural. Onde é que eu quero chegar? Eu estou cansado, mas mesmo cansado de receber mails, mensagens, inclusive das pessoas que eu conheço melhor, a dizer assim: ó Camilo, quando é que isto termina? Ó pessoal, e eu costumo perguntar assim: e se não terminar?
0: Pois.
1: Tu fazes o quê?
0: Uhum.
1: Ou seja, as pessoas entram em negação. Uma das coisas que me está a incomodar é esta história dos juros, de que já falámos aqui e vamos voltar a falar esta semana. Mas a outra que me está a incomodar ainda mais é a história dos combustíveis. É o pessoal queixar-se e achar que as coisas vão mudar. Bom, eu costumo dizer muitas vezes nas palestras, nos eventos que faço nas empresas, dizer assim: meus senhores, há uma parte da nossa vida que nós temos interferência direta. E há uma parte da nossa vida onde não mandamos nada. Uma das coisas onde não mandamos nada é nos juros, a outra é nos combustíveis. Uhum. Portanto, quando as coisas acontecem nestas duas áreas, nós só temos que amouchar, isto é, engolir, isto é, dizer assim: como aquilo não vai mudar, eu só posso atuar em mim. E atuar em mim é no meu

0: consumo, dos meus hábitos, no meu negócio, seja como for. Ora, as pessoas estão todas, ou a esmagadora maioria, em wishful thinking. Epá, esqueçam isso. Os preços altos nos combustíveis vieram para ficar. E vou dizer mais, na próxima semana, se calhar, até vamos ter um novo aumento. Porquê? Porque, entretanto, aquela rapaziada naquela zona do Golfo Pérsico resolveu fechar um segundo estreito, que é aquele que dá acesso pelo Mar Vermelho ao Mar
1: Sim.
0: Mediterrâneo. E, portanto, o pouco gasóleo que ainda saía daquela zona vai deixar de fluir. E como o outro gasóleo fornecedor está na Rússia e que também está com problemas, provavelmente a escassez vai aumentar. E, portanto, é bom que a gente se prepare para isto. Tu dirás assim, é uma certeza? Não. Mas pode acontecer.
1: De qualquer
0: E
1: forma,
0: se
1: temos
0: nós
1: cedo.
0: sabemos que
1: Pois.
0: pode...
1: Não,
0: Se
1: desculpa
0: nós
1: interromper.
0: sabemos que pode...
1: Continua, Camilo, desculpa.
0: Se nós percebemos que pode acontecer, é melhor a nós atuarmos sobre os nossos hábitos. Digo eu. Diz lá o que ias dizer, desculpa.
1: Não, eu estava a falar. Tens toda a razão, não é? Como é natural. A questão é depois os preços que vêm associados. O aumento da alimentação e dos transportes e dessas coisas todas, não é? Que vem
0: Mas é
1: associado.
0: óbvio.
1: Depois. Aí já não
0: Mas é
1: conseguimos
0: óbvio.
1: controlar depois. Já não conseguimos. Podemos encostar o automóvel, mas já não
0: Não,
1: conseguimos controlar
0: conseguimos
1: depois.
0: é controlar.
1: Pois.
0: Sim, mas conseguimos controlar o nosso consumo, não é? Eu, repara,
1: Pois.
0: eu. Que tenho um salário razoável para aquilo que é o comum dos portugueses, eu já cortei nas minhas viagens, já cortei no consumo de gasóleo, já cortei nos outros consumos, já rearranjei a minha vida por causa disto. Ora,
1: Está.
0: se isto é assim, a esmagadora maioria das pessoas tem de aprender a fazer isto e parar de se queixar e dizer que a culpa é do governo, que a culpa é do PS, que a culpa é do Chega, diabo quatro. Não! Isto é responsabilidade de quem provocou esta guerra de forma irresponsável e agora está a levar com isto em cima. Já tínhamos a pressão da Ucrânia e a Rússia. Em cima disto, montou-se um Cristo, como dizem os espanhóis, e agora, como viste o idiota lá, mora lá do sítio, onde já culpava os ucranianos desta conversa. Quer dizer, este tipo parece um miúdo no recreio, sinceramente, faz a porcaria e depois que a culpa é dos outros. Pronto, olha, estás
1: Meu
0: a
1: amigo,
0: brincar.
1: olha, um grande abraço, Camilo. Amanhã mesmo, hora pode ser para um
0: Grande
1: cuidado com a
0: abraço.
1: carteira. Até amanhã, até
0: Claro
1: amanhã.
0: que sim.
1: Até amanhã,
0: Até amanhã.
1: até amanhã, até amanhã. 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Que horas são isto? Estamos a 15 disparada, 20 minutos das 8 da manhã, ligado aqui à Correio da Manhã Rádio. Ainda há tempo para.
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1: Estamos juntos neste acordar com o Filipe Galamba, Luís Silva e ainda com o Orlando Azevedo, naturalmente de olhos postos no grande jornal das 8 que chega, não tarda nada. Até lá, ainda há tempo para dar uma vista de olhos no trânsito, se lhe parecer boa ideia. Para a gente assim, ok. Vamos às compras num instante e depois vai conhecer as músicas da nossa vida no arranque de uma nova temporada. Ainda vamos recordar as palavras de Luís Represas. É verdade, vai ser uma edição especial e tocante, naturalmente. Com muitas saudades do Luís. 19 minutos para as 8, bom dia.

0: Martin Got Me Started, Simply Red. Agora que estamos a 16 minutos das 8 da manhã, convidarmos uma vista de olhos no trânsito. Até porque isto começa a mexer. Início delas para os mais pequeninos. Ah, esqueci-me disto, esqueci-me. Epá, pelo amor de Deus. Vamos lá dar uma volta ao trânsito.
1: Olha, eu vou pegar aqui
0: na... do lanchinho.
1: Vou pegar aqui na deixa do Camilo Lourenço. Sim. E dizer que os combustíveis de facto estão mais caros.
0: Sim.
1: E vai-se gastar mais combustível, pelo menos quem está em Lisboa, na segunda circular, porque há acidente. É. Aquele para-arranca chato, que assim podemos dizer, consome e faz perder a paciência. E é isso que acontece, é um acidente que está a ser resolvido no Campo Grande, no sentido Benfica-Sacavém. A fila já está a começar junto ao Estádio da Luz e também afeta o sentido oposto devido à curiosidade. A fila está a começar na zona do aeroporto. Depois, temos também problemas na ponte Vasco da Gama. Há acidente no sentido Montijo-Sacavém. Este acidente ocorreu na zona da Cala de Samora, portanto sensivelmente a meio da ponte Vasco da Gama. A fila já está muito próximo da área de serviço de Alcochete. Nas entradas a norte de Lisboa, destaque para a 1, já se começa a parar a partir de São João da Talha. Também há problemas na A2 para a ponte 25 de Abril, até porque à entrada do tabuleiro da ponte há uma situação de acidente ou avaria, o que de facto não facilita o escoamento do trânsito na A2, onde a fila começa precisamente na Baixa de Corroios e afeta o final do IC20, mesmo antes da área de serviço. Conta ainda com demora na Estrada Nacional 10, à passagem pela zona da Quinta do Conde, e também já se para na Estrada Nacional 378, no troço entre Fernão Ferro e o Foqueteiro. Nas entradas oeste de Lisboa, atenção à A8, o acesso ao túnel do Grilo já está lento, e o mesmo se passa em relação ao IC19, com paragens praticamente desde Terceira até Queluz e à chegada à Pinamanico. Uma última referência para a A5, onde se para já entre Oeiras e o Estádio Nacional, e a partir do Alto de Monsanto para as Amoreiras. No Porto, a esta hora, atenção à via de cintura interna, há paragens no sentido Freixo a Rábida, desde Bonjóia até às Antas. No sentido oposto, as paragens estão apenas junto à saída para a Boa Vista. Entradas a sul do Porto, o que está pior é através da A1, abrandamentos em Santo Ovídio, depois mais à frente na zona do Canidelo e à chegada a São Pedro da Afurada. Na A44, há demora no troço entre Valadares e Coimbrões, e atenção aos

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2: Olá, eu sou o Luís Represas e estou aqui no programa As Músicas da Minha Vida, o que não é fácil, não é fácil estar neste programa, é fácil é escolher as músicas da minha vida, porque ainda por cima quando me pedem só duas, não é? O que não é nada fácil, outro de novo, escolher. Bom, uma delas, que foi provavelmente das primeiras canções que me arrebataram, foi uma canção do Scott McKenzie, que eu acho que é a única canção que ele tem, pelo menos a mais conhecida e a única, que é o San Francisco. E essa canção é, de facto, é uma das canções inevitavelmente da minha vida.

São Francisco, do Scott McKenzie. E voltando a esta dificuldade enorme de encontrar mais uma canção da minha vida, esta seguramente ouvia muito. Há outras para trás, obviamente que sim, mas agora lembrei-me desta. É uma das canções de um dos meus grupos de eleição, que é um Yes. E uma das canções dos Yes, que talvez possa ser daquelas que mais facilmente e mais rapidamente nos bate dentro, que é Andy One Day. E pronto, fiquem-se com ela.

0: E pronto, ficaram aqui com duas canções da minha vida, duas daquelas que eu me lembrei assim, de repente, de supetão. E pronto, ficamos aqui com continuem com as músicas da minha vida e com a vossa Correio da Manhã Rádio.
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2: A gente tem homenagem a grande Luís com muita saudade. Estamos a 7 minutos das 8 da manhã. Temperaturas atuais em instantes Lisboa, 21 graus, Porto 19.

0: já com 22, está mal. Melhor, primeiro, este é o Grande Jornal das 8, a edição é do Filipe Galanda. Filipe.
1: Bom dia, está ativo a esta hora um incêndio em Póvoa de Lanhoso, Braga. O fogo avança em zona de mato e no terreno estão a esta hora 60 operacionais, apoiados por 18 meios terrestres. Mais de 50 concelhos estão hoje em perigo máximo de incêndio rural, nos distritos de Castelo Branco, Guarda, Coimbra, Santarém, Leiria, Porto Alegre e Faro. Mais de 100 concelhos estão também em perigo muito elevado devido às temperaturas elevadas. O Instituto do Mar e da Atmosfera prevê a manutenção de perigo muito elevado em algumas regiões, pelo menos até sexta-feira. Alunos que começam hoje o ano letivo sem escola. O governo diz que está a acompanhar os casos. Orlando Azevedo.
2: O ministro da Educação reconhece que há centenas de alunos sem colocação em todo o país. O ministério diz que está a acompanhar esta situação conselho a conselho e anunciou uma investigação às escolas que terão recusado alunos apesar de terem vagas. Um dos casos é o de uma criança de 6 anos em Alvalade, Lisboa, que não conseguiu colocação em nenhuma das 5 escolas indicadas pelos pais. O irmão de 10 anos conseguiu vaga no agrupamento de escolas de Alvalade, mas a irmã continua sem saber onde vai estudar. A família diz que contactou a escola e a Agência para a Gestão do Sistema Educativo, mas continua sem resposta. A indicação dada aos pais foi para aguardarem e consultarem regularmente o portal das matrículas.
1: A situação já levou um grupo de pais a anunciar um processo contra o Ministério da Educação. O governo garante que está a procurar soluções para os alunos sem colocação. O Banco Português de Fomento vai levar o Conselho Consultivo Estratégico com 20 membros e o Presidente da Comissão Executiva a Paris. A deslocação à capital francesa envolve viagens de luxo, mas o Banco Público e o Governo recusam divulgar quanto vai custar o encontro. A viagem está marcada para 19 de setembro. A notícia faz a manchete do Correio da Manhã desta segunda-feira. Vamos conhecer os títulos em destaque com o diretor-geral editorial adjunto, Armando Esteves Pereira.
3: O Banco Público paga viagens de luxo a Paris. Esta é a manchete do Correio da Manhã. O Banco de Fomento, que é pago pelos contribuintes, exclusivamente público, vai ter uma reunião do seu conselho estratégico na capital francesa. São cerca de 20 membros. Alguns são antigos banqueiros famosos e o banco paga a viagem. Mas nem o banco, nem o governo dizem quanto é que esta excursão vai custar. Destaque também para Falcoeiro da Luz no tráfico de droga. Na educação, o Ministério da Educação dispara gastos com consultoras. No futebol, e antes do clássico, o Benfica viu-se grego contra Galo. E o Futebol Clube Porto, também com alta pressão sobre a arbitragem, antes desse duelo decisivo na próxima semana. E ainda no Algarve, no crime de Lagos, o caseiro e os patrões assassinados tinham um histórico de conflito. Os gigantes das tecnologias alertam para os perigos da inteligência artificial e estão a ponderar a travagem. E em Lisboa, dupla espanca por cigarro e fica em liberdade. Isto e muito mais no seu Correio da Manhã.
1: São os títulos hoje em destaque na primeira página do Correio da Manhã. A Unidade Nacional de Estrangeiros e Fronteiras da PSP rejeita uma caça aos imigrantes ilegais e diz atuar nos locais onde existem fatores de risco. No último ano, fiscalizou mais de 52 mil cidadãos estrangeiros em mais de 5 mil ações. A operação tem sido criticada por associações de imigrantes. João Ribeiro, responsável pela unidade, já respondeu às críticas.
4: A abordagem que nós fazemos, portanto, genericamente, conseguimos ter uma visão relativamente ao território nacional, onde é que são os fatores de risco, e é essa abordagem que tentamos ter e seguir em cada um dos espaços. Sabemos que as áreas metropolitanas, portanto, é um fator elevado de risco de cidadãos que estão em situação irregular em território nacional. Portanto, entraram em território nacional há alguns anos, nunca trataram da sua regularização.
1: Dos mais de 52 mil cidadãos fiscalizados, 831 receberam uma notificação para abandonar voluntariamente o país e 285 foram detidos por permanência irregular. Nos aeroportos, quase 20 milhões de cidadãos foram controlados, 428 foram detidos, sobretudo por fraude documental. A GNR promoveu uma operação de sensibilização contra burlas em todo o distrito do Porto. No primeiro semestre deste ano, há registro de mais de 1.700 crimes de burla, com destaque para os crimes através de meios digitais. Maio foi o mês com mais ocorrências. A população enaltece os alertas dados pelos militares.
5: Hoje em dia há muitos burlões. E eu fui uma delas. Mas pronto, mas eu acreditava em todos. Mas agora não acredito. Agora faço mais cuidado e tenho que fazer.
6: São conselhos para a gente não... Se for pessoas que vêm com muitas ledainhas, que eles vêm com muitas coisas, para não os deixar entrar. Não. Coisas da eletricidade, que às vezes eles dizem que a DP é que manda fazer isto e aquilo, e não é verdade. E eu comprando isso por enquanto. Agora vamos lá ver. Que a gente às vezes, mesmo em fazendo cuidado, a gente às vezes... consegue, às vezes, eles apanhar-nos, não é mesmo?
5: Eu agora não vou em cantigas, não. Eu agora disse, não, olha, estou com muita pressa, sozinho, e não dou conversa.
1: As principais vítimas têm entre 41 e 64 anos, mas também há idosos lesados. David Chaves, alferes da GNR, deixou alguns conselhos de segurança.
7: Nunca devem partilhar dados pessoais e informações bancárias com os desconhecidos. Devem também desconfiar sempre quando alguém lhes incute pressa ou urgência numa determinada ação e, acima de tudo, em caso de suspeita da prática desses ilícitos, contactar a GNR, uma pequena chamada poderá fazer toda a diferença.
1: A GNR entregou também um panfleto com alguns conselhos de segurança. Os preços do petróleo começaram a semana com uma subida acentuada. O barril está acima dos $100 num contexto marcado pelo encerramento de um oleoduto estratégico na Arábia Saudita e por novos ataques no Estreito de Hormuz. Donald Trump garante que os Estados Unidos vão sair do Irão a menos que decidam ficar com o petróleo, à semelhança do que aconteceu na Venezuela. Entretanto, a reunião entre o Irão e os países do Golfo, agendada para hoje sobre o Estreito de Hormuz, foi adiada. Oman diz que mantém o compromisso com o diálogo. Na Europa, a Polónia teme que a escalada da guerra na Ucrânia afete o país. Donald Tusk convocou uma reunião de emergência após um ataque russo perto da fronteira polaca. Na Suécia, os sociais-democratas são os vencedores das eleições legislativas, com as primeiras projeções a apontarem para quase 29% dos votos. A esquerda deverá conseguir maioria no Parlamento, enquanto os democratas suecos tiveram um resultado abaixo do previsto. Entretanto, a Escócia, o País de Gales e a Irlanda do Norte preparam um memorando de entendimento para iniciar processos de independência do Reino Unido. Os três territórios vão hoje reunir em Cardiff e querem realizar referendos a aderir à União Europeia. A Polícia Judiciária investiga alegadas pressões para afastar o árbitro Fábio Veríssimo do Futebol Clube do Porto Benfica dos quartos de final da Taça de Portugal. A jornalista Tânia Laranjo tem os detalhes.
8: Foi um jogo para os quartos de final da Taça de Portugal que aconteceu no Dragão, onde o Porto ganhou por 1-0 e onde se denuncia pressões que terá havido por parte do Futebol Clube do Porto para mudar o árbitro. O árbitro era, recordo, era e foi Fábio Veríssimo e Luciano Gonçalves ter-se-á sentido pressionado para mudar aquele árbitro.
1: A investigação inclui mensagens e áudios que podem ser relevantes. A investigação da Polícia Judiciária prossegue e outros dirigentes poderão ser ouvidos nos próximos dias. O Sporting empatou a um golo com o Famalicão na sexta jornada da Primeira Liga. A equipa de Rui Borges esteve a vencer por 1-0, mas sofreu o empate já nos descontos. Rui Borges revela que Zalazar esteve 2 dias doente em casa, o que levou o jogador a começar no banco. O técnico do Sporting diz ainda que no único momento em que a equipa não teve atitude foi penalizado.
9: O único momento que desligámos um pouquinho, e é isso que temos que aprender, sermos muito penalizados. E não pode acontecer numa equipa como o Sporting, uma equipa que quer ganhar todos os jogos, quer lutar pelo título, não pode desligar seja um segundo que se quer. Porque sai-nos caro e já nos serviu se calhar o outro jogo de aviso, e hoje torna a acontecer isso e não pode acontecer numa equipa como o Sporting. Esse desligar de um segundo que seja, porque foi o que aconteceu. O Zalazar teve 2 dias em casa doente e por essa opção também acabou por começar no banco.
1: Já o Benfica venceu o Gil Vicente por 3-1 depois de ter estado a perder. Marco Silva disse que gostou muito da estreia de Echeverri. O técnico considera que o jovem argentino vai dar coisas boas ao Benfica.
10: Gostei bastante, foi pouco o tempo, mas gostei bastante. É um jogador muito criativo, é um jogador que entre linhas nos vai dar coisas muito boas, e nós naquele momento precisávamos de um jogador com a criatividade do Cláudio.
1: O técnico do Benfica foi questionado pela CMTV sobre as queixas de Farioli e a arbitragem uma semana antes do clássico. O técnico do Benfica diz que não lhe compete fazer essa análise.
10: Isso deixo para vocês analisarem. Ganhamos um jogo difícil, ganhamos 3-1. Adorei a reação do público nos últimos 10 minutos, como puxaram a equipa. Adorei a reação dos meus jogadores, não foi um jogo brilhante. Isso é que me deixa satisfeito. Quanto ao resto, não vou fazer nenhuma análise, não me compete a mim. Se vocês notaram todas essas coisas diferentes, vocês que analisem.
1: O Futebol do Porto lidera com 18 pontos, seguido

0: pelo Benfica com 16, Sporting e Santa Clara têm 14 pontos, a equipa açoriana venceu o Aroca por 2-1. Para hoje são marcados 3 jogos, o Rio Ave mete forças com o Estrela da Amadora, o Moreirense defronta o Marítimo e o Sporting Braga joga com o Estoril Praia. O calor continua a fazer-se sentir no interior do país. Em Castelo Branco, a população adapta a rotina para enfrentar os dias mais quentes.
1: Estamos à sombra, temos um bocadinho de ar condicionado quando temos que meter e bebemos líquidos e já está. Nós temos um grande terraço, estamos no terraço à fresca, sempre há um arzinho de corte.
2: Muita água, temos que nos hidratar, né? Alimentação ótima, boa também.
3: Sempre com uma garrafinha de água, à sombra, como foi o caso, agora tivemos que fugir para a sombra. Aguenta-se, vai-se aguentando. Até porque somos do Alto Alentejo e lá também está muito calor.
0: 13 distritos do continente estão sob aviso amarelo até ao fim da tarde desta segunda-feira. São eles Coimbra, Castelo Branco, Leiria, Lisboa, Santarém, Setúbal, Porto Alegre, Évora, Beja, Aveiro, Porto, Braga e Viana do Castelo. As temperaturas máximas podem hoje chegar aos 38 graus em Évora e Santarém. A partir de amanhã as temperaturas descem, sobretudo no litoral norte e centro.
4: Bem, precisamos que isto está uma brasa, já não se pode lá. Será que ainda está muita gente de férias? Nunca se sabe. Se houver alguém que sabe deste assunto, é o Luís Silva, porque acaba por medir aqui a tensão, não é, Luís?
5: Sobre as férias, não sei.
4: Mas sabes se a estrada está mais complicada ou não.
5: Sobre o movimento, eu acho que há mais movimento hoje, sim.
4: Portanto, aquela história, aquele filme que fizemos a semana passada, ainda não estão cá todos, se calhar agora sim, não é?
5: Quase todos. E temos problemas, olha, em Lisboa já são uma série deles e, portanto, complicar a situação para quem quer dirigir-se à capital. No caso de Lisboa, há acidente na segunda circular, na ponte Vasco da Gama, e no Porto o destaque vai agora para a via de cintura interna, onde há também acidente na zona do mercado abastecedor, no sentido Freixo a Rábida. Mas vamos então por partes, começando aqui por Lisboa, pelos acidentes que estão a perturbar mais o trânsito. Na segunda circular ainda não está totalmente resolvido o acidente que ocorreu na zona do Campo Grande, no sentido Benfica-Sacavém. Neste momento a fila antecede o Estádio da Luz, portanto já está próximo de Pinamanique. Temos a segunda circular completamente preenchida neste sentido, o que se recomenda como percurso alternativo a Cril e depois, naturalmente, utilizar a ligação por Alfornelos em direção ao centro de Lisboa. Na segunda circular, no sentido Sacavém-Benfica, devido à curiosidade do acidente que há pouco referi, também já temos formação de fila praticamente desde o aeroporto. Outra situação complicada verifica-se na ponte Vasco da Gama. Há acidente sensivelmente a meio da ponte, no sentido Montijo-Lisboa, é precisamente na zona da Cala de Samora. A via esquerda e parte da via central têm estado obstruídas. A fila de trânsito já chega praticamente às portagens da ponte Vasco da Gama. Se optar pela A2 em direção à ponte 25 de Abril, a situação é a habitual para esta hora da manhã, ou seja, temos fila a partir da Baixa de Corroios, o que acaba por afetar o IC20, mesmo antes da área de serviço. Estas são as situações mais complicadas em Lisboa, depois sobram as filas habituais, tendo em conta que na A5 já se começa a parar entre Oeiras e o Estádio Nacional e no Alto de Monsanto para as Amoreiras. A Marginal está um pouco melhor, há paragens apenas em Caxias e depois há passagem pela reta do Dá Fundo. Fica a referência ainda para as entradas oeste de Lisboa. Atenção porque à saída do túnel do Grilo, no sentido Algés-Sacavém, houve um despiste de um motociclo. É uma situação que estará já praticamente ultrapassada, mas o que é certo é que deixou o trânsito mais acumulado, essencialmente na passagem pela zona comercial de Odivelas e o Senhor Roubado. Fica aqui uma informação de última hora também para Lisboa e que diz respeito a mais outro acidente. Desta vez é para a A1, é no sentido Alverca-Lisboa. Este acidente ocorreu na subida de Via Longa e a fila de trânsito já está muito próximo das portagens de Alverca. Vamos muito rapidamente também à cidade do Porto, com algumas informações de acidente, como há pouco referi. Temos então na via de cintura interna no mercado abastecedor, no sentido Freixo a Rábida. A fila já chega praticamente precisamente à zona de Oliveira do Douro. A alternativa pela A1 em direção à ponte da Rábida neste momento não é válida, até porque há paragens em

0: do vídeo e depois as mais acentuadas estão a partir do Nó de Coimbrões. Em relação à Ponte do Infante, também já está completamente preenchida de trânsito no sentido Gaia-Porto. Outra situação que oferece demora é através da A3. Já temos fila desde Milheiros até à VCI, afeta a A4 mesmo antes do túnel do Grilo, portanto numa fila que já está muito próximo da zona de Ermesinde. Na A28, o que está pior é mesmo o troço final, ou seja, entre Lessa da Palmeira e o acesso à A4, mas antes disso conta ainda com algumas paragens à passagem pela zona de Aveleda. São estes, em traços gerais, os pontos de referência no Porto.
1: Sim, senhor. Luís Silva, com a informação de trânsito mais completa. Tem mudado a sua vida, não é? Começou, deu por si a pensar, pá, como é que eu tenho andado a ouvir informações de trânsito de 30 segundos e de um minuto? Não é possível, não é assim. Por isso lhe dizemos é que aqui a informação é certinha, direitinha, não é? O desafio que lhe lançamos, Luís, é que se junte também esta informação de trânsito e que envie a sua mensagem de voz a dizer: é pá, Luís, passa-se isto aqui, ou passa-se aqui isto ali, ou acolá.
0: E isso é possível fazê-lo de uma forma muito simples.
1: É só enviar uma mensagem gravada.
0: Exatamente.
1: A dizer o que é que se passa na VCI, na segunda circular, onde quer que esteja. Quer o número de WhatsApp, pode ser?
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1: É preciso também ter coragem, não é? Eu não sei se teria coragem, mas eu sei que há gente com muita coragem e que vai enviar mensagens de trânsito para o Luís Silva. E nós gostamos. Coisa boa.
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13: Arma-se aqui 1:31.
1: Já não se esquece da hora, 9:15. Está sempre ligado à Correio da Manhã Rádio. Bom gosto seu. Belo princípio de semana. Lá vai a minha viagem para a escola. Ei, os amiguinhos, os materiais e os pais. Vai começar tudo de novo, mas é giro ver o entusiasmo dos miúdos. Este é um dia especial também, não pelas melhores razões, quer dizer, seria um dia especial se ela tivesse tido assim um bocadinho mais juízo, tivesse sido melhor encaminhada e de facto, foi aqui um efeméride que o Luís Silva se lembrou, Luís, com muitas saudades, não é? Da nossa Amy Winehouse.
0: Exatamente, uma das grandes vozes ligadas ao jazz, também à R&B, obviamente...
1: Cantava tudo um bocadinho, não é?
0: Tudo, adaptava-se muito bem.
1: Amy J. Winehouse.
0: Sim, Amy Winehouse, que hoje estava de parabéns, se fosse viva.
1: Quantos anos é que faria já agora?
0: Faria 43 anos.
1: Pois nasceu em 1983.
0: Em 83, exatamente.
1: É só fazer as contas, vá.
0: E faleceu a 23 de julho de 2011.
1: 27 aninhos, imagina. É incrível, pá, que saudades. Ainda cheguei a ver no Rock in Rio, quer dizer, vi por pouco tempo, não é? Que era mais o tempo que passava deitada, que tristeza. Até doía.
0: Acho
1: o
0: que
1: coração.
0: A causa da morte tem a ver com uma intoxicação alcoólica.
1: Exatamente. Os excessos de Amy Winehouse, que também pela vida nos encantou com uma voz que também já era um excesso, não é? Que era uma coisa assim maravilhosa e que nos alimenta a alma. Quero ouvir um bocadinho? Valerie, Amy Winehouse, bom dia. 8:13 na Correio da Manhã Rádio.

0: muitas saudades. Amy Winehouse. Olha aqui o Orlando Azevedo a dizer... O original é de quem?
1: O original é de uma banda britânica que se chama Zootans, é verdade. E este Valerie caiu muito no goto do produtor Mark Ronson, que decidiu convidar aqui a nossa Amy Winehouse, nossa porque é de todos, não é? A fazer então uma versão muito moderna, ritmada, a convidar aquele pezinho de dança, mas de facto o original é mesmo de 2006, dos The Zootans.
0: Epá, caramba, pá. 27 anos. Hoje faria mais um aniversário, como faria mais um aniversário. E estávamos cá para a festa, naturalmente.

0: minha pergunta de hoje é: o que acha das televisões LG gravarem as conversas lá de casa? Vitalina Banz, 81 anos, a minha TV é dessa marca e tenho para mim que ela não só grava as coisas que eu digo, como a seguir as vai contar à minha vizinha do segundo, que é uma cusca do pior. Tanto que eles queriam instalar câmaras de vigilância para os ladrões aqui no prédio, fizeram as contas e também fizeram um estudo de eficácia e chegaram à conclusão que a minha vizinha era mais eficaz e mais barata que as câmaras de vigilância. Ela sabe tudo o que se passa e divulga logo as ocorrências todas. Na verdade, eu estive a reparar e a minha vizinha chama-se Licínia Guimarães, ou seja, LG. Será que tem a ver? Talvez tenha, porque o filho dela andava sempre no telhado a mexer nas parabólicas. Enfim, não sei para onde é que o mundo vai, mas para melhor não é, de certeza.
1: Artur Péricles, sou de Severo do Boga e queria apenas dizer que a minha televisão deu cabo do meu casamento, porque ela dizia à minha ex-mulher o que é que eu via na TV quando a minha ex-mulher estava ausente. Bastava a minha mulher chegar a casa e começava a televisão. Ah, ele teve a ver filmes eróticos na CMTV. E eu, já gravou na televisão? E a televisão, não sou um senhor. Além disso, também teve a ver o canal Playboy durante 40 minutos. E eu, mentirosa, pá. Isso foi porque o comando ficou sem pilha logo quando eu estava a fazer zapping e parou nesse canal. E eu, com os nervos, não encontrava a pilha. E pronto, a televisão sempre a meter veneno, e a minha mulher pediu o divórcio. Agora, para castigo, nas partilhas a televisão ficou comigo. Conclusão, não lhe falo, nem os bons dias lhe dou. Aguenta.
0: Adélia Matos, falta com porta. Estou chocada. Eu não só descobri que a minha TV grava as conversas, como descobri que a minha cadela Shakira lhe confessa muita coisa. Eu sempre disse que a minha cadela só lhe faltava falar. Afinal, fala mesmo. São horas de conversa ela e a TV. Felizmente, ela não fala sobre a vida de ninguém. Fala sobre filosofia. Vejam lá, sobre Kant, Descartes, Platão. Também fala sobre Jazzy, que é um tal do Miles Davis, tem uma obra, não sei o quê. Enfim, afinal, a minha cadela é intelectual. Se eu soubesse, não lhe tinha chamado Shakira. Chamava-lhe Clara Ferreira Alves ou Lídia Jorge. Mas uma pessoa não adivinha, não é? Ah, eu já passei tanto na vida.
2: Júlio de Maio, já acabei. Eu sempre disse que era a favor dos direitos LGTV, que são os direitos dos homossexuais. Mas agora, quando vi isto dos LGTV serem televisões que gravam ainda por cima, e os direitos que eu estava a tentar falar é LGBT, não é LGTV. Pronto, eu estou bem em erro. Eu disse para a mãe: Júlio, estás todo induzido em erro, pá. E, bom, quanto a isso, as televisões que gravam não provocam nenhuma reação, visto que eu vendi a minha televisão em julho de 2012. Por isso, se gravaram alguma coisa, já foi à boa, não interessa para nada. Enfim, o erro faz parte da vida, pá. Quem nunca errou, que fuma a primeira pedra.
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4: 8h20.
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4: Perguntem muito bem, é sempre assim o Eduardo Madeira? É sempre assim, todos os dias, surpreendente.
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4: Já ouviu dizer que está uma brasa, já saiu à rua e pensou: epá, isto é mais um dia de calor. Felizmente parece que amanhã as temperaturas começam a baixar. Agora, para quem está de férias, epá, isto é muito bom.

0: Álvaro de Luna.
1: Isto é muito música de verão. Está bem, mas ainda estamos no verão, então calor incrível. Pá, o que fazer? Luís, por falar em calor, está uma brasa ao trânsito, não é? Rapidamente.
2: Hoje está uma brasa em Lisboa. Tem tudo a ver. Olha, temos um acidente novo na A8, é no sentido Leiria-Lisboa, é na descida para Loures. O trânsito já está congestionado. A alternativa é a Estrada Nacional 8. E a norte do país, o destaque vai ainda para o acidente em resolução na A1, no sentido Lisboa-Porto, como disse, ao quilómetro 216, envolve dois caminhões que já estão imobilizados na berma, há destroços na via e, portanto, é uma situação que requer prudência.
1: Eu não lhe escapa nada, é incrível. É grande. Mas para a síntese informativa, até porque a seguir chega a Voz e Nets essa grande aventura com o Paulo Sargento. Para já, síntese é contigo, Orlando Acevedo.
3: Muito bom dia. O treinador da Águia do Benfica foi detido por ser suspeito de tráfico no aeroporto de Lisboa. O esquema de tráfico andava a ser investigado pela Unidade Nacional do Combate ao Tráfico de Estupefacientes da Polícia Judiciária há já 4 meses. Várias malas carregadas de cocaína eram transportadas em voos da América do Sul que aterravam no aeroporto de Lisboa e eram retiradas à saída dos aviões. São 2 homens que estão envolvidos neste esquema. Foram detidos na passada sexta-feira, estão ambos em prisão preventiva. Um deles é João Paulo Santos, tem 46 anos, um dos responsáveis pelo amestramento e treino da Águia Vitória do Benfica. O outro é Nelson Simão, de 48 anos, que trabalhava no aeroporto e terá sido visto em diversas ocasiões a retirar malas suspeitas dos porões dos aviões. O casal de idosos assassinado em Odiaxere, Lagos, o principal suspeito é o caseiro Natalino Cordeiro, que está em prisão preventiva. Sabe-se agora que havia alguns atritos entre o casal e o homem que trabalhava para ele já há vários anos, mas nada fazia prever este crime.
4: Às vezes chateava-se mais é com a mulher, que diz que ela era muito segura às vezes para dar o dinheiro. Os trabalhos que eles faziam aí, mas nunca pensei que ele sempre falava bem deles.
5: Nada que ele levasse a pensar que isto poderia acontecer
4: não,
5: aqui?
4: Não. Nunca pensei uma coisa dessas.
3: Durante a manhã de domingo, a GNR regressou à propriedade do casal. Alguns familiares das vítimas estavam no local e voltaram a confrontar-se com o cenário onde tudo aconteceu. Durante anos, Natalino foi o homem a quem Jean-Marie e Milena confiaram a casa, mas também a própria segurança. Agora é o principal suspeito de ter destruído de forma brutal a vida deste casal. Encher o depósito fica mais caro a partir desta segunda-feira para quem conduz um veículo a gasóleo. O preço sobe 4 cêntimos por litro, enquanto a gasolina fica 6 cêntimos mais barata. Num orçamento já apertado, esta diferença pode obrigar os portugueses a fazerem novas contas.
6: Eu não gasto muito combustível, mas o que gasto custa-me a sair do bolso, porque a reforma sobe um pouco, os ordenados não aumentam e tudo sobe. A comida é exorbitante.
7: Com estes aumentos, vai deixar de abastecer com tanta frequência como abasteceria antes?
6: Sim, claro que gasto muito menos. Sou indispensável.
8: Temos os garotos para alimentar e para o trabalho. E o gás está muito bom, de onde dá. Muito complicado. Eu acho que vou desistir de andar de carro, começar a andar de bicicleta, que é o melhor. Eu, a vez de andar 10 vezes, só ando uma. E vou andar de bicicleta, de autocarro e de outros transportes.
3: E se a solução passa por abastecer apenas o indispensável, há quem esteja mesmo a pensar deixar o carro em casa e optar por alternativas mais económicas. O governo, por seu lado, está a tentar aliviar o impacto através do desconto no ISP, reduzindo o imposto aplicado aos combustíveis. Mas para quem depende do carro, no dia-a-dia, a subida do gasóleo continua a significar mais uma despesa. A PJ investiga alegadas pressões para afastar o árbitro Fábio Veríssimo do clássico entre o Futebol Clube do Porto e o Benfica, que ocorreu em janeiro deste ano. Em causa estão mensagens e áudios que podem ser importantes para a investigação da Polícia Judiciária ao futebol português. Um dos casos envolve Fábio Veríssimo e o Futebol Clube do Porto, Benfica, nos quartos de final da Taça de Portugal, jogado em janeiro. Pormenores com a Tânia Laranjo.
9: A Polícia Judiciária, pelo menos nos telemóveis que os árbitros permitiram que fossem feitas essas cópias nesses telemóveis.

0: Veio ao Polícia Judiciária, conseguiu retirar toda a informação. Informação essa que pode ser validada como prova. Já houve diligências, já houve inquirições, poderá mesmo haver buscas proximamente ou mesmo haver detenções.
1: O Futebol Clube do Porto considerava estar em litígio com Veríssimo e temia ser prejudicado. A PJ tem ainda áudios entre árbitros que falaram em nomeações conhecidas antes do anúncio oficial. Hélder Malheiro terá sabido 11 dias antes que ia apitar o jogo com o Estrela da Amadora. Vários dirigentes podem ser ouvidos no âmbito deste caso. O calor continua a fazer-se sentir no interior do país, com as temperaturas a subir. Há um fogo ativo em Portugal continental. Em Braga, na Póvoa do Lanhoso, este incêndio começou ontem às 9h20 da noite. As chamas lavram numa zona de mato. No combate ao terreno estão agora 72 bombeiros, 22 viaturas e, nesta altura, já estão nos céus dois meios aéreos a combater as chamas. Há uma informação de última hora: uma lancha carregada com jerrycans de combustível foi apreendida na Trafaria. Os suspeitos estão em fuga. Uma embarcação com jerrycans foi apreendida ao largo do Rio Tejo, na zona da Trafaria, em Almada, durante a madrugada desta segunda-feira. Ao que foi possível apurar junto da GNR, os traficantes estão em fuga. É uma notícia que vamos continuar a acompanhar em serviços noticiosos desta segunda-feira.
2: Muito bem. Orlando Azevedo com a síntese informativa. Estamos em cima das 8h30. Parece que abriu um posto de abastecimento em Altomar. Isto agora estás a tornar um hábito, não é? Vamos às compras num instante. E depois temos a Voz Inés, essa grande aventura com o Paulo Sargento, que já
3: cá está. Bom dia, pessoal. Vamos então às comprinhas muito rapidamente. Se precisar.
2: Traz um sequinho.
3: Está bem.
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2: Bom dia, doutor.
3: Bom dia, senhor arquiteto.
2: É conhecido por Rei do Mimo.
3: Rei do Mimo.
2: Acabamos nós.
3: Vamos a ele.
2: Nova semaninha e a escola a começar, novo ano. E agora é que vai ser aquela nervoseira de princípio de que todos os anos letivos, não é? O primeiro dia de aulas mexe muito com os avós, não é, Paulo? Às vezes mais, às vezes até mais do que mexe com os netos e com os pais, não é?
3: É verdade, é verdade.
2: A miudagem fica assim, tipo, ainda pá. E os avós também.
3: Depende. Mas é verdade, olha, o primeiro dia da escola primária, essencialmente, que isso é, parece ser assim o mais relevante, onde vai mais gente, não é? Mexe muito com o coração dos avós, e é o momento em que vem o seu bebê, que tanto mimaram, vem o seu bebê a crescer e a dar o primeiro passo para o mundo. Como não tem a correria diária dos pais, eles vivem este dia com uma pura emoção.
2: Qual é o sentimento que desperta nos miúdos?
3: Olha, os três sentimentos, olha, orgulho e alegria.
2: Uhum.
3: Sente uma felicidade enorme ao ver o neto crescer e a história da família avançar, não é verdade?
2: Certo.
3: Uma nostalgia assim doce. Olham para o neto com a mochila assim às costas, não é? E lembram-se com saudade do primeiro dia de aulas dos seus próprios filhos.
2: Juro.
3: Mas também é uma preocupação carinhosa ao mesmo tempo, não é? Ficam com o coração muito apertado. E a terceira, para que o neto se adapte bem, faça amigos e não chore, não
2: pois é?
3: Pois é.
2: E como é que se pode aproximar assim o neto e os avós nesta ocasião? É um tom importante.
3: Ora bem, vamos aqui dar umas dicasinhas.
2: Então lá.
3: Vamos embora. À porta da escola, deixe os avós tirarem a fotografia oficial, a darem assim um acalorasso de até logo, não é? Antes do neto entrar. Isso dá muita segurança à criança, porque dá certeza, bom, até logo, então logo vejo-me buscar.
2: Quem não gosta de um belo chico coração?
3: Coração, muito bem. Depois das aulas, prepararem aquele lanchinho especial, não é? Ouvir o neto contar as novidades, eles vêm muito excitados do dia, com os olhos a brilhar, e isso, esse lanchinho é o melhor presente para eles, não é?
2: Até para falar do lanchinho, pode falar daquele menino giro que está lá na turma, novo, não é?
3: Ora, ou daquela menina muito
2: gira, também,
3: exatamente, ou aquele que joga muito bem à bola, muito bem. Se morarem longe, uma videochamada ao final do dia para o neto mostrar, por exemplo, os livros novos, o Estojo, que tem lá uma figura com dessas dos heróis das bandas desenhadas e dos vídeos,
2: muito
3: faz com que os avós se sintam também muito presentes, não é?
2: E enche o coração.
3: É, olha, um amuleto de amor. Eu acho muita piada estas coisas, o amuleto do amor.
2: Porque nunca ouvi falar disto.
3: É assim. Os avós podem, por exemplo, oferecer um pequeno porta-chaves, qualquer coisa para eles até enfeitarem a mochila, estás a ver?
2: É, boa ideia.
3: É, e assim o neto sabe que os avós estão sempre ali com ele.
2: Temos que falar melhor nisso.
3: É verdade.
2: Os amuletos do amor, não é?
3: Os amuletos do amor.
2: Uma coisinha para acompanhar a criança.
3: Dedicar aqui algum tempozinho, um dia deste, numa das nossas rubricas.
2: Muito bem, muito bem.
3: Ora bem, o primeiro dia da escola primária enche o coração dos avós de orgulho e nostalgia ao verem o seu pequeno dar este grande passo. Mistura-se a saudade com uma preocupação carinhosa, mas a certeza de que, entre livros e novas rotinas, haverá sempre um tempo para o nosso mimo e o colo acolhedor que só os avós sabem dar.
2: E que nós bem precisamos.
3: E precisamos,
2: claro,
3: todos.
2: Faz muita falta, todos. Faz muita falta.
3: É verdade.
2: Queres-nos deixar uma aventura para hoje?
3: Quero, que tem a ver com esta música. Hoje é o Dia Mundial da Dermatite Atópica.
2: Olha.
3: Aliás, é o Dia Mundial hoje e no dia 23 de setembro é o Dia Nacional da Dermatite Atópica. Ou seja, esta semana estamos atentos a esta
2: perturbação. O que é dermatite atópica?
3: Portanto, é uma doença de pele que afeta, enfim, duas em cada 10 crianças e em cada 10 adultos. Portanto, é uma coisa relativamente importante do ponto de vista da epidemiologia e que causa uma comichão intensa e um grande impacto também psicológico por causa das manchas, dos vermelhões, etc. Atacando muitas vezes até a própria autoestima, não é?
2: Sabes, nunca tive nada disso e agora, ultimamente, aqui junto ao pulso, pá, é uma coceira, uma coisa. Agora, para mais velho, nota-se estas coisas.
3: Pois, sabes que a única coisa que melhora substancialmente com o tempo é o vinho do Porto e não é todo, porque as não melhora.
2: Okay,
3: nós, pronto. Olha, e como esta perturbação é uma perturbação que muitas vezes aparece nas crianças e as crianças podem ter, enfim, alguns problemas de autoestima, o que é que vamos sugerir? Uma atividade solidária para esta semana, começando hoje, a sugerir-nos a leitura do capítulo 3 do livro pedagógico que se chama A Diana na Escola. Está disponível gratuitamente no site tudo sobre dermatite atópica. Eu repito,
2: olha,
3: tudo sobre dermatite atópica, com o apoio, digamos, da Associação para a Dermatite Atópica Portuguesa, ajudando quem tem a doença a lidar com a própria doença, mas também e sobretudo ensinando os colegas como apoiar colegas que têm essa patologia.
2: Olha,
3: e, portanto,
2: muito cheiro,
3: aqui é também uma atividade solidária e de aprendizagem sobre saúde. Portanto, acho que é uma aventura bem bonita.
2: Sim, senhor. Muito bem. Olha, bom dia de escola para ti.
3: Eu também vou à escola. Eu entrei em...
2: Ou não larga aquilo.
3: Eu não largo. Entrei em 72 e nunca mais me mandou embora. Pá, não aprendo suficientemente bem. Pá.
2: E amanhã, se, num intervalozinho, dá aqui um pulinho, se fizeres favor.
3: Com tudo.
2: É sempre bom poder contar contigo.
3: É um privilégio estar aqui com
2: o redomimo, é o Dr. Paulo Sargento. Olha a música bonita. Vamos mudar aqui a música para isto. É capaz de ser muito bem.
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2: É sempre a que horas? É sempre às 8h30. Não se esquece, boa ideia a sua. Ah, é verdade, não esqueça que ainda antes das 9h temos encontro com o carneiro amigo Zenones para uma nova linha avançada. Com o Paulo Sargento adora, verdade é essa?
3: Adoro.
2: Vai sempre ao
3: gosto muito do Zenones. Um grande abraço, meu querido.
2: Grande abraço, é.

0: Santos e Shakira. É quando falamos espanhol, vamos sempre aquilo. Porque eu lembro-me sempre do Titanic. Robocop. Ai, caramba, que sós. Mari Mimada. 8h40, 20 minutos para as 9 da manhã. Vamos dar uma volta ao trânsito porque o Luís está em pulgas. O que é que anda a fazer ao Luís? Cuidadinho na estrada, por favor. Por favor.
1: Estamos de volta todos e trouxemos os problemas do costume, ou seja, vários acidentes em Lisboa. Ponte Vasco da Gama, temos na segunda circular, temos na A8, temos na A1 e no Porto. No Porto temos na via de cintura interna e na A4. Portanto, vamos desvendar um bocadinho este mistério, começando então por Lisboa e concretamente pela Ponte Vasco da Gama, que afeta aqui alguns milhares de automobilistas. Há acidente na zona da Cala de Samora, a meio da ponte, no sentido Montijo-Lisboa. A fila já está a atingir o nó com a A33 e afeta a A33 praticamente desde o Montijo. Portanto, é um dos piores acessos a Lisboa. Outra situação de acidente é na A1, já aqui o disse, é no sentido Alverca-Sacavém, na subida de Via Longa. A fila já antecede as portagens de Alverca. A alternativa é a utilização da CREL. Depois temos na A8 dois acidentes no sentido Leiria-Lisboa. Um dos acidentes ocorreu na zona de Lousa, o outro mais à frente na descida para as portagens de Loures, ou seja, antes da saída para a CREL. Há também agora a informação de acidente no final do IC19. É precisamente próximo do Estado Maior da Força Aérea, no sentido Sintra-Lisboa. A fila já está próximo do nó da Amadora, mas antes disso há paragens entre Tercena e Queluz. E depois na A2 para a Ponte 25 de Abril, que poderia ser uma alternativa à Ponte Baixo da Gama, mas não é.
0: Também não é, não é?
1: Não é, porque temos fila praticamente desde a área de serviço do Seixal até à Praça das Portagens. Portanto, a única alternativa é mesmo a Ponte Marechal Carmona em Vila Franca de Xira, apesar dos largos quilómetros que marcam esta distância entre as duas pontes aqui.
0: Está
1: mais
0: longe,
1: próximas,
0: não é?
1: Do Tejo.
0: Normalmente não serve muito.
1: Exatamente.
0: Bom recurso,
1: no Porto, já aqui o disse também, há acidente na via de cintura interna, no sentido Freixo a Rábida. Este acidente ocorreu na zona do mercado abastecedor. A fila começa em Bonjoia e praticamente prolonga-se até à zona da Perlada. Portanto, há aqui umas clareiras depois em termos de fluidez, mas a situação é esta. Outro acidente é na A4, é no túnel de Águas Santas, no sentido Amarante-Porto. A fila já está em Irmesinte, mas a situação na A3 também não é famosa, até porque os abrandamentos estão a começar na zona de Milheiros e prolongam-se praticamente até à saída para a circunvalação. Nas entradas a sul do Porto, o que está pior é mesmo através da A1, com paragens em Santo Ovídio, e depois as mais acentuadas e definitivas estão a partir do nó de Coimbrões, afetando a A44 desde a zona da Madalena. Nota final para a Avenida AEP com congestionamento entre a Ponte Lessa e o

0: Acesso a Sidónio Pais e 5 de Outubro.
1: Não lhe escapa nada, mas se eventualmente não concordar, pode sempre enviar uma mensagem para o WhatsApp da Correio da Manhã Rádio e dizer: ó, Luís, esqueceste disto?
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1: 16 minutos para as 9 da manhã, temos nova linha avançada já.
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1: Nem vale a pena olhar para o relógio. 9:15, certo, Zezinho?
6: Certíssimo. Vamos a isso. Uma.
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1: Já cá fazia falta o nosso carneiro amigo.
6: Bom dia.
1: Bom dia.
6: Carneiro amigo Zezinho. Boa segunda-feira para todos os amigos e carneiros amigos que nos ouvem esta hora mais tarde por podcast. Vamos a isto?
1: Vamos embora, vamos embora.
6: Bora lá então. Então, primeiro os jogos do fim de semana. Ontem jogaram Benfica e Sporting, cada um com o seu adversário, claro. Cada um com a sua, como diz o povo. Famalicão 1, Sporting 1. Sporting deixa cair pontos pela segunda vez em 6 jornadas. Foi mesmo ao cair do pano, não esteve bem, sentiu muitas dificuldades. Poucas oportunidades. Logo no primeiro minuto há um penalti claro a favor do Sporting. Luís Godinho não assinalou e o VAR também não viu. Para na segunda parte marcar um penalti, que tem muito que se lhe diga, há pelo menos uma, talvez duas faltas antes do gol, pelo menos fica a ideia que isso aconteceu. Soares converteu a grande penalidade, 1-0. Famalicão fica a jogar com 10 em pouco tempo, expulsão de um seu jogador, mas isso não impediu o Famalicão de ir buscar um empate num autogol de Gonçalo Inácio, o segundo desta semana, está em grande, o capitão do Sporting. Não vais à bruxa, não vale a pena.
8: Uma bruxinha aqui.
6: Caramba. Galatasaray e Famalicão, não está mal. Antes, Benfica 3, Gil Vicente 1. O jogo não foi o que o resultado indicia. O Benfica viu-se de todas as cores para ganhar o jogo, esteve a perder. E a 3 minutos os 90 ainda estava empatado, apesar de ter carregado toda a maneira efetivo, nem sempre da melhor maneira. O Benfica ontem também não foi o mesmo Benfica de outras ocasiões, mas ainda assim jogou e sobrou para justificar a vitória. Vitória que, já o disse, esteve tremida. Destaque para mais um gol de Prestiani. Está imparável,
1: está
6: Prestiani.
1: Maluco, está maluco?
6: É verdade, voltou a fazer um grande gol. Para quem dizia que não, que Prestiani, que não Prestiani, grande coisa, não está mal.
9: Está bem, está. Segue.
6: Segue. JJ, que dentro de poucos dias vai anunciar a primeira convocatória da Seleção Nacional Portuguesa para a Liga das Nações. No sábado, Casa Pia 1, Porto 4. Dito assim, também aqui parece que foi tudo pisando na Benetton, salve os golfinhos, mas não foi bem assim. Casa Pia esteve a ganhar, o Porto até entrou forte, mas cansou-se depressa. O Casa Pia, que ainda não tinha feito um golo no campeonato em 5 jogos, marcou mesmo. E não marcou mais porque Diogo Costa foi outra vez o melhor jogador do Porto.
10: É sempre a mesma coisa.
6: Realmente começa a ser recorrente e repetitivo, mais do mesmo, grande guarda-redes. Porto que empatou em cima do intervalo para na segunda parte marcar mais 3, 4 no total, 3 de bola parada, 2 cantos e 1 penalti. Jiménez estreou-se a marcar, Kivior também, e 1 de bola e corrida, ainda assim numa assistência, entre aspas, de um jogador do Casa Pia. No final do jogo, Farioli fala em coisas muito estranhas, referindo-se a um penalti claro que não foi assinalado, e existiu, sem dúvida nenhuma, logo no início do jogo, e a uma palmada de um jogador do Casa Pia na cara de André Silva. Coisas estranhas, diz Farioli.
1: E pronto, olha.
6: Tem razão. Mas a dramatização que deu à coisa, a estratégia para o clássico que se vai jogar no domingo,
1: ah,
6: Porto
1: é
6: Benfica no Estádio Dragão. O Porto começa desde já a posicionar-se e a dizer ao que vem, marcando já terreno para o clássico que joga no domingo, mas o Benfica não ficou atrás. E porquê? Perguntas tu.
1: E porquê, Zezinho?
6: E por causa de uma entrada a matar por parte de um jogador do Gil Vicente sobre o Anjaki, que o árbitro não avaliou da melhor forma, sai um comunicado em que o Benfica, e a melhor forma era a expulsão, sai um comunicado em que o Benfica, numa clara alusão às palavras de Farioli e a tal cidade das coisas estranhas, mostra o lance nas redes sociais e escreve coisas estranhas. Lá está.
8: É amigo, andamos todos ao mesmo.
6: É um clássico. Já estão a preparar terreno para domingo, os dois. Classificação ao cabo de 6 jornadas e em vésperas do primeiro clássico, Porto primeiro, 6 jogos, 6 vitórias. 18 pontos, melhor defesa, 2 golos consentidos. E era na condição de líder

0: jornadas, mas também é preciso dizer que o Benfica não perde para o campeonato no Dragão há 2 anos, uma vitória e um empate, e se ganhar passa para a frente. Grande vai jogo. Ser um grande jogo, vai não ser, é? Vai. Há que aguardar e aqui entra o Nilton.
1: O Nilton?
0: Sim, senhor.
1: E um clássico.
0: Quase uma semana. Nilton César, mais um que se transferiu para a agência barata. Também já estava a dever uns anitos ao sarcófago, vamos lá com Deus. Esta semana temos outra vez competições europeias, desta vez Liga Europa e Liga Conferência, o Benfica e Braga em ação. O Braga joga em Copenhague na terça-feira para a Liga Conferência, o Benfica e Milão na quarta para a Liga Europa. Aliás, o Benfica vai ter uma semana bastante pesada. Milão na quarta-feira, Dragão no domingo, semana pesada. Veremos se é... Ou não. São dois testes muito exigentes, os mais difíceis até agora. Ok, o Benfica está forte, percebe-se isso, mas estes dois jogos vão ser fogo. No caso de Milão, também não deixa de ser interessante, Julinho, que se vão encontrar frente a frente os dois nomes acerca dos quais se falou para sucessores de Mourinho. De um lado...
1: Mourinho!
0: É verdade. De um lado, Ruben Amorim, e do outro lado, Marco Silva.
1: Mesmo ao pé das montanhas, não era?
0: É verdade. Veremos quem leva a melhor. Enquanto tudo isto acontece, temos mais uma bronca na arbitragem, fenómeno antigo no futebol português, como é que não há de haver suspeição, ninguém confia em ninguém, agora esta bronca que envolve legadas, encomendas, nomeações à distância, demissões, suspeições, investigações do Ministério Público, isto era tudo o que o futebol português não precisava, não é?
2: Precisava lá dessa porcaria, palerma.
0: Muito mal, a ver se isto se esclarece ou não. A suspeição mata a competição, retira-lhe prestígio e puxa para baixo. Fórmula 1, Grande Prémio de Espanha, Madrid. Estreou-se a receber a Fórmula 1 com um circuito citadino.
1: E o vencedor foi... Uma fiesta.
0: Verdade. E foi mesmo uma fiesta. O vencedor Kimi Antonelli, mais uma vitória. Máquina impressionante este miúdo. Cimentou o primeiro lugar na classificação do Mundial de Pilotos. Está em grande. O menino.
3: O meu menino é doiro.
0: E tu também és um menino de ouro, à tua maneira.
1: Achas tu também.
0: Olha,
1: és tu.
0: E só para terminar, tenho aqui uma mensagem calorosa do carreiro amigo António Carvalho, que manda uma simpática mensagem que reza assim. Espetáculo. Parabéns pelo excelente trabalho de um carreiro amigo que está no Alasca.
1: No Alasca? Alasca.
0: É lá!
4: Bate a friaca, tamo no Alasca.
0: É caso para perguntar, estás no Alasca ou estás a Alasca?
1: Alasca.
0: Olha, vamos embora.
1: Vamos embora, Zé. Amanhã,
0: e amanhã cá estamos.
1: Grande abraço.
0: Como
1: José
0: disse,
1: Nunes.
0: Grande abraço.
1: Esta é a nova linha avançada. Boa! Até amanhã.
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1: Ai, maravilha. Agora estamos bem próximo das 9 da manhã, não esquecendo, aliás, que depois das 11 vem coisa boa. Muito
6: regresso
1: boa.
6: Às aulas no Aqui Entre Nós.
1: Ah, que bom.
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1: Ana Cabazes. Os olhinhos a brilhar, isto vai ser uma coisa muito boa. É hoje depois das 11 com a Lara Afonso. Não se esquece, faz muito bem. 7 minutos para as 9 da manhã. Manhã simpática, uma verdadeira manhã de verão. Temperaturas atuais há instantes. Lisboa já com 22 graus, Porto 21, Faro 24. 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A edição é do Filipe Galamba. Anda, Filipe.
7: Bom dia, uma lança carregada com jerricãs de combustível foi apreendida esta madrugada ao largo do Rio Tejo, na zona da Trafaria, em Almada. Os suspeitos estão em fuga. A embarcação terá sido apreendida, entre as 4 e as 5 da manhã. Segundo as autoridades, este tipo de lança é habitualmente associado ao narcotráfico e o combustível pode fazer parte da logística das operações. As autoridades suspeitam de uma possível rede de tráfico de droga por via marítima. Ainda não são conhecidas as quantidades de combustível apreendida, nem as circunstâncias em que a lancha foi localizada. É uma notícia que acaba de chegar à redação do Correio da Manhã e que vai estar em análise daqui a pouco no Crime à Lupa com Carlos Anjos. Está ativo a esta hora um incêndio em Póvoa de Lanhoso, Braga. O fogo avança em zona de mato e no terreno estão a esta hora 74 operacionais, apoiados por 21 meios terrestres e 2 aéreos. Mais de 50 concelhos estão esta segunda-feira em perigo máximo de incêndio rural.

0: São os distritos de Castelo Branco, Guarda, Coimbra, Santarém, Leiria, Porto Alegre e Faro. O Instituto do Mar e da Atmosfera prevê a manutenção de perigo muito elevado em algumas regiões, pelo menos até sexta-feira. Há alunos que começam hoje o ano letivo sem escola. O governo diz que está a acompanhar os casos. Orlando Azevedo.
1: Há centenas de alunos sem colocação nas escolas em todo o país. O ministro da Educação reconhece o problema e garante que o ministério está a acompanhar a situação conselho a conselho. O governo anunciou também uma investigação às escolas que terão recusado alunos, apesar de terem vagas disponíveis. Um dos casos é o de uma criança de 6 anos em Alvalade, em Lisboa, que não conseguiu colocação em nenhuma das 5 escolas indicadas pelos pais. O irmão de 10 anos conseguiu vaga no agrupamento de escolas de Alvalade, mas a menina continua sem saber onde vai estudar. A família diz ter contactado a escola e a Agência para a Gestão do Sistema Educativo, mas continua sem resposta. Aos pais foi dada a indicação para aguardarem e consultarem regularmente o portal das matrículas.
0: A situação já levou um grupo de pais a anunciar um processo contra o Ministério da Educação. O governo garante que está a procurar soluções para os alunos sem colocação. O Banco Português de Fomento vai levar o Conselho Consultivo Estratégico com 20 membros e o presidente da Comissão Executiva a Paris. O Banco Público e o governo recusam divulgar quanto vai custar o encontro. A notícia faz a manchete do Correio da Manhã desta segunda-feira. Vamos conhecer os títulos em destaque com o diretor-geral e editorial adjunto Armando Esteves Pereira.
2: Banco Público paga viagens de luxo a Paris. Esta é a manchete do Correio da Manhã. O Banco do Fomento, que é pago pelos contribuintes, exclusivamente público, vai ter uma reunião do seu conselho estratégico na capital francesa. São cerca de 20 membros. Alguns são antigos banqueiros famosos e o banco paga a viagem. Mas nem o banco, nem o governo dizem quanto é que esta excursão vai custar. Destaque também para Falcoeiro da Luz no tráfico de droga. Na educação, o Ministério da Educação dispara gastos com consultoras. No futebol, e antes do clássico, o Benfica viu-se grego contra Galo. E o Futebol Clube Porto, também com alta pressão sob a arbitragem, antes desse duelo decisivo na próxima semana. E ainda no Algarve, no crime de Lagos, o caseiro e os patrões assassinados tinham um histórico de conflito. Os gigantes das tecnologias alertam para os perigos da inteligência artificial e estão a ponderar a travagem. E em Lisboa, dupla espanca por cigarro e fique em liberdade. Isto e muito mais no seu Correio da Manhã.
0: Armando Esteves Pereira aqui com os temas em destaque hoje na primeira página do Correio da Manhã. A Unidade Nacional de Estrangeiros e Fronteiras da PSP rejeita uma caça aos imigrantes ilegais e diz atuar nos locais onde existem fatores de risco. No último ano, fiscalizou mais de 52 mil cidadãos estrangeiros em mais de 5 mil ações. A operação tem sido criticada por associações de imigrantes. João Ribeiro, responsável pela unidade, já respondeu às críticas.
3: A abordagem que nós fazemos, portanto, genericamente, conseguimos ter uma visão relativamente ao território nacional, onde é que são os fatores de risco, e é essa abordagem que tentamos ter e seguir em cada um dos espaços. Sabemos que as áreas metropolitanas, portanto, é um fator elevado de risco de cidadãos que estão em situação irregular em território nacional. Portanto, entraram em território nacional há alguns anos, nunca trataram da sua regularização.
0: Dos mais de 52 mil cidadãos fiscalizados, 831 receberam uma notificação para abandonar voluntariamente o país e 285 foram detidos por permanência irregular. Nos aeroportos, quase 20 milhões de cidadãos foram controlados, 428 foram detidos, sobretudo por fraude documental. Um quinto dos ministros não tem experiência profissional relevante na área que tutelam. A conclusão resulta de um estudo da Fundação Francisco Manuel dos Santos, que analisou os perfis de mais de 500 governantes desde 1976. Bárbara Cardoso.
4: Desde 1976, que há uma tendência crescente no número de nomeações com experiência profissional prévia relevante. O governo que mais representou este cenário foi o segundo executivo liderado por Pedro Passos Coelho, que durou menos de um mês. Já o governo com maior peso dos ministros ditos inexperientes foi o de Alfredo Nobre da Costa, em 1978, constituído por iniciativa do então Presidente da República, Ramalho Eanes, e que durou pouco menos de três meses. Dos 507 ministros, a maioria teve carreira política antes de chegar a um executivo. Outros eram professores, empresários, advogados e, sobretudo, gestores. No processo de escolha, é dada preferência a repetentes. Cerca de 67% dos ministros integraram outros governos. Portugal tem a percentagem de independentes que chegaram a ministros mais elevada entre os países do sul da Europa. O estudo conclui também que as mulheres precisam de mais competências técnicas do que os homens para chegarem a estes cargos.
0: Em 50 anos, Portugal teve 507 ministros, destes 113 não tinham experiência profissional relevante para as funções que desempenharam. A GNR promoveu uma operação de sensibilização contra burlas em todo o distrito do Porto. No primeiro semestre deste ano, há registro de mais de 1.700 crimes de burla, com destaque para os crimes através de meios digitais. A população enaltece os alertas dados pelos militares.
5: Hoje em dia há muitos burlões e eu fui uma delas, mas pronto, mas eu acreditava em todos, mas agora não acredito. Agora faço mais cuidado e tenho que fazer.
6: São conselhos para a gente não... Se for pessoas que vêm com muitas ledainhas, que eles vêm com muitas coisas, para não os deixar entrar. Coisas da eletricidade, que às vezes eles dizem que a ADP é que mandam fazer isto e aquilo, e não é verdade. E eu comprando isso por enquanto. Agora vamos lá ver. Que a gente às vezes, mesmo em fazendo cuidado, a gente às vezes... consegue, às vezes, eles apanhar-nos, não é? Mas bom.
5: Eu agora não vou em cantigas, não. Eu agora disse, não, olha, estou com muita pressa. Sozinho. E não dou conversa.
0: As principais vítimas têm entre 41 e 64 anos, mas também há idosos lesados. David Chaves, alferes da GNR, deixou alguns conselhos de segurança.
7: Nunca devem partilhar dados pessoais e informações bancárias com os desconhecidos. Devem também desconfiar sempre quando alguém lhes incute pressa ou urgência numa determinada ação e, acima de tudo, em caso de suspeita da prática desses delitos, contactar a GNR, uma pequena chamada poderá fazer toda a diferença.
0: A GNR entregou também um panfleto com alguns conselhos de segurança. Os preços do petróleo começaram a semana com uma subida acentuada. O barril está acima dos 100 dólares por barril, acima dos 100 dólares, num contexto marcado pelo encerramento de um oleoduto estratégico na Arábia Saudita e por novos ataques no Estreito de Hormuz. Entretanto, a reunião entre o Irão e os países do Golfo sobre o Estreito de Hormuz foi adiada, embora Oman diga que mantém o compromisso com o diálogo. Na Europa, a Polónia teme que a escalada da guerra na Ucrânia afeta o país. Donald Tusk convocou uma reunião de emergência após um ataque russo perto da fronteira polaca. Na Suécia, os sociais-democratas são os vencedores das eleições legislativas, com as primeiras projeções a apontarem para quase 29% dos votos. A esquerda deverá conseguir maioria no Parlamento, enquanto os democratas suecos tiveram um resultado abaixo do previsto. A Polícia Judiciária investiga alegadas pressões para afastar o árbitro Fábio Veríssimo do Futebol Clube do Porto Benfica dos quartos de final da Taça de Portugal. A jornalista Tânia Laranjo tem os detalhes.
8: Foi um jogo para os quartos de final da Taça de Portugal que aconteceu no Dragão, onde o Porto ganhou por 1-0 e onde se denuncia pressões que terá havido por parte do Futebol Clube do Porto para mudar o árbitro. O árbitro era, recordo, era e foi Fábio Veríssimo, e Luciano Gonçalves ter-se-á sentido pressionado para mudar aquele árbitro.
0: A investigação inclui mensagens e áudios que podem ser relevantes. Outros dirigentes poderão ser ouvidos nos próximos dias. O Benfica venceu o Gil Vicente por 3-1 depois de ter estado a perder. Marco Silva diz que João Palhinha empurrou a equipa para a frente quando entrou em campo.
9: O que é certo é que quem veio do banco deu uma boa resposta, ajudou a equipa, e isso é importante. O João, com a sua capacidade, empurrou a equipa à frente, começou a ganhar duelos, fresco, e precisávamos dele fresco também, e ele no momento que entrou estava fresco. O Freddy com um pouco mais cerebral, a dar não tão profundo como o Leandro, mas a dar-nos um pouco mais de cérebro, e depois quando arriscámos mais com o Cláudio, com uma boa entrada, um bom impacto do Cláudio, e depois com dois avançados, acima de tudo, jogadores que entraram ajudaram bastante a equipa, e isso para nós é importante, demonstra que não só quem começa, mas quem está no banco que tem que ser decisivos jogando no Benfica.
0: Já o Sporting empatou um golo com o Famalicão na sexta jornada da Liga. A equipa de Rui Borges esteve a vencer por 1-0, mas sofreu o empate já nos descontos. Rui Borges diz que há situações que não controla e prefere não comentar os casos de arbitragem.
10: Em relação à arbitragem, não vou comentar porque nunca o faço. Por isso, não vou agora, independentemente de ser a favor ou não, não vou estar aqui a comentar. Lance do jogo é subjetivo, se acontecessem ou não, porque faltava muito tempo para jogo, por isso não entro por aí. Em relação ao lance, é como eu digo, faltou-nos atitude competitiva num primeiro momento. O único minuto que não tivemos energia e intensidade que deveríamos, saímos penalizados. E é isso que nós temos que entender, perceber enquanto equipa, e que não pode acontecer numa equipa como o Sporting. Independentemente de ser com 10 ou ser com 11, tem mais a ver com aquilo que era a atitude competitiva num momento ali no lance do que propriamente depois. O Inácio acaba por ser infeliz e o Famalicão acaba por ser feliz nesse momento. Há coisas que não controlamos.
0: Para hoje estão marcados 3 jogos. O Rio Ave mete forças com o Estrela da Amadora, o Moreirense defronta o Marítimo e o Sporting Braga joga com o Estoril Praia. O Futebol Clube do Porto recebe o Benfica a 20 de setembro no Estádio do Dragão. O Futebol Clube do Porto lidera com 18 pontos, seguido pelo Benfica com 16. Sporting e Santa Clara têm 14 pontos. A equipa açoriana venceu o Arouca por 2-1.
1: Muito bem, Filipe Galamba, com o grande jornal das 9. Falta-nos saber do aumento do trânsito. Temos aumento do trânsito? Claro que sim! Está sempre aqui agitado. Desaparece ali no meio dos ecrãs, no meio dos seus receptores de áudio, para ter várias fontes e para que não lhe escape nada e lhe ofereça a melhor informação de trânsito, a mais completa. É o nosso Luís Silva. Gostaste da promoção?
11: Infelizmente, gostei. Só que infelizmente hoje tenho deixado escapar-me de informação porque há vários acidentes e não, esses tomam prioridade. Portanto, acaba por não se dar o leque completo de informações.
1: Sim, exatamente. Mas nós não temos a manhã toda.
11: Não temos a manhã toda e vamos nos centrar essencialmente por aquilo que realmente afeta muitos automobilistas, que são os acidentes e que não são comuns, pelo menos nas horas de ponta e em pontos estratégicos, como acontece, por exemplo, hoje em Lisboa. A ponte Vasco da Gama domina precisamente o congestionamento. Há um acidente ainda em resolução, a meio da ponte Vasco da Gama, na zona da Cala de Samora, no sentido Alcochete-Montijo. A fila chega ao nó com a A33 e afeta já a própria A33 desde a zona do Montijo. Aqui as alternativas infelizmente não existem, a não ser precisamente a Estrada Nacional 118 e depois a Nacional 10 até à Ponte Marechal Carmona em Vila Franca de Xira, e então aí seguir em direção a Lisboa pela A1 até à Crel e depois utilizar a Crel para qualquer uma das entradas de Lisboa. Esta é uma alternativa a ter
1: em conta. A ponte ainda não
11: abre. Exatamente. A ponte 25 de Abril não pus neste leque de alternativas porque não serve como alternativa. Exatamente. A fila está a começar precisamente na Baixa de Corroios, sensivelmente, e o para-arranque-se está até à Praça das Portagens. Afeta o IC20 antes da área de serviço e chamo também a atenção para a A33 entre Vila Nova da Caparica e o acesso ao IC20. Há trânsito lento, tudo isto em consequência de trabalhos que têm estado a decorrer. Depois temos outra situação de acidente que já tem algum tempo, este da segunda circular. Este acidente ocorreu há mais de uma hora, portanto sensivelmente há uma hora e meia possivelmente. É na zona do Campo Grande, no sentido Benfica-Sacavém. A fila está quase em Pinamanique. Afeta naturalmente o sentido oposto devido à curiosidade. Há paragens por isso a partir do acesso proveniente da rotunda do relógio e também há paragens na zona da Encarnação. Depois temos A8 como outro dos pontos complicados em direção a Lisboa. Há 2 acidentes em resolução, um na zona de Lousa e o outro já na descida para as portagens de Loures, ou seja, antes da saída para a Crel. Estes 2 acidentes ocorreram no sentido Leiria-Lisboa, as filas são longas e a alternativa é a Estrada Nacional 8. Outra situação complicada está a ser vivida na A1, porque também não está resolvido o acidente que ocorreu ao quilómetro 10, portanto na subida de Via Longa, no sentido Alverca-Sacavém. Em consequência deste acidente, a fila já está próximo do Sobralinho, ou seja, antes da saída para Acrel. Aqui as alternativas também não são muitas. Pode utilizar no carregado a A10 e depois Acrel como outro acesso a Lisboa. Depois sobram as filas habituais, com destaque para a A5, que continua com trânsito demorado entre Oeiras e o Estádio, e depois, a partir da saída para o Restelo até às Amoreiras, a marginal é a alternativa, tem abrandamentos na zona de Caxias. Há também a registar outros acidentes no interior de Lisboa, um na calçada de Carriche e o outro na radial de Benfica, no sentido Pinamanique, Sete Rios. Viajamos até ao Porto, nesta altura também palco de acidente A4. Este acidente ocorreu no sentido Amarante-Porto, já próximo da ligação à A3. A fila não é muito extensa, até porque as viaturas já terão sido removidas para a berma, mas o que é certo é que é a partir do túnel de Águas Santas que há paragens até ao acesso à A3, e a própria A3 está com trânsito congestionado até à VCI. A VCI é outro dos pontos demorados no sentido Freixo-Arrábida, entre Bom Joia e a zona da Perlada. Temos também na Avenida AEP trânsito lento, está completamente cheia a Avenida AEP, desde a Ponte de Lessa, e nas entradas a sul do Porto, é o que está pior, é a A1, com fila a partir de Santo Ovídio. A Via Norte também não está famosa, para-se praticamente desde a zona de Padrão da Légua até à Via de Cintura Interna. A Estrada da Circunvalação não serve como alternativa, já que tem muito trânsito esta manhã, no sentido Rio Tinto Matosinhos, essencialmente há passagem pela zona da Ariosa e também junto ao Hospital de São João.
12: Se eventualmente acha, é pá, o Luís, esqueceste disto ou daquilo, pode sempre enviar uma mensagem de WhatsApp. Eu duvido, ok? De qualquer forma, se quiser dar-nos conta também do que se passa aí onde está, em qualquer lugar, pode enviar a sua mensagem gravada de voz para a nossa linha de WhatsApp. Qual é ela? É esta aqui.
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12: 92779-4422. Luís Silva, o trânsito aqui está melhorzinho. Não é? Para isto estar mesmo mal. O que é que se passa? Mensagem de voz gravada aqui para o nosso Luís, que fica radiante.
11: Podem dizer alternativas, atenção.
12: Alternativas.
11: Alternativas aos congestionamentos que já aqui foram destacados,
12: pensado,
11: não é?
12: Bem pensado, és o maior.
11: Quem tenha conseguido escapar a esta confusão que vai por aqui hoje.
12: Tipo, olha, eu vim por aqui, eu fui por ali e tudo o resto, não é? Portanto, 927794422, pode juntar-se também aqui à equipa e naturalmente dar-nos a informação de trânsito em cima do acontecimento. Gostamos desta interatividade, é uma coisa linda. Por falar em coisas lindas, hoje está de parabéns este rapaz que canta aqui no Zaha. Não é?
11: Aniversário e há bolo, com certeza.
12: Era só o que faltava.
11: Deve haver, não sei, digo eu.
12: Quantos anos é que ele faz, Luís?
11: 67.
12: 60... Já? Estiveram também recentemente no Rock in Rio, não é? Com um belo balanço. Aquela música que todos conhecemos e adoramos. Bora!

0: bolo. Só não vai chegar aqui, não é? Porque a festa deve ser lá para os lados da Noruega. Essa já foi muito feliz em Oslo. Sendo que eu, simpático, bela vida. Bela vida em Oslo e a cidade é linda, por acaso. É fria que se farta, mas pronto.
1: O bolo será de quê?
0: O bolo será, sei lá, um...
1: Bacalhau?
0: Um semifrio,
1: não.
0: Para aí.
1: Na Noruega, de bacalhau bolo.
0: Parabéns a Morten Harket. Um bolo de bacalhau, olha, também não é mal.

0: pergunta de hoje é: o que acha das televisões LG gravarem as conversas lá de casa? Vitalina Banz, 81 anos. A minha TV é dessa marca e tenho para mim que ela não só grava as coisas que eu digo, como a seguir as vai contar à minha vizinha do segundo, que é uma cusca do pior. Tanto que eles queriam instalar câmaras de vigilância para os ladrões aqui no prédio, fizeram as contas e também fizeram um estudo de eficácia e chegaram à conclusão que a minha vizinha era mais eficaz e mais barata que as câmaras de vigilância. Ela sabe tudo o que se passa e divulga logo as ocorrências todas. Na verdade, eu estive a reparar e a minha vizinha chama-se Licínia Guimarães, ou seja, LG. Será que tem a ver? Talvez tenha, porque o filho dela andava sempre no telhado a mexer nas parabólicas. Enfim, não sei para onde é que o mundo vai, mas para melhor não é, de certeza.
1: Artur Péricles, sou de Sever do Boga, e queria apenas dizer que a minha televisão deu cabo do meu casamento, porque ela dizia à minha ex-mulher o que é que eu via na TV quando a minha ex-mulher estava ausente. Bastava a minha mulher chegar a casa e começava a televisão. Ah, ele teve a ver filmes eróticos na CMTV. E eu, já gravou na televisão? E a televisão, não sou senhora. Além disso, também teve a ver o canal Playboy durante 40 minutos. Eu, mentirosa, pá. Isso foi porque o comando ficou sem pilha logo quando eu estava a fazer zapping e parou nesse canal. E eu, com os nervos, não encontrava a pilha. E pronto, a televisão sempre a meter veneno, sempre a meter veneno, e a minha mulher pediu o divórcio. Agora, para castigo, nas partilhas a televisão ficou comigo. Conclusão, não lhe falo, nem os bons dias lhe dou. Aguenta.
0: Adélia Matos, falta com porta. Estou chocada. Eu não só descobri que a minha TV grava as conversas, como descobri que a minha cadela Shakira lhe confessa muita coisa. Eu sempre disse que a minha cadela só lhe faltava falar. Afinal, fala mesmo. São horas de conversa ali a TV. Felizmente, ela não fala sobre a vida de ninguém. Fala sobre filosofia, vejam lá, sobre Kant, Descartes, Platão. Também fala sobre Jazzy, que é um tal do Miles Davis, tem uma obra, não sei o quê. Enfim, afinal, a minha cadela é intelectual. Se eu soubesse, não lhe tinha chamado Shakira. Chamava-lhe Clara Ferreira Alves ou Lídia Jorge. Mas uma pessoa não adivinha, não é? Ah, eu já passei tanto na vida.
2: Júlio de Matos, acabei. Eu sempre disse que era a favor dos direitos LGTV, que são os direitos dos homossexuais. Mas agora, quando vi isto dos LGTV serem televisões que gravam ainda por cima, e os direitos que eu estava a tentar falar é LGBT, não é LGTV. Pronto, eu estou bem em erro. Eu e disse para a mãe: Júlio, estás todo induzido em erro, pá. E, bom, quanto a isso, as televisões que gravam não provocam nenhuma reação, visto que eu vendi a minha televisão em julho de 2012. Por isso, se gravaram alguma coisa, já foi à boa, não interessa para nada. Enfim, o erro faz parte da vida, pá. Quem nunca errou, que fuma a primeira pedra.
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4: E quem nunca errou, exatamente, já se sabe, não é? 9:20. Atenção que depois das 11...
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4: Em um cabaz para as aulas, eu que gostava mesmo era de compassos. O Luís não gostava de olhar para o trânsito e continua assim, passado não sei quantos anos. Luís, o que é que se passa?
6: Dava carrinhos em miniatura para pôr em cima da...
4: Sério? Olha que eu não me admirava nada. O que é que se passa, amigo? O que é que se passa?
6: Não, olha, tenho aqui 3 buchazinhas e são mais acidentes, obviamente. Há mais um na ponte Vasco da Gama, é no sentido Montijo-Sacavém, envolve um caminhão e uma viatura ligeira.
4: E já houve frio esta manhã, não é?
6: Sim, no primeiro acidente, 3 feridos a lamentar do acidente, que envolveu 4 viaturas. viaturas. Depois, na A2, temos também informação de acidente, mas é no sentido Lisboa-Algarve, antes da saída para Palmela. Este acidente ocorreu ao quilómetro 33. Retoma a informação de Lisboa apenas para referir que está a ser resolvido um acidente na Cril, na zona de Camarate, no sentido Algés-Sacavém.
4: Sim, senhora, eu não lhe digo que não lhe escapa nada, é incrível. Sempre ligado aqui à Correio da Manhã Rádio. Eu estou sempre a olhar ali com um olho ali para a CMTV. Lá está hoje o Ruben e a Luciana. E há sempre coisas para comer, incrível. Olha, vamos deixar de falar com eles, porque aqui nunca chega nada, é incrível.

0: horas são isto? Gira que se farda. 9h25, vamos para a ciência informativa. E atenção que a seguir temos aí o Olhar CR.
1: Já é convite.
2: Muito bom dia. Uma lancha carregada com jerrycans de combustível foi apreendida durante a madrugada desta segunda-feira ao largo do Rio Tejo, na zona da Trafaria, em Almada. Segundo o Correio da Manhã apurou, a embarcação foi interceptada pelas autoridades e apreendida. De acordo com informações da GNR, os suspeitos que estariam na embarcação conseguiram fugir, entretanto. As autoridades estão agora a investigar o caso e a tentar localizar os envolvidos. Para já não foram divulgados outros detalhes sobre a operação, nomeadamente a quantidade de combustível transportada ou a finalidade da carga. Uma ocorrência que aconteceu durante a madrugada no Rio Tejo, na zona da Trafaria. O caso está em investigação e a caminho já temos uma equipa de reportagem. O Ministro da Educação reconhece que muitos alunos vão começar as aulas sem todos os professores. Começa hoje o novo ano letivo, marcado pela falta de professores e pela proibição dos smartphones até ao nono ano. O Presidente da Associação Nacional dos Dirigentes Escolares argumenta que a escassez de docentes não é um problema só de setembro, é do ano inteiro e arrasta-se no tempo. Este ano, por causa dos problemas registados nas classificações digitais dos exames nacionais, o Ministério adiou por alguns dias o início das aulas dos alunos mais velhos. Em Faro está a jornalista Helena Ramos Lota. Um novo ano escolar, Helena, mas os desafios dos anos anteriores continuam.
3: Precisamente, até porque falamos de problemas associados à falta de professores, que é uma realidade todos os anos, e também com o aumento do custo de vida. Falamos em muitos alunos cujas famílias se sentem cada vez mais pressionadas com todos os gastos associados ao enviá-los para a escola. Falamos em material escolar, também em deslocações, alimentação, e portanto são vários os fatores que afetam este regresso às aulas. Ainda assim, falamos com alguns alunos à entrada aqui desta escola, do 5º ao 9º ano, que anseiam este novo ano letivo com muito entusiasmo, muita expectativa, apesar de reconhecerem que, de facto, falamos de falta de muitos professores nos seus horários. Como dizias, o Ministério da Educação disse mesmo que ainda existem 1.250 horários completos de professores por preencher. A estes juntam-se um número parecido de horários incompletos, o que coloca o total em cerca de 2.500 horários por preencher-se.
2: Reportagem da jornalista Helena Ramos Lota em Faro. Já em Alcobaça, os pais estão revoltados e preocupados com a presença de um aluno numa escola. Isto porque José Durão está junto ao estabelecimento de ensino. É violento este aluno com os colegas. José, que pormenores tens sobre a conduta deste aluno?
4: Ora, bom dia. A conduta deste aluno e os pormenores são os últimos três anos de história aqui em Martingança, no concelho de Alcobaça. Têm-se repetido os casos de violência, não apenas com colegas, mas também com professores, com algumas assistentes e também até com bombeiros e com militares da GNR que se deslocaram até à instituição para dar resposta a esses momentos. Temos connosco uma das representantes da Associação de Pais, Neuza Santos. Neuza, bom dia. Perguntar-lhe então, juntaram aqui uma série de pessoas, são 52 as crianças desta escola, e é um problema que já se arrasta há algum tempo.
5: Sim, vamos entrar, se não estou em erro, no terceiro ano letivo com esta situação por resolver. Eu queria frisar que esta decisão que tomámos hoje não foi tomada de ânimo leve. Estamos a falar de uma criança com necessidades muito especiais que precisa de um acompanhamento que já esta escola ou outra escola de ensino regular não consegue responder a essas necessidades.
2: Os pais vão avançar com uma reunião com representantes do município para tentar arranjar solução para este problema. Mais de 150 reclusos queixam-se da qualidade da comida da cadeia de Matosinhos. Os prisioneiros subscreveram um abaixo-assinado contra a alimentação fraca e de pouca qualidade servida no estabelecimento prisional do Porto. A queixa foi conhecida no 17º dia de greve na cadeia de Custóias, em Matosinhos, que tem causado vários problemas de segurança devido à falta de vigilância. A queixa foi encaminhada pela Direção-Geral da Reinserção e Serviços Prisionais, à nutricionista da cadeia, que afirma que realizaram vistorias à cozinha e que nada de anormal foi detectado. Há diversos reclusos que partilham da mesma opinião e que têm gastroentrites recorrentes e inúmeros mal-estares depois de se alimentarem na cadeia. Ora, estamos com 30 minutos depois das 9, não se atrasa. É isso mesmo.
0: Muito obrigado.
2: Está na Correio da Manhã Rádio.
0: Orlando Azevedo com a síntese informativa.

0: Vamos às compras num instante e depois temos aí o Olhar CM.
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0: Não sei se já lhe disse, mas depois das 11 da manhã...
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0: É depois das 11, não se esquece, faz muito bem. Vamos lá então para o Olhar CM, está mais do que na hora. Vamos embora.
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5: O Governo anunciou um bónus para os pensionistas em dezembro e um alívio no IRS para os contribuintes a partir de novembro. As medidas surgem num contexto de aumento do custo de vida. No Olhar CM, hoje com o Armando Esteves Pereira. Bom dia, Armando.
6: Bom dia.
5: Estas medidas vão ter impacto real no orçamento das famílias?
6: Sim, vão ser um doce para o Natal, mas a verdade é que até agora... nós já pagámos aquilo que vamos receber, quer as pessoas com IRS, que vamos ter um alívio que se vai notar mais no salário de novembro, quer os pensionistas com pagamento pontual, aqueles que ganham até 1.611 euros, entre 100 e 200 euros. Este ano, com o aumento da inflação, já pagámos muito mais do que isso. E o Governo também engordou as receitas com isso, porque sempre que sobe a inflação, através dos impostos indiretos, as receitas sobem. Basta um ponto percentual da inflação e quase 20% disso significa mais receita de IVA, porque tudo que compramos acaba por pagar imposto. Portanto, este doce que teve impacto político de Montenegro não compensa o brutal ataque ao nosso poder de compra deste ano, e ainda esta semana, com a subida de gasóleo, que é o combustível dos profissionais, e que prejudica muito quem trabalha, mas prejudica também as empresas e vai ter impacto na pressão sobre os preços, por todos os produtos são transportados por caminhões, vamos continuar a pagar este grande agravamento de preços provocado pela guerra no Golfo Pérsico.
5: Muito obrigado, Armando Esteves Pereira. Foi o Olhar CM.
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0: Bom dia, Armando. Estamos a 27 minutos das 10 da manhã. Juntos, desde acordar, reunida a equipe. Lá fazer as chamadas, a ver se os meninos estão cá todos. Há meninas na tua. Filipe Galamba.
7: Presente.
0: Orlando Azevedo.
8: Hello.
0: Fala inglês este menino e tudo. Luís Silva.
9: Bonjour.
0: É lá, isto é. Vocês andam todo mundo no francês ou no inglês. É pá, maravilhoso. Olha, sou cá alentejano. Bora!

E ver o pôr do sol? Olha que ideia, quem é que se lembrou disso? Porque estava um pôr do sol maravilhoso ontem, e quem aproveitou para dar um pulinho até à praia, eu confesso que fui arrastado um bocadinho. Houve um chamamento lá de casa. Este ir à praia, está bem, eu lá fui um bocadinho. Dizem que faz bem, não é? Boa, Robbie!

0: Robbie Williams. Millennium, perdão-me assim um bom ritmo este, acordar que horas são isto. 20 para as 10, precisa de saber do trânsito, não é? Trata-se já do assunto. Aqui no quiosque ao lado. É no quiosque ao lado. Vamos embora.
1: Bem, está a ser uma manhã muito complicada em Lisboa.
0: Eu disse quiosque. É um guichê.
1: É um guichê.
0: Como é que és francês?
1: Enfim, o que se quiser. Temos, de facto, situação complicada esta manhã. Vários acidentes marcam negativamente alguns dos principais acessos a Lisboa. Vou começar pela A8, já que temos dois acidentes em resolução no sentido Leiria-Lisboa. Um dos acidentes na zona de Lousa, o outro já na descida para Loures, antes da saída para Acrel. Este último acidente envolve uma viatura ligeira e um autocarro. Portanto, a viatura embateu na traseira do autocarro, só com danos materiais, mas deixou o trânsito bastante congestionado. Aliás, a fila antecede o nó de Lousa. Depois, outra situação complicada está a ser vivida na ponte Vasco da Gama. Ainda não está totalmente resolvido o acidente, que ocorreu na zona da Cala de Zamora, a meio da ponte, no sentido Montijo-Sacavém. Em consequência deste acidente, a fila tem-se mantido junto ao nó da A33 e afeta também a própria A33 desde o Montijo. Há também problemas na A1 em consequência de um outro acidente ao quilómetro 10, na zona de Via Longa. Acidente no sentido Vila Franca de Xira, Lisboa. A fila já está muito próximo de Alhandra, o que quer dizer como o percurso alternativo deve utilizar a A10 na zona do Carregado e depois a Crel. Esta é uma alternativa viável. Na A2, além da fila que já é habitual para Lisboa e que começa na Baixa de Corroios, há que contar com outra situação de acidente. Trata-se de um capotamento. É precisamente ao quilómetro 33 esta situação de acidente. Portanto, antes da área de serviço de Palmela, no sentido norte-sul, onde ocorreu este acidente. Ainda a destacar em Lisboa o IC19, que agora também é palco de acidente, mas no sentido Lisboa-Sintra, acidente que ocorreu antes da saída para a A16. Há fila que não é muito extensa, mas que se inicia precisamente na zona de Mãe Martins. Em direção a Lisboa, o cenário já é bastante mais favorável, apenas separa a chegada à Pinamanique, com fila a anteceder o Estado-Maior da Força Aérea. De Cascais para Lisboa, só a A5 oferece dificuldades, a partir de Monsanto para as Amoreiras, a marginal já é alternativa. Nas entradas oeste, além da situação da A8 que aqui referimos, também a destacar a calçada de Carris, que está com trânsito lento, tal como acontece na segunda circular, no sentido Benfica-Sacavém. Embora já esteja resolvido o acidente do Campo Grande, a fila tem-se mantido a partir do Estádio da Luz. Viajamos até à cidade do Porto, agora também com uma situação de acidente no final da A1. É no sentido sul-norte. Este acidente ocorreu entre o Canidelo e São Pedro da Afurada. A fila está a começar próximo de Coimbrões e afeta a A44 desde a zona da Madalena. A A20 é, de momento, uma boa alternativa. Depois, na VCI, no sentido Freixo-Arrábida, as paragens estão praticamente entre Bom Joia e as Antas. Outra situação difícil está a ser vivida precisamente na Avenida AEP, que está completamente cheia no sentido Viana do Castelo Porto. A fila está a começar em Ponte Lessa e termina junto à ligação a Sidónio Paes e 5 de Outubro. A última referência vai para a A3, também com trânsito demorado no sentido Valença-Porto. As dificuldades começam em Águas Santas.
0: Sim, senhor Luís Silva, com informação de trânsito aqui do Bom Dia da Correia da Manhã Rádio. Temos sentido, Luís, é a falta do nosso repórter da Margem Sul, que vem sempre ali pela Vasta Gama. O que é feito de ti, Carlos Anjos?
2: Hoje fiquei trancado.
0: Sabes o que é que o Luís disse?
1: Preventiva.
0: Okay. Preventiva, inspetor.
2: Pá, hoje não me enganaram. Falei com o senhor da Brisa e ele deixou-me sair ali por uma escapatória à direita, direita a Alcochete.
0: Exatamente.
2: E portanto já não meti no meio do coisa, confusão. Já descobri ali um atalho.
0: Exatamente.
2: Onde, se a coisa estiver complicada... Exatamente, claro.
0: Muito bem, vamos para
2: e
0: um crime.
2: E quatro piscas ligados, aquela coisa toda, como manda... E
0: como manda a lei.
2: Como manda o figurino, exatamente.
0: Como manda a lei, era só o que faltava. Inspetor, já a seguir temos aí um crime à lupa. É já a seguir. Um abraço, até já.
2: Abraço.
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0: Um quarto para as 10, Crime à Lupa é agora.
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5: Uma embarcação com vários arricãs foi apreendida durante a madrugada desta segunda-feira, ao largo do Rio Tejo, na zona da Trafaria, em Almada. Segundo a GNR, os suspeitos estão em fuga. As autoridades estão a investigar a origem da embarcação e o conteúdo dos recipientes. Bom dia, Carlos Anjos. Que tipo
2: bom
5: de
2: dia,
5: operação é
2: dia.
5: Que poderá estar aqui em causa?
2: Olha, com um grande grau de certeza, e não nos enganamos muito, será uma transfega de combustível para lanchas que operam na área do tráfico estupefacientes. Aquilo que se está a passar de diferente, não é que isto não existisse, existia já há muito tempo, mas normalmente ficava ali situado em águas internacionais entre Portugal e Marrocos, ou entre Espanha e Marrocos, entre Europa e Marrocos, onde havia algumas plataformas onde estas lanchas eram abastecidas. Não era normal ser tão próximo da nossa costa, e da costa atlântica principalmente, aqui quase dentro do Tejo, em que houvesse lanchas que traziam jarricãs, provavelmente combustível, para abastecer as lanchas rápidas que operam nesta área. E porquê é que não é as lanchas não vão abastecer a um porto, porque dariam imediatamente nas vistas? Seria qualquer capitania que visse uma lancha daquelas com 3 ou 4 motores a abastecer num dos nossos portos, imediatamente daria o alerta e essas lanchas seriam apreendidas. E portanto o abastecimento tem que se fazer em alto mar ou aí numa baía qualquer coberto de vegetação, e elas têm que ser carregadas de combustível para depois poderem operar. Uma outra hipótese é serem precursores para os chamados ácidos para misturar com a droga, coisa que não parece muito viável. Tendo em conta até o preço do combustível, parece mais que esta operação será uma operação dentro, e o que é preocupante é que está a aproximar-se cada vez mais da fronteira e portanto das águas portuguesas. Esta é já dentro das águas do Rio Tejo, em que uma lancha trazia jarricãs, muito provavelmente com combustível, para a partir daí abastecerem lanchas rápidas. A questão que há aqui é saber qual era o caminho ou qual era o destino da lancha que levava o combustível. Provavelmente ela veio buscar os jarricãs ao continente para os levar para alto mar e aí sim abastecer as lanchas rápidas. E portanto, quer dizer que nós temos que cada vez mais ter instrumentos de combate ao tráfico de droga nas nossas águas territoriais, e isso tem que se fazer com lanchas rápidas também por parte das autoridades.
5: Podemos...
2: acho que estas que nós estamos a apreender têm que entrar imediatamente ao serviço da Marinha Portuguesa e da Autoridade Marítima, e temos que combater os traficantes com os seus próprios meios. Isto é como o carro do diretor da polícia, ou seja, a polícia só apreende coisas a bandidos, e portanto vamos apreender lanchas a criminosos. E essas lanchas têm que servir para combater os próprios criminosos.
5: Há aqui indícios de rede organizada?
2: Claramente, mas estamos a falar de uma associação criminosa. Teres lanchas preparadas em alto mar e tratares de toda a logística para que essas lanchas possam operar em alto mar e vir buscar o combustível a terra, nomeadamente neste caso a Portugal e também a Espanha, onde vão buscar, isto obriga uma logística muito grande, obriga muitos meios financeiros, e portanto isto é uma rede organizada que opera na área do tráfico de estupefacientes. O grande tráfico de estupefacientes, as grandes redes de tráfico, não é um indivíduo sozinho que faz. Estas grandes redes do tráfico internacional são obviamente associações.

0: dos Anjos, na Correio da Manhã Rádio.
1: Inspector, por acaso eu estava aqui a pensar, só tenho ideias parvas, como tu sabes, não é? Assim, mas não dá para utilizar as lanchas para a malta. E tu tiraste-me as palavras da boca, pá, agora que estava aqui.
2: Ah, pois está, escuta lá.
1: Foi uma ideia brilhante, pá. Não, então, para fazer ligação, tipo Margem Sul, pá, por aquilo.
2: Exato, margem. Isso é que, escuta, isso dava-me um jeitão, colocarem-me ao meu serviço, para saber.
1: Foste tu que disseste, não
2: eu
1: fui.
2: Sei. Foste exato, tu que disseste. Exatamente. Mas escuta lá, se toda a gente tem um carro da polícia, tem um. Porquê é que eu não ia ter uma lancha da polícia? Estás a ver? É
1: pá, tenho uma lancha rápida daquelas.
2: Exatamente. Eu até podia tirar um motor, com um motorzinho para mim já chegava, estás a ver?
1: Queres boleia?
2: Exatamente.
1: Até amanhã, grande Carlos Anjos, para um crime amanhã, para amanhã mesmo. Amanhã, um abraço. Juntos neste acordar, estamos a 9 minutos das 10 da manhã. Colby! I do! Colby Kailá, para nos animar até o grande.

0: Bobby Kylie. Estou a girar esta música, não? 10 minutos, 10 não, disparate. 7 minutos para as 10 da manhã, sim, é que está correto. Temperaturas atuais, nem vai acreditar. Lisboa com 24 graus, Porto 25, Faro 26, às 10 da manhã. Está uma brasa isto. Bem informado, melhor primeiro aqui na Correio da Manhã Rádio, Grande Jornal das 10, a edição é do Filipe Galamba.
1: Uma colisão entre quatro viaturas provocou esta manhã 3 feridos na estrada de acesso à Ponte Vasco da Gama, no sentido Montijo-Lisboa. A via da esquerda está obstruída ao trânsito. Segundo avança o Correio da Manhã, os feridos estão a ser assistidos no local e para já não há confirmação de que necessitem ser transportados para uma unidade hospitalar. O alerta foi dado às 7h47 e foram mobilizados 9 operacionais e 3 meios terrestres de socorro. Uma lancha carregada com jerrycans de combustível foi apreendida esta madrugada ao largo do Rio Tejo, na zona da Trafaria, em Almada. Os suspeitos estão em fuga. A embarcação terá sido apreendida entre as 4 e as 5 da manhã. Segundo as autoridades, este tipo de lancha é habitualmente associado ao narcotráfico e o combustível pode fazer parte da logística das operações. Vamos até ao local onde está a jornalista Madalena Esteves Felipe.
2: As circunstâncias ainda estão a ser apuradas pela GNR, que nos contou que os suspeitos estavam em fuga e que também estão a fazer de tudo para que sejam identificados e, portanto,

0: tanto para que também sejam conhecidas as circunstâncias em que tudo aconteceu nesta madrugada, uma embarcação que foi então apreendida por ter vários jerrycans de combustível, numa época, como eu já referi, em que os preços dos combustíveis estão cada vez a aumentar. E, portanto, é também mais comum haver este tipo de situações aqui na Trafaria, em Almada, como eu também já referi, no largo do Rio Tejo. Os suspeitos estão em fuga e as autoridades estão a tentar perceber quem foram estes autores de uma embarcação que foi apreendida com vários jerrycans de combustível.
1: A jornalista Madalena Esteves Filipe em Almada. Continua o julgamento do homem acusado de matar a mulher em Alenquer. Na última semana, o arguido recusou prestar declarações. A jornalista Catarina Vieira Oliveira está esta manhã no Tribunal de Loures.
2: Este homem de 60 anos é acusado de homicídio qualificado da companheira. Sabemos que ambos viviam numa situação de sem-abrigo, aliás, eram apoiados por várias instituições sociais e dormiam muitas vezes no carro do suspeito. Terá sido no dia 7 de abril do ano passado que tudo isto aconteceu. Hoje é esperado que mais testemunhas sejam ouvidas.
1: Catarina Vieira Oliveira, em Loures. O Banco Português de Fomento vai levar o Conselho Consultivo Estratégico com 20 membros e o Presidente da Comissão Executiva a Paris. O Banco Público e o Governo recusam divulgar quanto vai custar o encontro. A notícia faz hoje a manchete do Correio da Manhã. Vamos conhecer os principais destaques com o Diretor-Geral Editorial Adjunto, Armando Esteves Pereira.
3: Banco Público paga viagens de luxo a Paris. Esta é a manchete do Correio da Manhã. O Banco do Fomento, que é pago pelos contribuintes, exclusivamente público, vai ter uma reunião do seu Conselho Estratégico na capital francesa. São cerca de 20 membros. Alguns são antigos banqueiros famosos e o banco paga a viagem. Mas nem o banco, nem o governo dizem quanto é que esta excursão vai custar. Destaque também para Falcoeiro da Luz no tráfico de droga. Na educação, o Ministério da Educação dispara gastos com consultoras. No futebol, e antes do clássico, o Benfica viu-se grego contra Galo. E o Futebol Clube Porto, também com alta pressão sob a arbitragem, antes desse duelo decisivo na próxima semana. E ainda no Algarve, no crime de Lagos, o caseiro e os patrões assassinados tinham um histórico de conflito. Os gigantes das tecnologias alertam para os perigos da inteligência artificial e estão a ponderar a travagem. E em Lisboa, dupla espanca por cigarro e fique em liberdade. Isto e muito mais no seu Correio da Manhã.
1: Os principais destaques desta segunda-feira do Correio da Manhã com o Diretor-Geral e Editorial Adjunto Armando Esteves Pereira.
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1: No Quatro Cantos do Mundo, o controlo do Estreito de Bab el-Mandeb pelos Houthis e a relação com o Irão estão no centro da análise. Orlando Azevedo.
5: O professor em Relações Internacionais, José Pavia, aborda a dimensão estratégica regional da atuação dos Houthis, um braço armado do Irão com alguma autonomia, e o controlo do Estreito de Bab el-Mandeb como instrumento de estratégia de Teherão.
6: Temos estado a olhar apenas de um lado do Estreito. Os estreitos normalmente têm dois lados, não é? Portanto, o lado africano é curioso que não se fala muito nele, mas do outro lado temos Djibouti, que é um pequeno país, uma ex-colónia francesa, que tem 5 bases militares estrangeiras. Tem bases americanas, tem bases italianas, francesas, japonesas e chinesas, imagine. E, portanto, obviamente que enquanto que um lado está completamente sobre, digamos, esse controle Houthi, o outro não está. E, portanto, obviamente que em qualquer momento, se a situação de se deteriorar, nomeadamente os países asiáticos e outros que dependem daquela passagem, não só por causa do petróleo saudita, mas também do tráfego marítimo internacional, não se esqueça que é uma passagem importantíssima entre, digamos, a Ásia e a Europa, se não for por aí, terá que dar a volta, digamos, por África, pelo Cabo da Boa Esperança, o que encarece significativamente os fretes, e portanto obviamente que temos ainda essa situação do outro lado, mas que obviamente é um dado que está em cima da mesa e que merece ser visto. E portanto estes avanços úteis É claramente uma vitória para o Irão e uma derrota estratégica para a Arábia Saudita. Quanto a isso, não há qualquer dúvida. E, portanto, obviamente que o Irão está aqui a ganhar pontos sistematicamente neste tabuleiro, que tem várias frentes, na Península Arábica. O outro foi agora a entrada em cena também das milícias iraquianas, que de alguma maneira também puseram em causa, no fundo, o único ponto de exportação do petróleo saudita que estava a funcionar até agora.
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1: Quem tem carro a gasóleo vai pagar a partir de hoje mais 4 cêntimos por litro. Já a gasolina fica 6 cêntimos mais barata. Há quem pondere deixar o carro em casa e optar por alternativas mais económicas.
7: Eu não gasto muito combustível, mas o que gasto custa-me a sair do bolso, porque a reforma sobe pouco, os ordenados aumentam e tudo sobe. A comida é exorbitante.
8: Com estes aumentos, vai deixar de abastecer com tanta frequência como abasteceria antes?
7: Sim, claro que gasto muito menos. Sou indispensável.
9: Temos os garotos para alimentar e para o trabalho. E o gás está muito alto, não dá. Muito complicado. Eu acho que vou desistir de andar de carro, começar a andar de bicicleta, que é o melhor. Eu, a vez de andar 10 vezes, só ando uma. E vão andar de bicicleta, de autocarro e de outros transportes.
1: Apesar das alterações no ISP, a gasolina e o gasóleo vão continuar acima dos 2 euros por litro. A situação internacional continua a pressionar os preços dos combustíveis. Seguimos com um ponto da situação nos mercados, a esta hora, com o jornalista de negócios Rui da Rocha Ferreira.
10: O petróleo esta segunda-feira arranca com uma nova subida. O barril de Brent, que é a referência de negociação europeia, está a subir 3% e está a negociar neste momento nos 107,82 dólares, sendo que já chegou mesmo a tocar nos 108 dólares e, portanto, mantém aqui uma tendência altista que já tínhamos vindo a registar desde a semana passada. Só para referência, o West Texas Intermediate, que é a referência de negociação americana, também está a valorizar 2,68% para os 102 dólares e 73 cêntimos.
1: O jornalista do Negócios, Rui de Rocha Ferreira. O Benfica venceu o Gil Vicente por 3-1, depois de ter estado a perder. Marco Silva diz que gostou muito da estreia de Echeverri. O técnico considera que o jovem argentino vai dar coisas boas ao Benfica.
11: Gostei bastante, foi pouco o tempo, mas gostei bastante. É um jogador muito criativo, é um jogador que entre linhas nos vai dar coisas muito boas, e nós naquele momento precisávamos de um jogador com a criatividade do Cláudio.
1: Marco Silva foi questionado pela CMTV sobre as queixas de Farioli à arbitragem uma semana antes do Clássico. O técnico do Benfica diz que não lhe compete fazer essa análise.
11: Isso deixo para vocês analisarem. Ganhamos um jogo difícil, ganhamos 3-1, adorei a reação do público nos últimos 10 minutos, como puxaram a equipa, adorei a reação dos meus jogadores, não foi um jogo brilhante, isso é que me deixa ser satisfeito. Quanto ao resto, não vou fazer nenhuma análise, não me compete a mim. Se vocês notaram todas essas coisas diferentes, vocês que analisem.
1: Já o Sporting, que empatou um golo com o Famalicão na sexta jornada da Primeira Liga, a equipa de Rui Borges esteve a vencer por 1-0, mas sofreu o empate já nos descontos. Rui Borges revela que Zalazar esteve 2 dias doente em casa, o que levou o jogador a começar no banco. O técnico do Sporting diz ainda que o único momento em que a equipa não teve atitude foi penalizada.
12: O único momento que desligámos um pouquinho, e é isso que temos que aprender, saímos muito penalizados. E não pode acontecer numa equipa como o Sporting, uma equipa que quer ganhar todos os jogos, quer lutar pelo título, não pode desligar seja um segundo que se quer. Porque sai-nos caro e já nos serviu se calhar o outro jogo de aviso, e hoje torna a acontecer isso, e não pode acontecer numa equipa como o Sporting. Esse desligar de um segundo que seja, porque foi o que aconteceu. O Zalazar teve 2 dias em casa doente e por essa opção também acabou por começar no banco.
1: O Futebol Clube do Porto lidera com 18 pontos, seguido pelo Benfica com 16. Sporting e Santa Clara têm 14 pontos. Para hoje estão marcados 3 jogos. O Rio Ave mete forças com o Estrela da Amadora. O Moreirense defronta o Marítimo e o Sporting de Braga joga com o Estoril Praia. O calor continua a fazer-se sentir no interior do país. Por exemplo, em Castelo Branco, a população adapta a rotina para enfrentar os dias mais quentes.
13: Estamos à sombra, temos um bocadinho do ar condicionado quando temos que meter e bebemos líquidos e já está. Nós temos um grande terraço, estamos no terraço à fresca, sempre há um arzinho de corte.
14: Muita água, temos que nos hidratar, né? Uma alimentação ótima, boa também.
15: Sempre com uma garrafinha de água, à sombra, como foi o caso, agora tivemos que fugir para a sombra. Aguenta-se, vai-se aguentando. Até porque somos do Alto Alentejo e lá também está muito calor.
1: 13 distritos do continente estão sob aviso amarelo até ao fim da tarde desta segunda-feira. São eles Coimbra, Castelo Branco, Leiria, Lisboa, Santarém, Setúbal, Porto Alegre, Évora, Beja, Aveiro, Porto, Braga e Viana do Castelo. As temperaturas máximas podem chegar aos 38 graus em Évora e Santarém. A partir de amanhã, terça-feira, as temperaturas vão descer, sobretudo no litoral norte e centro.
16: Quem sabe já a preparar a chegada do outono, que chega dia 23.
17: Como é que se calha?
16: É de quarta a uma semana, é uma ainda por cima à uma da manhã. Mas não dá para nós irmos, pá, temos que acordar cedo.
1: À festa.
16: Quem é que vai chegar o outono agora? À roda diária. Ainda falta um bocadinho, ainda falta um bocadinho. Luís, meu amigo, o que é que se passa? Esta é uma segunda-feira negra no trânsito.
18: É, exatamente. O balanço é muito negativo, pelo menos em Lisboa.
16: O que é que se passa?
18: Vários acidentes, alguns deles com alguma gravidade, devo dizer. E para já a situação ainda se mantém. Por exemplo, na A8, um acidente que envolveu uma viatura ligeira em um autocarro, não está ainda totalmente resolvido. Foi precisamente na descida para Loures, antes da saída para Acarel. Está ainda a provocar fila este acidente a partir de Lousa. Portanto, a alternativa é a Estrada Nacional 8. Depois temos outro acidente que ainda não está totalmente resolvido, ou pelo menos estará quase. É o que aconteceu na ponte Vasco da Gama, na zona da Cala de Samora, no sentido Montijo-Sacavém. A fila continua a chegar ou não com a A33, mas as condições de fluidez estão ainda bastante difíceis para quem pretende chegar a Lisboa. Se optar pela A2 em direção à ponte 25 de Abril, a fila tem-se mantido na Baixa de Corroios até à Praça das Portagens. Há também informação ainda do acidente na segunda circular. Há pouco tinha dito que está resolvido. Ou este é um novo acidente ou é o mesmo, porque ocorreu precisamente na mesma zona, portanto no viaduto do Campo Grande, no sentido Benfica-Sacavém. A situação está igual, a fila também está igual, ou seja, antecede o Estádio da Luz, e muitas pessoas o têm utilizado como alternativa à Radial de Benfica, mas infelizmente esta alternativa também já não é viável porque há acidente em direção a Sete Rios.
16: Realmente.
18: Em relação à Acaril, também temos aqui informação de acidente na zona de Camarate.
16: Que era alternativa há pouco.
18: Que era a alternativa há pouco. Temos em, para o Norte Sacavém, é o melhor é esquecer, porque há este acidente em Camarate e que está a provocar congestionamento. Portanto, eu penso que não me faltou aqui nenhum acidente desta grande lista. Trago uma boa notícia para finalizar a área de Lisboa, que tem a ver com a A1, que também foi palco de acidente na zona de Via Longa. Este sim está completamente resolvido. É uma questão de tempo para escoar o trânsito que ainda está acumulado, não só na zona de Alhandra, mas sobretudo nas imediações de Alverca. Depois, passando as portagens, as condições de fluidez melhoram até Lisboa. Viajamos até à cidade do Porto. Nesta altura temos também informação de acidente na A1. É antes de São Pedro da Afurada este acidente, no sentido sul-norte, e a fila permanece a partir da zona de Coimbrões. Afeta a 44 desde a zona da Madalena. Temos também para já ainda uma situação difícil na A28, é que estão a decorrer trabalhos no sentido Viana do Castelo Porto. Esta situação ocorreu precisamente antes da saída para a Póvoa de Varzim e o trânsito está lento em consequência destas obras. Na A3 também se para entre Águas Santas e a Circunvalação e fica a referência para a Avenida AEP, outro acesso ao Porto, ainda com bastante movimento, para-se entre a zona de Ramalde e a ligação à Sidónio Pais e 5 de Outubro. A última informação vai precisamente para uma chamada de atenção para quem conduz viaturas pesadas, portanto, camiões. É que a partir de amanhã, isto no Porto, obviamente, entra em vigor na via de cintura interna a proibição de circulação de pesados de mercadorias entre as 7 da manhã e as 9 da noite nos dias úteis. No entanto, não estão excluídos desta medida ou desta proibição os veículos abrangidos que tenham como origem ou destino os municípios do Porto ou de Vila Nova de Gaia. Isto para cargas e descargas nestes municípios. alternativa neste período entre as 7 da manhã e as 9 da noite nos dias úteis para veículos pesados é a CREP A41, que está isenta de portagens para pesados neste período.
16: Sim, senhor Luís Silva, agora deixaste-me aqui, foi com água na boca, não é? Sempre falas da CREP. Todos a pensar no mesmo. Se entretanto tiver uma informação, não de crepes, mas de trânsito, pode sempre enviar aqui para o Luís Silva.
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16: Agora fica toda a gente a pensar, epá, não tenho coragem para isso. Mandar uma mensagem de voz para o 927794422 a perguntar que manhã é esta no trânsito. Eu também, por acaso, faltava uma coragem, sinceramente.
18: E o que é crepe?
16: O que é crepe? Olha,
18: esta é uma boa pergunta. O que é a crepe?
16: Tu tens coragem de explicar isso, meu amigo?
18: Não, eu estou à espera é que me liguem aqui pelo nosso número de WhatsApp para dizer o que é crepe. Eu sei o que é.
16: Exatamente.
18: Mas podem explicar aos restantes ouvintes, sim.
16: É uma boa ideia. E não é daquelas coisas, não é daquelas coisas que metemos tipo assim sobre uma chapa quentinha e que sai uma coisa maravilhosa também, não é? Um crepezinho agora. Toda a gente a dizer, epá, também já ia para mim, para o Luís Silva e para o Filipe Galamba e para o Orlando Azevedo. Eu sou o Júlio Leitor e vamos ficar consigo até bem perto das 11 da manhã.

0: Black Eyed Peas. Ouvir esta música. Anda muita gente a perguntar o que é feito da nossa Luísa Jeremias. E de facto temos sentido umas saudades daquelas assim. Nem imaginas, amiga. Bom dia, Luísa. Bem-vinda.
1: Ah, tudo foda. Bom dia, Julinho.
0: O que é feito? Agora preciso o Zé Nunes a dizer Julinho.
1: Bom dia, Julinho.
0: Só falta dizer carneiro amigo. Exatamente.
1: Para não ter carneiro.
0: O que é feito de si? Anda pelo verão, anda por aí, anda.
1: Não, porque ouve lá. Eu andei para aqui a dizer que o verão tinha acabado. Não acabou, não.
0: Como se pode ver nenhuma. O mal está a desmarcar

0: férias.
1: Recuperei,
0: e está um tempo maravilhoso.
1: Comprei o verão. Comprei o verão.
0: E de que maneira?
1: Pois é.
0: Preparadíssima para um Showbiz FM com muitas saudades?
1: Vamos embora.
0: Está mais cheio do que na hora.
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0: Eu já sonhava com isto, já pensava. A minha mulher dizia-me: acordas à meia-noite e gritas, mas o que é que eu digo? Luísa Jeremias, que música é esta? Epá!
1: Olha, querido, isto é música do verão, basicamente, não é?
0: Ou seja,
1: hoje mandei. Acho que nós andamos aqui, o verão acaba agora, o verão acaba depois, o verão não acaba, não é? Mas enquanto acaba e não acaba, o que é que nós fizemos? Pá, deixamos a música do verão aqui, aqui para que conste.
0: Exato.
1: Isto é uma coisa que se chama, há quem chame, como é que é?
0: Bam-bam.
1: Salame-pan.
0: Salame-pan.
1: Há outros que lhe chamam, sim, salame-pan, porque é uma coisa que a menina diz daqui a bocadinho. Uma coisa de Jamaican Bam Bam, não é? Que é a base disto. E basicamente isto é uma remistura.
0: Mas dizes que o senhor é salami pan. Ainda bem que não dizem pan com salami. Pan com salami, porque.
1: Pan com salami, podia ser com Ramon, que é diferente, mas não importa. Pero é salami.
0: Olha,
1: salami pan, não estás a ver a minha idade.
0: Então, salami pan.
1: Pronto.
0: Pan com salami.
1: Olha, isto fez aqui as delícias dos restaurantes do guardanapo no ar e fez as delícias das discotecas e fez das delícias, tudo aquilo que era possível fazer delícias este verão. E, portanto, fica aqui o nosso, a nossa homenagem, digamos assim.
0: À música de guardanapo no ar, não é?
1: À música, mais ou menos, esta é mais música de Banara Carola, não é? Mais por aí.
0: Okay.
1: Mas, e porquê? Porque este fim de semana foi um fim de semana recheado de coisas a acontecer. Tivemos a US Open, que é o Open de ténis. Tivemos a Grande Prémio em Madrid. Enfim, isto foi uma animação. Uma animação tão grande. Eu não sei se tu viste as fotografias do Vini Júnior e da equipa toda do Real Madrid. Aliás, não devem ter o que fazer.
0: Não.
1: Então foram
0: para o circuito citadino, não é? De Fórmula 1. É incrível.
1: Então foram para
0: Madrid
1: lá. E com as mulheres. E mais não sei o quê. E o Vini Júnior foi lá com aquela Virgínia dele. Aquela que agora estou, agora já não estou, que agora é. Que também, a gente um dia tem que fazer uma emissão só dedicada a essa Virgínia. E ao Vini Júnior e aos antigos namorados da Virgínia e ao pai do
0: especial
1: namorado da Virgínia. Porque aquilo é uma novelona do pior que há, mas pronto, mas é um género, é aquele género de sertanejo. Pronto.
0: Okay.
1: E com eleições agora no Brasil, a coisa até calha bem. Bom. Estávamos a dizer, porquê que estamos aqui a falar destes circuitos e destas coisas todas? Porque Margarida Corceiro voltou às altas para mostrar que ainda é a rainha daquilo tudo e que com o Lando Norris ou sem Lando Norris, ela continua a dar
0: boxes,
1: que falar.
0: A ir às boxes.
1: Ela não vai às boxes, ela é sair às boxes, é sempre a andar.
0: Por acaso não, estava a pensar que era mesmo o acesso, tinha acesso às boxes, não estava a pensar em mais nada, nessa que interpretação que fizeram.
1: Não, ir às boxes, estava a dizer encostar à boxe, não é? Mas não, encostar à boxe é sempre a andar. Olha, ela esteve lá numa iniciativa comercial de uma grande marca de relógios, e de, enfim, não só relógios, mas sobretudo... E apareceu, fantástica, passou pelo Festival de Veneza, depois foi lá, ela que já não está com o Norris, que aliás fez aquele número de comemorar mais um grande prémio, mas desta vez nos braços da sua novidade, que se chama Helix Earl, que é uma qualquer coisa, uma influenciadora, uma Paris Hilton, uma coisa qualquer, norte-americana, não tenho profissão para lhe dar, sabes que quando começaram as Kardashian dizias, o que é que elas são? São celebridades.
0: Pois.
1: Pronto, foi uma categoria nova que a Time inventou, que era celebridade. Está tudo ótimo. Agora o que é que tu dizes? Então o que é que esta é? É empresária? Empresária até às vezes fica mal dizer, não é? É influenciadora? É o quê? É criadora de conteúdos digitais? É o quê? Bom, então há falta de alguém. Pronto, é uma
0: que ela faz ainda quando não são celebridades, mas estão a caminho de qualquer coisa, não é?
1: É qualquer coisa, é uma rolling para qualquer coisa. Bom, então esta é a Helix Earl, que agora está com o Lando Norris. Ela teve um namorado. E eis que o namorado começou a ser visto com quem? Com a Megan Corceiro. Bom, o namorado que é um jogador de futebol americano, diga-se, que é um tal Helix. Não, Helix não, Helix é ela. Olha, não sei o nome dele, mas é um miúdo assim, engraçadinho. Já sei, é o...

0: Braxton Berrios.
1: Oh, Braxton Berrios. Toda a gente
0: conhece Braxton Berrios. Braxton Berrios. É um tipo altamente conhecido no prédio dele, mais nos Estados Unidos, mas nós não fazemos a mínima ideia quem ele é. Portanto, mas é engraçadinho.
1: Pronto, mas olha, portanto, pelo menos é jogador de futebol americano, não é? Portanto,
0: e é mais giro com o outro, diga-se de passagem. Sim, já sabemos o que é que ele faz, não é? Influenciador. Bom, ela esteve lá com ele, e é bom que se diga que a Margarida Cursor não é propriamente... Essa, sabemos sim o que ela faz. Ela é atriz e é excelente atriz. Portanto, tudo o resto, ou seja, a área de publicidade, com quem ela está ou deixa de estar, se vai a festas ou se deixa de ir, o que é que faz a vida dela, isso aí são outros 500 e só lhe dizem respeito a ela.
1: Sim,
0: porque
1: senhora.
0: Ela tem uma profissão e é atriz. Portanto, a Margarida Cursor fica aqui um grande força nisso, diverte, que a vida é mesmo para ser aproveitada, e continua a mostrar que os portugueses são giras que se fartam.
1: E muito bom, bambi,
0: e que, muito inteligentes, e muito salami pan, muito salami pan, salami pan. Agora lembrei-me dos embutidos da Georgina Rodrigues.
1: Embutidos fica bem.
0: Embutidos que ela diz.
1: Embutidos fica bem em qualquer conversa.
0: Fica bem, não é os embutidos, é aquela coisa do Ramon e do não sei quê e do Nhanhã. Ela me diz, eu é que tenho mania de dizer que sou os embutidos, mas ela que adora, que é uma grande embaixadora dessas coisas todas. Portanto, olha.
1: Se por acaso há essa expressão para também nós. Para carpintaria e para decoração, embutidos.
0: Okay, embutidos. Isso tu percebes, disso tu percebes, lindo. Pronto,
1: muito
0: fizeste
1: obrigado.
0: Um verão de embutidos, mas no outro género, não foi?
1: Caramba, muito obrigado.
0: Então, olha, querido,
1: saudades
0: um grande
1: suas.
0: Beijinho. Até amanhã.
1: Até amanhã.
0: E amanhã cá estaremos para outro tema de
1: muito
0: grande
1: bem,
0: interesse
1: muito
0: público.
1: Bem. Pronto, Luísa Jeremias, diretora da TV Guia e da revista Flash.
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1: Isso não é da Vogue, porque está cá deste lado. Diz Luísa.
0: Escuta, tu já tens saudades de dizer Flash.
1: Então não tinha.
0: Flash, vá.
1: Então agora. Sabes que ainda está lá em casa, cada vez que olho para a revista penso assim: é pá, isto é uma grande pinta para cá, está
0: grande pintarola.
1: E dá nas bancas, olha. Ainda está nas bancas?
0: Ainda está nas bancas.
1: Mas
0: agora já é preciso pedir, pois já não está assim.
1: Okay.
0: O verão está-se a acabar, querido, não é? Pronto.
1: O outono está a chegar.
0: Não parece, mas está.
1: Pois é. Olha.
0: Beijinhos, até amanhã.
1: Até amanhã. Luísa Jeremias, grande beijinho.
0: Strike a pose.
1: Fica, é isso. Eu adoro. Agora é para dançar. Bora! Adoro.

0: para dançar e fica no ouvido, não é? Fica sempre aquele ecozinho dentro da cabeça. É que ela no final diz Madonna, vão, vão, vão, vão. Vão, 10h27, vamos às compras e a seguir a síntese informativa.
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0: Está na hora, vamos lá então para a síntese informativa. Agora, bem informado. Contigo, Orlando Azevedo.
4: Muito bom dia. Uma lancha carregada com jerrycans de combustível foi apreendida esta madrugada na Trafaria. A jornalista Madalena Esteves Felipe está no local. Os suspeitos estão em fuga e tudo indica, Madalena, que se trata de mais um caso ligado ao narcotráfico.
5: É exatamente isso. Ao que conseguimos apurar com a GNR, os suspeitos estão neste momento em fuga, ainda não foram identificados e, ao que sabemos então, tudo aconteceu esta madrugada, quando uma embarcação foi então apreendida por ter vários jerrycans de combustível, numa fase em que os preços dos combustíveis têm vindo a aumentar cada vez mais e, portanto, esta situação pode se tornar algo até frequente aqui. E, ao que sabemos então, os suspeitos estão em fuga. Tudo aconteceu aqui ao largo do Rio Tejo, na Trafaria, em Almada, no sítio onde nos encontramos, e até agora não sabemos a identidade deste suspeitos, não temos ainda não sabemos se é um homem ou se são dois homens, ainda não temos essa informação, mas em breve faremos para que tenhamos essa informação e para que saibamos o que é que realmente aconteceu esta madrugada aqui na Trafaria em Almada.
4: As autoridades estão agora a investigar o caso e a tentar localizar os envolvidos. Ao que tudo indica, trata-se de mais um caso ligado ao narcotráfico. Uma colisão entre um caminhão e um autocarro provocou 17 feridos na A8. O acidente aconteceu ao quilómetro 8, na zona da Malveira. Os feridos foram já transportados para o hospital. O pesado de mercadorias terá embatido na traseira do autocarro. Há meios no local e estamos a acompanhar este acidente. Também a acompanhar a colisão entre quatro viaturas, que deixou três pessoas feridas esta manhã na estrada antes da entrada para a ponte Vasco da Gama. A via da esquerda da entrada da ponte, no sentido de Montijo, Lisboa, obstruída ao trânsito, ao que tudo indica e ao que o Correio da Manhã apurou. Os feridos estão a ser assistidos no local. Há ainda, aliás, ainda não há confirmação se estes feridos necessitam de cuidados em unidades hospitalares. As autoridades receberam o alerta por volta das 7h47 desta manhã. Foram mobilizados para o local 9 operacionais e 3 meios terrestres de socorro. Começa hoje o novo ano letivo, marcado pela falta de professores e pela proibição de smartphones até ao 9º ano. O presidente da Associação Nacional dos Dirigentes Escolares argumenta que a escassez de docentes não é um problema só do mês de setembro, é do ano inteiro e arrasta-se no tempo. Este ano, por causa dos problemas registados na classificação digital de exames nacionais, o Ministério adiou por alguns dias o início das aulas dos alunos mais velhos. Em Faro está a jornalista Helena Ramos Lota. Novo ano escolar, mas os desafios, esses permanecem dos anos anteriores.
6: Precisamente, até porque falamos de problemas associados à falta de professores, que é uma realidade todos os anos, e também com o aumento do custo de vida. Falamos em muitos alunos cujas famílias se sentem cada vez mais pressionadas com todos os gastos associados ao enviá-los para a escola. Falamos em material escolar, também deslocações, alimentação, e portanto são vários os fatores que afetam este regresso às aulas. Ainda assim, falámos com alguns alunos à entrada aqui desta escola, do 5º ao 9º ano, que anseiam este novo ano letivo com muito entusiasmo, muita expectativa, apesar de reconhecerem que, de facto, falamos de falta de muitos professores nos seus horários. Como dizias, o Ministério da Educação disse mesmo que ainda existem 1.250 horários completos de professores por preencher. A este juntam-se um número parecido de horários incompletos, o que coloca o total em cerca de 2.500 horários por preencher.
4: A reportagem da jornalista Helena Ramos Lota, em Faro, já em Alcobaça, os pais estão revoltados e preocupados com a presença de um aluno numa escola. Isto porque, segundo o repórter José Durão, que está junto a este estabelecimento de ensino, este aluno é violento com os colegas. José.
7: Instituição para dar resposta a esses momentos. Temos connosco uma das representantes da Associação de Pais, Neuza Santos. Neuza, bom dia. Perguntar-lhe então, juntaram aqui uma série de pessoas, são 52 as crianças desta escola, e é um problema que já se arrasta há algum tempo.
8: Sim, vamos entrar, se não estou em erro, no terceiro ano letivo com esta situação por resolver. Eu queria frisar que esta decisão que tomámos hoje não foi tomada de ânimo leve. Estamos a falar de uma criança com necessidades muito especiais que precisa de um acompanhamento que já esta escola ou outra escola de ensino regular não consegue responder a essas necessidades.
4: E os pais vão avançar com uma reunião com representantes do município para tentar arranjar uma solução para este problema. O calor continua a fazer-se sentir no interior do país, com temperaturas a subir. Há um fogo ativo em Portugal continental, em Braga, na Póvoa do Lanhoso. Este incêndio começou ontem, às 9h20 da noite. As chamas lavram numa zona de mato. No combate ao terreno estão agora 92 bombeiros, 23 viaturas e nesta altura já estão nos céus 5 meios aéreos. Estamos a 24 minutos das 11. Muito bom dia. 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
0: Orlando Azevedo com a Síntese Informativa. Acabamos nós. Ainda vamos dar uma espreitadela no trânsito, porque esta segunda-feira negra... Epá, já há muito tempo não tínhamos assim um diazinho. Sei lá. Esta semana passada. Não, por acaso há muito tempo não temos.
9: Sim, uma situação tão complicada em Lisboa, há muito que não se verificava.
0: Não, Lisboa e Porto, porque o Porto também não está fácil lá.
9: Sim, o Porto já começa a estar um pouco melhor, mas Lisboa ainda tem algumas situações preocupantes e talvez a pior é aquela que se verifica na A8 em direção a Lisboa. Um acidente com alguma gravidade, portanto envolve um autocarro e um camião, ou seja, o camião bateu na traseira do autocarro. Infelizmente está a lamentar, assim, à primeira vista, ferimentos em 17 pessoas e a situação em termos de acidente, essa já, ao que tudo indica, está ultrapassada. É uma questão de tempo agora para escoar o muito trânsito que ainda está acumulado, praticamente desde o nó de Lousa. No entanto, pode utilizar como percurso alternativo a Estrada Nacional 8, que de momento não apresenta qualquer problema. Ainda a destacar a ponte Vasco da Gama, como um dos acessos a Lisboa, onde a situação está ainda difícil, é no sentido Montijo.

0: O Sacavém, portanto, há obras e também um acidente esta manhã marcam negativamente a situação do trânsito, com uma fila ainda a formar-se nesta altura, desde as portagens da Ponte Vasco da Gama até à zona da Cala de Zamora, mas a primeira indicação é que o acidente já está resolvido. É agora uma questão de tempo para escoar o trânsito. Se optar pela A2, a fila mantém-se próximo do segundo viaduto do Feijó e continua a afetar o final do IC20, mesmo antes da área de serviço. Ainda não está totalmente resolvido o acidente que ocorreu na segunda circular, no Campo Grande, no sentido Benfica-Sacavém. A fila está a começar junto ao Estádio da Luz e atenção que a radial de Benfica, em direção a Sete Rios, não serve como alternativa, porque também é palco de acidente. Referência ainda para a A10, que no fundo foi um percurso alternativo à A1 durante os acidentes que ocorreram esta manhã e que já estão todos eles resolvidos. A A10 tem agora formação de fila à passagem pela zona de Arruda dos Vinhos e Calhandris. Tudo isto se deve a trabalhos que estão a decorrer no sentido carregado Bucelas. Também a destacar a Carel, propriamente dita, com muitas paragens desde o viaduto de Loures até à saída para o IC22, também em consequência de obras que estão em curso. Quanto à cidade do Porto, nesta altura o destaque vai obrigatoriamente para o final da A1. É palco de acidente na zona de São Pedro da Afurada. A fila continua a anteceder a zona do Canidelo, mas a A20 é uma boa alternativa em direção à Ponte do Freixo. Depois, já na VCI, existem paragens entre o nó de Bonjoia e as Antas, mas aqui não há registro de qualquer acidente. Fica a chamada de atenção para a Avenida AEP, também com paragens junto ao acesso à A4 e na zona de Ramalde. São estes os pontos essenciais a reter na área do Porto, até porque os restantes acessos à cidade já estão com trânsito regular.
1: Sim, senhora, a bela vista que nos deu o Luís Silva. Demos assim uma voltinha completa ao trânsito, tanto na Grande Lisboa como no Grande Porto. A casa no que diz respeito ao trânsito, mais logo no Regresso a Casa com o Vítor Figueiredo. E ainda mais tarde, no Regresso a Casa, há sempre animação. Como assim?
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1: Vamos às compras no instante e depois temos aqui já a Lara Afonso.
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1: Cá vamos nós, é para ganhar balanço. Cá vamos nós. Até porque temos muito a conversar. Dia de abertura das aulas, lá vai a miudagem toda. Mas levar as meninas à escola, Lara Afonso, bom dia, amiga.
8: Por acaso, não fui, mas fui.
1: Mas...
8: Não condena essa paixão.
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1: Virá eventualmente, pá, isto é muito bom e é mesmo. Deixa-me dizer-te que ainda me falta. Ainda me falta uma régua de 30 centímetros, ok?
8: Ai, estamos a tipo de 30?
1: Faltam, então não é 30?
0: É 50, não é?
8: A mim já sou crescida, já me pedem de 50.
1: já mudaram isso?
8: Não sei se mudaram, mas à minha filha só pediram, a mais pequenina foi de entre 15 e 20.
1: Mas isso é a altura dos miúdos, onde é que eu vou guardar uma régua de 50 centímetros?
8: Tá, depende da idade.
1: Estás a olhar aqui para a Mónica Peixoto
8: e fez. Os estudantes oficiais vão até ao 10º.
7: Eu tenho 1,54m.
1: 3 réguas, amigo, 3 réguas.
7: 3 réguas e mais 4 centímetros.
0: Deixa-me dizer que lá em casa ainda tenho uma régua dessas de 50 centímetros.
8: Guardaste, olha, estás para mim.
7: Também tenho. Também tenho.
8: Não vá precisar.
7: Acho que há até lá uma minha e outra do meu filho. Ou o meu filho usou a minha.
1: Despacho logo essas coisas, já não faz falta. Adeus, adeus. Vai tudo andar. Olha,
8: vai valer a pena.
1: O que é que trazes? São cabazes, não é?
8: São 3 cabazes.
1: Ok.
8: Deixa-me só fazer aqui uma pergunta. Eu posso já dizer os valores dos cabazes?
1: Aqui o nosso homem do marketing.
8: Então, feta atenção, para tudo, Júlio. Há um cabaz no valor de 200 euros.
1: A sério?
8: Toma. Calma, que ainda não acabámos por aqui, senhoras
1: a
8: e senhores.
1: Sério?
8: Há outro cabaz de...
1: Quanto, Luís?
8: De 100 euros. E outro cabaz é de... 50 euros, portanto, temos 50, 100 e 200 euros para
7: dá
8: oferecer.
7: Dá para umas quantas réguas de 50 centímetros?
8: Não, eu
7: de
8: 50, atenção, e o material?
1: Eu ficava
8: material
1: com 50.
8: É espetacular.
1: Ah,
8: é espetacular.
1: Não, é uma marca de prestígio.
8: É uma marca de prestígio. Aliás, até para nós crescidos, trabalho material de escritório e tudo mais. Podem ir ver, por exemplo, online, a qualidade do produto que nós estamos a oferecer, ok?
1: Ancora online. O marketing está assustado já com estas coisas, já se vai embora. Tipo,
8: já fugiu, não fosse ser chamada aqui à antena. Fugiu.
1: Esta malta não está habituada a estas coisas, nós dizemos aqui. Mas nós gostamos disto.
8: Olha, mas são ainda 3 cabazes bem bons,
1: Ana.
8: Numa altura em que o orçamento familiar está tudo muito mais caro, não é? Ter estes miminhos, atenção.
1: Espetacular. É para ganhar depois das 11, certo?
8: É durante. É durante o painel, aqui entre nós. Aliás, eu vou já dizer a mecânica já, quer dizer,
1: no aqui entre nós. Adianta já a mecânica.
8: Adianta já a mecânica, melhor. Então deixa-me pegar na minha cábula, ok?
1: Ah, é uma frase, não é? Eu já vi.
8: É uma frase que tem que incluir escola, Correio da Manhã Rádio e Anchor. E pronto, e as mais criativas, as mais originais, têm o seu spot. Okay.
1: Sim,
8: spotline.
1: Portanto, fica já esta ideia, é para ganhar aqui entre nós com a Lara Afonso, num dia que vais ter mais coisas ainda, não é?
8: Tenho o Ruben
1: Alves. Ruben Alves? Ok.
8: Realizador, até porque está aí à porta. Aliás, há sortudos que já foram ver o filme.
7: Sim.
8: Eu ainda não fui ver o filme. Mas
7: também
8: atenção,
7: não.
8: Que eu ainda sou do tempo do Pedro Henrique. Portanto, eu estou ansiosa de ir ver o filme.
1: Promete.
8: Santo António Casamenteiro. Vamos falar sobre isso.
1: O que entre nós hoje é um grande filme.
8: Ai,
1: por
8: meu
1: acaso,
8: Deus, é uma segunda. É para começarmos a semana em bom, em grande estilo.
1: Portanto,
8: é
1: aquelas coisas que vale a pena ouvir aqui.
8: Vale a pena.
1: Ah, e é o dia da Tia Maia também, não sei o quê. Portanto, há
8: tarde.
1: Muitas e boas razões para não largar a Correio da Manhã Rádio, cada vez mais a sua rádio. Acabou.

0: Jason Derulo. Por acaso deu um grande concerto uns aninhos atrás no Rock in Rio. Não me pergunto o ano que já não me lembro sequer. Agora, quem nunca se esquece do trânsito é o nosso Luís Silva. O homem ainda trabalha, está aqui firme.
1: Trabalha e para boas notícias, como é o caso.
0: Ah, se é para dar boas notícias, foi por isso que estás aqui presente.
1: É uma boa notícia na hora das boas notícias. É um bocado isso.
0: Olha, não é uma boa notícia
1: para o trânsito. É uma boa notícia para o trânsito, porque o acidente que ocorreu na A8, ao quilómetro 10, portanto na descida para as portagens de Loures, este acidente já está parcialmente resolvido. Há apenas uma via obstruída, onde se encontrou um dos veículos envolvidos. Recordo que este acidente envolveu um caminhão e um autocarro. É precisamente o caminhão que ainda se encontra, pelo menos 10, 12, é essas as primeiras indicações. Portanto, o trânsito esteve bastante complicado durante toda a manhã. Nesta altura, a fila terminou. Portanto, o que quer dizer que a passagem pelo local do acidente já se roda normalmente, mas recomenda-se bastante prudência. O que não normalizou é precisamente a ponte Vasco da Gama, que continua difícil
0: desde, manhã, não é?
1: Desde as portagens até ao início da ponte. Isto deve-se a um acidente e a obras que estão a decorrer e que deixaram esta acumulação que ainda se verifica. E para terminar, pergunto o que é a crepe. Deixámos há pouco ar.
0: Dissemos que era essa informação que eu queria no final, porque vem mesmo a calhar um crepe.
1: Um crepe, que neste caso para o Porto é a Circular Regional Exterior do Porto. É isto que significa a crepe. E porquê é que falo da crepe?
0: Porquê?
1: Porque a partir de amanhã os condutores de pesados de mercadorias não vão poder circular na via de cintura interna no período entre as 7 da manhã e as 9 da noite em todos os dias úteis. Portanto, esta proibição abre aqui apenas uma exceção, que é para os destinos abrangidos, para os municípios do Porto ou Vila Nova de Gaia, apenas para cargas e descargas. A alternativa é então a crepe, a A41, que está isenta de portagens para veículos pesados durante este período.
0: Sim, senhor. Bela nota no final. Ficamos a pensar na crepe. Ou no crepe. Amanhã 6:30, pode ser? 6:30, toda a gente ligada. Orlando Azevedo, Filipe Galamba, Luís Silva. E o próprio Julito, já cá está a Mónica Peixoto e a Lara Afonso, fica aqui entre nós, é muito boa companhia. Nós vamos neste. Vamos mansinho, ok? Vamos à procura da crepe. E amanhã estamos cá, carregadinhos de energia. Quer dizer, de manhã não, não, mas isto depois vai melhorando, ok? Vai melhorando e depois a energia vai aparecendo. Bora, Gwen Stefani, até amanhã!

0: Ora então, muito bom dia. Cá estamos nós, aqui entre nós, comigo Lara Afonso, na Correio da Manhã Rádio. Está no sítio certo, à hora certa, mas obviamente que não estou sozinha. Está na altura de fazermos aqui a atualização das notícias e o grande jornal das 11. São 10h54. Muito bom dia, Mónica Peixoto.
1: Muito bom dia e começamos por essa notícia do acidente envolvendo um autocarro e um caminhão. Aconteceu esta manhã na A8, pelo menos 10 pessoas ficaram feridas. O caminhão colidiu com a traseira do autocarro. 3 passageiros foram levados para o Hospital de Santa Maria em Lisboa e 7 para o Hospital Beatriz Ângelo em Loures. No autocarro seguiam, na altura do acidente, 52 passageiros e um motorista. O acidente aconteceu no sentido Malveira-Loures, antes das portagens de Loures. Há pouco na CMTV, o comandante Joaquim Leonardo falava das dificuldades que os bombeiros vão enfrentar no terreno nesta operação para aceder a este acidente envolvendo um pesado e um autocarro.
2: O aspecto mais relevante deste acidente de viação é o facto de ser um cenário de multivítimas, o que torna isto bastante complexo. E estamos aqui também a falar em 2 veículos que também requerem aqui alguns cuidados por parte das forças de intervenção, que é o facto de estarmos a falar um pesado de passageiros e um pesado de mercadorias. Portanto, serão veículos de grande dimensão e com potencial, naturalmente, de provocar danos, não só nos próprios veículos, mas como nos outros veículos que circulam na via.
1: Comandante Joaquim Leonardo, a falar desse acidente esta manhã, na A8, na zona da Malveira, um pesado de mercadorias que chocou com a traseira de um autocarro. Há pelo menos 10 passageiros feridos. A GNR apreendeu esta madrugada uma lancha com jerrycans no Rio Tejo, ao largo da Trafaria. Esta apreensão aconteceu de madrugada. Os alegados traficantes conseguiram fugir. Durante a perseguição, um militar da GNR ficou ferido. Foi transportado para o hospital, mas já teve alta. A repórter Madalena Esteves Felipe está na Trafaria com mais detalhes.
3: Ao que sabemos, tudo aconteceu nesta madrugada e os suspeitos estão em fuga. Conseguimos apurar isso juntamente com a GNR. Não sabemos em que circunstâncias é que...

0: Foram apreendidos estes jarricãs de combustível. Não sabemos também ainda a identidade destes suspeitos que estão em fuga. O que sabemos então é que tudo aconteceu esta madrugada e que esta embarcação foi apreendida pelas autoridades e que a GNR nos contou que estes jarricãs tinham combustível. O que sabemos então é que estes dois suspeitos estão em fuga depois de terem trazido uma embarcação com vários jarricãs de combustível.
1: Mais uma lancha com combustível apreendida, desta vez no Rio Tejo. Recordo que na sexta-feira passada as autoridades apreenderam duas lanchas rápidas também com combustível. Estas lanchas estarão relacionadas com o tráfico de drogas. Uma foi apreendida na Praia do Moledo, em Caminha, e a outra em Quarteira, no Algarve. O novo ano letivo começa hoje no pré-escolar e também no ensino secundário, no básico, aliás, no secundário. As aulas só vão começar dia 21 por causa da época especial de exames nacionais. A falta de professores e também as novas regras para o uso de telemóveis vão marcar este arranque de ano letivo. Em Martingança, Alcobaça, no entanto, o primeiro dia de aulas ficou assinalado com um protesto por causa de um aluno problemático que nos últimos 3 anos letivos agrediu colegas, professores, também funcionários. O repórter José Durão esteve de manhã na escola, falou com Neuza Santos, da Associação de Pais, que defende apoio específico para esse aluno.
2: Estamos a falar de uma criança com necessidades muito especiais que precisa de um acompanhamento que já esta escola ou outra escola de ensino regular não consegue responder a essas necessidades. Queremos que esta criança tenha uma resposta que já percebemos que não é no ensino regular que a vai ter. Queremos uma solução a nível do Serviço Nacional de Saúde, porque já percebemos que não é o simples facto de nós chamarmos os bombeiros ou a GNR quando esta criança está em crise e ser levada para o Hospital Santo André e aí ser medicada, ou fazer mesmo a medicação SOS que existe aqui na escola, dada pelas professoras, que vai resolver esta situação. Precisamos de uma solução para as nossas 51 crianças, mas principalmente para esta criança que vê-se claramente que está diariamente em sofrimento.
1: Pais e encarregados de educação da escola de Martingança, Alcobaça, exigem solução para este aluno com necessidades especiais. Ameaçam não deixar abrir a escola enquanto essa solução não for encontrada. No Tribunal de Loures prossegue o julgamento de um homem acusado de matar a mulher no carro onde estavam a viver, em Alenquer. O crime aconteceu em abril do ano passado. O suspeito do homicídio fugiu para a República Checa, mas foi detido e extraditado para Portugal. Ficou então em prisão preventiva. Na primeira sessão desse julgamento, o arguido ficou em silêncio. Catarina Vieira Oliveira.
3: Na semana passada, no início deste julgamento, o suspeito não quis prestar declarações, apesar de ter uma intérprete na sala de audiências. Este homem de 60 anos é acusado de homicídio qualificado da companheira. Sabemos que ambos viviam numa situação de sem-abrigo, aliás, eram apoiados por várias instituições sociais e dormiam muitas vezes no carro do suspeito. Terá sido no dia 7 de abril do ano passado que tudo isto aconteceu. Hoje é esperado que mais testemunhas sejam ouvidas.
1: Esse julgamento de um caso de homicídio em contexto de violência doméstica prossegue no Tribunal de Loures. Um dos treinadores da Águia Vitória foi detido suspeito de tráfico de drogas no aeroporto de Lisboa. João Paulo Santos, de 46 anos, é um dos dois suspeitos detidos sexta-feira pela Polícia Judiciária. A droga seria transportada de avião da América do Sul para Lisboa. Os suspeitos estariam responsáveis por retirar as malas com droga dos porões dos aviões e depois do aeroporto. Os dois homens ficaram em prisão preventiva. Em Portugal, os governos têm mais ministros independentes do que noutros países, mas começa a haver uma tendência para especialização. É uma das principais conclusões do estudo Quem Governa Portugal, da Fundação Francisco Manuel dos Santos. Este estudo analisou a composição dos governos desde o 25 de abril de 1974. Ao programa Negócios do canal Now, António Costa Pinto, um dos coordenadores do estudo, destacou essa transição.
4: Portugal, mais do que as democracias europeias, faz muito recurso a ministros que nós chamamos estes verdadeiramente independentes, mas progressivamente nos últimos anos os próprios ministros políticos, ou seja, aqueles que naturalmente são designados pelo primeiro-ministro entre o partido que ganha as eleições, neste caso o seu próprio partido, eles também já têm uma maior adequação às pastas que vão efetivamente dirigir. Isso, aliás, até começa a ser notório neste governo, por exemplo, onde nós temos ministros políticos, como é o caso do ministro das Infraestruturas, mas que têm competência técnica na pasta que dirigem.
1: Para António Costa Pinto, o facto de um ministro ser independente traz vantagens, mas também pode trazer problemas.
4: Vejamos, os ministros independentes muitas vezes têm maior competência técnica, mas muitas vezes também têm maior dificuldade de gerir crises políticas que às vezes os atingem. Não vale a pena estar a dar exemplos até de ministros do atual governo e que são independentes. Foi sobretudo um esforço para abrir, fundamentalmente desde os governos de António Guterres, de abrir a elite ministerial à sociedade civil, até porque isso lhes dá uma imagem de que os seus governos não são constituídos apenas por políticos e, como sabemos, os portugueses têm fortes sentimentos antipolítica e antipartidos.
1: António Costa Pinto, coordenador do estudo Quem Governa Portugal, da Fundação Francisco Manuel dos Santos. A Câmara do Porto continua sem explicação para a morte de patos e gansos no parque da cidade. Pelo menos 41 animais morreram no início de agosto. Na altura, testemunhas afirmaram que a água do lago do parque da cidade tinha lodo pastoso e com espuma. Segundo o Jornal de Notícias, as análises feitas a pedido da Câmara do Porto não indicaram de forma clara a causa e efeito entre a água do lodo e a morte dos animais. As necrópsias aos patos e gansos, feitas pelo Instituto Nacional de Investigação Agrária e Veterinária, também não indicaram a causa da morte. Os testes à gripe das aves foram negativos. A Câmara do Porto diz estar a aguardar os resultados dos estudos toxicológicos e bacteriológicos a realizar pelo Instituto Nacional de Investigação Agrária. Também vai continuar a analisar a qualidade da água dos lagos do Parque da Cidade para evitar que se repita esta situação da morte, ainda por explicar, de pelo menos 41 patos e gansos no Parque da Cidade do Porto.
5: Foram as notícias e o Grande Jornal das 11, a edição da jornalista Mónica Peixoto. Bom dia, Mónica. Acho que não tinha dito bom dia, assim, convenientemente.
1: Assim, na antena, não.
5: Não?
1: Então, lá pá, dentro, bom sim. Dia. Na antena já tinhas dito bom dia.
5: Bom dia, está bom dia. Na hora, está na hora. 3 minutos depois das 11. Cá estamos nós.
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5: Eu sou a Lara Afonso, de segunda à sexta, das 11 às 4 da tarde, conto consigo. Ora, nem mais, e começamos em grande estilo, como de resto começamos sempre, não é verdade? Primeiro porque estamos consigo aí desse lado e isso é só a cerejinha no topo do bolo, mas obviamente que temos aqueles miminhos extra e hoje começamos em grande estilo, como dizia, com uma conversa super agradável com o Ruben Alves, o realizador, argumentista extraordinariamente simpático e com os olhos mais bonitos que eu já vi, já cá está em estúdio e já pode dizer bom dia.
9: Bom dia.
5: Bom dia. Pronto, pelo menos já quebramos o gelo. Que não havia, há que dizer que não havia. Mas para já vamos a uma música muito especial e que vai estar dentro do contexto e ser Lisboa. É assim que se ouve. Vamos lá.

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0: É que eu não tenho dúvidas. Olá, Ruben. Portanto, já aqui fizemos uma pequena apresentação daquilo que vamos falar, do grande filme que já estreou. Correu bem a estreia?
5: Correu muito bem e está a correr muito bem, porque realmente desde a estreia do filme Quinta as salas estão esgotadas. Eu vou dar assim uns hallows nas salas com os atores e realmente ver salas cheias com pessoas com um brilho no olhar é muito gratificante. E pronto, já recebi agora mesmo que ultrapassamos os 40 mil. Então é maravilhoso.
0: Ainda agora começou.
5: É maravilhoso.
0: Eu acho que nós estávamos mesmo a precisar. Estamos a falar aqui do filme Santo António, o Casamentário de Lisboa, não é? É assim que se chama o filme. Já lá vamos à história. Eu própria estou muito curiosa de ir ver. Eu ainda não vi isto. Eu normalmente deixo sempre passar as estreias e a azáfama toda para ir com mais tranquilidade e não chegar lá a bilheteira e estar esgotado e ficar triste.
5: Sim. É o que se passa um bocadinho neste momento.
0: Mas estou ansiosa, até porque eu sou fã de cinema, sou fã do cinema português e sou fã da tua forma de abordar o cinema. Aliás, temos aqui a Gaiola Dourada, não é? Que antecede este filme e que foi... Foi assim, aquele filme, uma lufada de ar fresco. Ainda hoje, alguém que se chama Pedro Henrique, eu estou sempre, Pedro Henrique! Sai-me logo o Pedro Henrique. Portanto, são coisas que vão ficando e foi um filme que foi buscar a magia de irmos ao cinema e rir. E tu voltaste a pegar nessa premissa de trazer a alegria para os portugueses através do cinema?
5: Tentar fazer, pelo menos, acho que é muito importante. E na época onde estamos a viver, nestes tempos, acho que é muito bom e, sobretudo, acho que estamos rodeados de muita informação, muitas imagens, muito publicidade, sempre, com as redes sociais. E acho que realmente desligar um bocadinho, ir ao cinema, e, sobretudo, o que me traz mais satisfação é as mensagens que eu recebo nas redes sociais e as fotos de pessoas a dizer: fui com a minha avó de 97 anos, com o meu bisneto de 11 anos, fomos em família, éramos 6.
0: É para todos, não é?
5: Transversal. E isso para mim traz-me uma alegria muito boa, porque realmente viver um momento. É raro agora viver um momento, desligar durante 2 horas numa sala com a família, com amigos, e isso para mim é muito bom.
0: Eu acho que são indicativos, essas mensagens que recebes são indicativos mais do que maravilhosos, não é? Porque ir ao cinema realmente tem sido uma luta, as pessoas têm deixado de ir ao cinema, e de repente voltarmos a ir com este entusiasmo todo e falarmos do filme, e assim que ouvimos o trailer ou vemos o trailer, pensamos, uau, deve ser giríssimo. E depois é o elenco extraordinário que tu reuniste neste filme também. Portanto, queres falar um bocadinho sobre primeiro a história, como é que começa, qual é o ponto de partida? É o Santo António, não é?
5: Exato.
0: Como é que se desenrola, sem desenvolver muito, porque, aliás, por muito que tu contasses, nada supera ir ver aqueles extraordinários atores a representar e a fazerem aquelas falas que vão ficar para a história. Tenho certeza que há uma ou outra que vai ficar na
5: alma. Sim, algumas, cada um tem as suas falas
0: icónicas,
5: mas realmente sim, foi um prazer reunir estes atores todos que eu amo desde sempre e descobrir também novos atores que eu não conhecia. E realmente a minha ideia aqui era reunir pessoas que não se reúne assim tão facilmente, e sobretudo num filme de cinema, e fui buscar assim várias pessoas que eu gostava mesmo muito, e foi incrível. Sim, posso dizer que foi incrível esta história. Logo do início era falar sobre os casamentos de Santo António, porque é uma tradição única, que eu achava bastante caricata e bastante moderna, porque isso data dos anos 58, e já naqueles anos já era essa coisa de entrar na vida das pessoas, a filmar o procedimento do casamento. Uhum. E isso tudo achei bastante interessante, porque como é que nos anos 50 já tinha essa coisa de filmar as pessoas, a intimidade deles, ou seja, é o que está a passar hoje em dia, não é? Nos reality show em todo lado, e realmente estávamos muito avançados, eu acho.
0: E continua. Nós olhamos às vezes para Portugal e pensamos, como é que é possível isto ter começado aqui? Há tantas coisas que começaram pelos portugueses, para não falar da história em si, não é? Mas nós continuamos a ter aquela mentalidade que, em Portugal não se faz nada, mas depois vai-se a ver e temos muitas inovações. Mas, entretanto, no meio desta história dos casamentos de Santo António, há uma história que se passa que é diferente, não é? Que é a única, que é a tua.
5: Sim, quer dizer, eu tentei pôr neste filme passar vários sentimentos, há várias camadas, ou seja, o filme é sobre os casamentos de Santo António, mas isso é o ponto de partida. Depois, o que eu queria também falar é uma cidade em evolução, ou seja, a modernização, como é que a gente pode lidar hoje em dia com a modernização, salvaguardando a essência da nossa identidade. E realmente, estou bastante assustado à minha volta desta globalização muito intensa e que de repente faz com que uniformizamos cada vez mais tudo. E eu não quero viajar e ir para um país, para uma cidade e ver tudo igual. Ou seja, se eu vou, acho que as pessoas que vêm para cá é para ver realmente o que realmente faz que...
0: O que é isto de ser português, não é?
5: E não só Lisboa, Porto, quer dizer, este filme passa-se em Lisboa, mas exatamente, falo no Porto, no Algarve, no Alentejo, no centro do país, em todo
0: nos
5: lado.
0: Os imigrantes também.
5: Exato. É isso.
0: Tal como na Gaiola Dourada, não é? Que era em França.
5: Sim.
0: Agora também temos aqui. Nós estamos a tentar fazer a chamada com a atriz Jacqueline Curado.
5: Sim.
0: Que também faz parte
5: da Kardashian de Alfama.
0: Que é a Kardashian de Alfama. Eu achei uma graça. Quem é que diz isso da Kardashian? É o Joaquim Mochico.
5: Não, é a Maria João Bastos, por acaso. Diz, mas isso é uma coisa da Jacqueline, porque era nos ensaios da roupa, quando a gente estávamos a ensaiar, realmente ela saiu essa frase, dizendo assim: pronto, eu já estou Kardashian de Alfama. E toda a gente começou a se rir. Eu disse: tem que entrar no filme. É mesmo.
0: Tem mesmo. Nós estamos a tentar. Aliás, eu se calhar vou pedir aqui ajuda à Mariana. A Mariana, que está aqui também a acompanhar o Ruben, porque eu tinha avisado que ia fazer a chamada via WhatsApp, mas afinal estou a fazer via produção aqui da Correio da Manhã Rádio. Ela está a rejeitar a chamada, provavelmente porque não conhece o número e porque está à espera do número que eu tinha avisado. Mas
5: então,
0: nós já vamos falar.
5: Uma mensagem. Oh,
0: boa, boa.
5: Jacqueline, atende Correio da Manhã, Rádio em Live.
2: Estás a ouvir?
5: Estás a ouvir?
2: Temos de falar contigo.
0: E adoro o sotaque.
2: Kardashian de Alfama.
0: Oh, exato.
2: Por favor, atenda ao telefone.
0: Mas isto lá está, é Vida ao Vivo. Estamos na Correio da Manhã Rádio a conversar com Ruben Alves a propósito do filme que já está a dar que falar. Já deu que falar logo assim que ouvimos falar que ia para as salas de cinema, já estreou. Eu ainda não vi, mas de facto, depois de ver o trailer, ouvir o trailer também, que já passámos aqui um bocadinho, a verdade é que fica realmente aquela vontade de ir ao cinema e rir. Esta foi a primeira coisa que eu te perguntei, aliás, que eu te disse, obrigada por voltares a trazer a boa disposição para o cinema, e nesta altura, que já aqui também referenciámos, em que nós precisamos de nos rir, de aliviar a carga.
5: É mesmo.
0: E bem mesmo numa altura perfeita.
5: É mesmo muito importante, porque lá está, no filme acho que há umas mensagens que passam bastante importantes e profundas, mas sempre com leveza, ou seja, sempre a levar. Acho que é fundamental sabermos rirmos nós próprios, e isso é um povo que sabe, tem recuo e sabe rir de si próprio. Acho que, pronto,
0: Eu acho que isso é uma característica nossa, e está muito bem. Quer dizer, eu não vi, mas eu conheço os atores. Ter uma Rita Blanco, senhoras e senhores, Rita
5: Sim,
0: Blanco,
5: maravilhoso.
0: Tirar o chapéu, bater continência, sei lá, fazer tudo e mais alguma coisa. Maria João Bastos, Ana Bola,
5: está maravilhosa.
0: Ai, meu Deus,
5: filme,
0: Joaquim Chico, Almeida
5: está...
0: também.
5: Exato, Joaquim de Almeida, a Maria Rueff, incrível.
0: Quando
5: atriz
0: estavas
5: incrível
0: a escrever, já estavas a idealizar cada um deles?
5: Sim, mais ou menos. Quase todos, não todos, porque pronto, há alguns que estava assim meio. Os mais jovens, como não conhecia tanto, estava. Mas sim, pá. escrevi para a Rita, obviamente. O Monchique também já estava. Muitas pessoas, sim, que eu já tinha em mente, porque realmente queria trabalhar com estas pessoas, com estes atores.
0: Agora que todo o trabalho já está feito e já está entregue ao público, como é que tu te sentes? Missão cumprida?
5: Sim.
0: Ainda tens nervos, ainda tens aquelas borboletas.
5: Pronto, o primeiro dia que vai para o cinema já está entregue, ou seja, já os nervos é antes, agora é mesmo é sobretudo cruzar-me com pessoas, encontrar o público e perceber que eles passaram um bom momento, e isso é o mais importante. Agora já não tenho aqueles nervos, não é? Mas aquela coisa de pronto, será que as pessoas vão passar um bom momento, e isso é fundamental para mim. Eu faço filmes para já, para tentar dar uma mensagem, passar uma mensagem que eu... Mas sobretudo dar um bocado de reconforto às pessoas, dar alegria e emoção.
0: A emoção é tudo, não é? Faz parte da arte. A arte sem emoção não é arte. E esta é a tua arte. E é uma arte que vamos poder ver nos cinemas. A verdade, não estamos a conseguir fazer a chamada, com muita pena, com a Jacqueline, mas ainda não vou desistir. Não vou desistir. A verdade é que temos aqui um elenco de luxo. Vocês viram todos o filme... Ou o filme todos juntos? A primeira vez?
5: Realmente, a primeira vez foi na estreia, porque os atores não viram o filme antes. Foi tudo muito rápido, uma correria incrível, e não consegui, como são muitos, e com agendas, imagino, inacreditáveis, não consegui juntar toda a gente. Era muito complicado para os mostrar o filme, e não ia poder mostrar o filme assim. E como é um filme pós-cinema, não queria enviar um link e pronto, eu disse, vocês têm que ver no grande ecrã, descobrir isso. Então nunca conseguimos encontrar assim um... E eu disse, então vamos descobrir na estreia. E foi incrível, porque era... Eles fizeram um press junket durante o dia todo com os jornalistas. Os jornalistas tinham visto o filme e eles não. O que é surreal, normalmente. É um bocado um contrário. Então, não tive tempo de ver o filme, mas estou a fazer entrevista. E o ator faz, ok. E neste caso era o contrário. E acho que era interessante também. Mas eles descobriram o filme no dia de estreia, sala cheia, no CCB. Lindo, foi muito bonito. E foi uma emoção particular. Foi bastante intenso, muito
0: mais
5: bonito.
0: Uma. Agora já está aí a borbulhar outra coisa qualquer, certamente, não é?
5: Eu?
0: Sim.
5: Ah, sim.
0: Essa é a cabeça já, deve ter mais coisas preparadas.
5: Sim, sempre. É que eu tenho várias coisas, depois é a partir do momento onde eu acabo um projeto.
0: É a ordem de saída, não é?
5: É o que é que eu agora. O que é que me vem agora? O que é que tenho vontade? O que é que sinto? E realmente. E depois vejo os meus projetos todos que eu tenho lá na gaveta. Digo, este agora é o bom
0: agora,
5: momento.
0: É o timing,
5: exato.
0: E sentiste que o timing para o Santo António era agora? Foi no timing certo,
5: acho
0: na hora certa?
5: Sim. Realmente acho que sim. E é engraçado, porque esta ideia tivemos há bastante tempo. A produtora com o co-guionista vieram ter comigo a dizer, podíamos fazer este filme sobre os casamentos de Santo António. Sim, e falar desta loucura que está a acontecer com a gentrificação, nananã. E isso já foi há 6 anos, ou uma coisa assim. E eu pensava que já estava
0: já não ia acontecer.
5: Não era o bom momento, porque já tinha acontecido essa loucura toda. E afinal, o ano passado disse, não, mas isso está a acontecer cada vez mais. Ou seja, esta gentrificação, as pessoas estão... Há uma loucura aqui a acontecer nas cidades. E realmente disse, não, mas é o momento certo.
0: Ainda bem. Olha, nós agradecemos, nós queremos é rir e descontrair e passar um bom momento neste filme. O que é que tu deixas, que mensagem é que deixas para quem ainda não viu, tal como eu, e vai ver ainda esta semana? Depois eu faço questão de mandar uma mensagem a dizer o que eu senti, claro. Mas tenho certeza que vou gostar, porque tenho mesmo a certeza. Sou fã de todos, sou fã da fórmula, se é que há uma fórmula. Há alguma fórmula?
5: Não. Acho que não sei se há uma fórmula assim, para já a fórmula é a verdade. É estar sempre, eu quando eu escrevo, escrevo sempre com a verdade. Ou seja, para poder. É uma ficção e poder brincar com os clichês e pronto, dá para sorrir, mas ao mesmo tempo emocionar-se, mas é mesmo verdade. Assim, pronto.
0: É a verdade acima de tudo. Olha, eu estava aqui a tentar, mas eu realmente se calhar tenho o número errado, não sei. Mas com muita pena não falámos com a Jacqueline, mas vai ficar aqui, ficamos com o número. Se não for agora, mais daqui a pouco, se calhar tento falar com a Jacqueline, ainda não aqui entre nós, mas vou deixar-te ir à tua vida, porque certamente ainda tens muita coisa para fazer. Um jovem da minha idade e com tanto talento, agradeço-te profundamente teres vindo aqui à Correio da Manhã Rádio. E agora sim, a tal mensagem que queiras deixar para quem ainda não viu, para quem já viu e quer voltar a ir ver e levar a família, para quem é este filme, e qual é o grande, grande objetivo, qual é que é a grande mensagem que tu queres que fique lá no coração de quem vai ver?
5: O que eu gostava que as pessoas levassem ao ver o filme é realmente o orgulho da identidade, da essência do que é feito um povo, e sair dali e dizer, ter orgulho de viver onde se vive. Ou seja, é uma coisa que me tocou bastante, que uma atriz, a Isabela Abreu, que está no filme, disse ao ver o filme, disse-me: porra, Ruben, eu estou com uma vontade de viver em Lisboa e de não deixar esta cidade depois de ver este filme. E não é só por Lisboa, ou seja, é todas as cidades, e espero que os portugueses saiam com essa vontade de... É possível de lutar por uma cidade que está prestes a entrar numa uniformização, uhum, que é mundial, ou seja, e eu gostava mesmo que o público levasse isso com ele, de ser orgulhoso
0: de ser português, não é?
5: Sim, e de ser português.
0: E tu queres Luz ao Français?
5: Oui.
0: Ai, que eu gosto tanto desse sotaque.
5: O sotaque, como estou aqui há algum tempo, já está mais ou menos
0: Não deixes, tens que ir lá passar férias mais
5: mas
0: tempo.
5: Mas agora que volto a Paris, isso vai voltar rápido.
0: Ótimo, fica lá assim umas duas semanas, porque isso é muito giro. Duas, três semanas, um mês, é para continuares e para ficarmos com o sotaque, porque o sotaque é très bonito.
5: Très bonito, é.
0: Obrigada, Ruben. Vamos ao cinema, ok? Fica aqui o convite. Toca ir ao cinema para ir ver e apoiar o cinema português. Agora,
5: sim,
0: e é para rir, malta, é para rir e é em bom. Daqui a pouco vamos tentar falar com a Jacqueline, vamos acertar aqui os números, mas para já vamos deixar o Ruben Alves ir à sua vida, continuar a criar, porque nós gostamos e muito. Obrigada por esta conversa.
5: Obrigado.
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0: Que maravilha, e vale a pena estar por aqui, até porque...
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0: É para ficar a tempo, já lhe conto tudo, a mecânica do passatempo para já. Vamos

0: Eu sonhei e consegui. Jaqueline, olá.
1: Olá, finalmente.
0: Eu estava aqui em nervos. Meu Deus, a tecnologia é boa, mas quando falha dá mesmo nos nervos.
1: Eu estava aqui sentadinha, à espera, cheia de entusiasmo. Disse, bom, não sei o que se passa, mas esqueceram-se de mim. Mas tudo bem.
0: Mas conseguimos, graças à tecnologia, graças a Deus. A verdade é que estivemos aqui, estamos ainda com o Ruben Alves. O Ruben ficou aqui um bocadinho à espera desta chamada, porque queríamos falar com a Kardashian, não é?
1: Pois, essencial. É que a Kardashian entre Estados Unidos, França, Portugal, é complicado, mexe muito,
0: é muito difícil não fosse ser uma Kardashian. Pois é, como é fazer parte deste filme, como foi ver a estreia, o que é que a atriz, agora estava a ver qual é que é o seu nome na peça, a Fátima, o que é que a Fátima tem para dizer aos portugueses, a Rainha da Alfama?
1: Olha, a Rainha da Alfama, tenho de dizer que uma das primeiras coisas é que está muito feliz de estar num filme pela primeira vez, porque ela sempre sonhou com este mundo. Ela tem muito gosto pela moda, pelo design, mesmo quando está em Portugal e às vezes com poucos meios, consegue ter estilo. E a Kardashian da Alfama tem estilo, não há desculpas para não ter estilo neste mundo. A Kardashian é uma mulher genuína, a Fátima é genuína. Foi um gosto para mim emprestar o corpo e a voz à Fátima, porque é uma mulher inteira, cheia de paixão, cheia de amor, entrega-se completamente, e mesmo se às vezes a linguagem pode ser um bocado florida e alguns palavrões, a alma é verdadeira, genuína, e ela dá tudo.
0: Isto também
1: toda.
0: É engraçado, porque a Jaqueline também é luso-francesa, não é?
1: Exatamente.
0: Tem coração português e coração francês. E a Fátima traz essa portugalidade ao coração da Jaqueline.
1: Sim, esta personagem foi um gozo para mim, por

0: Que, primeiro porque tive a honra, o enorme prazer que o Ruben Alves e o guionista que escreveu com ele, o Fer, escrevessem um papel em pensar em mim, é a maior prenda. Primeiro, em como ator, quando tem um diretor e um guionista que escreve um papel para si, é uma prenda gigante. E vindo da parte do Fer e do Ruben, que eu gosto muito, especialmente do Ruben, que eu tenho o prazer de conhecer desde a Gaiola Doirada, e primeiro, para mim, é um gênio a nível do trabalho dele, e é uma pessoa que eu admiro e gosto muito do trabalho, mas que eu amo como ser humano. Por isso, quando alguém escreve um papel a pensar em si, é enorme,
1: Eu
0: é extremamente
1: imagino
0: comovente,
1: que sim.
0: e uma pessoa quer se entregar absolutamente, totalmente. Com o desafio para mim de parecer da Alfama, sem nunca ter morado em Portugal, mas pronto, e foi um desafio que eu tive muito gosto em tentar levantar, pronto.
1: Que maravilha! Vamos poder então ver. É uma questão de ir ao cinema, ok? Para conhecer melhor a Fátima.
0: Sim.
1: Para além de ser a Kardashian de Alfama, há alguma característica ou alguma frase emblemática da sua Fátima que gostasse de partilhar aqui com os ouvintes da Correio da Manhã Rádio?
0: Olha, uma coisa, vão descobrir ao cinema porque é que ela fica, se calhar, com um bocadinho medo de não bem dominar o espanhol, mas logo veem, logo percebem.
1: Fica aqui o teaser, fica aqui o teaser. Ruben, não sei se queres deixar um beijinho à Jacqueline.
2: Claro, Jacqueline, já estás em Paris, não é?
0: Estou em Paris, vou amanhã para a Bélgica, até já não paro muito tempo em Paris, mas já estou em Paris, sim.
2: Pois.
1: Vai ter com a Emily in Paris?
2: Se calhar.
1: Diga-me.
2: Ela entrou no
1: Eu
2: Emily in Paris,
1: sei, eu
2: exato.
1: sei, que chique,
0: Eu entrei no
1: trash.
0: Emily in Paris como chefe da Eurovisão, foi um bocado.
1: Adoro, adoro, adoro, adoro. Beijinhos, ficávamos mais tempo a conversar, mas está na hora de irmos para as notícias. Adorei, foi difícil, mas chegámos lá, Jacqueline.
0: Olha, um beijo para todos e vão todos ver o Santo António, porque precisamos de leveza e precisamos de ganhar força para continuar a luta para defender a nossa alma portuguesa.
1: Ah,
0: Sempre.
1: é isso mesmo,
0: Sempre,
1: muito
0: contra o mundo
1: obrigada.
0: inteiro, mas vamos por dar-nos força e leveza a esse filme. Força e leveza ao mesmo tempo para continuarmos nesta luta para a nossa alma.
1: É isso mesmo.
0: Beijinhos grandes para
1: Beijinhos,
0: todos.
1: beijinhos, beijinhos, beijinhos.
0: Adeus.
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1: E aqui entre nós, agora sim, Ruben, um beijinho e até breve.
2: Obrigado.
1: É que a porta da Correio da Manhã Rádio está sempre aberta.
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1: E agora, um pouco atrasados, mas sempre a tempo. 11h34, vamos às notícias. A edição é da jornalista Mónica Peixoto.
4: Uma avioneta despenhou-se esta manhã na zona de Pindelo dos Milagres, São Pedro do Sul. A avioneta dirigia-se para o aeródromo de São Pedro do Sul, terá ficado sem motor. O piloto tentou aterrar de emergência num estradão, mas não conseguiu evitar a queda, ficou ferido. Há pouco o repórter Luís Oliveira falou com Júlio, um popular que assistiu a tudo.
5: Olha, vivi uma sensação que nunca pensei viver. Só nos filmes é que se vê essas coisas.
6: O senhor vinha aqui no estradão e depois?
5: Vejo a avioneta direita a mim, onde eu comecei a acelerar para tentar fugir e não consegui. Ele embateu. Mesmo assim, embateu no carro. A minha sorte foi milímetros à frente, senão matávamos a todos.
4: O testemunho de um popular que estava precisamente no local onde uma avioneta se despenhou esta manhã em Pindelo dos Milagres, São Pedro do Sul. O piloto ficou ferido. Pelo menos 10 pessoas ficaram feridas esta manhã na colisão de um caminhão com a traseira de um autocarro. Aconteceu na A8, na zona da Malveira. 3 passageiros foram levados para o Hospital de Santa Maria, em Lisboa, e outros 7 feridos para o Hospital Beatriz Ângelo, em Loures. No autocarro seguiam 52 passageiros e o motorista. Este acidente aconteceu no sentido Malveira-Loures, antes das portagens de Loures. A GNR apreendeu esta madrugada uma lancha com jerrycans de combustível no Rio Tejo, ao largo da Trafaria. Os alegados traficantes estão em fuga. Durante a perseguição, um militar da GNR ficou ferido, foi levado para o hospital, mas já teve alta. O novo ano letivo começa hoje no pré-escolar e no ensino básico. No secundário, as aulas vão começar dia 21 por causa da época especial de exames. Ora, esta manhã o Ministro da Educação esteve em Arganil a assinalar a abertura do novo ano letivo. Falou na altura aos jornalistas da situação de quase 500 alunos que já as aulas começaram e ainda não têm vaga nas escolas.
7: Só para ter uma ideia, na semana passada surgiram em Lisboa 134 novos pedidos de matrícula que nunca tinham surgido. E por isso os pedidos surgem, nós temos mais de 1 milhão de alunos no país todo. Quando alguém muda de localidade, quando alguém não fica na opção que queria e prefere ficar e tenta ficar na escola que escolheu como primeira opção, os casos estão todos a ser tratados, todos os alunos obviamente vão ter lugar na escola pública. O que acontece muitas vezes é que não há, os pais não conseguem o lugar na escola que desejavam, mas isso é algo que nós não temos capacidade, todos os pais sabem isso.
8: Aconteceu, Sr. Ministro.
7: Acontece todos os anos, desculpe, todos os anos. Todos os anos vai ver que em outubro vão surgir alunos, nomeadamente alunos imigrantes, que chegam durante o ano, todos os anos isto acontece.
4: E ontem o líder parlamentar do PS falou desta situação de alunos ainda sem vaga em escolas com as aulas a começar. Ora, ele afirmou na altura, Eurico Brilhante Dias afirmou na altura que Fernando Alexandre era para ele o pior ministro da Educação desde o 25 de Abril. Fernando Alexandre responde.
7: Acho exageradas.
9: Pior ministro da Educação desde o 25 de Abril.
7: Acho exagerado. Sem falsas modestas, acho exagerado.
10: Mesmo depois da questão dos exames, o senhor mantém que é um exagero?
7: Claro que é um exagero. Eu não sei, nem comento esse tipo de afirmações.
4: Declarações do Ministro da Educação esta manhã em Arganil, onde assinalou o início do novo ano letivo.
1: Foram as notícias com a jornalista Mónica Peixoto, está aqui entre nós. Na Correio da Manhã Rádio. Olá, bom dia, que manhã intensa esta, 11h38. Já a seguir temos música e coisas para oferecer, cabazes para oferecer. Três, já lhe conto tudo.
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1: E nós também, eu dou tudo o que vai aqui no meu coração, mas durante no decorrer deste aqui entre nós, que é das 11 às 16, estava a ler...
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1: E que maravilha! São 3 cabazes. Um no valor de 50 euros, depois isto é sempre a subir. Outro no valor de 100 e outro no valor de 200 euros. Só eu sei. Só nós sabemos, não é? Mas só eu sei a música que segue já a seguir ao vírgula. Eu conto-lhe tudo o que tem de fazer, mas tem de ter o número da sua rádio aí.

0: Eu sei, mas vou partilhar, vou partilhar.
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0: Então vamos lá falar de cabaços. Até à mão o número da Correio da Manhã Rádio, o WhatsApp. Tem? Não tem? Então vá, toca apontar. E ao decorar, se for bom de cabeça, isto é bom para si. 927794422. 927794422. Posto isto, a dinâmica deste passatempo é muito simples. Enviar uma mensagem escrita para o WhatsApp da Correio da Manhã Rádio, 927794422, ok? Criar uma frase criativa que inclua obrigatoriamente as três palavras Correio da Manhã Rádio, ok? Junte estas todas numa só. Estas valem por uma só. Correio da Manhã Rádio, depois Anchor, sim, e escola. Ou seja, três palavras de atenção. Correio da Manhã Rádio conta com uma. Correio da Manhã Rádio, Anchor e escola, ok? Uma frase criativa que tem que incluir estas três palavras. As três frases mais criativas vão ser as vencedoras e cada vencedor vai receber um cabaz de material escolar Anchor e pronto, é assim, tem mesmo que acontecer porque vai dar jeito e para o orçamento familiar vai adorar, por isso toca a participar. Uma frase criativa, as três melhores frases ganham então os respectivos cabazes. Temos um cabaz de 200€, outro cabaz de 100€ e outro de 50€. 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São mochilas, são cadernos, são estojos. Enfim, há uma quantidade gigante de material escolar. 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Está a valer a partir de agora até ali bem perto das 4 da tarde.
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0: Vamos à música? Sexy Ladies, Lizzo na Correio da Manhã Rádio. Boa segunda-feira aqui entre nós, comigo Lara Afonso. Gosto muito de o ter aí dentro.

0: Boa segunda-feira, está na Correio da Manhã Rádio e está muito bem, está muito bem. E quem está aí desse lado pode, no decorrer de hoje, habilitar-se a um dos três cabazes que temos para oferecer no passatempo Regresso às Aulas com a Anchor. Correio da Manhã Rádio e a Anchor juntas consigo no Regresso às Aulas. Eu sei que para muitos começa hoje, para muitos já têm o material de escolar escolhido, mas a verdade é que outros tantos já têm os filhotes no segundo ciclo ou até no secundário. E só no decorrer desta semana é que vão perceber qual é que é a lista de material. Portanto, vamos a tempo, vamos sempre a tempo. E, mais que não seja, aqueles que já têm o material escolhido e comprado podem eventualmente ficar e habilitar-se a ganhar este cabaz e guardar para o ano que vem ou até a meio do ano. As coisas podem ir alterando e, portanto, vai sempre homem e mulher prevenido. Já se sabe, não é? Vale por dois. Olha, é uma questão de fazer contas.
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2: Está toda a gente a dizer. Deixa lá ver o que é que o Camilo vai falar hoje. Deixa lá ver se fala dos combustíveis. E quero ver que... Epá, é disso que ele vai falar. Dá-lhe gás.
3: Claro que vou falar. Porque as pessoas, eu acho que as pessoas não estão a perceber. Normalmente, quando acontece alguma coisa com a nossa vida financeira, sei lá, juros sobem.
2: Uhum.
3: Preços sobem. E coisas deste género. A malta diz assim, epá, vou aguentar isto durante duas ou três semanas, ou um mês, a ver no que isto está. E depois, esse sentimento transforma-se em wishful thinking. Ou seja, eu gostava que isto não me incomodasse durante mais do que duas ou três semanas, ou dois ou três meses. O problema, Júlio, é que o wishful thinking é o nosso maior inimigo às vezes.
2: Certo.
3: Porque nós tendemos a confundir aquilo que é uma situação conjuntural com uma situação estrutural. Onde é que eu quero chegar? Eu estou cansado, mas mesmo cansado de receber mails, mensagens, inclusive das pessoas que eu conheço melhor, a dizer assim, ó Camilo, quando é que isto termina? Ó pessoal, eu costumo perguntar assim, e se não terminar?
2: Pois.
3: Fazes o quê?
2: Uhum.
3: Ou seja, as pessoas entram em negação. Uma das coisas que me está a incomodar é esta história dos juros, de que já falámos aqui e vamos voltar a falar esta semana. Mas a outra que me está a incomodar ainda mais é a história dos combustíveis. É o pessoal queixar-se e achar que as coisas vão mudar. Bom, eu costumo dizer muitas vezes nas palestras, nos eventos que faço nas empresas, dizer assim, meus senhores, há uma parte da nossa vida que nós temos interferência direta. E há uma parte da nossa vida onde não mandamos nada. Uma das coisas onde não mandamos nada é nos juros, a outra é nos combustíveis.
2: Uhum.
3: Portanto, quando as coisas acontecem nestas duas áreas, nós só temos que amolchar, isto é, engolir, isto é dizer assim, como aquilo não vai mudar, eu só posso atuar em mim. E atuar em mim é no meu consumo, nos meus hábitos, no meu negócio, seja como for. Ora, as pessoas estão todas, ou a esmagadora maioria, em wishful thinking. Epá, esqueçam isso. Os preços altos nos combustíveis vieram para ficar. E vou dizer mais, na próxima semana, se calhar, até vamos ter um novo aumento. Porquê? Porque, entretanto, aquela rapaziada naquela zona do Golfo Pérsico resolveu fechar um segundo estreito, que é aquele que dá acesso pelo Mar Vermelho.

0: ao mar Mediterrâneo. E, portanto, o pouco gasóleo que ainda saía daquela zona vai deixar de fluir. E como o outro gasóleo fornecedor está na Rússia e que também está com problemas, provavelmente a escassez vai aumentar. E, portanto, é bom que a gente se prepare para isto. Tu dirás assim, é uma certeza? Não. Mas pode acontecer.
1: De qualquer forma,
0: se nós sabemos que
1: pois,
0: pode...

0: Eu já cortei nas minhas viagens, já cortei no consumo de gasóleo, já cortei nos outros consumos, já rearranjei a minha vida por causa disto. Ora, se isto é assim, a esmagadora maioria das pessoas tem de aprender a fazer isto e parar de se queixar e dizer que a culpa é do governo, que a culpa é do PS, que a culpa é do Chega, diabo a quatro. Não! Isto é responsabilidade de quem provocou esta guerra de forma irresponsável e agora está a levar com isto em cima. Já tínhamos a pressão da Ucrânia e a Rússia. Em cima disto, montou-se um Cristo, como dizem os espanhóis. Uhum. E agora, como viste o idiota lá, mora lá do sítio, onde já culpava os ucranianos desta conversa. Quer dizer, este tipo parece um desprezo miúdo no Ucrânio. Sinceramente, faz a porcaria e depois que a culpa é dos outros. Pronto, olha.
1: Meu amigo, olha, um grande abraço, Camilo. Amanhã mesmo, hora pode ser para um cuidado com a carteira. Até amanhã.
0: Claro que sim.
2: É isso mesmo. E vamos também deixar para amanhã mais cuidado com a carteira, ou sempre que quiserem, cmradio.pt, mas para já vamos fazer aqui o simultâneo com o Grande Jornal da Tarde e a televisão, e a rádio, portanto a televisão e a rádio juntas numa só para que nada lhe falte. É isso mesmo, a edição do Grande Jornal da Tarde é, como sabe, há uma semana, da jornalista Mariana Águas.
3: A Polícia Judiciária está a investigar o mistério lista que desapareceu há quase dois meses. O homem de 63 anos saiu de casa em Montemor-o-Velho para fazer um passeio de bicicleta e nunca mais voltou. O caseiro que matou os patrões em Lagos já tinha um histórico de conflitos com o casal. O pagamento de serviços era motivo de discussões. Ainda assim, os vizinhos dizem que o homicida era tratado como um filho pelo patrão. A Câmara Municipal de Elvas foi palco de confrontos físicos na sequência de uma discussão entre um ex-vereador e o presidente da Câmara. Vídeos mostram o escalar da tensão que obrigou à intervenção da Polícia de Segurança Pública. O treinador da Águia do Benfica foi detido, é suspeito de tráfico de droga no aeroporto de Lisboa. Segundo a investigação da Polícia Judiciária, o homem que é falcoeiro no aeroporto ajudava o segundo detido na chamada Operação Falcão a retirar malas carregadas de cocaína dos aviões. Começa hoje um novo ano letivo, marcado pela escassez dos professores, por casos de alunos sem escolas e pela proibição de smartphones até ao nono ano. O início do ensino secundário foi adiado depois do caos nos exames nacionais. Boa tarde. A Polícia Judiciária está a investigar o mistério do ciclista que está desaparecido há quase dois meses. Pedro Paiva, de 63 anos, saiu de casa em Montemor-o-Velho para fazer um passeio de bicicleta até à Figueira da Foz, mas não regressou a casa. O homem foi visto pela última vez no dia 22 de julho, no destino do passeio. A família criou uma petição pública recentemente para que as buscas voltassem a ser retomadas. A última localização do sinal de GPS do telemóvel de Pedro Paiva foi registada nos campos de cultivo de arroz e milho do Baixo Mondego. Sem qualquer avanço sobre o paradeiro de Pedro Paiva e da bicicleta que estava a usar, a família espera que as buscas possam ser retomadas. É um caso ao qual vamos voltar mais à frente neste Grande Jornal. O ministro da Educação falou esta manhã e admite que há muitas escolas que estão sobrelotadas. O ano letivo arranca hoje e Fernando Alexandre tem agendada uma reunião de emergência para as 3 da tarde. O ministério quer uma investigação à recusa de matrículas nas escolas.
4: Foram escolas que os diretores já foram chamados, em que as escolas teriam capacidade e recusaram os alunos. Isso, obviamente, é uma irregularidade. Uma coisa é, nós temos muitas escolas que estão sobrelotadas até. Ou seja, já passaram os máximos das turmas, que é possível, em casos excepcionais. Já desdobraram turnos, já criaram turmas adicionais. Agora, quando temos casos em que o diretor tem lugar e recusa alunos, e eu tive notícia de 2, e a inspeção já me tinha comunicado que havia casos desses, eu obviamente quero isso tirado a limpo, porque isso é que é grave.
3: Um militar da GNR ficou ferido durante a apreensão de uma lancha carregada com jerrycans de combustível na Trafaria. Estará ligada ao tráfico de droga. Há suspeitos em fuga. Reportagem em direto neste Grande Jornal. Um piloto ficou ferido na sequência de um treino de aterragem em Pindelo dos Milagres, São Pedro do Sul. Em direto está o jornalista José Luís Oliveira. José, boa tarde. Que mais detalhes conseguiste apurar?

0: Boa tarde, Mariana. Portanto, aqui o acidente, porque estamos a falar de um acidente, aconteceu por volta das 9h45 desta segunda-feira. Eu, neste avião, com um único motor, seguia então o piloto, que se dirigia para o aeródromo de Viseu, que em linha reta fica a poucos quilómetros do local onde nos encontramos. A verdade é que então a aeronave ficou sem motor. Durante 2 minutos o piloto tentou fazer então uma aterragem de emergência para conseguir minimizar os danos. Aqui tentou aterrar neste estradão e na altura em que se fazia então o estradão estava a passar um veículo que ainda foi atingido pela aeronave. Depois o veículo, o meio aéreo, este veículo aéreo e acabou então por se despenhar e capotar. O piloto sofreu ferimentos ligeiros. Dizer então que na altura em que esta aeronave se fazia este estradão, estava a passar então um veículo onde seguiam dois homens que não ganharam para o susto.
1: Veículo veio direito a nós, eu acelerei, tentar fugir, mas não consegui fugir mesmo. E ele bateu contra nós. Foi a sorte dele e a nossa.
0: Então, mas o seu carro tem muitos danos?
1: Foi a traseira. Apanhou de lado a traseira toda.
0: Mas o avião vinha de lá para cá, era?
1: O avião vinha daqui. Vinha dali para aqui. E ele apanhou-me aqui. E eu é que ia acelerar e não sei como é que não fomos agarrados com o avião.
0: Portanto, se o senhor não acelera, embatia...
1: Matávamos de frente. Era um choque frontal. Ficávamos lá todos.
0: O senhor apanhou um susto da sua vida, não?
1: Apanhei. Apanhei, mas a minha reação foi sair do carro para ir tirar o piloto.
0: Ainda ajudaram o piloto?
1: Não, eu é que o tirei para fora. Eu é que o tirei cá para fora. Foi a minha reação, foi sairmos logo do carro e vimos tirar o piloto.
0: Portanto, um susto de uma vida, como nos diz aqui Júlio Sousa, era o condutor do veículo que acabou então por ser atingido por esta aeronave, que agora ficou aqui imobilizada num espaço interdito, Mariana, a aguardar que cheguem inspetores que investigam os acidentes aéreos para perceber o que realmente se passou aqui. Portanto, há esta dúvida, podemos estar a falar de uma aterragem de emergência ou então de um acidente. A verdade é que pequena aeronave acabou por se despenhar aqui numa serra em Pindelo dos Milagres. Portanto, a terra também faz jus então àquilo que aconteceu aqui, porque foi um autêntico milagre, quer para o piloto, quer para os dois homens que seguiam na viatura, que também foi atingida pela aeronave.
2: Os dois homens escaparam ilesos, quanto ao piloto sofreu apenas ferimentos ligeiros. Reportagem em direto do jornalista José Luís Oliveira em São Pedro do Sul. Agora, um incêndio que estará descontrolado ainda em Vieira do Minho, Braga. A Fátima Vilaça está em direto a acompanhar as operações de combate ao fogo. Fátima, boa tarde. Qual é que é o ponto de situação deste incêndio?
3: Muito boa tarde, Mariana. Está ativo, é o ponto de situação a fazer e, pelo que nos dizem, não estará para breve a resolução deste incêndio, até porque, a agravar aqui a situação, estão as temperaturas que estão a subir e o incêndio está a lavrar numa zona onde os acessos são inexistentes. Eu pedi aqui ajuda do segundo comandante dos bombeiros da Póvoa de Lanhoso, Nuno Rebelo, que é quem está a comandar neste momento as operações. Nuno, muito boa tarde e obrigada por estar connosco. Neste momento, o pior deste incêndio, podemos dizer, é mesmo a falta de acessos.
4: Boa tarde, sim. É mesmo isso que nos está a dificultar o combate, é a nossa falta de acessos à única frente que agora se encontra ativa. Tudo o resto já foi dominado, mas que a única frente que temos ativa, não temos acesso e isso dificulta-nos o combate.
3: Chegaram a ter já hoje 3 meios aéreos no combate a este incêndio, neste momento só um. Espera-se que nos próximos minutos, na próxima hora, possa haver mais... designadamente meios aéreos.
4: Sim, nós temos neste momento, já foi solicitado e tivemos a informação de que estão ativos para este teatro de operações

0: meios aéreos, tanto de asa fixa como de asa rotativa, o que nos vem auxiliar aqui com uma diminuição da carga de incêndio para conseguirmos com as equipas entrar no terreno e conseguirmos um combate direto ao mesmo.
1: Neste momento, apenas zona florestal, apenas sem diminuir a importância, mas eu ouvi há pouco que poderá, e se o incêndio não for controlado entretanto, que poderá estar a progredir para uma zona de casas. Estão também já a posicionar meios junto aos caminhos, os caminhos existentes mais próximos deste incêndio, para evitar que haja aqui, pelo menos, que o fogo se aproxime destas habitações.
0: Sim, é verdade. Aquilo que é o plano estratégico de ação que está planeado neste momento é o posicionamento, e já está a acontecer, o posicionamento de meios terrestres junto às habitações, para que quando o enfrente de incêndios chegar junto às mesmas, nós tivemos condições para conseguirmos flanquear, ou pelo menos assegurar as condições de segurança para essas habitações, e com a chegada dos meios aéreos vamos tentar diminuir aquilo que é a carga da frente e conseguirmos fazer um ataque e pelo menos a proteção dessas habitações e dos pontos sensíveis que temos aqui à volta desta frente.
1: Bem, muito obrigada, Sr. Comandante, e bom trabalho. Ora, Mariana, este incêndio continua ativo, são já praticamente 15 horas que este incêndio está a lavrar. O fogo começou do lado da Pova de Lenhoso, na freguesia de Esperança, ontem por volta das 9 da noite, muito próximo a uma zona habitacional, e acabou por progredir durante a madrugada para uma zona de floresta, já no concelho de Vieira do Minho, na freguesia de Guilho Frei. Só para as pessoas conseguirem situar-se, está muito próximo à barragem do Hermal e à Serra da Cabreira, ainda sem ter entrado nessa zona. Ora, era importante que os meios aéreos pudessem chegar, entretanto, há um meio aéreo, um Kamov, a fazer várias descargas, que poderá nos próximos minutos também terminar a sua autonomia, e esta zona não tem acessos terrestres, essa está a ser a principal dificuldade no combate a este fogo, na extinção deste fogo, mas há reforço de meios terrestres para evitar que o fogo se aproxime das habitações.
2: A Câmara Municipal do Porto não consegue explicar os patos e gansos que apareceram mortos no parque da cidade. A CMTV tem novas informações, revelamos tudo em direto daqui a pouco. Há um mistério em Rio Maior. Uma mulher desapareceu há mais de 2 dias sem deixar rastro. Chama-se Vera Nunes e está em parte incerta há mais de 2 dias. Os familiares estão desesperados e já participaram o desaparecimento da mulher à GNR de Rio Maior. Vera é residente e natural de Ribeira de São João. A Junta de Freguesia já fez um apelo nas redes sociais que refere que a família vive um momento de grande preocupação e pede a colaboração de toda a comunidade. Qualquer pessoa que tenha informações sobre o paradeiro desta mulher deverá contactar de imediato a GNR de Rio Maior. Ainda não são conhecidos muitos detalhes sobre o desaparecimento de Vera Nunes, nem o que vestia no dia do desaparecimento.
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2: A CMTV tem novos dados sobre o caso do caseiro que matou um casal em Lagos. Em direto está agora a jornalista Helena Ramos Lota. Helena, boa tarde. Que novas informações conseguiste apurar?
4: Boa tarde, Mariana. Conseguimos apurar que o caseiro pediu a boleia, como já sabia um amigo, e terá dito pela chamada telefónica que já tratou dos patrões. Pediu então boleia a este amigo para Faro e, portanto, podemos estar aqui a falar de uma tentativa de fuga, até porque em Faro há um aeroporto. Acabou por ser detido aqui nas imediações da casa, da residência, e ficou à espera do tal amigo. Sabemos que o amigo não chegou a aparecer, terá de comunicado de imediato o que aconteceu, a chamada que recebeu do amigo à GNR, e quando chegaram aqui ao local, em vez de se deparar com o amigo, deparou-se então com a GNR, que vieram de imediato deter este homem. Recordo que falamos de um homicídio duplo, de um homem que foi apanhado com vários pertences pessoais das vítimas e também com uma quantidade muito avultada de dinheiro em numerário, milhares de euros. Como mostra agora o Tomás Leal, foi este o palco de tudo o que aconteceu. Falamos aqui de um homicídio brutal de um casal de idosos estrangeiros que residiam há já vários anos em Portugal e que acabaram por perder a vida às mãos de uma pessoa que tratavam como família, como o próprio filho, um homem brasileiro de 45 anos que já está em prisão preventiva a aguardar o julgamento. Sabemos que este homem tentou, portanto, provavelmente aqui uma tentativa de fuga no momento em que pediu boleia ao amigo, pediu boleia até Faro e, portanto, tendo em conta que há lá um aeroporto, podemos estar aqui a falar de uma tentativa de fugir e de nunca ser culpabilizado pelo crime cometido. Terá dito ao amigo, e passo a citar, já tratou dos patrões. Portanto, falamos aqui de um crime bizarro, um crime com contornos deles também muito macabros. Os corpos foram encontrados dentro de uma cisterna de água que alimentava a piscina aqui desta residência e certo é que os corpos estavam cobertos por produtos químicos, produtos que acabavam por tentar acelerar a decomposição dos cadáveres. Este novo dado que temos, falamos de um homem que terá ligado ao amigo a admitir ainda que não diretamente o crime cometido, terá dito já tratei dos meus patrões, pediu boleia até Faro e neste momento é ele o principal suspeito pelo duplo homicídio e encontra-se em prisão preventiva.
2: Reportagem em direto da jornalista Helena Ramos Lota em Lagos com novos dados sobre o caso do caseiro que terá matado um casal estrangeiro, está em prisão preventiva a aguardar julgamento. Uma reunião de trabalho na Câmara Municipal de Évora, com moradores do bairro da Boa Fé, acabou em desacatos. Em direto está o jornalista José Lameiras. José, boa tarde. A presença de Tiago Abreu, antigo vereador, não foi bem recebida, acabou em confusão. Afinal, o que é que aconteceu?
5: Muito boa tarde, Mariana. Para contextualizar, portanto, Tiago Abreu, antigo vereador, tem vindo a fazer vídeos para as redes sociais denunciando aquilo que, na sua opinião, são práticas ilegais feitas pelo Executivo, liderado por José Rondão Almeida. E agora, na passada sexta-feira, marcou presença numa reunião em que Rondão Almeida entende que seria privada para discutir assuntos com moradores do bairro da Boa Fé. Terá convidado Tiago Abreu a sair, a ordem não foi acatada, gerou-se uma confusão que os vídeos atestam, portanto confusão com empurrões, também algumas agressões, algumas ameaças. Mas já falámos hoje com Tiago Abreu, ex-vereador, como disse aqui na Câmara Municipal de Elvas, trouxe-nos a sua versão dos acontecimentos.
6: Não é um ato isolado, vem numa sequência de acontecimentos em que eu denuncio dia sim, dia não, no Facebook, no Instagram e no TikTok, tudo aquilo que o Sr. Presidente da Câmara andou a fazer nestes 30 anos, e isso levou a uma situação de incómodo e a que me criassem uma armadilha. Portanto, basicamente, o que se passa, a conversa que passa aí é que eu teria forçado a entrada. Quando a Sra. Procuradora do Ministério Público o que perguntou à polícia foi: havia controle de acesso? Não havia. Porta aberta? Sim. Então o cidadão pode estar. E isso incomoda Rondão Almeida. Incomoda o confronto e, portanto, prepararam uma armadilha. Tínhamos um técnico superior da Câmara com um telemóvel a filmar por baixo da mesa, antes da coisa começar até, e temos outro técnico superior da autarquia, que deviam estar os dois quietos, que me vem roubar o telemóvel à frente de toda a gente. Portanto, isto atingiu o ponto inimaginável.
5: Portanto, o telefone foi retirado a Tiago Abreu, porque entretanto começou a filmar aquilo que estaria a ser acontecido. Houve um técnico superior da Câmara que tirou esse telefone. Tiago Abreu acabou depois por retirar também ele um telefone da mesa para servir de moeda de troca. Era do presidente da Junta de Freguesia. Gerou-se, de facto, uma confusão. Falámos hoje também já com o presidente da Câmara Municipal de Elva, José Rondão Almeida.
7: No momento vi precisamente uma pessoa na primeira fila que, ao ouvir-me desta forma, ele levanta-se, volta-se para a Assembleia e, com o telemóvel na mão, faz questão de dizer: eu não moro aqui, possivelmente, ou outra coisa parecida, e volta-se para mim e diz evidentemente que vai ali ficar. A única coisa que fez foi, evidentemente, uma forma agressiva, voltar-se para mim, estou aqui e não saio, agarra no telemóvel, começa-me a filmar e estamos a cerca de 4 metros de distância, porque essa pessoa colocou-se na primeira fila, tinha um objetivo qualquer. Ora, ao filmar-me, eu tenho a santa paciência e digo, bem, então estão reunidas todas as condições para o convidar a sair.
5: E foi a partir daí que tudo terá começado, portanto, não acatou a ordem de saída a Tiago Abreu, levantou-se também

0: o presidente da Junta de Freguesia, que é irmão de José Rondão Almeida. Gerou-se uma confusão, a PSP foi chamada ao local, identificou as pessoas, vai agora naturalmente investigar-se. Haverá queixas de parte a parte. Mariana, é caso para dizer que está de facto a ferro e fogo aqui, política local no Conselho de Elvas.
1: E tudo ficou filmado, fica a reportagem em direto do jornalista José Lameiras com os detalhes sobre estes desacatos na Câmara Municipal de Elvas. Um militar da GNR ficou ferido durante a apreensão de uma lancha carregada de jarricãs de combustível esta madrugada na Trafaria. Os suspeitos estão em fuga e tudo indica que se trata de mais um caso ligado ao narcotráfico. A jornalista Madalena Esteves Filipe tem novos dados.
2: Na madrugada desta segunda-feira, houve uma embarcação que foi apreendida aqui no Largo do Rio Tejo, na Trafaria, em Almada. Foi apreendida pela GNR e foram vários jarricãs com combustíveis que estavam nesta embarcação. Ao que conseguimos apurar junto da GNR, estes suspeitos estão neste momento em fuga e, portanto, as autoridades estão a fazer de tudo para identificar os suspeitos que estavam nesta embarcação. Sabemos também que durante as operações houve um militar que ficou ferido e teve de ser levado para uma unidade hospitalar, mas também já se sabe que este guarda, entretanto, já teve alta hospitalar e encontra-se bem de saúde. Tudo aconteceu na madrugada desta segunda-feira, aqui no Largo do Rio Tejo, na Trafaria, em Almada, onde uma lancha que tinha vários jarricãs de combustível foi apreendida pela GNR e, neste momento, estes dois suspeitos estão em fuga e as autoridades estão a fazer de tudo para que estes autores sejam identificados e assim se perceba as circunstâncias em que esta lancha surgiu aqui na Trafaria, em Almada, onde foram apreendidos vários jarricãs de combustível.
1: A rubrica Quero Justiça de hoje dá voz à insatisfação dos guardas prisionais. Há cada vez mais queixas sobre a falta de progressão na carreira de guarda prisional, mas não só. Saiba tudo daqui a pouco. Está em volta em mistério a morte de patos e gansos no Parque da Cidade do Porto. Em direto está o jornalista Nelson Rodrigues. Nelson, boa tarde. Agora há suspeitas de água contaminada. Que detalhes é que tens sobre estes novos dados?
3: Esta água, que é esponjosa e também é muito envolvida aqui em lodo, junto a estes lagos do Parque da Cidade do Porto, poderão estar relacionados com a morte destes patos. O Álvaro Costa pode nos mostrar mesmo estes lagos, onde estes patos costumavam estar. Foram 41 os patos e os gansos que morreram no início do mês de agosto. Mas a verdade é que, numas primeiras análises realizadas aqui à água, não foi possível determinar efetivamente se a água, o estado da água, esta água pastosa e esponjosa, poderia estar relacionada com a morte dos patos. Não foi possível nestas análises estabelecer uma relação causa e efeito entre a morte das aves e o estado das águas deste lago. O Álvaro Costa pode mostrar que há uma pasta, digamos assim, não sei muito bem o que chamar isto, mas que é visível na água, aqui mais esponjoso, que fica aqui à tona da água, e isso é apontado por muitas das pessoas que frequentam aqui o Parque da Cidade como uma das principais causas da morte destes patos e destes gansos. Certo é que passou um mês e o mistério continua. Não se sabe qual é que foi a origem da morte destes patos. Também a necrópsia realizada aos corpos destas aves revelou-se inconclusiva. Eles apresentavam um quadro lesional congestivo hemorrágico, mas não se conseguiu determinar efetivamente quais é que são então as causas da morte destes 41 patos e gansos. A verdade é que a Câmara Municipal do Porto pediu exames complementares a estes corpos destes animais, destas 41 aves, para conseguir determinar com exatidão qual é que é efetivamente a causa da morte destas aves. Passou um mês e o mistério continua envolto aqui na morte destas aves. São 41 entre patos e gansos.
1: É um caso que vamos continuar a acompanhar, porque permanece a dúvida. Ficam os novos dados com o jornalista Nelson Rodrigues, em direto do Parque da Cidade do Porto.

0: Um banco público paga viagens de luxo a Paris. Antigos banqueiros famosos fazem parte do Conselho Consultivo Estratégico do Banco Português de Fomento e têm a viagem a Paris marcada para o próximo dia 19 de setembro. O Banco de Fomento vai reunir os 20 elementos do Conselho Estratégico na capital francesa. O banco recusa divulgar a despesa do encontro e os Ministérios das Finanças e da Economia também não responderam às questões sobre esta viagem de luxo. Os juros mais altos têm condicionado a elaboração do Orçamento do Estado para 2027. De acordo com o Jornal Público, o potencial aumento dos encargos com juros volta a ser uma preocupação do Governo a menos de um mês da apresentação do Orçamento. O problema não terá que ver com a deterioração da imagem do país nos mercados internacionais, mas sim com uma onda global de agravamento de juros resultante da instabilidade política internacional. José Luís Carneiro não revela qual vai ser o sentido do voto do PS na proposta do Chega para a aplicação de IVA zero na alimentação e descida do IVA dos combustíveis. Carneiro sublinha, aliás, que o PS foi o primeiro a apresentar essa proposta.
1: Nós fomos o primeiro partido a falar desse tema. Aliás, eu fui o primeiro líder partidário no debate com o primeiro-ministro, quando se deu início à guerra do Médio Oriente, a lembrar ao primeiro-ministro que era necessário adotar uma abordagem integrada, nomeadamente nos custos com os combustíveis, nos custos com a eletricidade, nos custos com o gás, nos custos com os bens alimentares e também nos custos com o crédito à habitação. Logo na altura. Na altura o governo desvalorizou aquilo que eu estava a dizer. O que é certo é que o tempo veio a dar-me razão. E pedimos para agendar um debate de urgência para sexta-feira que vem, precisamente sobre a questão dos custos de vida.
2: Nesta troca entre o Chega e o PS, mas ficamos sem saber se efetivamente as propostas passam ou não passam na Assembleia da República.
1: Pois, e com isso folgam as costas do governo. Mas quem folga as costas do governo é quem apresenta um ponto de fuga para aquilo que sabe que é a incapacidade do governo responder às questões.
0: Estas declarações são o ponto de partida para a análise do Camilo Lourenço. Camilo, olá, boa tarde. Como percebemos, o PS acusa o Chega, ouvimos José Luís Carneiro, mas brilhantista, mas já tinha falado sobre isto, acusa o Chega de embuste nesta proposta que o PS subscreve, não é? Porque diz que não pode ser aplicada em 2027. Afinal, há mesmo aqui um embuste e está a fazer um favor ao Governo, o Chega, ao apresentar agora esta proposta?
3: Isto é a típica guerra de dois miúdos no recreio, que é para dizer assim, olha, quem manda aqui sou eu, o líder desta coisa da contestação sou eu. É que isso parece aquelas guerras reais na faculdade, em que vem um, diz uma coisa, e depois vem outro, diz outra coisa. Eu, sinceramente, acho que não tem utilidade nenhuma. Primeiro ponto, quem apresentou primeiro a ideia de baixar o IVA e o ISP foi o Partido Socialista. E não foi agora, foi em 2023. Bom, o que é que aconteceu? O Chega, como aqui que tem um espertalhão à frente do partido, resolveu avançar com esta medida agora. E o PS ficou em xeque. Porquê? Porque as pessoas já nem sequer se lembram que foi o primeiro a apresentar. E, portanto, o que o José Luís Carneiro está a fazer, e o Eurico Brilhante Dias também, é dizer assim, olhem, atenção, isto aqui não vale nada. O que conta é aquela promessa, aquela proposta que nós fizemos em primeiro lugar. Tem um problema, é que o Chega tem um soco com uma lábia monumental à frente daquilo, que sabe colocar muito bem as questões perante o público. E, portanto, desculpem a expressão, entalou o Partido Socialista. E, portanto, agora o que nós estamos a ver é dizer assim, olhe, não se esqueçam, fomos nós que apresentámos. E os outros dizem, não, a nossa proposta é melhor que aquele.
0: Porque
3: não,
0: na prática querem os dois o mesmo, não é? Então
3: querem.
0: Estamos aqui só a assistir a uma luta para perceber
3: pior,
0: quem é que lidera a oposição?
3: Exatamente. E o pior, Mariana, é que nenhum deles se vai à questão essencial. Isto não se pode fazer. Porquê? Primeiro, o aumento dos combustíveis não é uma coisa conjuntural. É um problema estrutural. E, portanto, isto que está a fazer, que eles estão a propor, é perder receita. Ora, como tu tens despesa muito elevada e vais ter no próximo ano, vais gastar mais 800 milhões com juros, como é que se pode perder receita? Mais, os orçamentos aguentam isto durante um mês, dois, três, não aguentam durante seis meses. Os espanhóis vão descobrir isto da pior maneira possível. Portanto, baixar IVA para zero e baixar o ISP significa que vai ter que se ir buscar impostos a outro sítio. Portanto, as famílias vão pagar impostos de outra maneira. Isto é mero eleitoralismo.
0: Além deste frente a frente com o Chega, o PS é agora alvo de críticas e críticas duras por parte de João Galamba. Aquilo que diz é que o PS e José Luís Carneiro estão a prestar um péssimo serviço ao país. Aqui estão em causa o facto de o PS está em causa o facto de o PS defender os subsídios para combustíveis fósseis e o alívio à fiscalidade às energias renováveis. Tem razão João Galamba nestas críticas que faz? Diz que afasta os investidores do PS?
3: Bom, eu acho que João Galamba tem alguma razão. Mas agora, o problema aqui é este. O PS, aquilo é uma série de federações. João Galamba é uma das federações. João Galamba está um bocado chateado, e Pedro Nuno Santos, porque o José Luís Carneiro assumiu a liderança do Partido Socialista. E, portanto, o que tu tens aqui é um tatear e a dizer assim, quando isto correr mal, eu estou aqui.
0: Portanto, já fez oposição interna no PS.
3: Claro, já fez Pedro Nuno Santos, agora faz João Galamba. É a vida normal dos partidos.
0: Hoje, e agora num outro tema, arranca o novo ano letivo, marcado pela escassez de professores. Quando falou sobre isso, a Fernando Alexandre disse que há cerca de 2 mil professores que puseram baixa nesta última semana. A FENPROF e o sindicato dizem que este número é normal em qualquer profissão. Achas que é?
3: Não. E acho que é uma coincidência brutal. Vê só, 2 mil baixas em cima do começo do ano letivo. Já tínhamos tido centenas de baixas quando foi da correção dos exames. Caramba, coincidência, é sempre nestas alturas. Portanto, das duas, há uma maleta qualquer que está a afetar tanta gente e curiosamente na semana começam as aulas, ou então alguém está aqui a fazer bloqueios e eu não tenho dúvida qual é a resposta. É a segunda. E acho que a FENPROF dá-lhe imenso jeito que esteja a acontecer, porque é mais uma forma de criar agitação aí no mercado. Sinceramente, toda a gente sabe que há falta de professores. Eu ontem ouvi uma declaração inacreditável do senhor da FENPROF, que é, não é por haver 2 mil baixas que há um problema. Se nós já temos falta de professores e de repente há 2 mil professores que metem baixa, ainda são menos professores. E já se percebeu que isto é. O ministro quer fazer um concurso anual, aliás, dois concursos anuais, um deles permanente, que é para poder encontrar professores para darem aulas para aqueles alunos que não têm professor. Portanto, está tudo explicado.
0: Camilo, obrigada e até amanhã. Um condutor de uma moto elétrica morreu na sequência de uma colisão com um ligeiro de mercadorias. A GNR está a investigar as causas do acidente. O jornalista José Durão tem mais detalhes.
4: Uma vítima mortal foi o resultado de um acidente que envolveu três viaturas esta manhã. A vítima mortal era o condutor de um velocípede elétrico que, depois de ter sofrido uma colisão com uma outra viatura, com um ligeiro de mercadorias, perdeu o controle da viatura e foi enfiar-se debaixo da frente de um pesado que o arrastou ao longo de mais de uma centena de metros, deixando marcas por toda a estrada e espalhando também peças da viatura envolvida. Ora, a viatura já foi retirada, assim também como os restos mortais desta vítima, entretanto conduzidos para o Instituto de Medicina Legal de Leiria, onde será então eventualmente autopsiado. Aqui na estrada Nacional 237, aqui este acesso junto à cidade de Pombal foi temporariamente encerrado e assim ainda permanece uma das faixas também, assim continua para que as entidades presentes possam proceder às devidas ações. A GNR, àquilo que nos foi informado, já concluiu a sua operação no que toca à investigação. Os bombeiros continuam a acompanhar aqui os trabalhos e o que continua mesmo a ficar por faltar fazer é a limpeza da via que, como vos vai mostrar o Pedro Bruno Pacheco, ainda tem marcas deste trágico acidente que aqui vitimou então este homem. Por agora, o homem continua por identificar, segundo nos informou a autoridade, ainda não foi possível chegar então à sua identificação e no que toca aqui ao terreno, essa operação está concluída e portanto a autoridade terá de se municiar de outro tipo de capacidades para chegar a quem era então esta pessoa, que este homem em particular, que hoje aqui morreu. Portanto, a estrada está condicionada, portanto já se passa num dos sentidos. O acidente foi muito cedo, foi pouco depois das 5 horas da madrugada, portanto já esta via já está condicionada há algum tempo, ainda não está totalmente resolvida, até porque, como disse, ficaram espalhados detritos e marcas também por mais de uma centena de metros e essa situação tem de ser precavida até com potenciais derrames de fluidos e de óleos que podem reduzir significativamente a segurança na via e causar outros problemas a outros condutores. Não é isso que se pretende, portanto, só quando essa situação estiver definitivamente assegurada é que as pessoas irão então é que a estrada irá poder ser eventualmente reaberta, mas como disse aqui no terreno, a situação caminha para a sua resolução. O núcleo, os elementos do núcleo de investigação a acidentes de viação da GNR já concluíram as suas operações, assim como boa parte da equipa dos bombeiros que já efetuou o transporte dos restos mortais desta vítima para o Instituto de Medicina Legal, onde eventualmente então serão autopsiados. Aqui continua-se a fazer o trânsito continua a fluir apenas num dos sentidos, os outros está a ser interrompido pela Guarda Nacional Republicana. Esta decisão é, como aquele que vão, também vão podendo ver, é que para que as ações de limpeza possam, possam proceder em segurança, possam ser então completas sem pressas e que de uma forma ou de outra volte alguma segurança a esta via. Portanto, a situação aqui, como disse, já foi há algumas horas que o acidente ocorreu, o acidente é das 5 da madrugada, as viaturas já foram, entretanto, retiradas, nomeadamente o que sobrava do velocípede elétrico e também o caminhão envolvido. Portanto, aqui na estrada fica apenas esta nota da limpeza a faltar e fica também a faltar, então, esse trabalho das autoridades para chegar à identidade deste homem, desta vítima mortal, que sofreu ferimentos muito significativos devido a este acidente e não pôde ser identificado, no final.
0: O treinador da Águia do Benfica foi detido por ser suspeito de tráfico de droga no aeroporto de Lisboa. O esquema de tráfico estava a ser investigado pela Unidade Nacional de Combate ao Tráfico de Estupefacientes da Polícia Judiciária há 4 meses. Várias malas carregadas de cocaína eram transportadas em voos da América do Sul que aterravam no aeroporto de Lisboa e eram retiradas à saída dos aviões. São 2 homens que estão envolvidos no esquema, foram detidos na passada sexta-feira e estão os 2 em prisão preventiva. Um deles é João Paulo Santos, de 46 anos, um dos responsáveis pelo amestramento e treino da Águia Vitória do Benfica. É também o falcoeiro do aeroporto Humberto Delgado. O outro é Nelson Simão, de 48 anos, que trabalhava nas bagagens no aeroporto e terá sido visto em várias ocasiões a retirar malas suspeitas dos porões de aviões. 3 seguranças privados foram constituídos arguídos por espancarem turistas em festas populares. A decisão foi tomada depois de terem sido concluídas as diligências processuais que permitiram a identificação dos suspeitos. As agressões aconteceram no mês passado nas festas populares de Ferrel, em Peniche. As vítimas, com 21 e 31 anos, foram agredidas com socos e pontapés. O mais novo dos estrangeiros ficou mesmo inconsciente, foi transportado para o Hospital das Caldas da Rainha. Os suspeitos têm idades entre os 22 e os 45 anos. O processo foi enviado para o Tribunal de Peniche, ao qual foi solicitada a suspensão de licenças de segurança privada. A rubrica Quero Justiça de hoje dá voz à insatisfação dos guardas prisionais. O jornalista Paulo Jorge Duarte está em direto. Paulo, boa tarde. Há cada vez mais queixas sobre a falta de progressão na carreira de guarda prisional, mas não só. De que é que se queixam?
5: Boa tarde, Mariana. Exatamente, eu quero a rúbrica, quero a justiça dar a voz a Frederico Moraes, que é o presidente do Sindicato Nacional do Corpo da Guarda Prisional, que dá estampa exatamente a essa insatisfação, que já é recorrente há vários anos e que está relacionado não só, como disseste, com a progressão da carreira, com as condições salariais, no fundo, com tudo o que diz respeito a esta profissão, e a verdade é que se tornou numa profissão de risco, porque há relatos nos últimos meses de várias agressões de reclusos a guardas prisionais. Outras situações que também vamos falar, exatamente, o estabelecimento prisional de Lisboa vai encerrar esse processo que passa pelo fecho de várias aulas a partir de outubro de 2026 e que vai ter uma implicação direta em 11 estabelecimentos prisionais. prisionais, porque são 1000 reclusos que vão ser distribuídos por 11 cadeias portuguesas. Portanto, todos os problemas que existem nessas cadeias vão, obviamente, aumentar. Mas é já dentro de alguns minutos que o Quer Justiça vai, então, falar com o Frederico Moraes, que nos vai explicar as razões da revolta dos guardas prisionais.
0: A Polícia Judiciária está a investigar o desaparecimento do ciclista Pedro Paiva, de 63 anos. Em direto está a jornalista Paulo Gonçalves. Paulo, boa tarde. O mistério continua, ninguém sabe o que aconteceu. A família já avançou com uma petição para que as buscas sejam retomadas. Essa hipótese, pelo que sabemos, está em cima da mesa ou não?
6: Todas as hipóteses estão em cima da mesa quando se trata de um desaparecimento desta natureza. Aliás, desde o dia 22 de julho que Pedro Paiva desapareceu.

0: desapareceu misteriosamente. Ele foi visto pela última vez nessa data e não voltou a ser visto. Desapareceu sem deixar rastro. A família não percebe o que é que aconteceu e, entretanto, lançou precisamente esta petição para que sejam retomadas as buscas, uma petição que já conta com 1000 assinaturas. Na altura em que o alerta foi dado, logo depois, a GNR e os bombeiros fizeram buscas com recurso a cães e drones em todas aquelas zonas e nas zonas que estavam referenciadas, que ele fazia habitualmente, mas sem resultado. Aliás, ele desapareceu depois de um percurso que fez de bicicleta pelas zonas dos campos de milho e arroz, onde há também muitas valas de água entre Montemor e a Figueira da Foz. Desde aí foram então realizadas várias buscas que não deram frutos, não houve qualquer resultado, não foram detectados sinais da presença de Pedro Paiva nessa zona, ou sequer a bicicleta foi encontrada, também não foi localizada, e a partir daí então o caso passou para a Polícia Judiciária do Centro, que agora está a investigar. Ele foi visto então pela última vez a 22 de julho. Desde essa altura, na altura ele tinha falado com a família, até porque os contactos com a família, segundo nos referiram na altura, eram diários, principalmente com uma irmã. Ele falou nessa altura, mas a partir daí desapareceu sem deixar rastro.
1: A jornalista Paula Gonçalves, em direto de Montemor o Velho, onde desapareceu este homem de 63 anos, um ciclista que saiu para dar um longo passeio de bicicleta, não mais voltou. Também para falar sobre este caso, junta-se agora a nós o Carlos Anjos. Carlos, boa tarde. A Polícia Judiciária está a investigar, portanto há aqui a hipótese de ter acontecido um crime. Quais é que são os cenários em cima da mesa?
2: Olá Mariana, boa tarde aos telespectadores. Bom, neste momento aquilo que existe é que, e convém começarmos por aí, uma participação de desaparecimento não é uma participação de crime, é apenas o desaparecimento de uma pessoa, nunca prescreve, não tem prazo de prescrição, ou seja, nunca, ao contrário do que acontece com os crimes, em que cada crime, consoante a sua moldura penal, tem um prazo de prescrição, fim do qual o procedimento criminal extingue-se, neste caso não. No caso de desaparecimento, e é por isso que no site da PJ continuam a Médio, o Rui Pedro, continuam ciclicamente estes processos de desaparecimento são reabertos no sentido de se perceber se há algum elemento novo que possa motivar algum tipo de diligência. No caso do Pedro é exatamente isso que aconteceu. Nós temos aqui um homem que desaparece. Não há nada que aponte para um crime. Ele falava que a família era um homem um pouco solitário, falava que a família de vez em quando não tinha contactos diários com a família, e ele sai de Montemor para ir para a Figueira da Foz, que é o último sítio onde ele é visto. A última localização celular dele é na zona de Figueira da Foz, do Baixo Mondego, e portanto uma área muito vasta. Foram feitas logo à data um grande número de buscas, quer pelos bombeiros, quer pela Proteção Civil, quer pela GNR, que cobriram uma área muito grande, e não foi encontrado nenhum elemento. O processo transitou agora para a PJ, que está a fazer um levantamento daquele trajeto quando atravessa, naqueles dias, quando atravessa aquelas povoações, no sentido de, a partir do último dia em que ele é visto na Figueira da Foz, se é possível, em alguma câmara de vigilância, vê-lo passar. Aquilo que a família alega e que eu percebo, ou que a família requer e os amigos e que eu percebo, que sejam feitas novas buscas nos mesmos locais, duvido muito que sem novos elementos elas possam ser feitas. Ou seja, 2 meses depois não faz nenhum sentido empregar meios naquela zona, que é uma zona muito extensa, sem termos a noção exata sequer se ele passou por ali, se é ali que ele desapareceu, o que é que aconteceu. Não há bicicleta, não há nenhum indício que diga que ele esteve ali.
1: Carlos, o que é que nos diz sobre este caso?
2: Bom, diz-nos que provavelmente não foi uma morte natural, porque se o caso dele morrer, se ele fosse na bicicleta e tivesse tido uma síncope e tivesse caído, o cadáver com o tempo poderia ficar tapado por... ou se ele tivesse entrado no mato, o cadáver poderia ter ficado tapado, mas a bicicleta apareceria. E, portanto, o não haver a bicicleta dá-nos a sensação que uma de duas coisas.

0: Ou ele desapareceu voluntariamente, o que não é muito crível, porque as contas bancárias dele, a identidade, nada mais desde há 2 meses foi mexido, ou ele foi vítima de algum atropelamento ou de algum crime mesmo, e quem lhe fez mal deu de sumiço, quer ao corpo, quer à bicicleta. E, portanto, é isso que a PJ vai saber, naquela estrada, se houve acidentes, se houve alguma coisa de fora, vai tentar apurar. E agora, vem aí uma época boa, que é a caça, aí sim vai ser feita uma batida pelos caçadores e pelos cães a toda esta imensidão de terreno. E é talvez a época onde a quadrícula do terreno vai ser toda ela passada a pente fino por particulares, e se ele estiver ali o cadáver, é desta vez, é nestas alturas que muitas das pessoas, na altura da abertura da caça, muitas das pessoas que estão desaparecidas aparecem. Quanto à PJ ou à GNR ou à Proteção Civil irem fazer buscas numa área aberta sem nenhuma indicação, é fazer buscas por fazer buscas, ou seja, são muitos quilómetros quadrados, muitas centenas de quilómetros quadrados, não parece que sem a PJ conseguir algum elemento mais concreto de uma zona, seja de uma localização celular, seja uma câmara de videovigilância onde ele tenha passado, seja alguém que viu, dificilmente essas buscas serão reatadas, até porque era um contrassenso, não havia, é deixarmos para trás a racionalidade e começarmos a trabalhar apenas do ponto de vista emocional, e percebe-se que a família queira saber o que aconteceu, mas não nos podemos deixar levar apenas pela emoção nestas coisas, há que ser racional, quando se partem para diligências tem que haver um mínimo de razoabilidade dessas diligências que vão ser efetuadas.
1: Para já não há qualquer pista sobre o paradeiro deste homem de 63 anos.
0: Qualquer pista sobre ele.
1: Obrigada, Carlos Anjos. A investigação vai continuar por parte da Polícia Judiciária e, por isso, também nós vamos continuar a acompanhar este caso do ciclista que saiu de casa para fazer um passeio em Montemor-o-Velho e não mais voltou. Agora, na atualidade internacional, os sociais-democratas vencem as eleições na Suécia e estão disponíveis para coligações à esquerda ou centro. As primeiras projeções revelam que o partido terá obtido quase 29% dos votos, juntamente com os resultados do partido do centro, Verdes, e o partido da esquerda. O bloco de partidos à esquerda deverá ter, assim, uma maioria no Parlamento, o que torna mais provável a formação de uma coligação de esquerda para governar. Já relativamente aos partidos de direita, as projeções revelam que os democratas suecos de extrema-direita tiveram um resultado aquém do que previam as sondagens. Pelo menos 4 pessoas morreram num esfaqueamento nos Estados Unidos. Uma criança está a lutar pela vida. As autoridades encontraram na noite de sábado várias vítimas mortais em diferentes casas no estado do Louisiana. Uma criança com ferimentos provocados por arma branca foi transportada para o hospital, onde permanece em estado crítico. A polícia identificou o suspeito, tem 47 anos neste caso, e lançou uma operação para o localizar. O homem tem um historial de detenções relacionadas com vários esfaqueamentos na última década, incluindo um caso mortal, mas nunca foi condenado por esses crimes. A investigação aos atuais esfaqueamentos continua. Donald Trump diz que a China espia os Estados Unidos, mas que o oposto também acontece. Explica que os americanos também estão atentos àquilo que se passa do outro lado do mundo.
2: You know, when they say that China spies on us, I say, you're right, and we spy on them too. You know, we spy on them too.
3: Os dados sobre o duplo homicídio em Lagos, o principal suspeito terá sido tramado pelo próprio amigo. Já a seguir, o grande jornal.
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5: Ora então, muito boa tarde, boa segunda-feira, está na Correio da Manhã Rádio. Eu disse boa tarde, mas eu tenho aquela velha máxima que normalmente só é boa tarde depois de almoçar. Não sei se concorda comigo, pode discordar à vontade, ok? Está tudo certo. Eu nem sei se a Mónica Peixoto também concorda comigo ou não.
6: Tem dias, eu hoje tenho fome, portanto concordo contigo. Bom dia.
5: Bom dia, vamos lá à síntese informativa em exclusiva agora na Correio da Manhã Rádio. Já lá voltamos ao simultâneo. Para já é com a Mónica Peixoto que ficamos agora.
6: E dar conta de 7 meios aéreos que estão nesta altura mobilizados no combate ao incêndio em Vieira do Minho, 101 operacionais, 26 meios terrestres também estão a combater as chamas. Este incêndio deflagrou ontem em Póvoa de Lanhoso e alastrou ao concelho vizinho de Vieira do Minho. Este incêndio está a lavrar numa zona de acessos difíceis, daí a importância dos meios aéreos, 7 nesta altura, indicou o segundo comandante dos bombeiros de Póvoa de Lanhoso, Nuno Rebelo, à repórter Fátima Vilaça.
7: Sim, é isso mesmo. Nós percebemos agora com o aumento da temperatura ao longo do dia que o incêndio consegue atingir uma capacidade de incêndio, de carga de incêndio muito grande e fora daquilo que é a capacidade de supressão dos meios. Por isso, os meios aéreos são muito importantes para reduzir esta capacidade para nossos meios, assim que tiverem possibilidade e condições, entrarem e podermos fazer uma atuação no terreno, que era isso que era mais importante.
6: Meios aéreos, então, essenciais nesta altura no combate a este incêndio. Começou ontem à tarde na Póvoa de Lanhoso. Nesta altura está a lavrar em Vieira do Minho. Uma avioneta despenhou-se esta manhã na zona de Pindelo dos Milagres, São Pedro do Sul. A avioneta dirigia-se para o aeródromo de São Pedro do Sul. Terá ficado sem motor. O piloto tentou uma aterragem de emergência, mas não conseguiu evitar a queda. Ficou ferido. Há pouco o repórter Luís Oliveira falou com um popular, o Sr. Júlio. Ele assistiu a tudo e chegou mesmo a ser ligeiramente atingido pela avioneta.
8: Olha, vivi uma sensação que nunca pensei viver. Só nos filmes é que se vê essas coisas.
9: O senhor vinha aqui no Estradão e depois?
8: Vejo a avioneta direita a mim, onde eu comecei a acelerar para tentar fugir e não consegui. Ele embateu. Mesmo assim, embateu no carro. A minha sorte foi melindros à frente, senão matávamos a todos.
6: O testemunho de um popular que estava mesmo muito perto do local onde uma avioneta se despenhou esta manhã, em São Pedro do Sul. O piloto ficou ferido e foi transportado para o Hospital de Viseu. Um homem morreu esta manhã num acidente na Estrada Nacional 237, em Pombal. A vítima seguia numa moto elétrica e ainda não foi identificada. José Durão.
10: A vítima mortal era o condutor de um velocípedo elétrico que, depois de ter sofrido uma colisão com uma outra viatura, com um ligeiro de mercadorias, perdeu o controle da viatura e foi enfiar-se debaixo da frente de um pesado que o arrastou ao longo de mais de uma centena de metros, deixando marcas por toda a estrada e espalhando também peças da viatura envolvida. Ora, a viatura já foi retirada, assim também como os restos mortais desta vítima, entretanto conduzidos para o Instituto de Medicina Legal de Leiria, onde será então eventualmente autopsiado.
6: E a autópsia poderá então ajudar a identificar o homem vítima deste acidente mortal na Estrada Nacional 237 em Pombal. E pelo menos 10 pessoas ficaram feridas na colisão de um caminhão com a traseira de um autocarro esta manhã na A8 no sentido Malveira-Loures. 3 feridos foram transportados para o Hospital de Santa Maria em Lisboa e outros 7 para o Hospital Beatriz Ângelo em Loures. O Ministério da Educação abriu um inquérito a recusas de inscrição de alunos em escolas. Às 3 da tarde vai acontecer uma reunião de emergência do Ministro da Educação com diretores de agrupamentos de escolas. Nesta altura, cerca de 500 alunos não têm ainda vaga. Em Arganil, o Ministro Fernando Alexandre afirmou esta manhã que há, de facto, escolas que não têm mesmo mais vagas, mas...
11: Agora, quando temos casos em que o diretor tem lugar e recusa alunos, e eu tive notícia de 2, e a inspeção já me tinha comunicado que havia casos desses, eu, obviamente, quero isso tirado a limpo, porque isso é que é grave.
6: E por causa disso, às 3 da tarde, vai haver uma reunião de emergência no Ministério da Educação, em Lisboa.
5: Muito bem, Mónica.
6: Concordas? Achas bem?
5: Desculpa.
6: Não te engasques.
5: Ai, meu Deus, apanhada com a uva na boca, no fundo foi isto.
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5: As coisas que acontecem, é a vida ao vivo, é tudo a acontecer. E de facto, estávamos aqui com as notícias, foi a síntese informativa, edição da Mónica Peixoto, já a seguir. E atenção, em exclusivo na Correio da Manhã Rádio, ok? Daqui a pouco temos, obviamente, o simultâneo novamente. Agora vamos para a lua de Ivandro na Correio da Manhã Rádio, meio-dia e 47. Boa segunda-feira, bom início de semana, vai tudo correr bem. Confiar.

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0: Para todas as Carolinas, aqui vai este beijinho nosso e também dos descendentes com esta música que é maravilhosa. Vamos ao simultâneo? Vamos, pois.
1: Um piloto ficou ferido na sequência de um treino de aterragem em Pindelo dos Milagres, São Pedro do Sul. Em direto está o jornalista José Luís Oliveira. José Luís, boa tarde. Sabemos agora que a avioneta que se despenhou ainda embateu num carro. O condutor falou contigo. O que é que te contou?
2: Olá, Mariana, boa tarde. Portanto, sim, o Júlio Sousa era o condutor do veículo que seguia então aqui nesta estrada de terra batida, em Pindelo dos Milagres, juntamente com outro senhor, quando de repente então viu que esta aeronave que agora o José Luís Figueiredo nos está a mostrar na imagem, estava-se a fazer então, tentava aterrar de emergência neste estradão, e foi tudo então muito rápido e foi, sobretudo, muita sorte para estes dois homens que testemunharam, que nos disseram as sensações que viveram quando, dentro do veículo, se aperceberam que o avião vinha na sua direção.
3: O veículo veio direito a nós, eu acelerei, tentar fugir, mas não consegui fugir mesmo. E ele bateu contra nós. Foi a sorte ali a nossa.
2: Então, mas o seu carro tem muitos danos?
3: Foi a traseira. Apanhou de lado a traseira toda.
2: Mas o avião vinha de lá para cá, era?
3: O avião vinha daqui, vinha dali para aqui, e ele apanhou-me aqui. E eu é que ia acelerar e não sei como é que não fomos agarrados com o avião.
2: Portanto, se o senhor não acelera, embatia...
3: Matávamos de frente. Era um choque frontal. Ficávamos lá todos.
2: O senhor apanhou o susto da sua vida, não?
3: Apanhei. Apanhei, mas a minha reação foi sair do carro para ir tirar o meu piloto.
2: Ainda ajudaram o piloto?
3: Não, eu é que o tirei para fora. Eu é que o tirei cá para fora. Foi a minha reação, foi sairmos logo do carro e vimos tirar o piloto.
2: O piloto, então, de 34 anos, estava então no interior da aeronave. Estes dois homens ajudaram então a ir, porque havia o perigo de poder haver uma explosão, houve derrame de combustível, mas não aconteceu a explosão. O piloto de 34 anos então sofreu ferimentos ligeiros, foi assistido no local pelos bombeiros e depois é transportado ao Hospital de Viseu para fazer exames. Portanto, ia dizer que tudo acabou bem neste incidente. Há então o susto que estes dois homens, Mariana, apanharam quando circular aqui naturalmente no interior de um veículo, se aperceberam que o avião vinha na sua direção. Ainda houve um embate que provocou danos no veículo. A aeronave acabou então por capotar, ficar imobilizada com as rodas para o ar, e agora aguarda que alguém, portanto o piloto já diligenciou uma empresa para desmantelar esta aeronave, e que será depois transportada, os restos serão transportados para o aeródromo de Viseu, onde se encontra então uma oficina do gabinete que investiga os acidentes aéreos e ferroviários que acontecem no nosso país.
1: O treinador da Águia do Benfica foi detido, é suspeito de tráfico de droga no aeroporto de Lisboa. Segundo a investigação da Polícia Judiciária, o homem, que é falcoeiro no aeroporto, ajudava o segundo detido na chamada Operação Falcão a retirar malas carregadas de cocaína dos aviões. A Polícia Judiciária está a investigar o desaparecimento do ciclista Pedro Paiva, de 63 anos. Em direto está a jornalista

0: Paula Gonçalves. Paula, boa tarde. Há alguma pista sobre este desaparecimento?
1: Boa tarde. A Polícia Judiciária está agora a investigar este desaparecimento misterioso que ocorreu há quase 2 meses entre Montemor e a Figueira da Foz. Para já todos os cenários estão em aberto. A Polícia Judiciária naturalmente está a realizar diligências que ajudem a explicar o que de facto aconteceu. Pedro Paiva, de 63 anos, foi visto pela última vez no dia 22 de julho. Ele fazia o percurso de bicicleta, porque normalmente ele utilizava, e segundo nos disseram na altura, os familiares utilizava a bicicleta como meio de transporte, e ele fazia esse percurso entre a Figueira da Foz e Montemor o Velho, onde residia, e terá sido nessa zona que desapareceu. Ele utilizava um percurso por uma zona de campos de milho e de arroz com muitas valas de água que existe, e utilizava esse caminho para se deslocar com frequência à Figueira da Foz. Entretanto, a GNR e os bombeiros fizeram várias buscas nessa zona, incluindo com recurso a cães e drones, mas não detectaram qualquer sinal de Pedro Paiva ou sequer da bicicleta que usava.
2: A família de Pedro Paiva, o ciclista que saiu de casa em Montemor o Velho para um passeio de bicicleta no passado dia 22 de julho e nunca mais apareceu, desespera por respostas para o seu desaparecimento. Por isso, recentemente, foi criada uma petição pública que já conta com cerca de 1000 assinaturas para que as buscas sejam retomadas pelas autoridades na área entre a Figueira da Foz e Montemor o Velho, onde foi visto pela última vez. De resto, foi nesta zona que a georreferenciação do sinal de GPS do seu telemóvel foi localizado pelas autoridades, que realizaram diligências depois de alertadas para o desaparecimento pela família. Após uma semana sem qualquer contacto com o homem, que vivia sozinho em Montemor o Velho. O último contacto foi feito com familiares e amigos no dia em que regressava à casa de bicicleta depois de ter pedalado até à Figueira da Foz, onde foi visto pela última vez. Durante vários dias, a GNR e os bombeiros realizaram buscas com recurso a cães pisteiros e drones, sem, no entanto, obter qualquer tipo de resultados. Homem e bicicleta continuam desaparecidos. A Polícia Judiciária do Centro assumiu a investigação e realiza diligências.
1: Entretanto, essas buscas foram suspensas. Buscas realizadas pela GNR e pelos bombeiros foram suspensas ao fim de algum tempo, e entretanto o caso passou para a alçada da Polícia Judiciária do Centro, que agora está a investigar as circunstâncias em que Pedro Paiva, de 63 anos, desapareceu.
0: Para já permanece o mistério. Reportagem direto da jornalista Paula Gonçalves em Montemor o Velho, com os pormenores, para já são poucos, sobre o desaparecimento deste homem de 63 anos que saiu de bicicleta e não mais voltou. Agora, um incêndio que está descontrolado em Vieira do Minho, Braga. Fátima Vilaça está agora em direto a acompanhar as operações de combate. Fátima, não há acesso terrestre ao local do fogo, que tem dificultado muito o trabalho dos bombeiros. Como é que está a ser feito este combate?
3: Mariana, está a ser feito com recurso a meios aéreos, e os bombeiros aproximam-se também dos caminhos que podem, mais próximos das casas, até porque este fogo acabou por descer aquela colina onde há pouco mostrávamos, e aproximou-se aqui de uma zona de quintas, já do lado de Vieira do Minho, na freguesia de Mosteiro, onde nos encontramos. Está muito perto de uma quinta de turismo rural, um alojamento local, e os bombeiros estão aqui nesta altura a fazer o combate junto ao caminho, com o apoio destes meios aéreos que aqui se encontram, mas uma zona, uma situação que eu diria não está controlada e nem sequer muito próximo disso. Eu estou aqui com o Vítor está aqui a ajudar uns proprietários desta quinta, a Quinta da Quintã, que falam francês e por isso o Vítor ajuda-nos aqui na tradução. Vítor, recorda-se de uma situação destas aqui?
4: Não, aqui não. Aqui nunca houve nada disto. Não. Assim desta dimensão, não.
3: E hoje, quando viu o incêndio lá em cima, no cimo do monte, imaginou que pudesse descer até aqui?
4: Sim, porque do local onde eu habito, da minha casa, eu consigo ver perfeitamente esta zona. Eu sabia que fogo que mais tarde ou mais cedo que ia chegar cá. Por isso é que eles me ligaram para vir para cá, porque precisavam de ajuda.
3: Eles vivem aqui há 10 anos, são um casal francês, não é?
4: Um casal francês, exatamente.
3: E eles próprios também pediram-lhe ajuda, porque não sabem muito o que fazer.
4: Exatamente, sim, exatamente, exatamente. Alguma não dominam a língua. Arranho um bocadinho muito mal de português. É mais para traduzir.
3: E notou os aflitos?
4: Não, nem por isso. Estão bastante tranquilos. Eles já estão habituados a este tipo de situações. Lá em França também, este tipo de incêndios, assim.
3: Há pouco...
4: E eles aqui têm tudo muito tranquilo. Preparamos uma mangueira de água ali em caso de necessidade, já desde manhã que estamos a trabalhar nisso.
3: E eles próprios também assistiram há pouco à chegada de uma das equipas que está aqui, não é?
4: Sim,
3: uma equipa que foi largada.
4: Sim, foi o helicóptero aterrou ali no campo por trás de casa. Largaram a equipa de sapadores e carregaram o balde e começaram a trabalhar.
3: O incêndio não está só deste lado onde nos encontramos, aqui na parte de trás da casa. Sim, também continua ali.
4: Está a rodear toda a montanha aqui por trás de nós. Esta zona toda, a zona envolvente aqui, está tudo em fogo.
3: Explique-nos uma coisa, para quem nos está a ver em casa. Há muitas habitações aqui, há habitações, não, primeiras habitações, não?
4: Primeiras habitações, há aqui nesta zona, há umas três que eu conheça. O resto é tudo o pessoal que está emigrado, está fora. E são casas que neste momento não estão em risco.
3: E tal como aqui, a Quinta da Quintã, uma outra quinta também, um alojamento local?
4: A Quinta do Souto do Monte, que é daquele lado daqui, por trás desta encosta.
3: Onde o fogo também anda, não é?
4: Também anda. Segundo as informações que a GNR me deu há bocadinho, o incêndio também está muito perto daquele. Lá tem mais habitações de primeira habitação que aqui.
3: Vítor, você conhece esta zona. Os bombeiros diziam-nos há pouco que é impossível entrar no monte.
4: Não há acessos. Só apeados mesmo. O único estradão que conhecemos não está em condições para andar no meio do monte. Não há manutenção.
3: Falta também limpeza, não é?
4: Falta de manutenção, não há. Não sei. Alguma não sei quem são os proprietários. Depois os próprios proprietários não querem trabalho, que é mesmo assim. Por isso é que acontece este tipo de situações, porque não há limpeza. Quem paga, paga caro, porque as limpezas, toda a gente sabe que isto é caríssimo. Então, olha, preferem deixar assim.
3: Pois é, o desespero de quem limpa e vê arder tudo à volta.
4: Exatamente, exatamente, exatamente. Aqui não é o caso, pronto, além disto está bastante isolado, eles têm isto bastante limpo, bem controlado. Não estamos muito preocupados, precisamos.
3: Só uma coisa, só mais uma coisa antes de fecharmos. Não há hóspedes na casa?
4: Neste momento não, há hóspedes. Chegarão esta semana, provavelmente, por hoje é segunda, provavelmente entrará amanhã e quarta-feira.
3: Já não vão ver uma paisagem tão bonita.
4: Não. E os outros que foram embora ontem, também não viram.
3: Muito bem, muito obrigada, Vítor, por esta ajuda aqui a explicar-nos também como é este local e como os moradores têm vivido, até porque estamos num local, Mariana, muito bonito, um local idílico junto à Albufeira, aqui na barragem do Hermal, onde estes meios aéreos estão a fazer as cargas de água e que desde ontem está a braços com este incêndio, o que começou já ontem por volta das 9:30 da noite e que ainda não deu descanso aos bombeiros. A falta de acessos e o muito calor têm sido os principais inimigos destes bombeiros, que têm estado a ser reforçados. Está a chegar inclusive uma coluna de elementos da zona do Porto para ajudar no combate a estas chamas.
0: Um combate que está a ser muito difícil e que está a deixar os moradores da zona preocupados, tal como mostrou a reportagem em direto da jornalista Fátima Vilaça em Vieira do Minho, Braga, com os dados e o ponto de situação sobre este incêndio. Agora, mais um caso de uma lancha que estará ligada ao narcotráfico e que desembarca em Portugal. Um militar da GNR ficou ferido durante a apreensão de uma lancha carregada com jerrycans de combustível esta madrugada. Aconteceu na Trafaria. Os suspeitos estão em fuga. Tudo indica que se trata de mais um caso ligado ao narcotráfico. A jornalista Madalena Esteves Filipe tem todos os dados.
5: Na madrugada desta segunda-feira, houve uma embarcação que foi apreendida aqui no Largo do Rio Tejo, na Trafaria, em Almada. Foi apreendida pela GNR e foram vários jerrycans com combustíveis que estavam nesta embarcação. Ao que conseguimos apurar junto da GNR, estes suspeitos estão neste momento em fuga e, portanto, as autoridades estão a fazer de tudo para identificar os suspeitos que estavam nesta embarcação. Sabemos também que durante as operações houve um militar que ficou ferido e teve de ser levado para uma unidade hospitalar, mas também já se sabe que este guarda, entretanto, já teve alta hospitalar e encontra-se bem de saúde. Tudo aconteceu na madrugada desta segunda-feira, aqui no Largo do Rio Tejo, na Trafaria, em Almada, onde uma lancha que tinha vários jerrycans de combustível foi apreendida pela GNR e, neste momento, estes dois suspeitos estão em fuga e as autoridades estão a fazer de tudo para que estes autores sejam identificados e assim se perceba as circunstâncias em que esta lancha surgiu aqui na Trafaria, em Almada, onde foram apreendidos vários jerrycans de combustível.
0: 10 feridos é o resultado de um violento acidente entre um caminhão e um autocarro na A8, na zona da Malveira. A reportagem na Malveira é do jornalista Nuno Gil Ferreira.
6: Foi precisamente aqui, no quilómetro 10 da A8, que tudo aconteceu. No sentido Malveira-Louros, um pesado de passageiros, que tinha 52 pessoas a bordo, acabou por ser levar uma batida por parte de um pesado de mercadorias e as 52 pessoas a bordo acabaram por sentir o impacto. 10 pessoas ficaram feridas e tiveram de ser levadas para o Hospital de Santa Maria e também para o Hospital Beatriz Ângelo para receberem os cuidados necessários, mas neste momento aquilo que sabemos é que o autocarro e o pesado de mercadorias ficaram no local até sensivelmente às 10h30 da manhã, que foi quando foram retirados do local. Estiveram aqui onde nos encontramos vários automóveis da GNR e também viaturas médicas para prestarem auxílio aos 10 feridos resultantes deste acidente. Acidente este que aconteceu então aqui no sentido Malveira-Louros da A8 e por aquilo que sabemos estes 10 feridos foram levados então para os devidos hospitais para receberem os cuidados que precisavam, mas neste momento já tudo está calmo. A fila de 4 km que se fazia sentir lentamente foi escoando e neste momento já se normalizou então a circulação aqui na autoestrada número 8 no sentido Malveira-Louros.
7: O alerta foi dado por volta das 8h20 da manhã, portanto deslocámos para lá os meios necessários para... Tendo em conta o acidente, foi uma colisão traseira de um pesado de mercadorias, portanto de um caminhão com um pesado de passageiros, portanto um autocarro, e no local encontraram-se ou ficaram 10 pessoas feridas, ligeiras. Cerca das 10 horas foram rebocados os dois pesados e os meios da guarda depois desmobilizaram, porque a via também se encontrava parcialmente transitável, quer a via da esquerda, quer a central. Depois foi aberta a via da direita, que foi que ficou cortado ao trânsito durante toda a ocorrência e depois ficou circulável a partir dessa hora.
8: Já existe alguma razão que seja possível apontar para este acidente ter acontecido?
7: Esteve no local também o Núcleo de Investigação de Acidentes da GNR, portanto de Torres Vedras, que apuraram as causas e que agora hão de fazer o relatório, portanto, para saber quais as causas e a envolvência de todo o acidente.
0: A CMTV tem novos dados sobre o caso do caseiro que matou um casal em Lagos. Em direto está agora a jornalista Helena Ramos Lota. Helena, boa tarde. Sabemos agora que terá sido um amigo deste caseiro a denunciá-lo à GNR. Que mais informações tens?
9: Yeah. Boa tarde, Mariana. Sabemos que foi o amigo a denunciar este suspeito à GNR e também acabou por armar-lhe, no fundo, uma cilada. Sabemos que o homem estaria aqui nas imediações da casa onde tudo aconteceu e ligou a este amigo a pedir-lhe boleia para Faro e a dizer, e passo a citar, já tratei dos meus patrões. O amigo achou naturalmente esta chamada muito suspeita, até porque o suspeito acabou por assumir, ainda que não de forma direta, aquilo que tinha feito, e o que é certo é que o amigo, em vez de vir buscá-lo aqui no sítio onde nos encontramos, acabou por ligar diretamente para as autoridades, que vieram aqui até ao local e encontraram este homem de 45 anos, brasileiro e caseiro aqui nesta casa. Como mostra agora o meu repórter de imagem, Tomás Leal, foi este o palco desta tragédia. Foi aqui que um casal de idosos estrangeiros residentes nesta casa há pelo menos 20 anos acabou por ser brutalmente assassinado à mão de uma pessoa que confiavam e muito, de uma pessoa que tratavam como membro da própria família, e foi ele, segundo consta na investigação, o autor destes crimes. Dou a nota que os corpos foram encontrados no interior de uma cisterna de água, cobertos por produtos químicos, portanto, para além de duplo homicídio, este homem tentou mesmo cobrir os corpos e tentar com os químicos acelerar a sua decomposição. Sabemos que foi até Faro, portanto, poderemos estar eventualmente a falar de uma tentativa de fuga, até porque em Faro há aeroporto, mas o que é certo é que neste momento falamos de um homem detido, está em prisão preventiva, foi esta a medida de coação que lhe foi aplicada, e sabemos agora que terá falado com o seu amigo e disse que já tinha tratado dos patrões.
0: Falta também saber qual o resultado das autópsias a este casal que foi assassinado pelo caseiro. Ficam os dados mais recentes com a reportagem da jornalista Helena Ramos Lota em Lagos. Está ainda em volta em mistério a morte de patos e gansos no parque da cidade do Porto. Em direto está o jornalista Nelson Rodrigues. Nelson, boa tarde. Tem havido várias suspeitas, agora uma delas é de que haja água contaminada. Já foi confirmada essa informação ou não?
10: A água pode efetivamente estar contaminada, mas as primeiras análises feitas a esta água foram inconclusivas e por isso não se pode relacionar a morte destes 41 patos e gansos com o facto desta água poder estar contaminada. Certo é que esta água, e o Álvaro Costa pode mostrar isso, esta água tem sempre umas manchas à tona, manchas essas que não se sabe qual a proveniência, e daí também ser essencial a ter realizado esta primeira análise à água, que foi inconclusiva. Inclusive, e por isso não se pode estabelecer uma relação causa e efeito entre a morte destas aves e também o estado em que se encontra esta água, que estará efetivamente contaminada, e por isso foram pedidos exames complementares por parte da Câmara Municipal do Porto, que pediu que fosse feito pela Direção-Geral de Alimentação e Veterinária uns exames complementares. Aliás, estes exames complementares foram pedidos ao Instituto Nacional de Investigação Agrária e Veterinária, assim é que é, sendo certo que quem fez o despiste ao nível da gripe aviária, cujos resultados foram negativos, uma vez que estas aves morreram não sabendo as razões, não poderia ter sido na altura descartada também a possibilidade de se estar a passar uma situação de gripe aviária, mas que acabou por os resultados serem negativos também neste aspecto. A verdade é que também a necrópsia realizada aos corpos destas aves foi inconclusiva. Estas aves que apresentavam hemorragias, também várias lesões, mas que foram estes exames, esta necrópsia foi inconclusiva, e por isso não se sabe efetivamente qual é que é a causa da morte destas aves, que morreram nestes lagos, em vários lagos existentes aqui no Parque da Cidade do Porto. No início do mês de agosto, já passou mais de um mês e o mistério mantém-se. Não se sabe qual a causa da morte destas 41 aves. Estamos a falar de patos e de gansos.
0: Permanece a dúvida, fica a reportagem direto do jornalista Nelson Rodrigues no Parque da Cidade do Porto. Agora uma polémica, uma reunião de trabalho da Câmara de Elvas com moradores do bairro da Boa Fé acabou em desacatos. O jornalista José Lameiras falou com Tiago Abreu, antigo vereador e um dos protagonistas desta confusão que se gerou na reunião.
11: Uma reunião entre a Câmara Municipal e moradores do bairro da Boa Fé em Elvas terminou com alguns desacatos e estamos em Elvas com um dos protagonistas, Tiago Abreu, antigo vereador na oposição aqui em Elvas. Tiago, o que é que se passou? Já vimos as imagens, há explicação para aquilo que se vê?
12: Há o medo que a Câmara tem neste momento, porque eu tenho vindo a denunciar em vídeos no Facebook, no TikTok, no Instagram, o podre a que Elvas chegou, e isso mete-lhes medo. E, portanto, montaram uma armadilha ali na Boa Fé, em que eu fui de porta aberta, portanto, um evento em que não havia controle de acesso e estava de porta aberta. Até a Procuradora-Geral da República, a delegada de Elvas, o que quis saber é se tinha havido controle de acesso, disseram-lhe que não, e então eu podia estar ali. Isto para que fique claro. E então foi-me criada uma armadilha. Tínhamos um técnico superior da Câmara a filmar por baixo da mesa, antes sequer da coisa ter começado, e temos outro técnico superior da Câmara a vir direito a mim e a roubar-me o telemóvel ali à frente de toda a gente. Portanto, isto é apenas uma prova do medo com que eles estão e do que se passa em Elvas hoje em dia, do estado a que Elvas chegou.
11: Tudo começou antes, não é? O Tiago tem feito vídeos para as redes sociais.
12: Exato, tudo começou antes. Isto é apenas o epílogo, não é a história toda. Porque eu, de facto, tenho vindo a granjear simpatias, tenho vindo a granjear apoiantes e Rondão Almeida está numa queda abrupta porque não consegue ter mão em Elvas nem nas coisas que se passam em Elvas.
11: Obrigado então, Tiago Abreu. A justificação de um dos protagonistas, como percebemos pelos vídeos, houve outros destes desacatos no final, ou acabaram por ditar o final de uma reunião em Elvas, entre Câmara e moradores de um bairro, tudo agora alvo de queixas, também como já percebemos.
0: O treinador da Águia do Benfica foi detido por suspeitas de envolvimento num esquema de tráfico de droga no aeroporto de Lisboa. João Paulo Santos está em prisão preventiva, juntamente com outro homem que também fazia parte do esquema. Os dois trabalham no aeroporto de Lisboa.
13: O esquema de tráfico andava a ser investigado há 4 meses pela Unidade Nacional de Combate ao Tráfico de Estupefacientes da Polícia Judiciária. Malas carregadas de cocaína, transportadas em voos da América do Sul, que aterravam em Lisboa e eram retiradas à saída dos aviões. A Polícia Judiciária desconfiou que as malas eram retiradas por alguém que frequentava aquela zona do aeroporto. A primeira suspeita recaiu sobre João Paulo Santos, de 46 anos, treinador de aves de rapina. É, aliás, treinador da Águia Vitória, do Benfica. No aeroporto desempenhava esse trabalho como treinador de aves que afugentam os pássaros de pequeno porte da pista do aeroporto, evitando possíveis perturbações nos aviões. Só que João Paulo não tinha acesso ao recinto do aeroporto, circulava apenas pelos terrenos envolventes. E foi aí que perceberam que o treinador da Águia Vitória era amigo de um funcionário que trabalhava como operador de handling no aeroporto. Nelson Simão, de 48 anos, terá sido visto por diversas vezes a retirar malas dos porões dos aviões. A proximidade ao falcoeiro levou a pedir ajuda ao amigo que tinha acesso aos terrenos envolventes do aeroporto e que usou, alegadamente, uma viatura para conseguir retirar as malas carregadas de droga do perímetro do aeroporto de Lisboa. O Benfica não respondeu aos pedidos de contacto feitos pela nossa redação.
0: Um trio de seguranças de festas no concelho de Peniche terá agredido com grande violência 2 estrangeiros. Uma das vítimas ficou inconsciente e só recuperou os sentidos no hospital. A GNR identificou os suspeitos, que foram constituídos arguídos.
14: 3 seguranças privados que nas festas populares de Ferrel, em Peniche, em agosto do ano passado, agrediram com grande violência 2 estrangeiros, foram finalmente constituídos arguídos depois de concluídas as diligências processuais que permitiram a identificação dos suspeitos, anunciou no passado domingo o Comando Territorial de Leiria da GNR. As vítimas, com 21 e 31 anos, foram agredidas com socos e pontapés e o mais novo dos estrangeiros ficou mesmo inconsciente, tendo sido transportado para o Hospital das Caldas da Rainha, onde acabou por recuperar os sentidos. Os suspeitos que exerciam funções de segurança privada nas festas em honra de Nossa Senhora da Guia têm idades entre 22 e 45 anos. O processo foi enviado para o Tribunal de Peniche, ao qual foi solicitada a suspensão das suas licenças de segurança privada enquanto não é tomada uma decisão judicial. Uma vez que ainda decorre o inquérito, poderão vir a ser constituídos arguidos mais suspeitos, revelou a GNR.
0: Um homem foi detido por suspeitas de violência doméstica contra o companheiro da mãe. O suspeito extorquia dinheiro à vítima para comprar droga para conseguir essas quantias. O suspeito terá agredido várias vezes o padrasto com socos e bufetadas na cara. Em comunicado, o PSP diz que, noutra ocasião, terá apontado uma arma de fogo à cabeça do padrasto. A vítima é um homem de 66 anos, que era particularmente vulnerável devido ao estado de saúde frágil. O

0: O suspeito foi presente a primeiro interrogatório judicial e está em prisão preventiva. Uma mulher vivia um autêntico terror às mãos do filho que a agredia em Alpiarça. O suspeito foi detido no ano passado e não ofereceu resistência às autoridades. Está em prisão preventiva e vai começar a ser julgado em breve.
1: O agressor foi detido no verão do ano passado pela GNR e aguardou o julgamento em prisão preventiva. O homem de 40 anos está acusado dos crimes de ofensa à integridade física e violência doméstica. A vítima vivia em constante terror devido ao comportamento violento e criminoso do próprio filho. Após denúncia de que um homem agredia a mãe numa freguesia do concelho de Alpiarça, os militares do Núcleo de Investigação e Apoio a Vítimas Específicas da GNR de Santarém fizeram várias ações de recolha de provas. As diligências permitiram apurar que o suspeito exercia violência física e psicológica contra a vítima. Munidos de um mandado judicial, os investigadores dirigiram-se à habitação da vítima e deram voz de detenção ao agressor, que não ofereceu qualquer tipo de resistência. O homem foi levado para o comando da GNR de Santarém e dali presente a um juiz de instrução daquela comarca, onde foi sujeito a primeiro interrogatório judicial. Por haver perigo de atividade criminosa, o juiz decretou-lhe a medida de coação mais gravosa.
0: Um acidente na Estrada Nacional 114 matou um homem e feriu o filho em Coruche, Santarém. O alerta foi dado por volta das 3:30 da manhã. O carro saiu da estrada, ficou imobilizado num campo de milho. De acordo com uma fonte do Comando Subregional da Proteção Civil, quando os meios de socorro chegaram ao local, o homem mais velho, de 65 anos, estava em paragem cardiorrespiratória. O óbito foi declarado no local. O filho, com cerca de 35 anos, ficou ferido com gravidade e está internado no Hospital Distrital de Santarém. O número de acidentes nos primeiros 7 meses deste ano aumentou no distrito de Leiria, na área da PSP, em relação ao mesmo período no ano passado. Apesar de haver menos vítimas mortais, cresceu de forma expressiva o registro de feridos graves e ligeiros.
2: Entre janeiro e julho deste ano, foram registados 1.640 acidentes rodoviários, mais 33 do que em idêntico período no ano passado. Leiria, capital de distrito, e Peniche foram os concelhos com esquadras policiais a terem uma redução. Na Marinha Grande, Pombal, Caldas da Rainha, Alcobaça e Nazaré, houve um aumento do número de sinistros. O número de vítimas mortais reduziu no distrito, de 3 para 1 morto, mas os feridos graves aumentaram de 15 para 22 e os feridos ligeiros foram mais 79. Julho foi o mês em que se registaram mais acidentes no distrito de Leiria, na área da PSP. O Comando Distrital de Leiria da PSP apela a todos os condutores para que guiem de forma responsável e segura, adequando a condução às condições do piso, às circunstâncias atmosféricas e ao cenário encontrado. O cinto de segurança, os sistemas de retenção adequados e os capacetes, consoante o tipo de veículo, embora não evitem a ocorrência de acidentes, reduzem grandemente o impacto da colisão e o risco de morte, ferimentos graves ou marcas para o resto da vida. O excesso de velocidade, a condução sob a influência do álcool ou de substâncias psicotrópicas e a utilização do telemóvel durante a condução são comportamentos que não colocam em risco apenas a vida de quem conduz, mas também a de passageiros e utilizadores da via pública, sublinha a PSP.
0: Um jovem de 21 anos foi baleado na madrugada de ontem, junto a uma sala de espetáculos em Lisboa. O tiroteio aconteceu durante um concerto com artistas de música cabo-verdiana.
3: A desordem começou no interior de um dos pavilhões do espaço e rapidamente estendeu-se para o exterior. O alerta foi dado à Polícia de Segurança Pública pelas 3 da manhã deste domingo para disparos com uma arma de fogo. O crime aconteceu perto da Sala de Espetáculos Lisboa ao Vivo, que fica na Avenida Marechal Gomes da Costa, em Lisboa. Um jovem, de apenas 21 anos, foi baleado na zona das costas. O tiroteio aconteceu na sequência de um concerto com artistas de música cabo-verdiana. O ferido foi transportado para o Hospital de São José, mas já teve alta hospitalar. Segundo testemunhas, haveria um grupo de encapuzados a provocar vários distúrbios no interior do espaço. Ao observador, o gerente diz ter ouvido pelo menos 4 disparos. A polícia judiciária está a cargo da investigação. As imagens de videovigilância vão ser cruciais para apurar as circunstâncias em que tudo aconteceu.

0: Um jovem português viajou até aos Estados Unidos para receber tratamento de um cancro raro. Tiago Laranjinha, de 21 anos, sofre de um cancro raro e agressivo e não obteve qualquer tipo de resposta em Portugal para um tratamento. Está já há um mês no Texas, num centro oncológico de referência mundial. Tiago é uma das 200 a 400 pessoas a ter este tumor, que se origina nas células glandulares do revestimento da cavidade nasal. O diagnóstico chegou em março deste ano. Foi lançada uma campanha de angariação de fundos para ajudar a suportar os custos estimados de 290 mil euros. Até agora foi possível reunir cerca de metade do valor necessário. A rubrica Quero Justiça de hoje dá voz à insatisfação dos guardas prisionais. Há cada vez mais queixas sobre a falta de progressão na carreira de guarda prisional, mas não só. Saiba tudo daqui a pouco.
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3: Tome nota e daqui a pouco já lhe explico porquê. Para já vamos à síntese informativa agora em exclusivo na Correio da Manhã Rádio. Boa tarde, bom almoço, se for o caso, 1h29. Mais do que na hora, a edição é da jornalista Mónica Peixoto. Boa tarde, Mónica.
4: Olá, boa tarde. 6 meios aéreos estão a combater as chamas em Vieira do Minho, 102 operacionais, 27 meios terrestres estão também mobilizados. Este incêndio, recordo, deflagrou ontem no Conselho da Póvoa de Lanhoso, alastrou ao Conselho vizinho de Vieira do Minho. Há pouco a repórter Fátima Vilaça falou com um morador que estava a ajudar no combate às chamas, que está a lavrar perto de habitações, mas em zonas também de acessos difíceis.
5: O incêndio também está muito perto daquilo. Lá tem mais habitações de primeira habitação que aqui.
6: Vítor, você conhece esta zona e os bombeiros diziam-nos há pouco que é impossível entrar no monte.
5: É, não há acessos, só apeados mesmo. O único estradão que conhecemos não está em condições para andar no meio do monte. Não há manutenção.
6: Falta também limpeza, não é?
5: Falta de manutenção, não há. Não sei, não sei quem são os proprietários. Depois os próprios proprietários não querem trabalho, que é mesmo assim. Por isso é que acontece este tipo de situações, porque não há limpeza.
4: Falta de limpeza de terrenos a dificultar então o combate ao incêndio que deflagrou ontem na Póvoa de Lanhoso e está nesta altura também a lavrar em Vieira do Minho. Uma avioneta despenhou-se esta manhã na zona de Pindelo dos Milagres, São Pedro do Sul. A avioneta dirigia-se para o aeródromo de São Pedro do Sul, terá ficado sem motor. O piloto tentou uma aterragem de emergência num estradão, mas não conseguiu evitar a queda. Ficou ferido, foi transportado para o Hospital de Viseu. Um homem morreu esta manhã num acidente na Estrada Nacional 237, em Pombal. A vítima seguia numa moto elétrica. Não foi ainda identificada. O corpo foi levado para o Instituto de Medicina Legal de Leiria. Pelo menos 10 pessoas ficaram feridas esta manhã na colisão de um caminhão com a traseira de um autocarro de passageiros. Esta manhã, na A8, 3 feridos foram levados para o Hospital de Santa Maria, em Lisboa, e outros 7 para o Hospital Beatriz Ângelo, em Loures. O repórter Nuno Gil Ferreira falou com o comandante da GNR, que esteve destacado para a ocorrência.
7: Foi uma colisão traseira de um pesado de mercadorias, portanto, de um caminhão com um pesado de passageiros, portanto, um autocarro, e no local encontraram-se ou ficaram 10 pessoas feridas ligeiras. Cerca das 10 horas foram rebocados os dois pesados.
8: Já existe alguma razão que seja possível apontar para este acidente ter acontecido?
7: Esteve no local também o Núcleo de Investigação de Acidentes da GNR, portanto, de Torres Vedras, que apuraram as causas e que agora hão de fazer o relatório, portanto, para saber quais as causas e a envolvência de todo o acidente.
4: 10 pessoas ficaram feridas esta manhã na colisão de um pesado de mercadorias com a traseira de um autocarro. Aconteceu na A8, na zona da Malveira. Foram transportados os feridos para os hospitais de Santa Maria e Beatriz Ângelo. O Ministério da Educação abriu um inquérito às recusas de inscrição de alunos em escolas. Às 3 da tarde vai acontecer uma reunião de emergência do ministro com diretores de agrupamentos de escolas. Nesta altura há pelo menos 500 alunos que ainda não têm uma vaga, ainda não estão inscritos numa escola. Esta manhã em Erganil, o ministro Fernando Alexandre afirmou aos jornalistas que há escolas que efetivamente já não têm vagas, mas...
9: Agora, quando temos casos em que o diretor tem lugar e recusa alunos, e eu tive notícia de 2, e a inspeção já me tinha comunicado que havia casos desses, eu, obviamente, quero isso tirado a limpo, porque isso é que é grave.
4: Declarações do ministro da Educação esta manhã em Erganil, onde assinalou o início do novo ano letivo. O governo está a preparar novos apoios para compensar a subida dos preços dos combustíveis. Desta vez, estes apoios vão destinar-se aos transportes de mercadorias, bombeiros, setor social e táxis, anunciou a ministra do Ambiente e Energia. Em Odivelas, Maria da Graça Carvalho disse que alguns desses apoios já estiveram em vigor, acabaram a 30 de junho. O governo vai retomar os apoios com regras semelhantes. A ministra do Ambiente afirma que o governo mantém como política ajudar os setores que mais precisam e não fazer uma ajuda generalizada. Ou seja, não será de esperar então uma descida do IVA nos combustíveis, tal como propõe a oposição.
3: Foram as notícias em exclusivo na Correio da Manhã Rádio. Deixe-se ficar por aí. Até porque...
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É música para acompanhar aí o seu almoço. 1h38 aqui entre nós, comigo, Laura Afonso. Tarde a nada, voltamos ao simultâneo com o Grande Jornal da Tarde. 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Daqui a pouco, a seguir às Demon Hunters, com este Golden, vamos ter o simultâneo com a televisão.

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2: E também, sempre que quiser, onde quer que esteja à distância de um clique, em cmradio.pt. Vamos voltar ao simultâneo com o Grande Jornal da Tarde, edição da jornalista Mariana Águas. Daqui a pouco regressamos em exclusivo novamente para a sua rádio para lhe fazer companhia. Já sabe que estes simultâneos acontecem duas vezes por dia, à hora de almoço e à hora de jantar. Aqui entre nós é a televisão que leva consigo para onde quer que vá, sempre que lhe apetecer, ok? Estamos sempre consigo, em todo lado. Não é, Mónica Peixoto? É, não é? E agora
3: desculpa,
2: sem uvas. Não, pois, ainda
3: muito
2: bem, tanta uva.
3: Muito bem, muito, muito bem.
2: Já lhe conto esta parte da uva, porque sabe que eu aqui entre nós conto-lhe tudo, tudo, tudo. Não lhe escondo nada. Até aquilo que eu devia esconder eu não escondo. Coisas assim. Vamos assim.
4: O incêndio está descontrolado em Vieira do Minho, Braga. É uma zona de muito difícil acesso. A Fátima Vilaça está em direto a acompanhar o combate ao fogo. Fátima, boa tarde. Há casas em risco nesta altura?
5: Mariana, muito boa tarde. Há casas em risco e os acessos não são os melhores, até porque, como vemos nas imagens da Inês Trovisco, o fogo está sobretudo no monte, está na zona da floresta, mas já a ameaçar aqui as casas mais próximas. Estamos na freguesia de Mosteiro, já no concelho de Vieira do Minho. Rio Longo, corrigiu-me aqui a Glória. Estou na casa com a Glória Antunes. Tenho aqui já tudo preparado. Estamos em Rio Longo, já está esclarecido.
6: Sim.
5: Tenho já aqui tudo preparado.
6: Tenho mangueiras, tenho a ferramenta, as sajolas, mangueiras e mais nada.
5: Oh, Glória, dizia-me que quando acordou, 6 e pouco da manhã, apercebeu-se que o fogo estava perto da sua casa.
6: Sim, sim. Só que eu não consegui, foi para uma consulta hospitalar, eu vi vir os bombeiros para cá e nós seguimos. Só que não estava como está agora, estava só mesmo a começar.
5: E quando regressou, o que é que encontrou?
6: Estava um inferno como está agora. Um inferno. Estava um inferno. Já pegou na casa, já ia para a casa do meu irmão, andou lá o meu marido a apagar com a sachola e com os pés. Nós íamos, eu e a minha amiga íamos com a sachola e também a ajudar a arrecadar para não arder a casa do meu irmão. E também ela tem uma estufa, tem risco, lá em cima, no alto.
5: Está o seu marido, está lá em cima, pedir à Inês se nos conseguir mostrar.
6: O meu marido está lá com uma sachola na mão.
5: Os bombeiros são poucos, não
6: são
5: é?
6: Poucos,
5: é muito difícil.
6: Sim, é muito difícil, que é muito fogo à volta disto tudo. É muito fogo, parece um inferno isto.
5: E diga uma coisa, é impossível passar de carro?
6: Sim, é muito impossível.
5: Os caminhões dos bombeiros não conseguem lá chegar?
6: Não, chega a um ponto, tem que parar. Tem que ser a pé e com outros meios. E nós também ajudamos, que temos que fazer isso para a nossa comunidade. E para não quer que nada nos corra mal.
5: Até porque me dizia ainda agora que não quer é mesmo que a casa arda, não é?
6: Ai não, por amor de Deus, nem a minha, nem a do meu irmão, nem a dela, nem as bichinhas que temos ali na horta, não. Nada disso. É um trabalho.
5: É o trabalho de uma vida, não é?
6: Não, é o trabalho de uma vida inteira. Eu como eu que não desejo aos outros, não quero para mim.
5: É um desespero muito grande aquele que está a viver.
6: Porque a gente não sabe o que fazer. Corre para aqui, corre para ali, corre para lá e não sabe o que fazer. Fica perdida no meio do nada. Mas houve um senhor que ainda foi mal educado comigo. Porque eu disse-lhe que ele à beira da casa do meu irmão. E eu disse-lhe,
5: o seu irmão é esta vermelha que estamos a ver nas imagens.
6: E eu disse-lhe para ele mandar o senhor que vendeu a casa a limpar. E ele disse-me, antes queria que ardesse você de cá a casa. E eu só lhe disse, olha, tudo bem. Mas a casa do meu irmão ardida, alguém vai ter que arcar com as consequências.
5: Claro, é
6: porque você vendeu, tem que mandar limpar.
5: Isso é que era importante, é que quem vive aqui também sentisse essa segurança de ter um monte limpo, não é?
6: Sim, eu não tenho um monte aqui.
5: Porque tudo à volta, por exemplo...
6: Isto que é meu é aqui em baixo, mas não pega fogo. O que é meu é aqui, está verde, não pega aqui fogo. Mas acolá para cima está tudo... e acolá à beira do meu irmão é como se vê, você vê daqui. E o senhor que tem que limpar, não limpa. E depois a gente anda aqui a correr, é como ela correu, quase se meteu no meio do fogo, a polícia tirou-a e tirou-a de lá, porque ela podia então ficar com fumo. E andamos disto, e agora temos medo da noite. O pior medo é de dia. A gente vê, olha.
5: Começa a sentir este vento, não é?
6: De dia a gente vê, minha senhora, mas depois de noite o medo começa a vir, que a gente não vê ninguém, olha, agora olha o canadero.
5: A presença dos meios aéreos também vos sossega?
6: Sossega, porque enquanto eles veem, consegue apagar. quando deixam de beber não conseguem também não beber para ir para o rio, senão também pode afundar e não é?
5: E está muito calor aqui e muito vento ao mesmo
6: tempo. Está vento. E calor, você sente, não sente? Uma brasinha de calor.
5: Sim, está bastante Sim. calor e este vento acaba por fazer mais com
6: isto que se descontrola-se tudo. E depois é uma fumaceira que a gente não vê nada, nem queira ver mesmo para ir onde é que vai, não vê nada. Olha, o que é que nós vimos? Fumo e labaredas, aí olha. E logo à noite vão reacender e ainda vai ser pior, que à noite nós estamos sós, os helicópteros não vêm em pé e colher água no rio. Olha, na tarde ali, olha.
5: Voltou a pegar ali perto da estufa, não é? Estufa,
6: voltou a pegar outra vez o fogo. E a gente está com medo. Claro, depois de noite todos não se vê nada.
5: Não se vê nada.
6: Não se vê nada e temos medo.
5: Está a falar aqui com a sua amiga, que é a proprietária da estufa. Se não se importa chegar aqui um pouquinho perto de mim. Está já cansada também e muito aflita com isto que está aqui a acontecer à volta da sua estufa e provavelmente também da sua casa. Vive aqui perto.
0: Sim, vivo aqui embaixo nesta casa amarela. Sim, isto é um bocado complicado. Já me quase havia lá para cima a correr, não é? Vi mesmo o fogo aproximar-se da estufa. O GNR é que não me deixou, tirou-me porque o fumo que me podia desmaiar, e para eu sair não me deixou ir, porque a minha vontade era pegar na mangueira e ir lá para cima. Só que é muito complicado, porque uma pessoa, não é bem esse fumo, e desmaia uma pessoa para o meio do chão e uma pessoa fica ali. Mas isto agora está assim, mas isto metia medo mesmo, que a labareta subiam por trás para cima, que metia medo.
5: Foram os meios aéreos que conseguiram acalmar aqui a situação do
0: incêndio? Sim. Foram eles mesmo. Porque bombeiros não haviam, porque diz que não estavam para outros lados. Agora chegaram, ando para aqui também. Ali a casa do irmão aqui da Glória também, caiu ali uma falmega, já estava a arder com o marido da Glória que foi apagar, porque não podia arder, ficava ali o fogo, estamos nisto assim.
5: Ali junto à sua estufa está tudo limpo, à volta não haverá grande risco, não é?
0: Não, não está, só se mesmo vier, não é, as falmegas e...
6: Cair em cima, deixar apagar.
0: Sim. E o pior é que temos lá os animais, porcos, galinhas e tudo, e é um bocado complicado, não é? Porque aquilo por cima é barrotes e pega fogo.
7: Tudo,
0: a nossa solução era soltar os animais para fora, é isto que estamos a ver. Yes. Se isto acalma, senão temos que soltar os animais para ele vir, nem que os tragamos aqui para baixo.
5: Que é que animais é que tem? Galinhas?
0: Temos galinhas, frangos, dois porcos. Pintos mais pequenos.
5: Mantê-los aqui num lugar mais seguro, não é?
0: Sim, sim. Tínhamos que soltar e trazê-los aqui para baixo. Enquanto isto não acalmar.
5: Como é que se chama?
0: Lúcia.
5: Lúcia, muito obrigada. Obrigada. Lúcia, aqui a Glória também, dizia-me há pouco que é asmática e isto faz com que este fumo todo também prejudique a sua saúde,
6: muito,
5: não é?
6: Muito. Mas é assim, eu também não vou deixar morrer os animais dela, porque assim, eu meto uma máscara. Eu ia buscar cada nossa. Ela disse, vamos acalmar, eu ia buscar cada nossa. Eu tenho, sempre. Tenho máscaras. Só que assim, isto é, agora está assim. Está eu para cima. Mas aqui é um bocado vir ao vento. Venham para baixo. E nós nunca conseguimos estar descansados. Vai ser uma noite de vigilância.
5: Vamos ter calma, vamos ver também ainda a evolução. A evolução deste. O incêndio que mantém ainda esta frente ativa começou já ontem à noite do lado de Póvoa de Lenhoso, na freguesia de Esperança, com duas frentes. A frente do lado da Póvoa de Lenhoso foi controlada já ao início da manhã. Esta aqui descontrolou-se e desceu em direção à barragem do Hermal, um local idílico, mas que por esta altura se vê em desespero. Abraços com este incêndio que teima em não se deixar controlar.
4: A jornalista Fátima Vilaça com o relato desesperado dos moradores em Vieira do Minho com este incêndio. Vamos fazer novos pontos de situação ao longo do dia aqui na CMTV. Para já, vamos também dar destaque ao futebol. O Benfica precisou de uma reviravolta para vencer o Gil Vicente por 3-1 na sexta jornada da Liga. Pavlidis bisou no encontro e Prestiani voltou a fazer um grande gol.
8: O inferno da luz começou por ser o alto da barca do inferno. Foi o Gil Vicente a entrar melhor e em apenas 7 minutos. Gil Martins isolou Héctor Hernández, que frente a Samuel Soares, atirou para o fundo da baliza. 1-0 para o Gil Vicente e pouco depois começaram as coisas estranhas de que fala o Benfica. Primeiro, pedidos de penalti na sequência deste lance com Prestiani. E logo em seguida, Banjaki sofreu uma entrada muito dura. O árbitro foi brando e Marco Silva não gostou. No entanto, o Benfica procurou dar resposta e o golo do empate acabou por surgir à passagem dos 28 minutos. Pavlidis tentou tabular com Prestiani. Não conseguiu, mas ainda assim apareceu na cara do guarda-redes e com toda a classe do mundo, picou a bola por cima de Lucão. Na segunda parte, Marco Silva quis dar sangue novo à equipa e lançou João Palhinha e Frederic Austens. Depois disso, Palhinha ficou muito queixoso no relvado, depois de Caba lhe ter acertado com uma joelhada. Mas o jogo seguiu e foi o Benfica a criar melhores oportunidades na segunda parte. Aqui Pavlidis só não marcou, porque Lucão fechou a baliza. Pouco depois, Luque Bacchio tentou agitar pela direita e numa tentativa de cruzamento, o Benfica pediu penalti por mão na bola de Zé Carlos.

0: Marco Silva acarinhou Gianluca Prestiani.
1: O Sporting empatou a um golo com o Famalicão na sexta jornada da Liga. A equipa de Rui Borges esteve a ganhar por 1-0, mas sofreu o empate já no tempo de compensação.
0: Em Famalicão, o jogo começou quentinho, com o Sporting a reclamar penalti logo aos 7 minutos, na sequência deste lance entre Rodrigo Pinheiro e Maxi Araújo. Lance muito polémico e que vai dar que falar. Mas o Sporting virou a página e tentou chegar ao golo através de Luís Guilherme, que viu o golo ser negado por Karevitch, que não conseguiu depois impedir este golo de Flávio Gonçalves com assistência de Luís Soares. Foi mesmo o VAR a anular este golo. A assistência de Soares foi com o braço. Aos 33 minutos, o Sporting voltou a pedir falta neste lance com Flávio Gonçalves, muito perto da área do Famalicão. Mas ainda antes do intervalo, o Sorriso testou a atenção de Rui Silva. Mas o guarda-redes do Sporting respondeu com uma belíssima defesa para assegurar o nulo. O Sporting voltou a criar perigo na segunda parte, livre perigosíssimo de Jenny Catamo. Mas mais uma vez, perdeu o duelo com Karevitch. Estava difícil bater o guarda-redes do Famalicão. Até que o Sporting conseguiu mesmo ganhar um penalti aos 78 minutos, depois de Ioannidis sofrer um pisão na área do adversário. A equipa de Carlos Carvalhal ainda pediu falta de Soares no início do lance, mas Luís Godinho manteve a decisão. Foi Soares a assumir a cobrança do penalti e da marca do castigo máximo. Bateu Karevitch. Mais um golo para o colombiano e depois disso houve uma agressão de Beni a Maxi Araújo, com o Famalicão a ficar reduzido a 10 jogadores. O que não foi um problema para a equipa de Carvalhal, até porque já nos descontos, Abubakar saltou mais alto que os defesas do Sporting e contou com a ajuda de Gonçalo Inácio para fazer o empate. No encontro, balde de água fria para Rui Borges. O Sporting escorrega em Famalicão.
2: Cabeçamento de Abubakar.
1: O Santa Clara venceu fora de casa o Arouca por 2-1 na sexta jornada da Liga. A equipa de Petit soma a segunda vitória seguida no campeonato e está no quarto lugar. Aos 22 minutos, Gonçalo Paciência remata de primeira e faz 1-0 para os açorianos. Está imparável o ponta-de-lança português.
3: A defender.
1: Mais um golo de Gonçalo Paciência, 1-0 no marcador. Aos 36 minutos, José Tavares surpreende a Arruabarrena e amplia a vantagem para o Santa Clara.
3: O tinha elogiado pelo passe que deu para o golo. Agora
1: 2-0 para a equipa de Petit. No início da segunda parte, Barbero, num pontapé de canto, cabeceia ao primeiro poste e reluz a desvantagem para o Arouca. O golo foi insuficiente para impedir a derrota. A Polícia Judiciária está a investigar o desaparecimento do ciclista Pedro Paiva, de 63 anos. Em direto de Montemor o Velho, está a jornalista Paulo Gonçalves. Paulo, boa tarde. O que é que conta a família sobre este desaparecimento?
4: A família está naturalmente preocupada e inclusivamente lançou uma petição pública para que sejam retomadas as buscas. Elas tinham estado a ser feitas logo no início pela GNR e pelos bombeiros. Foram feitas inclusivamente com recurso a cães e drones, mas não revelaram sinais nem de Pedro Paiva, nem da bicicleta que ele usava para se fazer transportar, e por isso a família lançou esta petição para que sejam retomadas as buscas. Nesta altura, depois das buscas terem sido realizadas e não haver resultados, a Polícia Judiciária entrou em campo. A investigação está a cargo da Polícia Judiciária do Centro, que está, segundo apuramos, a realizar diligências e, nesta altura, mantém em aberto todos os cenários.
5: Saiu de casa de bicicleta em Montemor o Velho a 22 de julho. Foi até à Figueira da Foz, mas não regressou a casa. Pedro Paiva, de 63 anos, costumava fazer longos passeios de bicicleta. O último contacto telefónico do ciclista foi feito com familiares e amigos, já no regresso a casa, numa zona de campos de cultivo de arroz e milho, no Baixo Mondego. Uma zona entre a Figueira da Foz e Montemor o Velho. Foi aí também que foi visto pela última vez, no mesmo dia em que tinha iniciado aquele passeio. A família estranhou a ausência de contacto, que apesar de não ser habitualmente diário, era um contacto que acontecia de forma regular. Uma semana depois, as autoridades foram alertadas para o desaparecimento de Pedro Paiva. Foram feitas buscas na zona onde o sinal de GPS do telemóvel

0: telemóvel deu sinal pela última vez. O aparelho foi recuperado pelas autoridades. Durante vários dias, a GNR e os bombeiros realizaram buscas com recurso a cães pisteiros e a drones. Mas não foi possível encontrar pistas que permitissem perceber o que aconteceu a Pedro Paiva. A família avançou com uma petição pública que já conta com cerca de 1000 assinaturas para que as buscas sejam retomadas. Sem qualquer avanço sobre o paradeiro de Pedro Paiva ou da bicicleta que usava, a família espera que as buscas possam ser retomadas.
1: Entretanto, a investigação está a cargo da Polícia Judiciária do Centro, que tem feito diversas diligências e, nesta altura, todos os cenários estão em aberto.
2: Aos 35 anos, Tânia Pires teve um AVC que a levou a uma doença mental e a uma depressão durante quase 7 anos. Tânia tinha dois trabalhos, tinha um filho com meio ano e dormia apenas 2 a 3 horas por dia. 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
5: São 2:01, está na Correio da Manhã Rádio e está muitíssimo bem. Vamos lá agora às notícias em exclusivo, só na sua rádio. A edição é da jornalista Mónica Peixoto. Boa tarde, Mónica.
6: Olá, boa tarde. O incêndio da Póvoa de Lanhoso continua a lavrar com intensidade e nesta altura está a ameaçar casas no concelho vizinho de Vieira do Minho. As chamas lavram em zonas de difícil acesso e ameaçaram casas, como há pouco deu conta uma popular, à repórter Fátima Vilaça.
7: Eu vi vir os bombeiros para cá e nós seguimos, só que não estava como está agora, estava só mesmo a começar.
8: E quando regressou, o que é que encontrou?
7: Estava um inferno como está agora. Um inferno, estava um inferno. Já pegou na casa, já ia para a casa do meu irmão, andou lá o meu marido a apagar com a sachola e com os pés. Nós íamos, eu e a minha amiga íamos com a sachola e também a ajudar a arrecadar para não arder a casa do meu irmão. E também ela tem uma estufa, tem risco, lá em cima, no alto.
6: 5 meios aéreos, 109 operacionais, 30 meios terrestres são os meios mobilizados nesta altura para combater este incêndio que deflagrou ontem em Póvoa de Lanhoso, alastrou ao concelho vizinho de Vieira do Minho. Os acessos difíceis e a falta de limpeza dos terrenos dificultam o combate às chamas. A família do homem desaparecido há 2 meses em Montemor-o-Velho pede que as buscas sejam retomadas e já lançou uma petição para que isso aconteça. Pedro Paiva, de 63 anos, desapareceu sem deixar rastro depois de regressar de um passeio à Figueira da Foz de bicicleta. Paula Gonçalves.
1: A família está naturalmente preocupada e inclusivamente lançou uma petição pública para que sejam retomadas as buscas. Elas tinham estado a ser feitas logo no início pela GNR e pelos bombeiros. Foram feitas inclusivamente com recurso a cães e drones, mas não revelaram sinais nem de Pedro Paiva, nem da bicicleta que ele usava para se fazer transportar e por isso a família lançou esta petição para que sejam retomadas as buscas.
6: Foi há 2 meses que Pedro Paiva, de 63 anos, contactou a família pela última vez. Está desaparecido, juntamente com a bicicleta na qual se transportava desde essa altura na zona de Montemor-o-Velho. Pelo menos 10 pessoas ficaram feridas esta manhã na colisão de um caminhão com a traseira de um autocarro, na A8.

0: Três feridos foram transportados para o Hospital de Santa Maria, em Lisboa. Outros 7 para o Hospital Beatriz Ângelo, em Loures. O acidente aconteceu no sentido Malveira-Loures, antes das portagens de Loures. O repórter Nuno Gil Ferreira falou com o comandante da GNR, destacado para esta ocorrência.
1: Foi uma colisão traseira de um pesado de mercadorias, portanto, de um caminhão com um pesado de passageiros, portanto, um autocarro, e no local encontraram-se ou ficaram 10 pessoas feridas, ligeiras. Cerca das 10 horas foram rebocados os dois pesados.
2: Já existe alguma razão que seja possível apontar para este acidente ter acontecido?
1: Teve no local também o núcleo de investigação de acidentes da GNR, portanto, de Torres Vedras, que apuraram as causas e que agora hão de fazer o relatório, portanto, para saber quais as causas e a envolvência de todo o acidente.
0: 10 passageiros ficaram feridos e foram transportados para os hospitais de Santa Maria e de Beatriz Ângelo, isto na sequência da colisão de um pesado de mercadorias com a traseira de um autocarro na A8, na zona da Malveira, esta manhã. O Ministério da Educação abriu um inquérito a alegadas recusas de inscrição de alunos em algumas escolas. Às 3 da tarde vai realizar-se uma reunião de emergência no Ministério da Educação com diretores de agrupamentos de escolas. Nesta altura há cerca de 500 alunos que ainda não estão inscritos, não têm vaga nas escolas. O Ministro da Educação garante que há escolas sobrelotadas e que de facto não têm vagas, mas há também casos de diretores de agrupamentos que terão recusado admitir os alunos e, nesses casos, Fernando Alexandre diz que é preciso investigar. O Governo está a preparar novos apoios para compensar a subida dos preços dos combustíveis. Desta vez, os apoios destinam-se aos transportes de mercadorias, bombeiros, setor social e táxis, anunciou a Ministra do Ambiente e Energia. Esta manhã, em Odivelas, Maria da Graça Carvalho disse que o Governo vai manter como política ajudar os setores que mais precisarem e não fazer uma ajuda generalizada. Subentenda-se, então, destas declarações da Ministra, que não é de esperar uma descida do IVA dos combustíveis, tal como propõe a oposição.
3: Para mais notícias em exclusivo na Correio da Manhã Rádio com a Mónica Peixoto. Agora regressa quando forem 3 da tarde. Para já vamos à música e depois retomamos o simultâneo com o Grande Jornal da Tarde. Para já, Flow, Lick It. Boa segunda-feira. 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

0: James Blunt na Correio da Manhã Rádio. Boa tarde, 2:03. O tempo passa rápido, já viu? Passa mesmo. 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
0: 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Vale mesmo, mesmo a pena. 14:15. Está na hora de regressarmos ao simultâneo com o Grande Jornal da Tarde, a televisão e a rádio juntas numa só. O Aqui Entre Nós regressa dentro de alguns minutos.
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0: Vitória desapareceu sem deixar respostas. 9 dias depois, o Tejo devolveu o corpo da jovem de 26 anos. Sem vida, longe de casa e rodeada de perguntas que mais de um ano depois continuam por esclarecer. A investigação seguiu a hipótese de suicídio. Não foram encontrados indícios da intervenção de terceiros e o processo acabou arquivado. Mas Yulia, a mãe de Vitória, não se conforma com esta versão.
1: Depois de todas as diligências necessárias e com a base em provas objetivas, se podem me dizer o que realmente aconteceu à minha filha? Essa que é a minha pergunta. É muito difícil, a minha vida já não é igual a que tinha antes. Quando a minha filha era viva, agora a minha vida perdeu qualquer senso. Não estou a sobreviver, temos de dizer assim.
0: Desde o dia em que soube que Vitória estava morta, começou a travar uma batalha para perceber o que aconteceu à filha. E para a família, há uma parte da história que continua por contar.
1: Eu não posso afirmar que não tinha sido suicídio. Da mesma forma que não posso afirmar que tinha sido. Simplesmente não sei o que é que aconteceu. O que nunca consegui acreditar foi que essa conclusão fosse apresentada como praticamente certa, quando ainda existiam circunstâncias importantes por esclarecer.
2: Circunstâncias essas, nomeadamente aqui os dispositivos da Vitória.
1: Exatamente. Eu entreguei logo o telemóvel, logo no primeiro dia, quando foi a polícia. Bem, eu bati todas as portas, a PSP, a judiciária, porque, pronto, a resposta que me dada foi que ela já é adulta, ela pode fazer a sua vida. Eu disse logo que isso não era bem assim, que isso, a minha filha não fazia isso. Isso, se ela ia para um lado, ela dizia-me, eu ficava a saber. E assim, fiquei sem saber onde é que ela estava, fiquei super preocupada, muito preocupadíssima.
3: Há casas em risco num incêndio que está descontrolado em Vieira do Minho, Braga, numa zona de muito difícil acesso. A Fátima Vilaça está em direto e a acompanhar as operações de combate ao incêndio. Fátima, boa tarde. O fogo continua a aproximar-se das casas?
4: Sim, o fogo vai se aproximando das casas. Há aqui também cada vez mais carumas, por exemplo, e também muito, muito fumo. O fumo que se apoderando aqui desta zona e que dificultar aqui a visibilidade. Até porque e à medida que o tempo vai passando, vamos vendo os bombeiros e os meios aéreos fazem descargas na zona de floresta. Passados meia hora, 40 minutos, as chamas voltam a acender na mesma zona onde antes tinham sido feitas as descargas. E com o avançar das horas aumenta também a preocupação de quem aqui viveu. Voltava a pedir a ajuda aqui da Glória para falar connosco. Oh, Glória, tem sido horas de muito desespero, até porque está a porta de casa aberta. E muito fogo aqui à volta que não vos deixa
5: sossegar. Sim, é que a pior coisa é as labaredas e o fumo que não deixa ver nada para lado nenhum. Não deixa ver as pessoas que estão no monte, não deixa ver nada para lado nenhum. E uma pessoa fica aflita. E o que é que vamos fazer?
4: Sentem-se impotentes também, não é?
5: Sim, nós é assim, no que nós podemos, foi como eu já disse. Com sacholas, com o que for, a gente vai. Mas também subimos esta costa em cima, ficamos todas, eu sou asmática, morro abafada lá no meio do fumo, não vejo nada. E fico lá também, olha, também não me importa de lá ficarem.
4: Não fica nada, porque ninguém vai deixar que isso aconteça.
5: Não quero ficar das casas, nem daqui da minha vizinhança, nem de ninguém. Quero que tudo acabe bem, e começou mal, mas que acabe tudo bem.
4: A Glória tem memória de uma situação destas aqui? Sim, lembra-se sim, de ter acontecido?
5: Eu não sei há quantos anos vai, mas vai para há 5 ou 6 anos que tivemos que regar a estufa, e eu ainda não era marido desta senhora, era um...
4: Sim.
5: E andamos a regar a estufa para não arder aquilo que lá tinha dentro. E estava, era assim, à volta, tudo à volta, era só lume, vermelho, lume. Foi um susto de morrer. Pai, há 5 ou 6 anos, foi isso. E depois o fumo também embocou aqui, que eu não conseguia estar fora, porque eu sou asmática, não conseguia estar fora. Nem com máscara, nem sem máscara.
4: E agora temo que a situação volte a ficar...
5: Estão a ver, hein? Olha. Claro, acende de um lado, apaga no outro. Acende de um lado, apaga no outro. Mas o que é que nós vamos fazer? Se não forem estes meios aéreos, há tudo. E ainda bem que temos aqui a nossa barragem do Hermal à beira. Ali é para os, tanto os canadeiros como os coisas.
4: Os canadeiros não podem abastecer aqui, mas os helicópteros.
5: Já havia abastecer aqui um que foi ao para a frente, um pelo mínimo vi. Agora o meu marido diz que é encaniçada, que tem que abastecer encaniçada para despejar aqui.
4: Exatamente, por causa da profundidade.
5: Da profundidade e para ele levantar.
4: Vamos concentrar-nos aqui neste incêndio. Há muitas...
5: Alta. Ora, olha, não há muitas aqui à volta. Olha, este aqui é um alojamento. Há da minha cunhada, há do meu irmão, há colada da minha vizinha da Lila. Foi ela que me avisou que a casa do meu irmão que estava a pegar fogo caiu lá uma faúla, uma falmeia.
4: E aqui para cima?
5: Para cima tem os meus primos, tem o meu primo, tem uma que está vazia, que era do meu tio, mas já faleceu. E tem a de um senhor que também ainda existe. Tem mais três habitáveis e duas, não.
4: Dizia-me há pouco que há um caminho.
5: Há um caminho, sim, há.
4: E é nesse local que os bombeiros têm estado?
5: Sim, porque assim, há um caminho que vai à volta. Onde é que está este fumo? Vai por ali adiante, só que eles com esta fumaçada toda não conseguem ver, hein? Porque aquilo fica, você vai com o fumo, você fica sem. Chega a um ponto que aquilo tem muitos buracos e para, mas vai a toda a volta. E como aqui, também tem um caminho, onde é que está aqui? Também tem um caminho que fizeram para cortar a lenha, a madeira, também dá para vir até aqui um, pelo menos um quarto mais pequeno, dos autotanques já não dá a passar. E nós, agora, enquanto é de dia, temos fé em Deus que isto, em Nossa Senhora de Fátima, cá aqui na nossa capelinha de Rio Longo, muito bonita, que isto vai acabar.
4: Que vai acabar,
5: vai
4: não é?
5: Acabar,
4: e que quando chegar a noite vocês podem estar mais sossegados, vão conseguir
5: Sim,
4: dormir.
5: Sim, mas a gente nunca está sossegada. A gente está sempre com medo que caia uma faula aqui, que pega ali, que pega lá. Mas se não tiver esta labareda lá para o alto, já não é muito mal. E espero que todo o nosso Rio Longo, que é o nosso, aqui é o nosso cantinho.
4: É o vosso cantinho, o nosso sossegado, Longo, não é?
5: Sossegado, nosso sossego. Tem ali o café da minha prima, é um sossego. É o nosso cantinho. É isto que você vê aqui, olha. De Rio Longo Puente é isto. Você vê aqui. É o nosso cantinho. Nós não queremos que o nosso cantinho fique carbonizado. Mas olha, também não somos mais...
4: Custa ver arder, não é?
5: Custa muito. Custa ver arder e custa ver as casas dos nossos...
4: E as vossas estufas ali da Lúcia também?
5: Estufa da Lúcia, tem lá muita coisa adiante, tem lá muitas coisinhas adiante de comerem. Tem galinhas,
4: tem
5: porcos, tem
4: animais.
5: Tem animais. Se for preciso, soltou os animais, traz-os para aqui para baixo e metemos-os ali nos buracos que tem ali, não é que meterem. Por o tempo que for preciso. Só que...

0: Eu não queria fazer isso. Mas pronto, se tiver que fazer...
1: Vai ter que ser.
2: Muito bem, muito obrigada, Lúcia. Ora, tem sido grande a preocupação destes moradores aqui no lugar de Rio Longo, na freguesia de Mosteiro, para onde este incêndio acabou por progredir. Um incêndio que começou ontem à noite na freguesia de Esperança, no concelho da Póvoa de Lanhoso. Essa frente inicial foi esta manhã extinta, estava também próxima das habitações, subiu para a zona onde não há acessos e com o aumentar da temperatura ao longo do dia acabou por fazer com que o fogo se descontrolasse e que se aproximasse destas habitações. Já há pouco víamos um alojamento local onde os meios também estavam, tiveram que descer do helicóptero uma equipa helitransportada de sapadores florestais que conseguiu extinguir as chamas junto a uma casa. Aqui a situação vai se mantendo, a frente continua ativa. Tem havido muito reforço de meios terrestres, mas que estão situados nos caminhos, os caminhos mais próximos a este incêndio, numa tentativa de evitar, naturalmente, e é sempre essa a preocupação dos bombeiros, evitar que o fogo chegue às casas, evitar que haja destruição dos bens da população, até porque os meios aéreos têm estado aqui ao longo de toda a manhã, tem havido reforço e substituição de meios aéreos, mas nem assim estes meios têm sido suficientes para acabar. Porque o incêndio está numa zona de grande extensão, tem-se estendido por uma grande área e os bombeiros pouco ou nada podem fazer porque os acessos são praticamente inexistentes. Já há, junto às casas, caminhos, alguns deles que estão intransitáveis e os moradores temem por isso o fim do dia e o início da noite, porque estão a ver que as chamas não estão a dar tréguas num local idílico, um local junto à barragem do Hermal, aqui em Vieira do Minho, que tem sido o local onde os meios aéreos também se têm servido para abastecer, sobretudo os helicópteros, já que os aviões, os Firebus que aqui estão, têm que ir até à barragem de Caniçada para poderem abastecer. Mas
3: o complicado combate a este incêndio, como relata a jornalista Fátima Vilaça, que está em Vieira do Minho a acompanhar esta situação. Vamos continuar a fazer atualizações sobre este incêndio ao longo do dia aqui na CMTV. Os encarregados de educação de uma escola no concelho de Alcobaça encerraram hoje as instalações. Exigem soluções para uma das cerca de 50 crianças da instituição que já agrediu colegas, professores, técnicas operacionais, militares da GNR e bombeiros. A vereadora da educação do concelho reuniu com os manifestantes com vista a chegar a um consenso.
4: Dezenas de pais e crianças concentraram-se na manhã desta sexta-feira à entrada da Escola Básica do Primeiro Ciclo com Jardim de Infância da Martingança, no concelho de Alcobaça, para dar voz ao seu protesto pela falta de soluções apresentadas pelas instituições para resolver o caso de uma das crianças cujos anos passados na escola foram sucessivamente marcados por casos de violência.
5: Vamos para o terceiro ano letivo em que pouco ou nada se fez no sentido desta situação ser revertida. Nós temos conhecimento que esta criança está a ser acompanhada por inúmeras instituições. O que é facto é que, em vez de haver uma melhoria por parte da... do dia-a-dia desta criança, nós notamos que a situação não tem nada de melhoras, ou seja, as situações de agressão são uma constante aqui na escola.
4: O último caso de agressões ocorreu na passada sexta-feira, durante a apresentação deste ano letivo, quando a criança empurrou um dos seus colegas para o chão, caso que se junta a uma já longa lista desde que a criança entrou na instituição.
5: Mas chegámos à conclusão que já nenhum adulto é suficiente para travar esta criança, porque já foram crianças agredidas, já foram professoras agredidas, já foram assistentes operacionais agredidos, já foram instituições, nomeadamente GNI,

0: IR e bombeiros agredidos.
1: Nos últimos anos, os encarregados da educação têm repetidamente procurado e exigido soluções às entidades competentes. Até hoje, essas soluções ainda não apareceram.
0: O que nos têm dito e o que me entristece um bocadinho é que, aliás, isto foi-me dito numa das reuniões em que eu estive presente, para nós termos calma, e que as nossas crianças até estão a ganhar competências com esta situação aqui na escola. Eu acredito que sim, se calhar temos crianças mais empáticas, mais despertas para uma situação de uma criança com necessidades especiais, não digo o contrário. O problema é que isto já está a passar limites de segurança, e que um dia destes acontece uma situação muito grave e se calhar já não vamos a tempo de reverter essa situação.
1: A ação de protesto foi interrompida pela chegada da vereadora da Educação da Câmara Municipal de Alcoaça, que reuniu com os pais após recusar responder às questões dos jornalistas. Ao correr da manhã, os encarregados da Educação garantiram que, sem solução para o problema, a escola irá permanecer encerrada.
2: O Santuário de Fátima e a Associação de Hoteleiros rejeitam a implementação de uma taxa turística proposta pela autarquia. A Câmara Municipal de Ourém, em 2018, já tinha tentado implementar esta taxa, mas acabou por desistir devido à contestação das entidades. Segundo fonte do Santuário, a oposição à medida vem sobretudo pelo facto de esta taxa turística poder ser um entrave para quem pretende visitar Fátima. O município queria implementar uma taxa de cerca de 2 euros por noite por cada hóspede, até um máximo de 5 noites no local. A rubrica Quero Justiça de hoje dá voz à insatisfação dos guardas prisionais. O jornalista Paulo Jorge Duarte está agora em direto. Paulo, boa tarde. De que se queixam os guardas prisionais?
3: Boa tarde, Mariana. Exatamente, são muitas as queixas e nada melhor do que dar voz ao Sindicato Nacional do Corpo da Guarda Prisional. Temos a oportunidade de falar com Frederico Moraes, o Presidente. São muitas as queixas, infelizmente, mas a insegurança, esta profissão de risco, está à cabeça desta revolta.
4: Sim, cada vez temos mais insegurança dentro das cadeias. Repare que estamos a terminar o ano e temos quase 14 mil reclusos no sistema prisional português, o que é humanamente impossível garantir que tudo funciona dentro da segurança. Vamos ter o encerramento do estabelecimento prisional de Lisboa, por fases. O que nos preocupa ainda mais, a solução que o governo encontrou é credível desde que seja executada na perfeição, mas já começou mal a obrigar guardas a ser transferidos. Só que lá está, é a insegurança devido à falta de guardas, devido ao excesso de reclusos, devido à inércia por parte das direções de estabelecimentos prisionais, porque nós temos greves a decorrer por falta de segurança neste momento.
3: Referiu o estabelecimento prisional de Lisboa, onde há poucos dias ocorreram duas agressões a guardas.
4: Uma das agressões acontece mesmo porque não estava nenhum guarda na enfermaria, estava a enfermeira sozinha, foi a própria enfermeira que teve que chamar o reforço do corpo da guarda prisional. Ou seja, chegamos a um ponto que o senhor diretor do estabelecimento prisional e o senhor comissário querem estar em casa descansadinhos todos os dias, a levantar processos aos guardas prisionais, porque é isso que eles estão a fazer no estabelecimento prisional de Lisboa. Felizmente o sindicato defende-se e continua-se a defender porque temos razão, mas esquecem-se que ao fim de semana também têm que garantir a segurança, não é só durante a semana, quando eles lá estão sem fazer nada. E isto está a ser um problema. Este guarda prisional do estabelecimento prisional de Lisboa foi agredido porque não havia mais ninguém. A enfermeira estava sozinha e ele foi em socorro à enfermeira. Este recluso tinha que estar no hospital prisional na psiquiatria e não ali. Só que isto está sem rei nem roque nos serviços prisionais, onde o hospital manda, só vai para lá quem eles querem. E temos isto, temos as cadeias a rebentar, temos presos que têm problemas psiquiátricos colocados em zonas prisionais que não deviam estar e temos gestão de descontrole.
3: Porque também há esta questão com as rupturas de estoque dos medicamentos.
4: Sim, aqui no Porto então é gritante. Aqui no Porto é gritante. Houve um problema no passado, que nós sabemos que é verdade, apesar de ser desmentido pela própria Direção-Geral, é verdade que houve um problema de esquemas de enfermagem com o anterior diretor clínico desta cadeia. Foram detectados e ele foi afastado, não se reformou, foi afastado. Tanto é que o sindicato recebeu esta semana uma resposta do Serviço de Auditoria a dizer que ele tinha um processo disciplinário e que foi condenado. Por isso não vale a pena mentir, quando a realidade está escrita. O senhor tinha um esquema de medicação. Ele foi corrido, foi afastado, a medicação deixou de existir, agora temos reclusos a criar problemas porque não tem a medicação que está prescrita.
3: Porque este último exemplo, uma agressão de um recluso a um guarda, acaba por ser provocado pela revolta do recluso em não ter acesso à medicação.
4: Sim, nós estamos a ter aqui um problema que é o seguinte. Os reclusos neste momento estão sem regras, vivem numas cadeias sem regras. No estabelecimento prisional do Porto não há castigos. Agora, hoje eu estou a acompanhar um caso em que a própria direção do estabelecimento prisional está a tentar enganar o sindicato ou delubriar as próprias diligências, a transferir reclusos, mas não os deixa sair do estabelecimento. Ou seja, está-nos a tentar enganar, só que estão enganados. O sindicato não se deixa enganar, o sindicato cumpre a lei. E esses reclusos não vão ser transferidos, apesar de tentarem delubriar. Porquê? Porque estão com sublotação, não conseguem transferi-los e então estão-nos a tentar enganar numa greve. E isto é um problema. Para mim é um problema quando sobrepõe os esquemas, quando os esquemas sobrepõem às regras e à lei. E é o que está a acontecer aqui no estabelecimento do Porto.
3: Quando refere esquemas, está a falar de contratos públicos de aquisição dos medicamentos.
4: Sim, nós estamos a falar de um esquema que supostamente existia, foi detectado, foi com esta direção, descobriram que havia esse esquema. Cancelou-se o fornecimento de medicação, mas não se percebeu que devia haver outra ou alguém a fornecer a medicação. Nós temos cerca de 1.100 reclusos. Sabemos que a dependência das drogas é terrível. Sabemos que há reclusos que precisam daquela medicação para estar tranquilos, mas não a têm. Temos colegas à noite que estão a ir buscar medicação a farmácias e outros estabelecimentos prisionais para colmatar este déficit.
3: Quer a Justiça da Rúbrica, quer a Justiça tem sido contactada por famílias e familiares de reclusos que fazem esta denúncia relativa à alimentação. Também na alimentação está a acontecer alguns problemas.
4: Eu vou dizer uma coisa que se calhar não vai agradar muita gente, mas é a minha postura e a minha maneira de ser. Estas pessoas que estão a reclamar da alimentação têm razão, mas há um pormenor muito importante. Se não querem ter estas condições que são degradantes de estabelecimentos prisionais, não cometam crimes. Não cometam crimes e vivam liberdade. Porque as cadeias são para quem cometeu crimes. Se as pessoas cometeram crimes, infelizmente não temos melhores condições. Mas se sabem que não têm melhores condições, porque temos reportado ao longo destes anos, não cometam crimes. Saibam viver em sociedade, saibam viver juntamente com o resto da população e já não têm que ir para a cadeia, já podem comer em casa descontraídamente.
3: Peço que seja rápido, mesmo para terminar. No próximo dia 17 vai ser feita uma proposta da forma que o sindicato melhor entende que estes problemas devem ser resolvidos.
4: No próximo dia 17, na Assembleia da República, iremos fazer uma proposta séria do que é que nós entendemos para o futuro dos serviços prisionais. Iremos fazer uma apresentação do futuro. Mas também posso já dizer aqui que dia 12 de outubro iremos estar no Parlamento Europeu para apresentar também aos eurodeputados da Europa o que é o sistema prisional português e quais são os caminhos a seguir, caso queiram acabar com esta brincadeira de viver às cadeias.
3: Muito bem, muito obrigado. Ficam as palavras de Frederico Moraes, o Presidente do Sindicato Nacional do Corpo da Guarda Prisional, a dizer e acrescentar que, por tudo isto, a profissão de guarda prisional, uma profissão de risco, é também cada vez menos apelativa.
2: O jornalista Paulo Jorge Duarte em mais uma rubrica Quero Justiça.
5: E agora ficamos aqui entre nós, deixamos o simultâneo com o Grande Jornal da Tarde. A televisão fica na televisão, a rádio fica na rádio. Um beijinho para a Mariana Águas e um beijinho para si que está aí desse lado, porque agora é só aqui entre nós.
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5: Ora, nem mais, eu e o Fernando Daniel, para cantar assim bem alto onde quer que esteja. As voltas e logo a seguir Bryan Adams. Ui, duas de seguida. Tão bom, boa tarde. Sim.

0: clássico, clássico, clássico. E o Bryan Adams, que está de volta este ano, e novembro já está tão próximo, não é? Está mesmo, é verdade. Vem dia 17 e 18 de novembro a Portugal, e depois também dia 20 e 21 de novembro. Claro que ele não podia dar só um concerto, era impossível. Bryan Adams, então, na Correio da Manhã Rádio, 2h46. Há que relembrar.
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1: 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Sempre nos momentos que mais falta fazem, não é? E em casa, a gestão familiar, o orçamento. Epá, temos 3 filhos, não é? Temos 4 filhos, temos 2 filhos, até só 1 filho. A verdade é que custa e nós estamos aqui para ajudar, ok? Aquilo que podemos. Também com as músicas da nossa vida que estão de volta. E para celebrar este regresso, esta nova temporada de curiosidades sobre as músicas da vida de todas as pessoas que vão por aqui passando e que nós todos gostamos muito, vamos celebrar esta temporada 2 com as músicas da nossa vida de Luís Represas.
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2: Olá, eu sou o Luís Represas.

e estou aqui no programa As Músicas da Minha Vida, o que não é fácil, não é fácil estar neste programa, é fácil é escolher as músicas da minha vida, porque ainda por cima quando me pedem só duas, não é? O que não é nada fácil, outro de novo, escolher. Bom, uma delas, que foi provavelmente das primeiras canções que me arrebataram, foi uma canção do Scott McKenzie, que eu acho que é a única canção que ele tem, pelo menos a mais conhecida e a única, que é o San Francisco. E essa canção é, de facto, é uma das canções inevitavelmente da minha vida.

São Francisco, do Scott McKenzie. E voltando a esta dificuldade enorme de encontrar mais uma canção da minha vida, esta seguramente ouvia muito. Há outras para trás, obviamente que sim, mas agora lembrei-me desta. É uma das canções de um dos meus grupos de eleição, que é um Yes. E uma das canções dos Yes, que talvez possa ser daquelas que mais facilmente e mais rapidamente nos bate dentro, que é Andy One Day. E pronto, fiquem-se com ela.

0: pronto, ficaram aqui com duas canções da minha vida, duas daquelas que eu me lembrei assim, de repente, de supetão. E pronto, ficámos aqui, continuem com as músicas da minha vida e com a vossa Correio da Manhã Rádio.
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4: Já cá fazia falta o nosso

0: O carneiro amigo.
1: Bom dia.
0: Bom dia.
1: Carneiro amigo Silvinho. Boa segunda-feira para todos os amigos e carneiros amigos que nos ouvem esta hora mais tarde por podcast. Vamos a isto?
0: Vamos embora, vamos embora.
1: Bora lá então. Então, primeiro os jogos do fim de semana. Ontem jogaram Benfica e Sporting, cada um com o seu adversário, claro. Cada um com a sua, como diz o povo. Famalicão 1, Sporting 1. Sporting deixa cair pontos pela segunda vez em 6 jornadas. Foi mesmo ao cair do pano, não esteve.

0: seu jogador, mas isso não impediu o Famalicão de ir buscar um empate num autogol de Gonçalo Inácio, o segundo desta semana, está em grande, o capitão do Sporting. Não vais à bruxa, não vale a pena.
1: Uma bruxinha que eu...
0: Caramba. Galatasaray e Famalicão, não está mal. Antes, Benfica 3, Gil Vicente 1. O jogo não foi o que o resultado indicia. O Benfica viu-se de todas as cores para ganhar o jogo, esteve a perder e a 3 minutos dos 90 ainda estava empatado, apesar de ter carregado toda a maneira efetiva, nem sempre da melhor maneira. O Benfica ontem também não foi o mesmo Benfica de outras ocasiões, mas ainda assim jogou e subiu para justificar a vitória. Vitória que, já o disse, esteve tremida. Destaque para mais um gol de Prestiani. Está imparável,
2: está
0: Prestiani.
2: Está maluco?
0: É verdade, voltou a fazer um grande gol. Para quem dizia que não, que Prestiani, que não Prestiani, grande coisa, não está mal.
3: Está bem,
0: está. Segue. JJ, que dentro de poucos dias vai anunciar a primeira convocatória da Seleção Nacional Portuguesa para a Liga das Nações. No sábado, Casa Pia 1, Porto 4. Dito assim, também aqui parece que foi tudo pisando na Benetton, salve os golfinhos, mas não foi bem assim. Casa Pia esteve a ganhar, o Porto até entrou forte, mas cansou-se depressa. O Casa Pia, que ainda não tinha feito um golo no campeonato em 5 jogos, marcou mesmo. E não marcou mais porque Diogo Costa foi outra vez o melhor jogador do Porto.
4: É sempre a mesma coisa.
0: Realmente começa a ser recorrente e repetitivo, mais do mesmo, grande guarda-redes. Porto que empatou em cima do intervalo para na segunda parte marcar mais 3, 4 no total, 3 de bola parada, 2 cantos e um penalti. Jiménez estreou-se a marcar, Kiviar também, e um de bola e corrida, ainda assim numa assistência, entre aspas, de um jogador do Casa Pia. No final do jogo, Farioli fala em coisas muito estranhas, referindo-se a um penalti, claro, que não foi assinalado, e existiu, sem dúvida nenhuma, logo no início do jogo, e a uma palmada de um jogador do Casa Pia na cara de André Silva. Coisas estranhas, diz Farioli.
2: E pronto, olha.
0: Tem razão. Mas a dramatização que deu à coisa, a estratégia para o clássico que se vai jogar no domingo,
2: é
0: Porto
2: da
0: Figa do Estádio Dragão. O Porto começa desde já a posicionar-se e a dizer ao que vem, marcando já terreno para o clássico que joga no domingo, mas o Benfica não ficou atrás. E porquê? Perguntas tu.
2: E porquê, Zezinho?
0: E por causa de uma entrada a matar por parte de um jogador do Gil Vicente sobre o Anjaki, que o árbitro não avaliou da melhor forma, sai um comunicado em que o Benfica, e a melhor forma era a expulsão, sai um comunicado em que o Benfica, numa clara alusão às palavras de Farioli, e a tal cena das coisas estranhas, mostra o lance nas redes sociais e escreve coisas estranhas. Lá está!
5: Amigo, andamos todos ao mesmo!
2: É um clássico.
0: Já estão a preparar terreno para domingo, os dois! Classificação ao cabo de 6 jornadas e em vésperas do primeiro clássico, Porto primeiro, 6 jogos, 6 vitórias, 18 pontos, melhor defesa, 2 golos consentidos, e é na condição de líder que vai receber o Benfica com mais 2 pontos. Benfica segundo lugar, 16 pontos, apenas um empate, 5 vitórias, melhor ataque, 21 golos em 6 jogos, ou seja, vão-se encontrar a melhor defesa e o melhor ataque. Sporting no terceiro lugar, ex-eco com o sensacional Santa Clara, que ainda não perdeu.
2: Incrível,
0: 4 vitórias e 2 empates, espetacular. Porto e Benfica separados por 2 pontos, vão-se encontrar no domingo no primeiro clássico da temporada. Se o Porto ganhar, fica com 5 pontos de avanço em 7 jornadas, mas também é preciso dizer que o Benfica não perde para o campeonato no Dragão há 2 anos, uma vitória e um empate, e se ganhar passa para a frente.
2: Grande
0: vai
2: jogo.
0: Ser um grande jogo,
2: vai
0: não
2: ser,
0: é?
2: Vai.
0: Há que aguardar e aqui entra o Nilton.
2: O Nilton?
0: Sim, senhor.
2: E um clássico.
0: Quase uma semana. Nilton César, mais um que se transferiu para a agência barata. Também já estava a dizer uns anitos ao sarcófago, vamos lá com Deus. Esta semana temos outra vez competições europeias, desta vez Liga Europa e Liga e Conferência, Benfica e Braga em ação. O Braga joga em Copenhague na terça-feira para a Liga e Conferência, o Benfica em Milão na quarta para a Liga Europa. Aliás, o Benfica vai ter uma semana bastante pesada. Milão na quarta-feira, Dragão no domingo, semana pesada. Veremos se é... Ou não. Ou se não é. São 2 testes muito exigentes, os mais difíceis até agora. Ok, o Benfica está forte, percebe-se isso, mas estes 2 jogos vão ser fogo. No caso de Milão, também não deixa de ser interessante, Julinho, que se vai encontrar frente a frente os 2 nomes acerca dos quais se falou para sucessores de Mourinho. De um lado...
2: Mourinho.
0: É verdade. De um lado, Ruben Amorim, e do outro... Do outro lado... Marco Silva.
2: Mesmo ao pé das montanhas, não é?
0: É verdade. Veremos quem leva a melhor. Enquanto tudo isto acontece, temos mais uma bronca na arbitragem, fenómeno antigo no futebol português, como é que não há de haver suspeição, ninguém confia em ninguém, agora esta bronca que envolve legadas, encomendas, nomeações à distância, demissões, suspeições, investigações do Ministério Público, isto era tudo o que o futebol português não precisava, não é?
6: Precisava lá dessa porcaria, falei.
0: Muito mal, a ver se isto se esclarece, ou não? A suspeição mata a competição, retira-lhe prestígio e pôs

0: Já para baixo. Fórmula 1, Grande Prémio de Espanha. Madrid estreou-se a receber a Fórmula 1 com o circuito citadino.
1: Live.
0: E o vencedor
1: festa,
0: foi
1: uma fiesta.
0: Verdade, e foi mesmo uma fiesta. Que vencedor Kimi Antonelli, mais uma vitória, máquina impressionante este miúdo, cimentou o primeiro lugar na classificação do Mundial de Pilotos, está em grande, o menino.
2: É doiro.
0: E tu também és um menino de ouro, à tua maneira.
1: Tu também.
0: Olha,
1: és tu.
0: E só para terminar, tenho aqui uma mensagem calorosa do carreiro amigo António Carvalho, que manda uma simpática mensagem que reza assim: espetáculo! Parabéns pelo excelente trabalho de um carreiro amigo que está no Alasca.
1: No Alasca? Alasca.
0: É lá!
3: Bate a friaca, tamo no Alasca.
0: Olha. É caso para perguntar: estás no Alasca ou estás a Alasca? Olha, vamos embora.
1: Vamos embora, Zé. Amanhã
0: mesmo. Cá estamos.
1: Grande abraço.
0: Como era
1: José
0: disse.
1: Nunes.
0: Grande abraço.
1: Esta é a nova linha avançada. Boa.
0: Até amanhã.
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5: 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Vamos lá atualizar os ponteiros do relógio e também as notícias aqui na sua rádio. Está na mais do que na hora. São 3 da tarde. Rádio, a edição do Jornal das 3, com a jornalista Mónica Peixoto. Boa tarde, Mónica.
6: Olá, boa tarde. 3 meios aéreos estão a combater nesta altura um incêndio que começou ontem na Póvoa de Lanhoso, mas que também já atinge o concelho vizinho de Vieira do Minho. No terreno estão também mobilizados 106 operacionais e 32 meios terrestres. As chamas lavram em zonas de acesso difícil, há casas em risco. A reportagem com a jornalista Fátima Vilaça.
7: O fogo vai-se aproximando das casas, há aqui também cada vez mais carumas, por exemplo, e também muito fumo. O fumo que se apoderando aqui desta zona e que dificultar aqui a visibilidade. Até porque e à medida que o tempo vai passando, vamos vendo os bombeiros e os meios aéreos fazem descargas na zona de floresta. Passados meia hora, 40 minutos, as chamas voltam a acender na mesma zona onde antes tinham sido feitas as descargas. E com o avançar das horas, aumenta também a preocupação de quem aqui vive.
6: Preocupação, visto que as chamas estiveram muito perto das casas, deixando os populares aflitos.
8: Eu vi vir os bombeiros para cá e nós seguimos, só que não estava como está agora, estava só mesmo a começar.
7: E quando regressou, o que é que encontrou?
8: Estava um inferno como está agora. Um inferno. Estava um inferno. Já pegou na casa, já ia para a casa do meu irmão, andou lá o meu marido a apagar com a sachola e com os pés. Nós íamos, eu e a minha amiga íamos com a sachola e também a ajudar a arrecadar para não arder a casa do meu irmão. E também tem uma estufa, tem risco, lá em cima, no alto.
6: Os acessos difíceis e a falta de limpeza dos terrenos dificultam o combate às chamas em Vieira do Minho.
9: Não há acessos, só apeados mesmo. O único estradão que conhecemos não está em condições para andar no meio do monte. Não há manutenção.
7: Falta também limpeza, não é?
9: Falta de manutenção, não há. Não sei, não sei quem são os proprietários. Depois os próprios proprietários não querem trabalho, porque é mesmo assim. Por isso é que acontece este tipo de situações, porque não há limpeza.
6: E nesta altura há 3 meios aéreos a apoiar os operacionais no terreno, 106 operacionais, 32 meios terrestres, são os meios que estão a combater nesta altura o incêndio que teve início ontem em Póvoa de Lanhoso e que já está a lavrar no concelho de Vieira do Minho. A família do homem desaparecido há 2 meses em Montemor-o-Velho pede que as buscas sejam retomadas e, por isso, lançou uma petição. Pedro Paiva, de 63 anos, desapareceu sem deixar rastro depois de ter regressado da Figueira da Foz de bicicleta, Paula Gonçalves.
10: A família está naturalmente preocupada e inclusivamente lançou uma petição pública para que sejam retomadas as buscas. Elas tinham estado a ser feitas logo no início pela GNR e pelos bombeiros. Foram feitas inclusivamente com recurso a cães e drones, mas não revelaram sinais nem de Pedro Paiva, nem da bicicleta que ele usava para se fazer transportar, e por isso a família lançou esta petição para que sejam retomadas as buscas.
6: Pedro Paiva desapareceu há já 2 meses na zona de Montemor-o-Velho. A judiciária está a investigar. A família pede que sejam alargadas as buscas para encontrar o homem de 63 anos. Pelo menos 10 pessoas ficaram feridas esta manhã na colisão de um caminhão com a traseira de um autocarro. Aconteceu na A8, antes das portagens de Loures, no sentido Malveira-Loures. 3 dos feridos foram transportados para o Hospital de Santa Maria, em Lisboa, e 7 para o Hospital Beatriz Ângelo, em Loures. O repórter Nuno Gil Ferreira esteve esta manhã no local do acidente e falou com o comandante da GNR, destacado para esta ocorrência.
2: Foi uma colisão traseira de um pesado de mercadorias, portanto, de um caminhão com um pesado de passageiros, portanto, um autocarro, e no local encontraram-se, ou ficaram, 10 pessoas feridas, ligeiras. Cerca das 10 horas foram rebocados os 2 pesados.
11: Já existe alguma razão que seja possível apontar para este acidente ter acontecido?
2: Teve no local também o Núcleo de Investigação de Acidentes da GNR, portanto, de Torres Vedras, que apuraram as causas e que agora hão de fazer o relatório, portanto, para saber quais as causas e a envolvência de todo o acidente.
6: 10 passageiros feridos é o resultado da colisão de um pesado de mercadorias com um autocarro esta manhã na A8, na zona da Malveira. Uma avioneta despenhou-se esta manhã em Pindelo dos Milagres, São Pedro do Sul. A avioneta dirigia-se para o aeródromo de São Pedro do Sul, traficado sem motor. O piloto tentou uma aterragem de emergência, mas não conseguiu evitar a queda, acabou por ficar ferido. O repórter Luís Oliveira falou com Júlio, um popular que assistiu a tudo.
12: Olha, vivi uma sensação que nunca pensei viver. Só nos filmes é que se vê essas coisas.
13: O senhor vinha aqui no Estradão e depois?
12: Vejo a avioneta direita a mim, onde eu comecei a acelerar para tentar fugir e não consegui. Ele embateu. Mesmo assim, embateu no carro. A minha sorte foi melindros à frente, senão matávamos a todos.
6: O testemunho de um popular que estava precisamente no local onde esta manhã uma avioneta se despenhou, em Pindelo dos Milagres, São Pedro do Sul. O piloto ficou ferido, foi transportado para o Hospital de Viseu. A GNR apreendeu esta madrugada uma lancha com combustível em jerricãs, no Rio Tejo, ao largo da Trafaria. Os tripulantes da embarcação fugiram. Os detalhes com a repórter Madalena Felipe.
14: Ao que sabemos, tudo aconteceu nesta madrugada e os suspeitos estão em fuga. Conseguimos apurar isso juntamente com a GNR. Não sabemos em que circunstâncias é que foram apreendidos estes jarricãs de combustível. Não sabemos também ainda a identidade destes suspeitos que estão em fuga. O que sabemos então é que tudo aconteceu esta madrugada e que esta embarcação foi apreendida pelas autoridades e que a GNR nos contou que estes jarricãs tinham combustível. Ao que sabemos então é que estes 2 suspeitos estão em fuga depois de terem trazido uma embarcação com vários jarricãs de combustível.
6: Esta lancha foi apreendida pela GNR de madrugada no Rio de Tejo, ao largo da Trafaria. Recordo que na sexta-feira passada foram apreendidas 2 lanchas rápidas habitualmente utilizadas no tráfico de droga. As lanchas também tinham jerricãs com combustível. Foram apreendidas então na Praia de Moledo em Caminha e também outra em Quarteira, no Algarve. Hoje mais uma lancha apreendida, desta vez no Rio Tejo, ao largo da Trafaria. O Ministério da Educação abriu um inquérito às recusas de inscrição de alunos em escolas. Esta tarde, por esta hora, deve estar a ter início uma reunião de emergência no Ministério da Educação com os diretores de agrupamentos de escolas. Ora, nesta altura, cerca de 500 alunos ainda não têm vagas, ou seja, ainda não têm uma turma numa escola para começarem as aulas que tiveram hoje início um pouco por todo o país. Esta manhã, em Arganil, o ministro da Educação, Fernando Alexandre, disse que é preciso perceber o que está a acontecer.
15: Foram escolas que os diretores já foram chamados, em que as escolas teriam capacidade de recusar os alunos. Isso, obviamente, é uma irregularidade. Uma coisa é, nós temos muitas escolas que estão sobrelotadas até. Ou seja, já passaram os máximos das turmas, que é possível, em casos excepcionais. Já desdobraram turnos, já criaram turmas adicionais. Agora, quando temos casos em que o diretor tem lugar e recusa alunos, e eu tive notícia de 2, e a inspeção já me tinha comunicado que havia casos desses, eu, obviamente, quero isso tirado a limpo, porque isso é que é grave.
6: O Ministro da Educação esta manhã em Arganil, na abertura do novo ano letivo, por causa desses casos da alegada recusa de inscrição de alunos em escolas, estará nesta altura a começar em Lisboa, no Ministério da Educação, uma reunião de urgência. O Governo está

0: A preparar novos apoios para compensar a subida dos preços dos combustíveis, desta vez apoios que se destinam aos transportes de mercadorias, bombeiros, setor social e táxis. Anúncio feito esta manhã em Odivelas pela Ministra do Ambiente e Energia, Maria da Graça Carvalho, diz que o Governo mantém como política ajudar os setores que mais precisam e não fazer uma ajuda generalizada. Ou seja, na prática, o que a Ministra quer dizer é que não é de esperar uma descida do IVA nos combustíveis, tal como propõe a oposição. A Cisjordânia está sob verdadeiro cerco de Israel. A situação é de facto difícil. Palavras do Ministro dos Negócios Estrangeiros em conferência de imprensa esta manhã no Palácio das Necessidades em Lisboa, lado a lado com a homóloga da Autoridade Palestiniana. Paulo Rangel diz que há instituições palestinianas que permitiam, apesar de tudo, manter alguma funcionalidade da Autoridade Palestiniana. Agora, para além de mortos, tem havido uma pressão sobre a população da Cisjordânia. A economia não funciona e Israel não está a canalizar 65% das receitas de impostos que se destinam à Cisjordânia. Por isso, o ministro dos Negócios Estrangeiros português volta a condenar os planos de Israel para expandir os colonatos na Cisjordânia.
1: Há mais notícias quando forem 3h30, com a edição da jornalista Mónica Peixoto. Naturalmente, aqui na Correio da Manhã, a rádio está a valer o cabaz, ok? Já não sei se vai a tempo. Enfim, eu não quero ser dramática, mas a verdade é que há muitas mensagens no Instagram da Correio da Manhã Rádio, mas pode ser o mais criativo. Portanto, não desista, ok? 927794422, 927794422. Passa tempo regresso às aulas com o selo de qualidade Anchor e a parceria com a Correio da Manhã Rádio. Participe, seja criativo. Ai, o que é que tem de fazer? Já lhe conto. Se ainda não sabe, ai, ai, ai, primeiro música, ok? Logo a seguir já lhe conto tudo. Não se esqueça que hoje também é dia de horóscopo da Tia Maia. Boa segunda-feira, boa tarde. Eu sou Lara Afonso, muito gosto em estar consigo aí desse lado. Vamos lá!

0: People, we are the people, empire of the sun, na Correio da Manhã Rádio, 13:15, está na hora de fazermos aqui o levantamento da semana no que aos signos diz respeito. Claro que não me cabe a mim, sorte a sua, já viu?
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0: Já cá está a nossa especialista.
2: Aqui entre nós.
0: Aqui entre nós, querida Maia, olá.
3: Boa tarde, o levantamento, nunca tinha ouvido.
0: Sempre
3: uma
0: levar.
3: Apresentação tão interessante.
0: É diferente. Também gostei disso.
3: Desafio-te a cada semana arranjar um tema novo.
0: Sabes que agora desafios.
3: E então vamos para Carneiro, que não começa nada bem este levantamento de signos, porque Carneiro tem a carta do 6 a torre. Alguns problemas são criados por terceiros e não por si, mas podem pôr em causa muito os seus esforços, porque a torre simboliza acontecimentos imprevistos e desagradáveis. No amor, tende a ser surpreendido por acontecimentos que trazem tristeza e até choque. Aceite que há situações irreversíveis. Acabou, está acabado. No trabalho pode ver projetos e planos ruir, mesmo que anteriormente tivesse indícios de progressos. Tendência à perda de bens ou económicas. E na saúde, agravamento de doença. Como vêem, é uma carta do piorio. É a pior carta de tarô, sem dúvida nenhuma. Agora, Touro tem a carta 14, a temperança. É uma semana calma, de evoluções agradáveis. A sua atitude é importante para não criar obstáculos inoportunos. No amor, tem capacidade para se adaptar a mudanças ou novos estados de vida e deve apelar ao bom senso e boa vontade de quem gosta para encontrar consensos. No trabalho, pequenos progressos faz o êxito e pode renegociar encargos financeiros. Na saúde, não baixe o consumo de água. Água própria, água para si, para beber, não o consumo de água lá em casa.
0: Portanto, se poupar aí, pronto, também não cai mal ao mundo.
3: Pronto, também pode poupar. Gêmeos, tem a carta 11 a força, sente uma grande energia, está muito perspicaz e capaz de agir no momento certo. No amor, está muito exigente, desconfiado e até possessivo. Não é muito comum em Gêmeos. Um bom diálogo é o suficiente para resolver as questões, mas não volta aos assuntos. No trabalho, tem muitas atividades, trabalha a dobrar, mas consegue resolver tudo de forma eficaz. Esta semana aumentam encargos e o esforço financeiro. E na saúde, faça prevenção de problemas de boca e dentes. E Caranguejo, tem a carta nova ermita, que não facilita os seus passos, reaja com complacência a dificuldades, porque podem surgir retrocessos, ainda que possam ser temporários. No amor, não é boa altura para pedir definições de sentimentos ou para tomar atitudes impulsivas. Tempo e espaço são necessários para saber o que fazer ou com o que conta. No trabalho, a conjuntura não é a mais propícia a desenvolvimentos rápidos. Para não ir, ermita, já sabem que é uma carta lenta e tem dificuldades na gestão económica. Na saúde, descanse mais e reponha as energias. Leão tem a carta 8, a justiça. Esta carta favorece cumprimentos bem direcionados, ajustados, daí a justiça, ajustados às necessidades da semana. Deve agir com prudência e bom senso. No amor, não deve avolumar problemas. Diga o que tem a dizer de forma muito direta para não criar equívocos. Algumas decisões envolvem aspectos legais que devem ser ponderados de início. No trabalho, novas responsabilidades profissionais levam a alterações no dia-a-dia. Nada se faz sem cedências e até espírito de sacrifício. E na saúde, tente não saltar horários alimentares. E fechamos esta primeira parte, este primeiro bloco, este primeiro levantamento com a Virgem e a carta 20 do julgamento. Pode chegar a importantes conclusões sobre atitudes a tomar ou rumos a seguir. Encontra soluções para tudo e consegue estruturar o seu futuro a curto prazo. No amor, não construa relacionamentos com base em falsas promessas. Uma maior aproximação de pessoas pode levá-la a modificar opiniões e a apaixonar-se.

0: trabalho necessita de colocar um ponto de ordem na sua vida, a tu por etapas. E na saúde, atenção à qualidade dos alimentos que consome. E é isto por agora.
1: Por agora.
0: Desejava fazer um levantamento musical e saber o que vem a seguir.
1: O levantamento musical dita, que eu acho que é uma novidade para ti.
0: Ah, é?
1: Eu acho que sim. Ah, então. Não sei, estou-me a tirar.
0: Eu depois te digo.
1: É, Jardim dos Calados, diz-te alguma coisa?
0: Não.
1: Pronto, vês?
0: Vês.
1: Dias sem ti, ouve-se assim.

0: eu até posso passar dias sem ti, mas à segunda nem pensar. À segunda nem pensar. Não pode ser, porque
1: é aqui, então, em vez de ficarmos calados, falamos.
0: Falamos, pois claro, é a segunda parte, é a parte que mais me interessa. Eu não sou dessas coisas. Mas
1: peço às pessoas presentes nesta sala, não é? Portanto, vamos à balança que tem a carta 2, a Papisa. A Papisa revela uma semana em que fatores importantes não estão expostos, por isso aumenta a atenção e a perspicácia para que nada escape ao seu conhecimento. No amor, grande destaque para as ligações conjugais e parentais. Podem ainda formalizar compromissos ou estabelecer datas para o fazer. No trabalho, há bons intercâmbios, quer sejam técnicos, culturais ou negociais. Não tenha pressa em conseguir resultados, o rigor é essencial. E na saúde, risco de pequenos acidentes domésticos. Quanto a Escorpião, com a carta 12 de pendurado, a semana tem desenvolvimentos pouco satisfatórios. A maioria dos obstáculos são contornáveis com apoios e reforço da força de vontade. No amor, sinais de desgaste que podem comprometer o futuro de uma relação. E há algumas contrariedades a que deve reagir

0: com bom senso e ir pedindo ajuda. No trabalho, bom momento para finalizar trabalhos ou para dar resposta a questões pendentes. Faça um esforço para dosear e racionalizar gastos. Na saúde, deve fazer uma avaliação oftalmológica. Sagitário tem a carta 5, o Papa. É uma semana tranquila. Consegue avanços seguros e com reconhecimento público. É uma semana para analisar resultados, fazer novos estudos e preparar os tempos mais próximos. No amor, desenvolve a vida familiar ou a dois. O bom entendimento traz segurança e conforto. Promova mais momentos de paixão. A dois. No trabalho, faz um aproveitamento razoável dos recursos disponíveis. Pode e deve dar mais de si, contrariando uma fase de deixar correr. Não, não, é mesmo dar estudo. Tu e eu, que eu sou sagitário.
1: Mas que dá tudo.
0: Olha, e agora vem uma parte que é muito importante. Ai. Faça poupanças.
1: Ah, pois.
0: Façamos.
1: Bem que preciso.
0: Na saúde, sinais, problemas reumáticos. E Capricórnio tem a carta 21, mundo, semana harmoniosa, com capacidade de gestão e de recursos e domínio dos acontecimentos. Esta semana tem merecido destaque. E no amor pode pôr em prática um projeto de vida, assumindo maiores responsabilidades. No trabalho, resposta favoráveis, todos os recursos conjugam para obter sucesso nas suas atividades e projetos e também lida bem com o dinheiro. Na saúde, não se automedique. Sim, pode fazer tudo, está muito bem, mas automedicar-se é que não. Quanto a Aquário, carta 19, o Sol.
2: Ai, o sol a brilhar.
0: Muito bem. O Sol define uma semana em que se sente inspirado e preparado para enfrentar coisas que não dependem só de si. Há claramente modificações benéficas. No amor, a semana é positiva e até feliz. Os afetos fluem e crescem com naturalidade e sem pressões externas. No trabalho, pode desenvolver novos contactos e novos projetos. Alguns apoios e negócios inesperados podem surgir e devem ser aproveitados. E a saúde equilibrada.
2: Finalmente.
0: Maravilha. O sol, quando brilha, não é para todos os homens.
2: Ainda bem.
0: Tempo.
2: Ainda
0: neste
2: bem,
0: caso,
2: esta
0: é
2: semana
0: aquário.
2: É para os aquarianos.
0: Muito bem. E peixe, tem a carta 7 do carro para fechar. É uma semana de progressos. Avance nos seus caminhos com foco e determinação. Não valorize, mas não valorize mesmo opiniões de quem é pessimista. No amor, as relações evoluem favoravelmente com aumento de proximidade. Numa relação iniciada recentemente, as afinidades são nítidas. No trabalho, maior harmonia nas relações, com melhoria de sinergias. E uma boa proposta pode alterar as suas rotinas e metas. Na saúde, dê atenção a joelhos e anca. Portanto, tudo que tem a ver com mobilidade. Faz sentido, carro, mobilidade.
1: Pois claro, olha, tudo faz sentido.
0: Tudo faz sentido. E estar aqui à segunda-feira também.
1: Ai,
0: por isso,
1: faz.
0: Me permitirem para a semana, volto.
1: Não, mas é obrigação já. Já não é. Já é obrigatório, com não há
0: certeza.
1: Volta a dar. Já. É que não sou só eu.
0: Não sou só eu.
1: Sou os melhores ouvintes do mundo.
2: Nós já nos levantávamos.
1: Não.
2: Sem fazer levantamentos.
1: Agora, o que é que eu vou trazer para a semana?
0: Bom, na verdade, alguns signos fazem levantamentos, outros agachamentos.
2: Não, pois é. Só levantamentos.
1: É verdade,
2: só para cima,
1: é só levar, é tudo para
0: só
1: cima.
0: Só passar levantamentos.
2: Só para cima,
0: agachamento.
2: Por favor.
1: Então vá, beijinhos, tia Maia. Até segunda-feira. Alguma coisa que nos queiras contar?
0: Quero só dizer que vejam a Noite das Estrelas logo à meia-noite e 50, porque hoje a Noite das Estrelas promete, e é só o que eu posso dizer neste momento.
1: O quê? Exclusivos?
0: Eu tenho trunfos na manga.
2: Oh, e não
0: na manga.
2: Nada assim.
0: Nada. Não posso dizer.
1: É que horas
0: nada.
1: Mesmo?
0: Deus. Nada, o meu signo proíbe.
1: Ah, é que horas mesmo?
0: Meia-noite e 50.
1: Meia-noite e 50. Tomou nota? Ah, já sabia. Ah, pronto. É aqui na rádio.
0: Pois,
1: eu sei. Eu sei, e os ouvintes também. Era só para
2: já
1: recordar.
2: Sabem. É. Vale a pena.
3: Espero bem que o teu terraplanismo.
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3: E também aqui na Correio da Manhã Rádio com os simultâneos que fazemos. Agora vamos às notícias. Às 5h30, a edição da jornalista Mónica Peixoto. Boa tarde, Mónica.
4: Olá, boa tarde. Um menino de 9 anos foi encontrado sozinho na rua, desorientado. Aconteceu quinta-feira à noite em Benfica, Lisboa. A criança tinha pouca roupa vestida, também não conseguia comunicar com as pessoas. Os moradores que encontraram a criança na rua chamaram a polícia, que por sua vez acionou uma ambulância e psicólogos do INEM. A criança foi depois entregue à mãe, mas não se sabe por que estaria sozinha na rua à noite. Em Abrantes, um incêndio deflagrou ao início da tarde em aldeia do Mato e Soto. Nesta altura, este incêndio está em fase de resolução, mas continuam mobilizados 190 operacionais, apoiados por 46 meios terrestres e 5 meios aéreos. Também outro incêndio está a lavrar com muita intensidade ainda em Vieira do Minho. As chamas deflagraram ontem em Póvoa de Lanhoso. 3 meios aéreos combatem as chamas, 106 operacionais e 32 meios terrestres estão mobilizados. A reportagem com a jornalista Fátima Vilaça.
5: O fogo vai-se aproximando das casas. Há aqui também cada vez mais carumas, por exemplo, e também muito fumo. O fumo que se apoderando aqui desta zona e que dificultar aqui a visibilidade. Até porque e à medida que o tempo vai passando, vamos vendo os bombeiros e os meios aéreos fazem descargas na zona de floresta. Passados meia hora, 40 minutos, as chamas voltam a acender na mesma zona onde antes tinham sido feitas as descargas. E com o avançar das horas, aumenta também a preocupação de quem aqui vive.
4: E quem ali vive preocupa-se quando vê as chamas muito perto das casas.
6: Eu vi vir os bombeiros para cá e nós seguimos, só que não estava como está agora, estava só mesmo a começar.
5: E quando regressou, o que é que encontrou?
6: Estava um inferno como está agora, um inferno. Já pegou na casa, já ia para a casa do meu irmão, andou lá o meu marido a apagar com a sachola e com os pés. Nós íamos, eu e a minha amiga íamos com a sachola e também ia a ajudar a arrecadar para não arder a casa do meu irmão. E também ela tem uma estufa, tem risco, lá em cima, no alto.
4: Os populares com pôr mãos à obra para travar as chamas neste incêndio que está ativo e lavra com intensidade em zonas de acesso difícil em Vieira do Minho. A família de um homem desaparecido há 2 meses em Montemor-o-Velho pede que as buscas sejam retomadas. Lançou por isso uma petição. Pedro Paiva, de 63 anos, desapareceu sem deixar rastro depois de regressar de uma ida à Figueira da Foz de bicicleta, como conta a repórter Paula Gonçalves.
7: A família está naturalmente preocupada e inclusivamente lançou uma petição pública para que sejam retomadas as buscas. Elas tinham estado a ser feitas logo no início pela GNR e pelos bombeiros. Foram feitas inclusivamente com recurso a cães e drones, mas não revelaram sinais nem de Pedro Paiva, nem nem da bicicleta que ele usava para se fazer transportar, e por isso a família lançou esta petição para que sejam retomadas as buscas.
4: Pedro Paiva, de 63 anos, está desaparecido desde julho na zona de Montemor-o-Velho. A polícia judiciária está a investigar. A família pede que as buscas sejam alargadas. A Cisjordânia está sob verdadeiro cerco de Israel. A situação é de facto difícil. São palavras do ministro dos Negócios Estrangeiros em conferência de imprensa no Palácio das Necessidades, lado a lado com a homóloga palestiniana. Paulo Rangel diz que há instituições palestinianas que permitiam, apesar de tudo, manter alguma funcionalidade da autoridade palestiniana. Por isso, o ministro dos Negócios Estrangeiros condena os planos de Israel para expandir os colonatos judeus na Cisjordânia. Durante 11 anos, Becky Jones fez quimioterapia, depois de lhe ser diagnosticado um tumor no cérebro. Náuseas, dores de cabeça, cansaço, fizeram parte do dia-a-dia da jovem britânica. Ora, segundo a BBC, a dada altura, os exames pareciam não mostrar evidências do tumor. O médico oncologista que acompanhava Becky dizia, no entanto, que o tumor não seria visível a olho nu. Em 2024, Becky recebeu um telefonema de um médico que informava que o oncologista que a tinha acompanhado até então se reformou, e foi um novo oncologista então a dar-lhe a notícia de que, afinal, Becky nunca teve cancro. Ela tinha, sim, uma inflamação no cérebro, geralmente tratada com esteroides fortes, ou seja, fez quimioterapia durante 10 anos sem qualquer necessidade. Becky não terá sido caso único. Mais de 40 pacientes terão avançado para os tribunais contra o médico e contra o hospital por tratamentos oncológicos desnecessários.
3: Foram as notícias na Correio da Manhã Rádio, a síntese informativa, são 13h36.
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3: Ora, o Check-up logo a seguir à música. Alex Warren, Bob Sinclair. Ó, oh, Vítor Figueiredo já entrou aqui na casa, nem repara.
4: Prova de vida, já cá está.
3: Dizia eu. Está na Correio da Manhã Rádio a seguir. Então, Alex Warren, Bob Sinclair e Robbie Williams. Vamos ter o Check-up e depois vai ficar aqui um bocadinho só com o Joaquim Pantaleão, porque eu vou ali fazer umas coisas muito interessantes que é importante fazer, e amanhã marco o encontro consigo, ok? Vamos à música. Aqui entre nós, a partir das 11, comigo, Lara Afonso, amanhã. Depois vai ficar aqui um bocadinho com o nosso querido

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4: Existe uma doença que continua a ser confundida com obesidade ou retenção de líquidos, mas não é. Hoje vamos falar de lipedema. Trata-se de uma doença crónica que afeta quase exclusivamente mulheres e caracteriza-se por uma distribuição anormal de gordura, sobretudo nas pernas e, em alguns casos, nos braços. Uma das características mais típicas é a desproporção entre a parte inferior e superior do corpo. Ancas, coxas e pernas aumentam de volume, enquanto os pés permanecem geralmente poupados. Pode existir dor, sensibilidade ao toque, sensação de peso e uma tendência para fazer nóduas negras com facilidade. O lipedema não é sinónimo de obesidade e não é causado simplesmente por comer demasiado. Alguém com peso considerado normal também pode ter lipedema. A causa exata ainda não está completamente esclarecida, mas existem fatores hormonais e uma possível predisposição familiar. É frequente o aparecimento ou agravamento em fases de alterações hormonais, como a puberdade, a gravidez

0: ou a menopausa. O diagnóstico é essencialmente clínico. Não existe atualmente uma análise ao sangue ou um exame de imagem que por si só confirme o lipedema. É necessário avaliar a história da pessoa, a distribuição da gordura, os sintomas e excluir outras causas de aumento do volume. E quanto ao tratamento, não existe ainda uma cura definitiva. O objetivo é controlar os sintomas, preservar a mobilidade e a qualidade de vida e, quando possível, evitar a progressão da doença. A abordagem deve ser individualizada e, idealmente, multidisciplinar. Alimentação equilibrada, exercício adequado, fisioterapia e drenagem linfática manual e, em determinados casos, terapia de compressão. Em situações selecionadas e com sintomas importantes, pode ser considerada a lipoaspiração específica do tecido afetado, mas não deve ser encarada como uma solução estética, nem como tratamento de primeira linha. A decisão deve ser feita por uma equipa com experiência na doença. Por isso, se existe um aumento desproporcionado das pernas, acompanhado de dor, peso ou facilidade em fazer hematomas, vale a pena procurar avaliação médica especializada.
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0: E a pergunta de hoje é: o que acha das televisões LG gravarem as conversas lá de casa? Vitalina Banz, 81 anos. A minha TV é dessa marca e tenho para mim que ela não só grava as coisas que eu digo, como a seguir as vai contar à minha vizinha do segundo, que é uma cusca do pior. Tanto que eles queriam instalar câmaras de vigilância para os ladrões aqui no prédio, fizeram as contas e também fizeram um estudo de eficácia e chegaram à conclusão que a minha vizinha era mais eficaz e mais barata que as câmaras de vigilância. Ela sabe tudo o que se passa e divulga logo as ocorrências todas. Na verdade, eu estive a reparar e a minha vizinha chama-se Licínia Guimarães, ou seja, LG. Será que tem a ver? Talvez tenha, porque o filho dela andava sempre no telhado a mexer nas parabólicas. Enfim, não sei para onde é que o mundo vai, mas para melhor não é, de certeza.
1: Artur Péricles, sou da Sever do Boga e queria apenas dizer que a minha televisão deu cabo do meu casamento, porque ela dizia à minha ex-mulher o que é que eu via na TV quando a minha ex-mulher estava ausente. Bastava a minha mulher chegar a casa e começava a televisão. Ah, ele teve a ver filmes eróticos na CMTV. Eu, já gravou na televisão. E a televisão, não sou senhora, além disso também teve a ver o canal Playboy durante 40 minutos. Eu, mentirosa, pá. Isso foi porque o comando ficou sem pilha logo quando eu estava a fazer zapping e parou nesse canal. E eu com os nervos não encontrava a pilha. E pronto, a televisão sempre a meter veneno, sempre a meter veneno, e a minha mulher pediu o divórcio. Agora, para castigo, nas partilhas a televisão ficou comigo. Conclusão, não lhe falo, nem os bons dias lhe dou. Aguenta.
0: Adélia Matos, falta com porta. Estou chocada. E não só descobri que a minha TV grava as conversas, como descobri que a minha cadela Shakira lhe confessa muita coisa. E sempre disse que a minha cadela só lhe faltava falar. Afinal, fala mesmo. São horas de conversa ali a TV. Felizmente, ela não fala sobre a vida de ninguém. Fala sobre filosofia. Vejam lá, sobre Kant, Descartes, Platão. Também fala sobre Jazzy, que é um tal do Miles Davis, tem uma obra, não sei o quê. Enfim, afinal, a minha cadela é intelectual. Se eu soubesse, não lhe tinha chamado Shakira. Chamava-lhe Clara Ferreira Alves ou Lídia Jorge. Mas uma pessoa não adivinha, não é? Ah, eu já passei tanto na vida.
2: Júlio de Matos, acabei. Eu sempre disse que era a favor dos direitos LGTV, que são os direitos dos homossexuais. Mas agora, quando vi isto,

Pronto, eu estou bem em arreio. E disse para a mãe: Júlio, estás todo induzido em erro, pá. E, bom, quanto a isso, as televisões que gravam não provocam nenhuma reação, visto que eu vendi a minha televisão em julho de 2012. Por isso, se gravaram alguma coisa, já foi à boa, não interessa para nada. Enfim, o erro faz parte da vida, pá. Quem nunca errou, que fuma a primeira pedra.

Naquele tempo, a maioria das estradas era de terra batida e cada pedra perdida sentia-se nas articulações de quem ali viajava de automóvel. O esqueleto ficava muito maltratado. Estávamos no início do século XX e viajar em carros com suspensões muito limitadas era um teste de resistência para o corpo humano. As máquinas tremiam, os ossos dos passageiros rangiam e suportavam cada impacto. Foi então que surgiu uma ideia improvável. Um dos automóveis mais invulgares de sempre, criado em 1911 por um inventor norte-americano com um único objetivo: tornar as viagens naquelas estradas buracadas mais do que suportáveis e confortáveis. Mas o método não era convencional. Inspirou-se nos comboios. Carruagens com múltiplos eixos distribuíam melhor o peso e suavizavam o percurso. E se em vez de lutar contra a estrada, um automóvel pudesse fazer o mesmo

0: aberta. O carro tinha quatro eixos, dois à frente, dois atrás, direção em três dedos. E finalmente, o detalhe que mais saltava à vista, não eram quatro rodas, nem seis, mas oito. Há vidas assim, andar num carro de oito rodas. Era o Reeves Overland Octo Auto. Não vingou, porque conduzir um automóvel com tanta roda não era nada fácil. Ainda por cima, com três dos quatro eixos a virarem em simultâneo. Mas foi sobretudo o preço, equivalente a quatro automóveis Ford modelo T, um dos mais populares da época, que afastou potenciais clientes. Entre comprar um carro confortável ou quatro carros saltitantes, mais valia comprar os quatro saltitantes e um conjunto de almofadas.
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1: São 4 horas, boa tarde.
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1: 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Já a seguir vamos às notícias, à informação no Jornal das 4 com a edição de Vítor Figueiredo. Boa tarde.
7: Olá, boa tarde, Alberto. Boa tarde a todos. Incêndio começou ontem na Póvoa de Lanhoso, já alastrou para o concelho de Vieira do Minho. Está já uma centena de operacionais no terreno, com 32 viaturas, 3 meias aéreas. Já vamos daqui a pouco atualizar este número. As chamas lavram em zonas de acesso complicado, há casas em risco. Temos a reportagem de há pouco da jornalista Fátima Vilaça.
8: O fogo vai-se aproximando das casas, há aqui também cada vez mais carumas, por exemplo, e também muito, muito fumo. O fumo que se apoderando aqui desta zona e que dificultar aqui a visibilidade, até porque há e à medida que o tempo vai passando, vamos vendo os bombeiros e os meios aéreos fazem descargas na zona de floresta. Passados meia hora, 40 minutos, as chamas voltam a acender na mesma zona onde antes tinham sido feitas as descargas, e com o avançar das horas aumenta também a preocupação de quem aqui vive.
7: O vai-vem das chamas, apesar do combate intenso de uma centena de bombeiros no terreno, as chamas estiveram próximo de casas, a população esteve aflita, obviamente.
9: Eu vi os bombeiros para cá e nós seguimos, só que não estava como está agora, estava só mesmo a começar.
8: E quando regressou, o que é que encontrou?
9: Estava um inferno como está agora, um inferno. Estava um inferno. Já pegou na casa, já ia para a casa do meu irmão, andou lá o meu marido a apagar com a sachola e com os pés. Nós íamos, eu e a minha amiga íamos com a sachola e também a ajudar a arrecadar para não arder a casa do meu irmão. E também ela tem uma estufa, tem risco, lá em cima, no alto.
7: Casas em risco perante o avanço das chamas que vão alastrando do concelho de Póvoa de Lanhoso para Vieira do Minho. Acessos muito difíceis, terrenos por limpar, assim vão as dificuldades dos bombeiros no combate às chamas.
10: Não há acessos, só apeados mesmo. O único estradão que conhecemos não está em condições para andar no meio do monte. Não há manutenção.
8: Falta também limpeza, não é?
10: Falta de manutenção, não há. Não sei, não sei quem são os proprietários. Depois os próprios proprietários não querem trabalho, porque é mesmo assim. Por isso é que acontece este tipo de situações, porque não há limpeza.
7: Ouvimos um dos meios aéreos que combate este incêndio. Em fundo, uma centena de operacionais. Vamos acompanhar este fogo ao longo da tarde. Desaparecido há 2 meses em Montemor, o velho pede, a família deste desaparecido, aliás, pede que as buscas sejam retomadas. Lançou mesmo uma petição. O indivíduo, um idoso, 63 anos, Pedro Paiva, desapareceu sem deixar qualquer rastro depois de voltar de Figueira da Foz de bicicleta. Mais detalhes com a repórter Paula Gonçalves.
11: A família está naturalmente preocupada e inclusivamente lançou uma petição pública para que sejam retomadas as buscas. Elas tinham estado a ser feitas logo no início pela GNR e pelos bombeiros, foram feitas inclusivamente com recurso a cães e drones, mas não revelaram sinais nem de Pedro Paiva, nem da bicicleta que ele usava para se fazer transportar, e por isso

0: A família lançou esta petição para que sejam retomadas as buscas.
1: Entretanto, incêndios e acidentes na estrada. Um automóvel incendiou-se esta tarde, ao início da tarde, no IC19, no sentido Sintra-Lisboa, já muito perto da segunda circular. As operações estavam a ser acompanhadas há instantes pela Catarina Vieira Oliveira, que tem mais dados.
2: Um carro incendiou-se no IC19, o veículo circulava no sentido Sintra-Lisboa quando começaram as chamas. Neste momento, como podemos ver, o fogo já foi extinto. Quando chegámos ao local, mesmo há uns instantes, o fogo estava a reacender, mas rapidamente chegaram os bombeiros sapadores de Lisboa para apagar o fogo. As causas para este incêndio ter deflagrado neste veículo ainda não são conhecidas. No local, como podemos ver, já está presente a polícia e os bombeiros. O trânsito está também condicionado, foram cortadas 3 vias de trânsito para os bombeiros e a polícia procederem aos trabalhos de extinção do fogo e também de limpeza deste carro que se incendiou no IC19 há instantes. O veículo circulava no sentido Sintra-Lisboa quando começaram as chamas. As causas para este incêndio ter deflagrado neste veículo ainda não são conhecidas. Neste momento, como podemos ver nas imagens, o fogo já foi extinto. Quando chegámos aqui ao local estava a reacender, mas rapidamente chegaram os bombeiros sapadores de Lisboa para extinguir este fogo. No local estão também várias viaturas da polícia, também a controlar aqui o trânsito. Foram cortadas 3 vias de trânsito para os bombeiros e a polícia procederem aqui aos trabalhos de extinção do fogo e de limpeza. Este carro que se incendiou no IC19 há apenas alguns instantes, circulava no sentido Sintra-Lisboa, quando começaram as chamas. As causas para este incêndio ainda não são conhecidas.
1: A perturbação de trânsito, já lá vamos daqui a pouco com alguma informação. Entretanto, 10 feridos, colisão de caminhão com autocarro esta manhã, na A8. 3 dos feridos seguiram para Santa Maria, outros 7 para Loures. No autocarro seguiam 52 passageiros. Acidente no sentido Malveira-Loures, antes das portagens. O repórter Gil Oliveira falou com o comandante da GNR, destacado para a ocorrência.
3: Foi uma colisão traseira de um pesado de mercadorias, portanto, de um caminhão com um pesado de passageiros, portanto um autocarro, e no local encontraram-se ou ficaram 10 pessoas feridas ligeiras. Cerca das 10 horas foram rebocados os dois pesados.
4: Já existe alguma razão que seja possível apontar para este acidente ter acontecido?
3: Teve no local também o núcleo de investigação de acidentes da GNR, portanto de Torres Vedras, que apuraram as causas e que agora hão de fazer o relatório, portanto, para saber quais as causas e a envolvência de todo o acidente.
1: Foi um pesado que chocou com um autocarro e um do acidente resultaram 10 feridos. Outro acidente, desta feita, de uma avioneta, despenhou-se esta manhã perto de São Pedro do Sul, para cujo aeródromo, aliás, seguia. Ficou sem motor, o motor desligou-se, o piloto tentou aterrar de emergência, mas não evitou a queda. O piloto ficou ligeiramente ferido. Um popular assistiu a tudo e conversou com o repórter Luís Oliveira.
5: Olha, vivi uma sensação que nunca pensei viver. Só nos filmes é que se vê essas coisas.
6: O senhor vinha aqui no Estradão e depois?
5: Vejo a avioneta direita a mim, onde eu comecei a acelerar para tentar fugir e não consegui. Ele embateu. Mesmo assim, embateu no carro. A minha sorte foi milímetros à frente, senão matávamos a todos.
1: É uma autêntica cena de filme, uma avioneta em aterragem de emergência colidir contra um automóvel. Um popular que estava no local, aliás, conduzia esse automóvel. Piloto ferido, transportado para o hospital de Viseu. GNR apreendeu mais uma lancha ligada ao narcotráfico, tinha combustível. Foi no Rio Tejo, ao largo da Trafaria, os tripulantes fugiram. Hoje começa um novo ano letivo, marcado pela falta de professores e pela proibição dos smartphones até ao 9º ano. Daqui a pouco vamos até Faro para ouvir uma reportagem sobre este início de ano letivo. Vamos ficar por aqui. Às 4h30 teremos uma síntese de alguns dos temas que marcam a tarde. Até já.
7: Até já, Vítor Figueiredo. 4h10. É segunda-feira. Espero que esteja bem. Hoje são 14 de setembro. Como é que é possível? Já estamos a meio do mês. Eu não sei, mas isto não tarda. Estamos no São Martinho, castanhas e outras bebidas. E saltinho para o Natal. Mas calma, já lá vamos. Temos tempo, temos tempo. Ora bem, como é que vai ser esta tarde?
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7: Ana Ina não, entras tu, eu não, é a tua vez. Olá, Luciana. Ui, que até me fugiu a voz. O Vítor, sei que já cá está.
1: Isto é promo ou é o Alberto?
7: Não, não, agora sou eu mesmo.
10: Não, é o Alberto agora.
1: Não, é promo.
10: Nós
1: não
10: estamos sempre a olhar um para o outro, não é, Vítor? A pensar, é agora? É agora?
7: Aquela
10: é
7: voz, agora? Aquelas vozes... Aquela voz dos céus que aparece, aquele anjo, aquela coisa linda.
1: Há quem diga que é
10: E então, como é que foi esse fim de semana? Esse sabadão e domingão?
7: Olha,
10: me
7: eu
10: conta.
7: Na minha parte, o meu fim de semana teve algum trabalho, sim. Entretanto, como eu soube que alguém iria andar aqui pelo norte, eu tentei, logo que tive possibilidade de fugir. Não haver qualquer encontro que eu não
1: ah, bolas. E eu a pensar que tu ias dizer: ah, eu fui para casa preparar umas tripas enfarinhadas e não sei o quê, para
7: eu?
1: Convidar o pessoal todo não, daí de Lisboa para vir cá jantar à minha casa.
7: Onde?
10: Ele deve pensar, Vítor, que é a última bolacha da pacote no cu.
1: Como de... Ah, pois.
7: Ah, na loja coreana. Na aquela, loja coreana. Na loja coreana. Calma.
10: É New Capua.
1: Como okay. Dizem alguns,
7: sim.
1: Há de cá vir a Lisboa.
7: Atenção que nós sabemos o que é que estamos a dizer.
1: Lisboa.
10: Não tragas as bolachas, que ninguém come chocolate com nata.
7: Chocolate com nata vai bem.
1: Mas olha, quando cá vieres, eu vou-te preparar uma sandes mista com uma bola de Berlim dentro.
7: Não. Mas olha, eu não sou muito.
10: Não é bola de Berlim com bacalhau?
1: Era pastel de nata com bacalhau.
7: Vocês já estragam essa
1: coisa parecida.
7: A sério, vocês estragam a culinária. Vocês estragam a culinária. Não, eu.
1: Só a. Como é que se diz? A culinária dos doces? Confeitaria?
10: Confeitaria, doceria. Acabem-ia.
1: Eu, como não sou muito goloso,
7: não,
1: tirando
7: não.
1: Leite condensado, ovos moles, mousse de leite condensado.
7: Eu já vos falei, eu já vos falei do pudim abado de priscos.
1: Por exemplo.
10: Há uns meses atrás,
1: leite
10: sim.
1: Condensado.
7: Ah, pronto, então provem isso e depois digam-me alguma coisa.
10: Eu fico-me pelas pipoquinhas. Olha, domingo foi um balde. Primeiro fiquei com uns azeites que nem vos passa pela cabeça. Mamá, a escola vai começar, queremos ir ao cinema. Depois abri o cartaz
7: Qual
10: do
7: é
10: cinema, não tinha nada de jeito, a não ser, é para se divertirem e tal. Sabes que elas saem a mim, querem, dão desculpas que é para fazer aquilo que querem.
7: Ah, pois, é um bocado
10: isso. Vi lá, Shrek, 25 anos, eu pensei, olha, o Shrek lançou mais um filme, olha que giro, vamos ao Shrek. Quando chego à sala e a pequena me começa a dizer assim, oh mamãe, eu já vi este filme, eu cala-te. Mamãe, eu já vi este filme, eu já vi esta parte, ele vai fazer isto e isto. Vale, está caladinha, filha, se faz favor.
7: Não viste nada.
10: Nem conseguia comer, olha, eu, a minha frustração ao máximo. Depois, sabes quanto tempo durou o filme? 1 hora e 40 minutos. Sabes o que é que isso quer dizer? Que eu não consegui acabar pela primeira vez na vida o meu pacote de pipocas.
7: Então foi curtinho?
10: Ainda me apressaram para ir embora. Mamãe, anda.
7: Está bem.
10: Partiu-me o coração deixar lá o tchau, Aninha. Beijinho, bom descanso. Chegar, deixar lá o pacote. Já desabafei. Pronto, fim. Desculpem lá.
7: Tu és lenta a comer o pacote. Deves ter comprado um daqueles grandalhões, não é? Muito,
10: claro,
7: muito
10: takeaway, o takeaway. Okay. E depois sim. Eu pergunto-lhes assim, vocês querem pipocas? Não, mamãe, não temos fome. E depois começam a pedir pipocas e eu começo a ficar com os nervos.
7: Eu gosto de pipocas, mas não vou... Senta aí. Eu gosto de pipocas, mas aquilo é mau para os dentes, a sério. É mau para os dentes. Eu tenho
10: pois
7: um problema...
10: Pois é, eu já parti um dente ali... a comer.
7: Sim, eu tenho receio. Eu a comer pão da outra vez. Eu quando às vezes sinto qualquer coisa, eu... Ai, meu Deus, lá foi um dente. Como é que vai ser?
10: Pois. Mas há um truque para as pipocas. Quem me estiver a ouvir, vou partilhar convosco.
7: É partir as pipocas antes?
10: há umas pipocas que são mais duras que outras. Nem é o milho por rebentar, é a casquinha do milho que lá está. Não as comam, deitem fora, porque essas são as perigosas.

0: É que aquilo mete-se nos dentes, é um problema. Pelo menos para mim, não é? É um problema. E se uma pessoa apanha ali o milho e está ali a forçar, ui, ui. Sabes quanto é que custa um implante? É uma pipa de massa, é um fígado. É um dois. Portanto, tu tens que ver o que é importante.
1: Trocas o rim pelo implante.
0: Pelo implante.
2: Olha, okay. Pode pôr isso e não milhões, pronto.
0: Olha, 4:16, nós temos que ir às informações de trânsito, vá lá. Olha eu a ver-vos aqui.
2: E nós a ti.
0: Que coisa bonita que vocês veem. Vítor Figueiredo, vamos lá ao trânsito, sem medo, hein? Hoje é segunda-feira, miúdos na escola. Isto é que hoje é que vai ser. Como é que estamos?
3: És um poeta, Vítor Figueiredo, sem medo.
0: Completamente.
3: Olha, não estamos muito bem ali na entrada da Segunda Circular e da Radial do Benfica, por causa do carro que ardeu por ali. Quem vem do IC19 vai encontrar fila praticamente desde antes do Estado-Maior da Força Aérea, portanto, sentido Sintra-Lisboa. E no sentido contrário, também temos indicação de acidente, precisamente a partir dali do Estádio da Luz até ao Norte de Pinamanique, portanto, quem vem do aeroporto também vai encontrar fila. Eixo Norte-Sul, a mesma coisa, é o Eixo Norte-Sul. Pois é. Uma amassada, desta feita no sentido Sul-Norte. Olha, temos que fila logo ali desde o Nó com a Segunda Circular até ao Jardim Zoológico, exatamente. Depois, o que é que há mais? Temos aqui também na Cril, sentido Algés Sacavém, a partir da Serra da Luz e até mais ou menos, depois de Senhor Roubado, quase ali vale de Basto. Neste momento é o que há de complicado. Como sempre, o acesso à Coina está difícil na Nacional 10. Porto. Ora bem, o Porto teve um acidente na AEP, sentido norte-sul, quase a chegar ao Nó de Francos, portanto há ali alguma lentidão a partir da Senhora da Hora, e há também ali cortes de trânsito na zona do precisamente da AEP, no início da AEP, com a A4, portanto as coisas ali, eu já vou explicar melhor isto, mas as coisas ali não estão muito simples. E depois temos também a Rábida, mas é mais para na saída da Rábida para a VCI, complicações ali na zona entre o Campo Alegre e a Boa Vista. Depois mais nada, pronto, vamos checar por aqui que já chega. E é assim.
0: Já? Eu pensei entretanto, que isto tivesse pior. E entretanto, hoje...
3: Pois. Eu queria ver que na Baixa da Banheira, que é uma localidade relativamente conhecida, ali perto do Barreiro, e do Lavradio e por aí fora, daquela zona toda, Valde Amoreira, onde nasceu e cresceu o nosso grande jogador de basquete da NBA, Neemias Queta, Baixa da Banheira, junto, portanto, no Rio Tejo, na verdade, não é? Na Baía de Seixal, do Seixal. Eu achei... Apesar de ser um nome conhecido, pouca gente sabe, acho eu, a origem do termo Baixa da Banheira. E nós vamos tentar descobrir, ok?
0: Ok, eu por acaso tenho curiosidade. Aliás, eu tenho curiosidade sempre em saber os nomes, a origem dos nomes, porque há histórias e origens fabulosas, não é?
3: Do Arco da Velha mesmo.
0: Do Arco
3: mesmo
0: da Velha, Arco é da Velha. Verdade, é isso mesmo. Do Arco da Velha. E porquê é que é do Arco da Velha já agora?
3: Pois, lá está.
0: Até já.
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0: Estamos consigo, 4:20. Vamos ouvir Coldplay, Luciana. E tu dás uma vista de olhos aí pelo nosso correio, que não é de carta. Já não é de carta. Nem de bilhete postal. E havia postais tão bonitos, não era? Eu achava giro receber um postal. Agora, a única coisa que recebo são contas para pagar e pouco mais, não é? Não há cá bilhetes postais.
2: Um postal para outro postal. Não era isto que eu queria dizer, não. Um postal, um...
0: Eu corto o teu pio.
2: Mas vou-te arranjar uma...

0: Prendinha, já viste o porta-chave da CM Rádio?
1: Não, vais-me arranjar.
0: Um mini microfone. Já fiz aqui um connect.
1: Está bem, pronto, eu fico a aguardar.
0: Depois
1: mas podes enviar mais coisas, não há problema. Ok, vamos

0: 4, Viva La Vida, Coldplay. Agora já estamos um bocadinho atrasados, daqui a pouco a loja fecha, porque dá-me a impressão que isto vai fechar às 4h30. Portanto, antes de fechar às 4h30, vamos ali às compras. Temos que correr. Ops, e vou eu.
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0: E agora? Eu quero. Só tenho de enviar uma mensagem, Luciana. Por isso é que eu sabes, eu não. Para fazer duas coisas ao mesmo tempo.
1: A sério, estás-me a enviar? Ainda não entrou nada.
0: Não, não entrou, vai entrar. Vai entrar, pronto.
2: Já. Olha, eu entretanto, agora acabei de enviar um mail para a administração a pedir que o porta-chaves da correia da minha rádio seja uma figurinha assim pequenina do Alberto. Porque acho que ele merece ter essa
0: pequenina
2: exposição.
0: Pequenina. Não, tem que ser uma coisa.
2: Não podemos andar a arrastar-te pelo meio da rua com um Alberto em tamanho real.
0: Vocês já têm
2: sabes
0: um Alberto.
2: Que chegar
0: na
2: a casa
0: vida,
2: meter a chave na porta e estar ali pendurado o Alberto.
1: Não. Tipo encosto, nem pensar. Olha, até bate três vezes na madeira. Eu, hein? Olha.
2: Era do Arte da Velha. Era do Arte da Velha.
0: Dime.
1: Sabes quem faz aniversário hoje?
0: Não.
1: O nosso Papa Leão.
0: Faz anos hoje? Boa.
1: Eu, por acaso, faz anos hoje.
0: Por acaso não estive atento, não tenho possibilidades ainda de ver quem são aniversariantes. Eu costumo dar uma vista de olhos a ver quem é que faz anos hoje.
2: Já vais ver lá, dá lá uma vista de olhos. Antes disso, tinha uma pergunta para fazer. Tu, Alberto, acho que já sabes a resposta, portanto abstente, ok?
0: Ok, pronto, calma.
2: Como é que se chama o animal? Como é que é? Se imagina um túnel daqui, atravessar o centro da Terra e a sair do outro lado, na Nova Zelândia, onde é que é? Qual é o animal que vive ali no centro da Terra, nesse túnel?
1: Alguém sabe? Godzilla.
2: Não, é muito grande. É um túnel mais pequenino. É um túnel mais pequenino. Alberto, não me digas que já te esqueceste, mas se te lembrares.
0: Ok, eu calmo.
2: Boca que usa, boca que usa. Okay. Não, não fala nada que
1: Leão.
2: Eu estou a fazer isto para os nossos ouvintes que estão neste momento no carro.
1: Papa Formigas?
2: Papa Formigas, coitado, lá no centro da Terra. Não,
0: não. E apanhar algumas, mas tantas não. Olha, não, sinceramente,
2: eu já digo
0: não.
2: Quem
0: não
2: é
0: sei,
2: o
0: não
2: animal.
0: Digo. Mas eu digo-te uma coisa: a expressão do arco da velha.
2: Sim.
0: Que é utilizada para designar algo assim, tipo inacreditável, fantástico, que é uma das fórmulas mais antigas e curiosas da língua portuguesa. Há aqui diversas versões. Há a hipótese bíblica, que é aquela que nos aparece mais, com maior sustentação histórica linguística, diz-se. O significado original, arco da velha, era uma designação popular e antiga para o arco-íris. Então é assim. De acordo com o livro do Gênesis, no Antigo Velho Testamento, após o dilúvio, Deus coloca um arco no céu como sinal da sua aliança com Noé e com a humanidade. Ora, prometendo nunca mais destruir a terra pelas águas. O povo referia-se a este fenómeno como o arco da velha lei ou o arco da velha lei. Aliança, por oposição à nova aliança. Com o passar dos séculos, caiu e ficou apenas arco da velha. Portanto, esta é uma das justificações. Há outra, mais folclórica e pagã.
2: Não fazia ideia.
0: O arco da velha tem a ver com. Não estou a falar de ti, Luciana. Não estou.
1: Não, eu pensei foi em ti imediatamente.
0: No folclore hispânico e galaico-português, a velha refere-se à figura ancestral da bruxa ou feiticeira divina, mas associada por vezes à deusa galaica. Ok?
1: Que bem.
0: Não,
1: por acaso já me disseram isso. Tu deves ser feiticeira, tu. Eu sou. Então em cima de um pinheiro nem te passa pela cabeça. Enfim.
2: Olha, lembrei-me agora que essa coisa de acabar com a humanidade que através de dilúvios, isso era do antigamente. Agora Deus se tentar acabar com... É através também da água, mas é da conta da água. Ela começa a subir a ponta.
0: Sim, mas isso aí vamos morrer. Sim, mas isso não é o divino. Isso são os de cá mesmo. É cada susto, vou-te dizer. Já a seguir, depois da síntese informativa, Kalema vão cantar. Sabes com quem, Luciana? Com quem é que eles gravaram? Com Léo Santana. Léo Santana. É a nova deles. Mas sabes, é só depois das 4:30. Senão depois temos aí o Vitor que quer-nos em cima, dando-nos cabo de juízo. Então, e as notícias? Não há horas? Vamos então à síntese informativa, Vitor Figueiredo.
2: Vamos, continua.

0: Uma centena de bombeiros a combater esse incêndio que começou já ontem, domingo, na Póvoa de Lanhoso e está a alastrar para Vieira do Minho. Há, neste momento, dois meios aéreos também no combate. As chamas já estiveram perto de casas, vamos ver, mas para já ainda nenhuma delas foi afetada, nem há feridos. Desaparecido há dois meses em Montemor, o velho Pedro Paiva, de 63 anos, uma notícia que na altura demos aqui conta. A família deste desaparecido fez, entretanto, lançou uma petição para que as buscas sejam retomadas. Pedro Paiva tinha feito uma viagem entre a Figueira da Foz e Montemor Velho de bicicleta e não mais foi visto, precisamente na zona de Montemor. Incêndio há pouco na IC19, sentido Sintra-Lisboa, muito perto da segunda circular. Incêndio num carro, num automóvel. O automóvel ardeu completamente e não houve feridos. Pelo menos até ao momento não há essa indicação. E o trânsito está muito complicado no IC19, nessa zona de Pinamanique, de Sintra para Lisboa, portanto, e também para quem vem da Cril para aceder à segunda circular e a todos os acessos que o nó de Pinamanique tem. Feridos também esta manhã num choque entre um caminhão e um autocarro, foi na A8, 10 feridos que foram levados para Santa Maria e para Loures. O autocarro transportava 52 passageiros no sentido Malveira-Loures. Despenhou-se uma avioneta também esta manhã, perto do aeródromo de São Pedro do Sul, para onde aliás queria seguir e aterrar, mas emergência técnica, a avioneta tentou aterrar num estradão, acabou por não evitar a queda e até mesmo chocar com um carro, mas não houve feridos no condutor do automóvel, apenas no piloto, ferimentos ligeiros. Detetada e apreendida mais uma lancha ligada ao narcotráfico, foi no Tejo, ao largo da Trafaria, que a GNR apreendeu esta lancha com combustível. Os tripulantes fugiram e hoje começou um novo ano letivo marcado pela falta de professores e pela proibição dos smartphones até ao nono ano. São estas e outras histórias que estamos a acompanhar. Entretanto, também esse relatório, ou melhor, essa chamada de atenção da DECO Proteste sobre as retenções do IRS mais baixas, que não significam pagar menos imposto. Portanto, estes temas vamos desenvolvê-los daqui a pouco às 5. Até já.
1: Até já, Vítor Figueiredo, com a síntese informativa. Já sabe que às 5 vamos então ter o noticiário mais desenvolvido com outras, estas e outras informações. Este é o Regresso a Casa, comigo Alberto Rocha, com a Luciana Abreu e com o Vítor Figueiredo e consigo, claro. 927794422, este é o número para você poder fazer o envio da sua mensagem, pode gravar a sua mensagem, pode também enviar a sua mensagem por texto e eu estou a ficar com a voz cada vez piorzinha, mais rouca. Não está sexy,
2: então,
1: Luciana? Não está sexy?
2: Está. Não, mais sexy ainda, é o que tu queres dizer.
1: A
2: tua voz já é sexy, Alberto Rocha.
1: Gostei. Quem está connosco e dá a voz também é o Luís. E onde é que está o Luís?
3: Olá, boa tarde. Luís? Aqui é o Luís desde Madrid.
1: Madrid.
3: Votos de boa semana para todos. Olha, nem imaginam o susto que eu acabei de apanhar. Nunca me tinha acontecido isto, nem sabia que existia. Eu estava para atravessar aqui a Avenida da Andaluzia, que por sinal, para o Vítor, está algo congestionada, mas ao mesmo tempo com o trânsito a fluir dentro da normalidade. E então estava eu ali e encontrei um daqueles semáforos em que é preciso carregar no botão para que ele fique verde para os peões. Então eu carrego no botão. Epa, e de repente a caixa de onde estava o botão começou a tremer toda e eu pensei, olha, já levei uma descarga elétrica, mas de repente penso, não aconteceu nada afinal. Então eu olho, toco segunda e toco terceira vez e digo, olha que engraçado, afinal isto é mesmo assim, um semáforo que vibra para avisar as pessoas de que realmente acionaram o semáforo e que o semáforo vai ficar verde, para terem a certeza de que aquilo está a funcionar. Nunca tinha visto.

0: Afinal, também há semáforos que vibram.
1: Visuais,
0: bem,
1: não?
0: Fiquem bem, boa emissão e boa tarde.
2: Obrigado, boa tarde.
1: Boa tarde,
2: mais
1: Luís,
2: uma história.
1: Beijinho.
3: O Luís tem imenso jeito para contar estas histórias.
2: Sim, sim, sim, é o que nós precisamos.
1: Convidar, não é?
3: É,
2: ele está convidado, por natureza. É todos os dias, pode participar. É só gravar a mensagem dele e faz bem. E venham mais.
3: Olha,
2: ouvintes.
3: Uma coisa que eu gostava que ele esclarecesse era se diz Madrid ou Madrid. Lá em Espanha.
2: Eles dizem em Madrid.
1: Exatamente. O que Madrid. É que o Luís faz? Não me lembro. Ele já partilhou connosco qual é a profissão dele.
2: Não sei, não, sabes que eu nunca... Não,
1: é que
2: nunca...
1: é tão bem formado que até fica, deixa assim no ar uma, não é?
2: Sim,
3: agora
2: isso...
3: voltando à história do, é uma questão da caixa que vibra. Olha, o Alberto está a rir-se. Está-te a ver, Alberto, estás a rir. Foga a tua mente e essa mente.
2: Olha quem está aqui.
1: Vem de salmão, pronto.
2: Está cá também a Alexandra. Hoje ela vai, é dia dela vir aos bolos.
1: Oh, Alexandra, querida, olá. Que linda.
2: Que pronto, já chega.
1: Muito bem. Tá.
2: Chega.
1: Parece a Brigitte Bardot. Máximo.
3: É moreno.
1: É
3: moreno.
1: Gostei, é moreno, sim.
2: A Brigitte Bardot.
1: Está gira.
2: A Brigitte Bardot dos últimos anos, não é?
3: Oh, Alberto.
1: Controla-te, Alberto.
3: Alberto, tu não sejas assim. Dizia a minha mãe, às vezes és malino.
1: És malino.
3: A minha mãe tinha esse termo muito engraçado.
2: Olha, como é que é? Ou acabas a história que ias contar, ou então vamos ao trânsito. Já são
1: 4h37.
2: O Vítor, que é que
3: eu ia contar uma história? Ah, pá, já não me lembro.
2: Pronto, então vamos ao trânsito. Tens mais, tem mais. Siga!
1: Foi.
3: Ah, a caixa que vibra.
2: A caixa
3: sim,
2: que vibra.
3: Neste momento há carros a vibrarem bastante, mas é com digamos que a irritação dos respectivos condutores, porque estão presos no trânsito, nomeadamente quem vem do IC19, precisamente a partir ali de Alfragide até ao Nó de Pinamanique, e depois na entrada na Radial Benfica, precisamente por causa do tal carro que ardeu por ali, nessa zona. Aliás, quem vem da Cril também está a apanhar lentidão. Depois há algum trânsito também na segunda circular, sobretudo na zona entre a Rotunda do Relógio e praticamente as Calvanas, no sentido para Sintra, para Pinamanique, portanto. E depois o que é que temos mais aqui complicado em Lisboa? Ah, sim, no Eixo Norte-Sul, no final, antes do nó com a segunda circular, também temos indicação de acidente e o trânsito também está muito lento. Como aliás, na Cril, com acidente na zona do Senhor Roubado, no nó ali do Olival de Basto e com a fila já na Serra da Luz. Não queria deixar de passar ao Porto sem referir que está difícil entrar na Coina. Agora é na Nacional 10. Quanto ao Porto, no Porto as coisas estão mais complicadas, é na AEP, aliás, entre a Rotunda e quase o Nó de Francos, devido a um acidente sentido, portanto, Norte-Sul. E depois está a complicar-se na VCI, quase a chegar à Ponte da Arrábida. Houve ali um acidente na zona do Campo Alegre, mas na VCI, e a cauda da fila já ultrapassou o nó com a ADP, a AEP, aliás, e já está muito perto da Prelada, esses sítios a evitar neste momento no Porto e em Lisboa. Quanto à Baixa da Banheira, olha, há um bocadinho de trânsito na Baixa da Banheira, para ter a vossa informação, e é precisamente ali no centro. Isto tem aqui um nome de uma estrada que é Nacional 11-1, mas eu quero acreditar que isto terá um nome assim mais bonito, o nome de uma pessoa, rua qualquer coisa, avenida algo, mas pronto, há ali um bocadinho de trânsito e também no cruzamento com a rua Ville Plaisir. Oh, mas isto é bonito, na Baixa da Banheira, hein? Tem esta rua chamada Ville Plaisir com a rua de Damão. É a Rua da Mão. Pronto, e eu posso adiantar um bocadinho sobre a Baixa da Banheira, que a Baixa é uma zona assim baixa. que pode ser alagada pelas águas, por exemplo, neste caso, do Tejo. Eu explico depois o resto, a parte da banheira, vem depois, mais tarde, muito quando chegarmos a casa, começando a tomar um duche e tal, a banheira.
1: Com certeza.
3: Pronto.
1: A água a subir e tal, como há bocado, o animal que fica daqui até o túnel.
3: Ah, é verdade. Ainda ninguém disse quem é o animal que vive no centro da Terra, naquele túnel.
1: Não.
3: Que vai daqui para Nova Zelândia.
1: Não, ainda
3: e
1: não.
3: E que atravessa o centro da Terra.

0: E qual é a final?
1: Alberto, não te lembras?
0: Já
1: te esqueceste?
2: Não, não, não esqueci, mas sinceramente...
1: Então já te esqueceste do animal que vive lá no meio? O Papa Pedras?
0: Papa Pedras?
2: Sério? Opa. Tu ainda andas com o Papa Pedras?
1: Ele é que ainda anda por lá.
0: A sério? Papa Pedras.
2: Eu não sei, mas ele deve ter problemas no estômago, de certeza absoluta. Absoluta.
1: E pedras nos rins.
2: Também. Ai, não fales disso. Eu tenho a cada passo.

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1: Pronto, Papa Pedras, fica assim. Agora calema Leo Santana, está bem? Que é para vocês relaxarem um bocadinho. E depois vamos às compras, que eu não trouxe tudo. Então os espinafres. Tu trouxeste os espinafres. Não trouxeste, Luciana? Eu já te disse,
2: não,
1: para tu anotares as compras.
2: Não, porque quem tem que trazer é o Popa e Carlito.
1: Oi, amor. Canta calema com Leo Santana. Calma, não é para ti, é o nome da música, está bem? É o nome da música.

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2: A 15 minutos de chegarmos ao sinal das 5, e olhem que estas coisas mudam muito, muito rapidamente, ou melhor, passa, o tempo passa assim muito rapidamente. Luciana, queres ver o que é que nós temos no, dos nossos ouvintes? Do WhatsApp.
3: Prontíssima,
2: ou não?
3: Aqui.
2: Não.
3: Olha, o Luís está a gravar mais um áudio, deve estar a responder às nossas curiosidades. Entretanto, temos
2: qual
3: aqui.
2: Qual é a atividade,
3: Eliana,
2: do Luís?
3: Pinto.
2: Sou banqueiro.
3: Íamos já todos ter com ele. Ora bem, temos aqui a Liana Pinto, é a primeira vez que nos escreve. 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
2: Fizeste bem em ler isso, que isso tem a ver com o passatempo que nós estamos a fazer com o espaço aqui entre nós, com a Lara Afonso, e neste regresso às aulas, o objetivo é mesmo esse, é nós estarmos com as famílias, com os nossos ouvintes, e portanto, o que foi pedido foi os nossos ouvintes fazerem, criarem uma frase bonita, original, mas se calhar até melhor que isso era pôr a promoção depois a rolar para os nossos ouvintes saberem como é que vão fazer, não é? Como é que fazem?
3: Muito bem,
2: é
3: muito bem, muito bem, muito bem, muito bem.
2: Então,
3: sim, sim,
2: espera aí. Então espera aí, enquanto, já aproveitando essa tua deixa, aí vai.
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2: Aí está o passatempo, portanto participe. E nós estamos sempre atentos às necessidades dos nossos ouvintes, ou aquilo que faz com que os nossos ouvintes se sintam felizes também.
3: E a verdadeira não é... proximidade, é
2: exatamente
3: verdade.
2: E não é interessante começar o regresso às aulas, aliás, mas com o pai, com a mãe, com o irmão, com os miúdos, com a tia, mas com toda a gente, não é? Porque têm que fazer as compras.
3: Exatamente.
2: Porque têm que ajudar os miúdos, porque os avós depois vão buscá-los, etc, etc, etc. Portanto, se mexe com os nossos ouvintes, mexe connosco. Mais, tens aí mais
3: muito
2: alguma
3: bem.
2: Coisinha?
3: Muito bem, que gira, Alberto. Tenho sim, olha. Olá, boa tarde, aqui estou eu na vossa companhia. Neste momento estou na piscina. Muito bem.
2: Que bem.
3: Bons banhos. Minha princesa, no sábado lá irei percorrer 160 quilómetros para ir ao teu concerto em Vizela. Nunca me vou arrepender. Beijinhos e adoro-te,
2: vais
3: vida.
2: Vais para Vizela?
3: Vou. Vou atuar a Vizela com a Micaela. Vamos participar na Noite Branca.
2: Ah, vestida de
3: Vizela,
2: azul.
3: As duas loiras de olhos azuis. Sim, se calhar. Pois, o ideal seria branquinho, não era? Mas como eu não sou santa, meu amor.
2: Não,
3: eu, se calhar,
2: não
3: azul.
2: É, não é.
3: Azulzinho, clarinho.
2: Oh. Santa Luciana.
3: Olha. Oh, isso. Querido, só não estou no altar porque tenho os pés grandes. Temos aqui também Hugo Lopes. Hugo, querido, quase a entrar na primeira aula do curso que estou a tirar aqui na universidade, mas a ouvir a CM Rádio, beijinhos daqui. Fogo incrível, Hugo. Mesmo na universidade, a ouvir a rádio.
2: Ui, mas não pode
3: a CM
2: ser,
3: rádio,
2: senão, pois não consegue
3: querido.
2: Ter boas notas, então.
3: Adivinha,
2: não tenho um bom
3: Alberto.
2: Desempenho, diz-me.
3: 5 corações. Já
2: vais
3: fui.
2: Dar 5. Pronto, e estávamos na segunda-feira, que loucura. Quando chegar a quinta-feira, não vais ter coração que chegue. Olha, eu, entretanto, tenho aqui aniversariantes de hoje. O avô Cantigas.
3: Conta.
2: O Carlos Alberto Vidal faz anos hoje. Eu sou o avô Cantigas.
3: Gosto tanto dele, oh meu querido,
2: o
3: avô Cantigas.
2: Ricardo,
3: um grande
2: Pereira.
3: Beijinho.
2: Oh,
3: vou-lhe já mandar mensagem, já me ia
2: hoje
3: esquecer.
2: Hoje também é... O músico e compositor Chutes e Pontapés, Zé Pedro, dia do seu, era o dia do seu aniversário, que nos deixa saudades. A atriz Fernanda Borsati, que faleceu a 14 de setembro de 2017. São alguns dos nomes que se referenciamos neste dia 14. E para si que está de parabéns, pode aproveitar e mandar a sua mensagem ou então dizer-nos quem é que faz anos hoje, que é para a Luciana cantar os parabéns, não é? Cantas?
3: É.
2: Pronto, então
3: posso,
2: está comigo.
3: Claro.
2: Então,
3: eu até lá. Posso fazer o pino.
2: Pronto, mas antes de fazeres o pino, podes fazer e o pino, não há problema nenhum. O Vítor depois conta. Antes de fazeres o pino, cantas os parabéns. E para si, ouvinte, já sabe, 927794422. Diga-nos lá quem é que faz anos hoje, que é para nós ficarmos a saber.
3: Oi. Chegou-nos uma mensagem dos Estados Unidos da América.
2: Ah, então conta lá.
3: Gosto muito de vos ouvir, fazem-me rir um pouco. Um abraço aqui dos Estados Unidos. Vocês vão sempre comigo no carro ou em casa. Muito sucesso, Sérgio de New Jersey.
5: Ei, temos uma cidade nova.
3: Uau, beijinhos, querido.
2: Deve ser uma pick-up, é que nós os três dentro do carro, mais uma vez. Dá quatro. Ok, tá bem, pode ser. Não há problema. Não há problema. Respira comigo, hein? Respira lá.
5: Um abraço para New Jersey.
2: Micaela é uma das loiras, olhos azuis.

0: Micaela, uma das loiras de olhos azuis, sem lentes, não é? É mesmo assim, que vão estar na Noite Branca. Ai, conta-nos lá a história.
1: Oi?
0: Qual é a data? Recorda-nos.
1: Qual é a data?
0: Sim, onde vocês vão atuar.
1: Vizela, Noite
0: Vizela,
1: Branca.
0: Isso.
1: Dia 19.
0: Dia 19.
1: Olha, eu não acredito, o Luís continua a gravar. O que é que dirá o Luís?
2: Vai-nos explicar que se diz Madrid ou Madrid, aquela pergunta que eu fiz há pouco.
0: Achas?
1: Ou então se nos vai receber a todos em casa.
0: Pronto. Sim, mas ele está
1: eu
0: a gravar.
1: Eu vi a foto de perfil
0: ele
1: do
0: está
1: Luís,
0: a gravar,
1: é um bolinho
0: mas pode não
1: em cima
0: ser
1: da mesa.
0: Para aqui, pode não ser para ti, pode não ser para nós, pode estar a gravar para outra pessoa qualquer. Pronto, não há problema. Ora bem, tu continuaste por aí a distribuir corações e mais corações, então vamos
1: claro.
0: Aproveitar e vamos. Esperei, 1, 2, 3, 4, 5. Foram 5, ok. E o nosso ouvinte
1: agradeceu. 5, são sempre 5. Gosto do ímpar.
0: Pronto, gostas do ímpar?
1: Uhum.
0: Ok, o 3 também serve.
1: Gosto do ímpar.
0: Muito bem, 5 minutos das 5. Esta é a forma de começarmos a semana. Uma semana que eu espero seja boa, seja agradável. Já
1: Ai,
0: não temos
1: tu,
0: a partir

0: Fazer do género, eu vou trazer os coreanos aqui, pode ser?
1: Pode!
0: Então vá lá. Hoje as duas meninas não estão a ouvir, porque esta hora estão na aula, não é?
2: Não, já saíram, saíram às 3:30 da tarde.
0: Pronto, então esta pode ser para elas. Até já, então. Pode ser, não. É que se tu não quiseres, achas que não é apropriado, tu dizes que eu tiro logo isto. Porque esta é só para elas. Ok, e o resto do pessoal põe o rádio baixo, que é só para as tuas lucinetes. Não quero mais nada. Vamos então ouvir BTS e depois vamos para.

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1: São 5 horas. Vamos às notícias às 5. A edição é de Vítor Figueiredo.
2: Vamos, boa tarde, Alberto, boa tarde a todos. O início de novo ano letivo marcado pela falta de professores e também pela proibição dos smartphones até ao nono ano. Fomos até Faro com a repórter Helena Ramos Lota.
3: São muitos os alunos do segundo e terceiro ciclo que iniciam hoje mais um ano letivo. Falamos de um ano letivo à medida daquilo que acontece todos os anos, marcado por vários constrangimentos. Falamos do aumento do custo de vida, este peso acrescido na carteira das famílias que enviam os seus filhos para a escola. Falamos naturalmente de custos no que diz respeito às deslocações.

0: educações, à alimentação, também naturalmente ao material escolar e também uma questão que está a acompanhar este início de ano letivo. Certo é que o Ministro da Educação já veio dizer que há centenas de alunos sem vagas em escolas públicas, situação que o Ministério da Educação está a acompanhar de perto e que está a tentar compreender junto dos agrupamentos. Para além disso, há também uma medida a ser instaurada neste início de ano letivo. Falamos da restrição ao uso dos telemóveis para alunos até ao 9º ano de escolaridade. Certo é que até ao final do ano os professores, os agrupamentos poderão então reduzir este uso do aparelho, mas certo é que a partir de janeiro de 2027 será estritamente proibido utilizar os telemóveis no espaço escolar. Sabemos que há algumas exceções para fins pedagógicos ou por outro motivo, certo, mas ainda assim não vão poder utilizar os telemóveis nos intervalos, até porque o governo diz que graças a esta medida, a implementação desta medida, irá aumentar a socialização entre os alunos e também no que diz respeito à indisciplina no espaço onde os telemóveis não entram, irá ser mais reduzida. Sabemos, portanto, que é um início de ano marcado por vários constrangimentos, à semelhança do que acontece todos os anos. Ainda assim, os alunos, o que nos disseram aqui à porta desta escola em Faro, é que anseiam naturalmente este ano letivo com muita ansiedade, muita felicidade, até porque é uma altura do ano marcada por reencontros entre professores, alunos e também amigos. Certo é que falamos no início de ano marcado por alguns constrangimentos esses que já estão a ser solucionados à partida pelo Ministério da Educação. Certo é que os alunos aguardam este arranque de ano com grande entusiasmo.
1: É assim, o início de mais um ano letivo para muitos alunos no nosso país. Entretanto, nos caminhos da política, José Luís Carneiro admite pedir comissão de inquérito devido ao acumular, do que considerou, acumular de problemas na educação. O líder do PS recordou que o ano letivo está a começar com centenas de alunos sem colocação. O PCP também acusou o governo de desmantelar as estruturas do Ministério da Educação e enfraquecer a escola pública, e os sindicatos, nomeadamente a Federação Sindical, alerta para a incapacidade de substituir docentes que vão reformar-se até ao próximo ano de 2034. No anterior ano letivo estavam ao serviço cerca de 122 mil docentes. Há estimativas, no entanto, que de uma saída de 37% desse quadro até ao referido ano de 2034. Incêndio no Alto Minho. Alastrou de Póvoa de Lanhoso para Vieira do Minho. Vamos só atualizar a situação no terreno. Nesta altura estão 104 operacionais, 32 viaturas, 2 meios aéreos. Há um outro incêndio próximo na zona de Vieira do Minho também, no campo de tiro do Pinheiro. Já lá estão 75 bombeiros e 7 meios aéreos. Um ataque musculado às chamas para tentar evitar que este fogo alastre, como aconteceu ao outro que começou ontem em Vieira do Minho e que, aliás, chegou a ameaçar algumas casas, como referiu à reportagem de Fátima Vilaça, um popular.
2: Eu vi vir os bombeiros para cá e nós seguimos, só que não estava como está agora, estava só mesmo a começar.
3: E quando regressou, o que é que encontrou?
2: Estava um inferno, como está agora. Estava um inferno. Já pegou na casa, já ia para a casa do meu irmão, andou lá o meu marido a apagar com a sachola e com os pés. Nós íamos, eu e a minha amiga íamos com a sachola e também a ajudar a arrecadar para não arder a casa do meu irmão. E também ela tem uma estufa, tem risco, lá em cima, no alto.
1: E os acessos difíceis numa zona muito acidentada, além de terrenos pouco limpos, estão a dificultar o combate às chamas.
4: Não há acessos, só apeados mesmo. O único estradão que conhecemos não está em condições para andar no meio do monte. Não há manutenção.
3: Falta também limpeza, não é?
4: Falta de manutenção, não há. Não sei, quem são os proprietários. Depois os próprios proprietários não querem trabalho, porque é mesmo assim. Por isso é que acontece este tipo de situações, porque não há limpeza.
1: Passamos agora para a zona de Monte Moro Velho. Desaparecimento de um homem de 63 anos há 2 meses. As buscas, entretanto, foram interrompidas. Os familiares das vítimas lançaram uma petição para recomeçar a busca por este indivíduo de 63 anos, como referi. Pedro Paiva desapareceu sem deixar rastro. Ele seguia de bicicleta entre a Figueira da Foz e, precisamente, Montemor, o Novo.
5: A família está naturalmente preocupada e, inclusivamente, lançou uma petição pública para que sejam retomadas as buscas. Elas tinham estado a ser feitas logo no início pela GNR e pelos bombeiros. Foram feitas inclusivamente com recurso a cães e drones, mas não revelaram sinais nem de Pedro Paiva, nem da bicicleta que ele usava para se fazer transportar, e por isso a família lançou esta petição para que sejam retomadas as buscas.
1: Agora, acidentes, um deles aconteceu na entrada da segunda circular, ali junto também ao desvio para a Radial de Benfica, no final, portanto, do IC19, sentido Sintra-Lisboa, um carro ardeu e está ainda a causar muitos problemas de trânsito nos acessos a essas duas, que são das principais vias para entrar em Lisboa. Vamos ouvir esta reportagem da Catarina Vieira Oliveira.
6: Um carro incendiou-se no IC19. O veículo circulava no sentido Sintra-Lisboa quando começaram as chamas. Neste momento, como podemos ver, o fogo já foi extinto. Quando chegámos ao local, mesmo há uns instantes, o fogo estava a reacender, mas rapidamente chegaram os bombeiros sapadores de Lisboa para apagar o fogo. As causas para este incêndio ter deflagrado neste veículo ainda não são conhecidas. No local, como podemos ver, já está presente a polícia e os bombeiros. O trânsito está também condicionado. Foram cortadas 3 vias de trânsito para os bombeiros e a polícia procederem aos trabalhos de extinção do fogo e também de limpeza deste carro que se incendiou no IC19 há instantes. O veículo circulava no sentido Sintra-Lisboa quando começaram as chamas. As causas para este incêndio ter deflagrado neste veículo ainda não são conhecidas. Neste momento, como podemos ver nas imagens, o fogo já foi extinto. Quando chegámos aqui ao local, estava a reacender, mas rapidamente chegaram os bombeiros sapadores de Lisboa para extinguir este fogo. No local estão também várias viaturas da polícia, também a controlar aqui o trânsito. Foram cortadas 3 vias de trânsito para os bombeiros e a polícia procederem aqui aos trabalhos de extinção do fogo e de limpeza. Este carro que se incendiou no IC19 há apenas alguns instantes, circulava no sentido Sintra-Lisboa, quando começaram as chamas. As causas para este incêndio ainda não são conhecidas.
1: Há pouco, um contentor de um camião que transportava 115 toneladas de carga, tombou numa zona de curva, foi no acesso da A4 para a A28 em Matosinhos. O contentor transportava salamandras, aqueles conhecidos fogões em ferro para usar nas salas de estar, e seguia para São João da Madeira. O contentor esteve suspenso nos rails de segurança da autoestrada, mas não houve feridos. Feridos houve e foram 10. Esta manhã, na A8, um choque de um camião com um autocarro. Três feridos foram para Santa Maria, os outros para o Hospital de Loures. Seguiam neste autocarro 52 passageiros. A avioneta despenhou-se também hoje, foi perto do aeródromo de São Pedro do Sul, para onde tentava seguir. O piloto tentou aterrar de emergência num estradão, mas não evitou a queda e acabou por ficar ferido.
7: Olha, vivi uma sensação que nunca pensei viver. Só nos filmes é que se vê essas coisas.
8: O senhor vinha aqui no estradão e depois?
7: Eu vejo a avioneta direita a mim, onde eu comecei a acelerar para tentar fugir e não consegui. Ele embateu. Mesmo assim, embateu no carro. A minha sorte foi milímetros à frente, senão matávamos a todos.
1: Daqui a pouco, uma história insólita e sem explicação. A morte de 41 patos e gansos há um mês no Parque da Cidade do Porto. Os exames realizados aos corpos das aves e à água dos lagos foram inclusivos. Somos inconclusivos, aliás. Iremos ainda esta tarde tentar chegar ao, enfim, ao coração desta história bastante insólita, para não dizer quase inédita. E volto às 5h30 com estas e outras histórias. Em síntese, até já.
9: Até já, Vítor Figueiredo, a trazer-nos assim a informação. 5 horas mais 11. Agora ainda estão os 11. Eu ia fazer assim um compasso de espera, mas é muito tempo. 5h11. Hoje é segunda-feira.
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9: A não perder, já não falta tudo, não é? Já estamos quase a chegar lá. Luciana, daqui a pouco, não, se calhar até nem esperava muito, enquanto o Vítor prepara as informações de trânsito.
15: Sim.
9: Vocês queriam o currículo do Luís, não é? Pronto, aí está então, do nosso ouvinte.
16: Olá mais uma vez, boa tarde. Agradeço imenso os elogios que me teceram. Então eu vou esclarecer-vos. Eu sou licenciado em Comunicação Social, vertente de Jornalismo, pela Universidade do Minho. Só que depois de muito batalhar, não consegui nenhum trabalho em Portugal nessa área. O que eu gostava mesmo de ter sido era vosso colega. Mas pronto, assim não se proporcionou e a vida continua. E eu depois, entretanto, decidi emigrar e procurar uma vida melhor aqui em Espanha, porque também tinha formação na área do espanhol e o espanhol não era problema para mim, e agora estou empregado. Vivo aqui desde há 14 anos e desde há 11 estou a trabalhar na Organização Nacional de Cegos de Espanha a vender lotarias e produtos de jogo. É esse o meu trabalho atual, no qual só podem trabalhar também pessoas com deficiência, de várias deficiências, não só visual. E respondendo à Luciana, aqueles semáforos são de certeza realmente com um aviso para pessoas com deficiência visual. Eu também pensei isso, mas realmente eu não os conhecia. Pronto, muito obrigado a todos pela vossa atenção, fiquem bem e boa emissão.
9: Obrigado, Luís, grande abraço.
15: Obrigada, Luís.
9: Será que não o Luís nos dá um jeitinho ali para o El Gordo?
1: Hã? Olha, tiraste-me as palavras na boca.
9: Estamos e juntos. Se ele tiver um bilhete e me sair o El Gordo, eu posso ir à Espanha buscar o dinheiro? Não sei, mas vamos deixar estar aqui o Luís para todas as questões que tínhamos a ver com o jogo. Pronto.
1: Existe o Euro Milhões, também é uma coisa que cruza fronteiras dentro da...
9: Mas Espanha tem uma grande tradição no que respeito aos jogos, hein? E então o El Gordo é qualquer coisa.
1: Eu não me importava que me saísse o El Magro. Pronto, ficava mais satisfeito se fosse o El Gordo. Mas assim, um El Gordo pequenino, magrinho, mas assim, é com um El Magro em Espanha já dá uma coisa muito jeitosa.
9: É bem
1: então,
9: bom,
1: o El Gordo.
9: Já dá para fazer umas boas viagens, é verdade. 5h14, obrigado Luís por continuar connosco e você ouvinte que está, seja em Portugal, seja no estrangeiro, onde quer que esteja, pode contactar-nos também, 927794422. E agora vamos ao trânsito, é isso. Tantos botões aqui que eu nem sei o que é que é de fazer. Ai, meu Deus. Mas ainda antes do trânsito, pois havia aqui uma coisa que eu tinha preparada, Luciana, que é para ti. Sabes que horas são? 5h15, não é?
15: Uhum. Yes.
9: E sabes mesmo... Oh, não dá.
15: Oh, então?
9: Amor, vou amoar. Não dá, não está a dar o que eu quero.
15: Não. O que foi? Não
9: está a dar. Oi. Não está a dar. Vamos ao trânsito.
15: Oi.
9: Pronto. Amor. Vítor, como é que estamos com o trânsito?
1: Assim,
9: com jeitinho, que eu estou a morrer.
15: Vocês não imaginam a vontade que eu tenho de responder à moda do Porto. Quando perguntam. Então, como é que está o trânsito? Está
1: Ai, caí bem.
9: Calma.
15: Está complicado.
9: Está complicado. Está difícil.
1: É como aquela coisa que se escreve no Facebook, não é? Estado civil. É complicado.
9: É complicado. Sério. Eu acho uma piada isso. Quer dizer, não acho. Acho muita piada. É complicado. Então descomplica. Vá lá, como é que estamos com o trânsito? Está complicado também. Vamos já descomplicar isto.
1: Desculpa. Desculpa, estava aqui um instante em off a tentar saber o que é que é a Luciana.

0: Catarina ia dizer, mas eu depois interrompia com o é complicado e ela não foi, acabou por não dizer, o que é uma pena, porque, enfim. Mas pronto, o Porto tem sempre estes apores.
1: Tem um brilho. O Porto tem um brilho diferente.
0: É, não é?
1: Meu rico Porto.
0: Ai, olha. Então vamos lá ao trânsito. De facto, agora o IC19 complicou-se também no sentido Pinamanique-Queluz. Há um acidente ali na reta dos comandos, antes do hospital Amadora-Sintra. A fila já está a chegar a Alfragide e a contaminar a 117, Cabos da Ávila e o Nó da Amadora. Mas o outro, no sentido contrário, é mesmo aquele acidente, aquele automóvel que ardeu ali junto ao Nó de Pinamanique, à saída para a Radial Benfica, que ainda está a causar problemas, causa da fila quase no Nó da Amadora, isto no sentido Sintra-Lisboa. Outros problemas que existem, este não quando, isto aqui é Acril, pois é, e é muito perto também desta zona do Nó de Pinamanique, que o trânsito se acumula praticamente até à zona do Parque Campismo de Lisboa, no sentido Algés-Sacavém. As coisas estão a começar a perturbar-se. Eixo Norte-Sul, sentido Norte-Sul, desde Campo Lido, quase, não, desde o Bairro da Liberdade, vá para a Ponte 25 de Abril, também no mesmo Eixo Norte-Sul, mas no sentido contrário, de Campo Lido até depois de Sete Rios. Para quem quer ir apanhar a segunda circular, lá mais à frente, também há muita lentidão, indicação de acidente. E o que temos mais por aqui? Temos que, ainda no Eixo Norte-Sul, à chegada a Acril, as coisas também não estão nada fáceis para quem quer depois virar para a Ponte Vasco da Gama. Eu creio que assim, de repente, em Lisboa estamos conversados. Quanto ao Porto, os aceleras, aqueles que querem andar muito perto do limite da velocidade permitido.
2: Os aceleras aqui no Porto agora só das trotinetes.
0: É, não
2: podem. Às vezes aceleram mais que os próprios carros. E em cima do passeio, também, não é só na
0: também,
2: estrada.
0: E sem capacete. Já vi
2: engraçado,
0: à minha frente.
2: Eu já presenciei uma situação, mesmo aqui, onde um senhor que ia com a criança, possivelmente filha, numa trotinete, aos gritos a uma pessoa, porque ele estava a buzinar, a pessoa tinha saído de moto, ia fazer entregas, e ele aos gritos: então você não ouve! O senhor que estava com uma criança na trotinete, sem capacete e em cima do passeio e a andar a todo o gás. Desculpem lá.
0: E com a filha, não é?
2: E com a filha. Presumo que filha, uma criança, pronto, sim. E depois foi por ali fora, claro que depois o passeio não dava, meteu-se na estrada, siga por ali fora. Em contramão, já agora, que é a cereja no topo.
0: Ah, melhor ainda.
2: É a cereja no topo do bolo.
1: Isso é ridículo, é simplesmente ridículo. Devia existir uma penalização para estas pessoas que são inconscientes.
0: Mas as pessoas já tinham...
1: Irresponsáveis.
0: Elas às vezes voltam atrás com o trotinete para tentar encontrar o cérebro, mas não encontram. Então voltam
2: para... A velocidade é tanta que ele vai para trás. Tá bom.
0: Ora bem, estávamos na vez aí e ali... um pouco antes do Estado do Dragão, no sentido Freixa Rábida, começa a ficar bastante trânsito, bastante lentidão no trânsito, até praticamente ao nó da A3, que também está complicado para quem quer entrar na VCI, para o Freixo, desde Pedroços. Ainda pela VCI, as coisas estão a complicar-se agora do nó da Via Norte para mais ou menos a zona do Campo Alegre, para quem quer entrar na Rábida pelo Norte. Muito lenta, sobretudo ali entre o Norte de Francos e precisamente a Boa Vista. No sentido contrário, alguma lentidão também no nó da Via Norte, ali na zona do Amial, até pouco depois da Arca d'Água, e na AEP há muito trânsito também no sentido sul-norte, mas ainda não está dramático. Está assim a complicar-se na Ponte Lessa, sentido norte-sul, para o nó da A4, que tem ali ainda uma série de vias cortadas devido a um acidente no sentido norte-sul. E neste momento no Porto, na circunvalação, também está complicado nos dois sentidos para quem está ali na zona da Rotunda AEP. Para variar, no Monte dos Burgos também há muito trânsito e na zona do Amial também deve evitar. Estava aqui a tentar ver se nas pontes as coisas estavam complicadas. Está amarelo do lado sul para a Rábida, mas vamos ter esperança que as coisas não vão piorar. Quanto à Baixa da Banheira, a localidade que hoje escolhemos para controlar o trânsito, pois que as coisas não estão muito fáceis na cruzamento da, como é que é, aquela nome francês, Rue Ville Plaisir, olha lá, e a Rua de Damão, há ali algum trânsito. Normalmente nós andamos para aquelas aldeias perdidas, com nomes bizarros, e a Baixa da Banheira, que é bem conhecida, pronto, tem trânsito. Ou qual era o resto da origem da Baixa da Banheira, para além de ser uma zona baixa que se alaga com a água do Rio Tejo? Há aqui uma hipótese de bunheiro, e daí a evolução para banheira. O bunheiro é um sítio onde havia bunho. Ora, o bunho é uma planta típica de zonas úmidas. E parece, até parece que eu percebo alguma coisa disto, não percebo. Na verdade, zonas úmidas ocorre-me...
2: Mas se falares de forma Alberto, assertiva, as pessoas aceitam Alberto, isso, como tu percebas.
0: Vai, bunho, pronto. Achas? Ok, não, então sim, vou falar sim. Assim. Pois bem, como é que se chamava? David Attenborough, aquele senhor que andava lá no meio das...
2: Sim, sim, sim.
0: Vou afastar as plantas do bunho e aparecer a falar. Esta planta, típica das zonas úmidas, evoluiu para bunheira e depois para banheira. Baixa da Banheira. Pronto, o resto da origem do nome interessantíssimo, dá-lo.
2: Ok, 5h22, Luciana, para ti.
1: Ainda falta. Já me queres ver pelas costas, Alberto Rocha?
2: Eu já te estou a ver pelas costas, não é? Espera aí, mas era suposto...
1: E nunca me avisas que estou mal penteada. Pois mandas-me essa

0: quem é que vai embora às 5 e
1: outra
0: meia?
1: Música foi.
0: Nunca mais.
1: Antigamente tratavas do por Melga. Brava,
0: não,
1: então.
0: Não.
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0: A Lucy está aqui para mim,
1: você
0: para ti, também para todos.
1: Queijo com goiabada.
5: Pensei que ias dizer que era como a Maria Leal.
0: Não, não.
5: Estou aqui
0: não.
5: Só para ti.
0: Não. Vamos lá temperar isto com uma malagueta que fica bem. Bom, bom. Não esqueças.

0: Eu só não gosto muito é do chocolate quente. Quer dizer, não, nesta altura não. Talvez a partir de amanhã, que ao que parece as temperaturas vão baixar, o chocolate quente fique melhorzinho. Não sei, talvez.
1: Já estou a bater o dente. E não é por causa do Papa Pedra.
2: Olha, mas eu vou-vos colocar outra questão, que é, se nesse mesmo túnel tirares uma pedra, porque a lei da gravidade, quer dizer, se tu tirares uma pedra na Nova Zelândia, ela tem tendência a cair, não é? E apesar de ser do lado de lá do mundo. Se tirares uma pedra deste lado, ela também tem tendência a cair para o lado de Nova Zelândia, vai. Pois. De Nova Zelândia para o lado de cá.
0: Devias ser bom na matemática. Sim.
1: Ele incrível.
2: Isto é, não sei se isto é a gravidade, lei da gravidade, não sei.
1: Olha, não sei, só sei que a minha gravidade é que as aulas começaram e eu vou apanhar um trânsito que nem é bom.
2: Talvez ainda não. Ah, eles já
1: por
2: saíram,
1: isso,
2: sim, a maior parte.
1: Passem boa música, digam coisas lindas para eu me rir. Está bem, Alberto Rocha?
0: Tu vais ouvir a rádio?
1: A
0: sério?
1: Tu, 90.4 em Lisboa e 94.8 no Porto.
2: Então, mas antes de ires, eu vou perguntar se atiras uma pedra por esse túnel que passa pelo centro da Terra e que será afetada pela lei da gravidade, até onde é que a pedra vai parar?
1: À cabeça do Alberto.
0: Não. Ao estômago do Papa Pedras.
2: Exatamente.
1: Muito.
2: O Papa Pedras está no centro da Terra e come-a.
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0: E olha, Luciana, até amanhã. Tchauzinho.
1: Até amanhã. Fiquem bem.
0: Amanhã há mais.
1: Amanhã há mais.
0: E relaxa no trânsito. Relaxa no trânsito.
1: Sim,
0: tens que dar o bom exemplo a todos aqueles que nos ouvem, está bem? Pronto.
1: Claro que
0: tchauzinho.
1: Sim. Buzinar só em último caso.
0: Luciana Abreu regressa amanhã às 16h ao regresso a casa.

0: Ai, que isto está a vida difícil nesta segunda-feira. Ora, eu queria aqui uma coisa para colocar na emissão, não vai ser possível. Vou aproveitar para dizer que
1: querias.
0: Hoje... Querias. Mas não, queria.
1: Querias, já não queres?
0: Pois, eu gostava, mas eu acho que... Nós temos aqui uma situação, isto anda aqui o Nosferatu ou coisa do género, e de vez em quando o computador prega-me partidas, desaparece o que eu tenho aqui, aparece outra coisa e eu fico aqui baralhado. Eu acho que isto é um teste para, assim, tipo psicotécnicos, percebes? Para ver como é que, qual é

0: Tinham 52 passageiros. Uma avioneta também caiu perto de São Pedro do Sul. Ficou ferido o piloto, que tentava aterrar no aeródromo local. Susto grande também para um condutor que seguia no estradão onde a avioneta tentou aterrar. E ainda, sem explicação, a morte de 41 patos gigantes há um mês no Parque da Cidade do Porto. As análises aos corpos e à água foram inconclusivas. Às 6 entrarei de novo por aqui adentro com mais detalhes de algumas destas histórias. Até já.
1: Sim, mas vais ter que pedir. Toque, toque, toque. Posso? Podes. E aí sim, aí tu podes, ok? Está bem?
0: Ah.
1: 4:35. Antes vais nos trazer informaçõezinhas de trânsito. Vais, vais. Ai, que isto está a vida difícil nesta segunda-feira. Ora, eu queria aqui uma coisa para colocar na emissão, não vai ser possível. Vou aproveitar para dizer que
0: querias.
1: Hoje... Querias. Mas não, queria.
0: Querias, já não queria. Queres?
1: Pois, eu gostava, mas eu acho que... Nós temos aqui uma situação, isto anda aqui o Nosferatu ou coisa do género, e de vez em quando o computador prega-me partidas, desaparece o que eu tenho aqui, aparece outra coisa e eu fico aqui baralhado. Eu acho que isto é um teste para, assim, tipo psicotécnicos, percebes? Para ver como é que, qual é a desenvoltura que nós temos para resolver.

0: e adentro com mais detalhes de algumas destas histórias. Até já.
1: Sim, mas vais ter que pedir. Toque, toque, toque. Posso? Podes. E aí sim, aí tu podes, ok? Está bem?
0: Ah.
1: 4:35, antes vais nos trazer informaçõezinhas de trânsito. Vais, vais. Ai, que isto está a vida difícil nesta segunda-feira. Ora, eu queria aqui uma coisa para colocar na emissão.

uma colisão entre um caminhão e um autocarro na A8, junto às portagens de Loures, sentido Malveira-Loures. Os feridos foram levados para o Hospital de Santa Maria e de Loures, o Hospital Beatriz Ângelo, são todos ligeiros. No autocarro seguiam 52 passageiros. Uma avioneta também caiu perto de São Pedro do Sul. Ficou ferido o piloto, tentava aterrar no aeródromo

Não houve feridos, mas o carro ardeu completamente e o trânsito ainda está complicado nesse sentido desde Alfragide. Um caminhão com 11 toneladas, um contentor com 11 toneladas de carga, tombou e causou também grandes constrangimentos no acesso da A4 para a A28 em Matosinhos. O contentor levava fogões em ferro, as conhecidas salamandras, e seguia para São João da Madeira. Amanhã foi pior porque houve feridos. Foi uma colisão entre um caminhão e um autocarro na A8, junto às portagens de Loures, sentido Malveira-Loures. Os feridos foram levados para o Hospital de Santa Maria e de Loures, o Hospital Beatriz Ângelo, são todos ligeiros. No autocarro seguiam 52 passageiros. Uma avioneta também caiu perto de São Pedro do Sul, ficou ferido o piloto, tentava aterrar no aeródromo local. Susto grande também para um condutor que seguia no estradão onde a avioneta tentou aterrar. E ainda, sem explicação, a morte de 41 patos.

0: e adentro com mais detalhes de algumas destas histórias. Até já.
1: Sim, mas vais ter que pedir. Toque, toque, toque. Posso? Podes. E aí sim, aí tu podes, ok? Está bem?
0: Ah.
1: 4:35, antes vais nos trazer informaçõezinhas de trânsito. Vais, vais. Ai, que isto está a vida difícil nesta segunda-feira. Ora, eu queria aqui uma coisa para colocar na emissão, não vai ser possível. Vou aproveitar para dizer que
0: querias.
1: Hoje... Querias. Não, queria.
0: Querias, já não queria. Queres?
1: Pois, eu gostava, mas eu acho que... Nós temos aqui uma situação, isto anda aqui o Nosferatu ou coisa do género, e de vez em quando o computador prega-me partidas, desaparece o que eu tenho aqui, aparece outra coisa e eu fico aqui baralhado. Eu acho que isto é um teste para, assim, tipo psicotécnicos, percebes? Para ver como é que, qual é

0: edição, não vai ser possível. Vou aproveitar para dizer que
1: Querias, já não queres?
0: Pois, eu gostava, mas eu acho que nós temos aqui uma situação. Isto anda aqui, o Nosferatu, ou coisa do género, e de vez em quando o computador prega-me partidas, desaparece o que eu tenho aqui, aparece outra coisa e eu fico aqui baralhado. Eu acho que isto é um teste para, assim, tipo psicotécnicos, percebes? Para ver como é que, qual é

0: Eu acho que nós temos aqui uma situação. Isto anda aqui, o Nosferatu ou coisa do género, e de vez em quando o computador prega-me partidas, desaparece o que eu tenho aqui, aparece outra coisa e eu fico aqui baralhado. Eu acho que isto é um teste para, assim, tipo psicotécnicos, percebes? Para ver como é que, qual é a desenvoltura que nós temos para resolver.
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2: Entretanto, há incêndios a afetarem o território Portugal continental. No mapa dos fogos, e felizmente o incêndio Calastor de Póvoa de Lanhoso para Vieira do Minho já está em fase de rescaldo e já está controlado. Ainda por lá está uma centena de operacionais. Mais acima e ali próximo está um outro no Campo de Tiro de localidade Pinheiro, também na zona de Vieira do Minho, onde estão 70 operacionais e 3 meios aéreos no combate ao fogo. Entretanto, vou deixar-vos com esta história que lancei há pouco e que tem a ver com uma explicação bizarra, que aliás não existe, para a morte de 41 patos gigantes. É precisamente aí no Porto, perto de ti, Alberto, no Parque da Cidade. Os exames realizados aos corpos das aves e à água dos lagos foram inconclusivos.
3: Continua o mistério. Para já, não se consegue ainda saber com exatidão as razões da morte dos 41 patos e gansos ocorrida no início do mês de agosto no Parque da Cidade do Porto. Na altura, a Câmara Municipal do Porto mandou realizar exames à água para perceber se estava contaminada e também necrópsias aos corpos das aves. A verdade é que todos os exames deram como inconclusivos. No que diz respeito à água, a mesma é pastosa e esponjosa. À tona são visíveis várias manchas e há lodo nas margens. Já no que diz respeito às necrópsias, as causas da morte deram como indeterminadas. Os corpos apresentavam um quadro lesional congestivo e hemorrágico, mas não se consegue estabelecer relação de causa e efeito entre as duas situações, isto é, o estado em que está a água e a morte dos patos e dos gansos. A Câmara do Porto diz que a investigação ainda não terminou e solicitou exames complementares, bacteriológicos e toxicológicos que vão ser realizados pelo Instituto Nacional de Investigação Agrária e Veterinária. Na altura das mortes foi também feito um despiste à gripe aviária. Os resultados deram negativo.
2: É assim, vamos continuar a acompanhar esta história. Algo insólita, de facto, pouco vista no Parque da Cidade do Porto, onde aconteceu este incidente inesperado. De certo, as autoridades vão continuar a acompanhar a situação e um dia saberemos. Tínhamos esperança nestas investigações para atingir a origem deste insólito que aconteceu na cidade do Porto com estes patos. Bom, e agora esta história de uma criança. É verdade, são bem necessários, sobretudo para o arroz. Vou fechar aqui a porta deste bloco informativo.

0: Não houve feridos, mas o carro ardeu completamente e o trânsito ainda está complicado nesse sentido desde Alfragide. Um caminhão com 11 toneladas, um contentor com 11 toneladas de carga, tombou e causou também grandes constrangimentos no acesso da A4 para a A28 em Matosinhos. O contentor levava fogões em ferro, as conhecidas salamandras, e seguia para São João da Madeira. Amanhã foi pior porque houve feridos. Foi uma colisão entre um caminhão e um autocarro na A8, junto às portagens de Loures, sentido Malveira-Loures. Os feridos foram levados para o Hospital de Santa Maria e de Loures, o Hospital Beatriz Ângelo, são todos ligeiros. No autocarro seguiam 52 passageiros. Uma avioneta também caiu perto de São Pedro do Sul, ficou ferido o piloto, tentava aterrar no aeródromo local. Susto grande também para um condutor que seguia no estradão onde a avioneta tentou aterrar. E ainda, sem explicação, a morte de 41 patos gigantes há um mês no Parque da Cidade do Porto. As análises aos corpos e à água foram inconclusivas. Às 6 entrarei de novo por aqui adentro com mais detalhes de algumas destas histórias. Até já.
1: Sim, mas vais ter que pedir. Toque, toque, toque. Posso? Podes. E aí sim, aí tu podes, ok? Está bem? 4:35, antes vais nos trazer informaçõezinhas de trânsito. Vais, vais. Ai, que isto está a vida difícil nesta segunda-feira. Ora, eu queria aqui uma coisa para colocar na emissão, não vai ser possível. Vou aproveitar para dizer que
0: Querias?
1: Pois, eu gostava, mas eu acho que nós temos aqui uma situação. Isto anda aqui, o Nosferatu ou coisa do género, e de vez em quando o computador prega-me partidas, desaparece o que eu tenho aqui, aparece outra coisa e eu fico aqui baralhado. Eu acho que isto é um teste para, assim, tipo psicotécnicos, percebes? Para ver qual é a desenvoltura que nós temos para resolver.
2: 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Pode ser por cada veículo, pode ser também por litro, um desconto ou um subsídio por litro de combustível consumido.
0: Entretanto, há incêndios a afetarem o território Portugal continental. No mapa dos fogos, e felizmente o incêndio Calastor de Póvoa de Lanhoso para Vieira do Minho já está em fase de rescaldo e já está controlado. Ainda por lá está uma centena de operacionais. Mais acima e ali próximo está um outro no Campo de localidade Pinheiro, também na zona de Vieira do Minho, onde está 70 operacionais e 3 meios aéreos no combate ao fogo. Entretanto, vou deixar-vos com esta história que lancei há pouco e que tem a ver com uma explicação bizarra que, aliás, não existe, para a morte de 41 patos gigantes. É precisamente aí no Porto, perto de ti, Alberto, no Parque da Cidade. Os exames realizados aos corpos das aves e à água dos lagos foram

0: Tinham 52 passageiros. Uma avioneta também caiu perto de São Pedro do Sul. Ficou ferido o piloto, que tentava aterrar no aeródromo local. Susto grande também para um condutor que seguia no estradão onde a avioneta tentou aterrar. E ainda, sem explicação, a morte de 41 patos gigantes há um mês no Parque da Cidade do Porto. As análises aos corpos e à água foram inconclusivas. Às 6 entrarei de novo por aqui adentro com mais detalhes de algumas destas histórias. Até já.
1: Sim, mas vais ter que pedir. Toque, toque, toque. Posso? Podes. E aí sim, aí tu podes, ok? Está bem?
0: Ah.
1: 4:35. Antes vais nos trazer informaçõezinhas de trânsito. Vais, vais. Ai, que isto está a vida difícil nesta segunda-feira. Ora, eu queria aqui uma coisa para colocar na emissão, não vai ser possível. Vou aproveitar para dizer que
0: querias.
1: Hoje... Querias. Mas não, queria.
0: Querias, já não queria. Queres?
1: Pois, eu gostava, mas eu acho que... Nós temos aqui uma situação, isto anda aqui o Nosferatu ou coisa do género, e de vez em quando o computador prega-me partidas, desaparece o que eu tenho aqui, aparece outra coisa e eu fico aqui baralhado. Eu acho que isto é um teste para, assim, tipo psicotécnicos, percebes? Para ver como é que, qual é a desenvoltura que nós temos para resolver.
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0: Entretanto, há incêndios a afetarem o território Portugal continental. No mapa dos fogos, infelizmente, o incêndio Calastor de Póvoa de Lanhoso para Vieira do Minho já está em fase de rescaldo e já está controlado. Ainda por lá está uma centena de operacionais. Mais acima e ali próximo está um outro no Campo de Tiro de localidade Pinheiro, também na zona de Vieira do Minho, onde estão 70 operacionais e 3 meios aéreos no combate ao fogo. Entretanto, vou deixar-vos com esta história que lancei há pouco e que tem a ver com uma explicação bizarra que, aliás, não existe, para a morte de 41 patos gigantes. É precisamente aí no Porto, perto de ti, Alberto, no Parque da Cidade. Os exames realizados aos corpos das aves e à água dos lagos foram inconclusivos.
3: Continua o mistério. Para já, não se consegue ainda saber com exatidão as razões da morte dos 41 patos e gansos ocorrida no início do mês de agosto no Parque da Cidade do Porto. Na altura, a Câmara Municipal do Porto mandou realizar exames à água para perceber se estava contaminada e também necrópsias aos corpos das aves. A verdade é que todos os exames deram como inconclusivos no que diz respeito à água, a mesma é pastosa e esponjosa. À tona são visíveis várias manchas e há lodo nas margens. Já no que diz respeito às necrópsias, as causas da morte deram como indeterminadas. Os corpos apresentavam um quadro lesional congestivo e hemorrágico, mas não se consegue estabelecer relação de causa e efeito entre as duas situações, isto é, o estado em que está a água e a morte dos patos e dos gansos. A Câmara do Porto diz que a investigação ainda não terminou e solicitou exames complementares, bacteriológicos e toxicológicos que vão ser realizados pelo Instituto Nacional de Investigação Agrária e Veterinária. Na altura das mortes foi também feito um despiste à gripe aviária. Os resultados deram negativo.
0: É assim, vamos continuar a acompanhar esta história. Algo insólita, de facto, pouco vista no Parque da Cidade do Porto, onde aconteceu este incidente inesperado. De certo, as autoridades vão continuar a acompanhar.

0: situação um dia saberemos, tenhamos esperança nestas investigações para atingir a origem deste insólito que aconteceu na cidade do Porto com estes patos. Bom, e agora esta história de uma criança... É verdade, são bem necessários, sobretudo para o arroz. Vou fechar aqui a porta deste bloco informativo.
1: Enquanto
0: daqui a
1: isso,
0: pouco teremos o Paulo.
1: Exatamente, vamos ter o Paulo Catarro. Enquanto isso, deixa-me dizer-lhe que vamos ter tempo para a música. Finalmente, vamos à música. Para o grande jogo que, assim, vai já de seguida para o ar para trazer os grandes temas do fim de semana, desportivo, claro, e outros assuntos que vão avançar já aqui na antena dentro de poucos instantes.

do fim de semana desportivo, claro, e outros assuntos que vão avançar já aqui na antena dentro de poucos instantes.

0: gigantes há um mês no Parque da Cidade do Porto. As análises aos corpos e à água foram inconclusivas. Às 6 entrarei de novo por aqui adentro com mais detalhes de algumas destas histórias. Até já.
1: Sim, mas vais ter que pedir. Toque, toque, toque. Posso? Podes. E aí sim, aí tu podes, ok? Está bem?
0: Ah.
1: 4:35, antes vais nos trazer informaçõezinhas de trânsito. Vais, vais. Ai, que isto está a vida difícil nesta segunda-feira. Ora, eu queria aqui uma coisa para colocar na emissão, não vai ser possível. Vou aproveitar para dizer que
0: querias.
1: Hoje... Querias. Não, queria.
0: Querias, já não queres?
1: Pois, eu gostava, mas eu acho que... Nós temos aqui uma situação, isto anda aqui o Nosferatu ou coisa do género, e de vez em quando o computador prega-me partidas, desaparece o que eu tenho aqui, aparece outra coisa e eu fico aqui baralhado. Eu acho que isto é um teste para, assim, tipo psicotécnicos, percebes? Para ver como é que, qual é a desenvoltura que nós temos para
2: resolver. 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
0: Entretanto, há incêndios a afetarem o território Portugal continental. No mapa dos fogos, infelizmente, o incêndio Calastor de Póvoa de Lanhoso para Vieira do Minho já está em fase de rescaldo e já está controlado. Ainda por lá está uma centena de operacionais. Mais acima e ali próximo está um outro no Campo de Tiro de localidade Pinheiro, também na zona de Vieira do Minho, onde está 70 operacionais e 3 meios aéreos no combate ao fogo. Entretanto, vou deixar-vos com esta história que lancei há pouco e que tem a ver com uma explicação bizarra que, aliás, não existe, para a morte de 41 patos gigantes. É precisamente aí no Porto, perto de ti, Alberto, no Parque da Cidade. Os exames realizados aos corpos das aves e à água dos lagos foram inconclusivos.
3: Continua o mistério. Para já, não se consegue ainda saber com exatidão as razões da morte dos 41 patos e gansos ocorrida no início do mês de agosto no Parque da Cidade do Porto. Na altura, a Câmara Municipal do Porto mandou realizar exames à água para perceber se estava contaminada e também necrópsias aos corpos das aves. A verdade é que todos os exames deram como inconclusivos no que diz respeito à água, a mesma é pastosa e esponjosa. À tona são visíveis várias manchas e há lodo nas margens. Já no que diz respeito às necrópsias, as causas da morte deram como indeterminadas. Os corpos apresentavam um quadro lesional congestivo e hemorrágico, mas não se consegue estabelecer relação de causa e efeito entre as duas situações, isto é, o estado em que está a água e a morte dos patos e dos gansos. A Câmara do Porto diz que a investigação ainda não terminou e solicitou exames complementares, bacteriológicos e toxicológicos que vão ser realizados pelo Instituto Nacional de Investigação Agrária e Veterinária. Na altura das mortes foi também feito um despiste à gripe aviária. Os resultados deram negativo.
0: É assim, vamos

situação um dia saberemos, tenhamos esperança nestas investigações para atingir a origem deste insólito que aconteceu na cidade do Porto com estes patos. Bom, e agora essa história de uma criança. É verdade.

0: nas margens. Já no que diz respeito às necrópsias, as causas da morte deram como indeterminadas. Os corpos apresentavam um quadro lesional, congestivo, hemorrágico, mas não se consegue estabelecer relação de causa e efeito entre as duas situações, isto é, o estado em que está a água e a morte dos patos e dos gansos. A Câmara do Porto diz que a investigação ainda não terminou e solicitou exames complementares, bacteriológicos e toxicológicos, que vão ser realizados pelo Instituto Nacional de Investigação Agrária e Veterinária. Na altura das mortes foi também feito um despiste à gripe aviária. Os resultados deram negativo.
1: É assim, vamos continuar a acompanhar esta história. Algo insólita, de facto, pouco vista no parque da cidade do Porto, onde aconteceu este incidente inesperado. De certo, as autoridades vão continuar a acompanhar a situação e um dia saberemos. Tínhamos esperança nestas investigações para atingir a origem deste insólito que aconteceu na cidade do Porto com estes patos. Bom, e agora há esta história de uma criança. É verdade.

0: Um tentor levava fogões em ferro, as conhecidas salamandras, e seguia para São João da Madeira. Manhã foi pior, porque houve feridos. Foi uma colisão entre um caminhão e um autocarro na A8, junto às portagens de Loures, sentido Malveira-Loures. Os feridos foram levados para o Hospital de Santa Maria e de Loures, o Hospital Beatriz Ângelo, são todos ligeiros. No autocarro seguiam 52 passageiros. Uma avioneta também caiu perto de São Pedro do Sul. Ficou ferido o piloto, tentava aterrar no aeródromo local. Susto grande também para um condutor que seguia no estradão onde a avioneta tentou aterrar. E ainda, sem explicação, a morte de 41 patos gigantes há um mês no Parque da Cidade do Porto. As análises aos corpos e à água foram inconclusivas. Às 6 entrarei de novo por aqui adentro com mais detalhes de algumas destas histórias. Até já.
1: Sim, mas vais ter que pedir. Toque, toque, toque. Posso? Podes. E aí sim, aí tu podes, ok? Está bem? 4:35, antes vais nos trazer informaçõezinhas de trânsito. Vais, vais. Ai, que isto está a vida difícil nesta segunda-feira. Ora, eu queria aqui uma coisa para colocar na emissão, não vai ser possível. Vou aproveitar para dizer que
0: querias.
1: Pois, eu gostava, mas eu acho que nós temos aqui uma situação. Isto anda aqui, o Nosferatu ou coisa do género, e de vez em quando o computador prega-me partidas, desaparece o que eu tenho aqui, aparece outra coisa e eu fico aqui baralhado. Eu acho que isto é um teste para, assim, tipo psicotécnicos, percebes? Para ver como é que, qual é a desenvoltura que nós temos para resolver.
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0: Entretanto, há incêndios a afetarem o território Portugal continental. No mapa dos fogos, e felizmente, o incêndio Calastor de Póvoa de Lanhoso para Vieira do Minho já está em fase de rescaldo e já está controlado. Ainda por lá está uma centena de operacionais. Mais acima e ali próximo está um outro no Campetilho, de localidade Pinheiro, também na zona de Vieira do Minho, onde está 70 operacionais e 3 meios aéreos no combate ao fogo. Entretanto, vou deixar-vos com esta história que lancei há pouco e que tem a ver com uma explicação bizarra que, aliás, não existe, para a morte de 41 patos gigantes. É precisamente aí no Porto, perto de ti, Alberto, no Parque da Cidade. Os exames realizados aos corpos das aves e à água dos lagos foram inconclusivos.
3: Continua o mistério. Para já, não se consegue ainda saber com exatidão as razões da morte dos 41 patos e gansos ocorrida no início do mês de agosto no Parque da Cidade do Porto. Na altura, a Câmara Municipal do Porto mandou realizar exames à água para perceber se estava contaminada e também necrópsias aos corpos das aves. A verdade é que todos os exames deram como inconclusivos. No que diz respeito à água, a mesma é pastosa e esponjosa. À tona são visíveis várias manchas e há lodo nas margens. Já no que diz respeito às necrópsias, as causas da morte deram como indeterminadas. Os corpos apresentavam um quadro lesional congestivo e hemorrágico, mas não se consegue estabelecer relação de causa e efeito entre as duas situações, isto é, o estado em que está a água e a morte dos patos e dos gansos. A Câmara do Porto diz que a investigação ainda não terminou e solicitou exames complementares, bacteriológicos e toxicológicos, que vão ser realizados pelo Instituto Nacional de Investigação Agrária e Veterinária.

0: aviária. Na altura das mortes, foi também feito um despiste à gripe aviária. Os resultados deram negativo.
1: É assim, vamos continuar a acompanhar esta história. Algo insólita, de facto, pouco vista no parque da cidade do Porto, onde aconteceu este incidente inesperado. De certo, as autoridades vão continuar a acompanhar a situação e um dia saberemos. Tínhamos esperança nestas investigações para atingir enfim, a origem deste insólito que aconteceu na cidade do Porto com estes patos. Bom, e agora esta história de uma criança. É verdade, são bem necessários, sobretudo para o arroz. Vou fechar aqui a porta deste bloco informativo.
2: Enquanto
1: daqui a
2: isso,
1: pouco teremos o Paulo.
2: Exatamente,
1: Paulo
2: vamos
1: Catarro.
2: Ter o Paulo Catarro. Enquanto isso, deixa-me dizer-lhe que vamos ter tempo para a música. Finalmente, vamos à música. Para o grande jogo que assim vai já de seguida para o ar para trazer os grandes temas do fim de semana, desportivo, claro, e outros assuntos que vão avançar já aqui na antena dentro de poucos instantes.

0: Continuamos
1: já
0: sem,
1: não tem desculpa.
0: Oh, Nuno, continuamos sem explicação. Há três que chumbam nos testes físicos. Há dois que depois voltam a fazer os testes físicos e são nomeados logo de seguida. E há um que continua sem ser nomeado. Será que chumbou outra vez nos testes físicos? Será que fez? Será que foi chamado a fazer como os outros? Ou será que não fez? É, são estas perguntas que nós estamos a fazer que ninguém nos responde. Porquê? Agora
2: dois,
0: ninguém sabe
2: os dois
0: nada.
2: Que fizeram são da Associação de Futebol do Porto, certo?
0: Sim, o Cláudio Pereira é da Associação de Futebol de Aveiro. O Zé Bessa e o João Gonçalves são da Associação de Futebol do Porto. Isso é verdade. Mas eu acho que isso não tem nada a ver uma coisa com outra. Eles são árbitros do quadro principal, não é?
2: Houve uns árbitros do Porto que saíram da APAF. Não houve?
0: Sim, acho que foram seis.
3: Isso foi por causa da situação de Gustavo Correia.
2: Pronto, mas eu não estou a dizer que não...
0: Só
2: estou...
0: E nessa altura o Luís Godinho até foi nomeado porta-voz dos árbitros, não foi? Acho
2: não,
0: eu.
2: Não foi, na reunião de Tomar em que o Luís Godinho, com a autorização do Nuno Encarnação, foi nomeado porta-voz dos árbitros?
0: Olha, se calhar o senhor... Fernando, se calhar o senhor Luís Godinho...
2: No hotel dos Tempoários.
0: Se calhar o senhor Luís Godinho já devia ter... O senhor Luís Godinho já devia ter pedido explicações sobre o que é que se passou com estes três árbitros. Porque, por exemplo, não sei se vocês têm reparado, pelo menos aqui no Norte, a APAF não toma uma posição, eu acho que há meses, não é? Ou seja, o senhor presidente da APAF, que era sempre a fazer comunicados, sempre a fazer queixas deste e daquele e daquele, eu já não ouço falar o senhor da APAF há meses, não é? Não sei se ele, se ainda, acho que ainda está lá, é o senhor José Borges, que é o presidente, mas que ele não diz nada,
2: escreve no Record.
0: Será que ele sabe porque? Será que ele sabe o que é que o Zé Bessa fez de mal no teste físico? Será que não teve velocidade? Será que não fez bem os 100 metros? Não é? Será que o tempo de reação dele nos 100 metros foi lento demais? O Sr. João Gonçalves, que eu saiba, até é professor de educação física. Então um professor de educação física chumba nos testes físicos. Isto andamos todos a brincar com coisas sérias, não é? Digo eu.
3: Não é? Podia estar lesionado,
0: pois, mas, Paulo, se está lesionado, não faz os testes, pede dispensa, diz, eu não estou em condições para fazer o teste. Eu estou constipado, eu tive uma gripe, eu tive uma caiu-me mal a feijoada a semana passada, não estou em condições, pronto. Apresenta uma razão para não fazer. Agora, chumbar? Mas chumbar em quê? Então, e quem é que avalia? Quem é que avaliou? Quem é que avaliou? Quem é que chumbou? Onde é que está o senhor que chumbou? Quem é que foi o senhor que chumbou? Como é que se chama? Quem é?
4: Por amor de Deus, não é? Todos, mas continuas com a proteçãozinha de santo ao senhor Luís Godinho. Não percebo porquê.
0: Eu não, pá. Eu não protejo ninguém. Eu quero é que os árbitros tenham todas as melhores condições para exercerem bem a sua tarefa, querem o menos possível e que vejam as faltas.
4: Domingo,
0: e que o vídeo ao árbitro,
4: ver.
0: Quando a falta for clara e óbvia, é pá, chama a atenção do árbitro. É para isso que lá está.
4: Eu quero ver.
0: É para isso que lá está.
4: Déjà vu.
0: Não é?
3: Muito bem. Temos que falar também dos outros jogos, porque o Futebol Clube do Porto...
4: Três penaltis.
3: Venceu o Casa Pia por 4-1.
2: Três!
3: E teve três penaltis, não estou a entender.
0: Seis jogos, seis vitórias.
3: Mas, de qualquer forma, vamos ouvir primeiro o que é que disse o Sr. Farioli, que disse que se passaram coisas estranhas em Rio Maior. Nós,
0: isso foi o ano passado. O ano passado é que foi. Going down
5: in a game where... Fomos abaixo num jogo em que nos primeiros 45 minutos tivemos, claro, bastantes boas oportunidades. A bola acertou na barra e na primeira ou na segunda vez que eles atacaram, sofremos também um golo com alguns episódios que eu diria que foram muito estranhos. Por isso a reação tem sido positiva. Não é que tínhamos enlouquecido. Fizemos o que tínhamos de fazer, conseguimos recuperar o jogo antes do fim do tempo regulamentar. Era absolutamente importante. Marcámos o segundo gol bastante depressa e, a partir daí, claro, tudo tomou um rumo diferente. Impacto positivo para os jogadores que entram, portanto, um resultado muito importante.
3: Francisco Farioli, falando de coisas estranhas em Rio Maior, eu, o Nuno, como é o mais novo, mas eu, o Fernando e o Hermínio lembramos-nos bem que a coisa estranha que havia em Rio Maior era um leão.
2: Já
3: que nunca ninguém conseguiu ver. Mas o que é que te parece que Farioli quis dizer com isto, Nuno?
4: É claro e óbvio também. quando nas incidências do jogo

0: jogo, há três penaltis em campo. E só o último é que é assinalado, já para lá de...
1: Três penaltis, incluindo do Casapia, não é?
0: Eu vou dizer quais
2: são. Exato.
0: Primeiro...
3: Esse é o quarto.
0: Primeiro...
1: É o quarto.
0: A parte do Suqueiral. Suqueiral não é de socas, mas é de soco no Benarek.
1: É verdade.
0: Aquela saída do guarda-redes...
3: Aos... Um minuto
0: sobre,
3: e meio.
0: Sim. Não é sobre a bola,
1: dois minutos,
0: é sobre o Benarek.
1: Tens razão,
0: quem
1: penalti.
0: Não vê aquilo... Pronto, Suqueiral no Benarek, toma lá, não há penalti. Também devia estar tapado. O outro e o VAR devia estar tudo tapado. Ainda por cima há o Benarete que se vê a mil metros, né? Que ele é grande como tudo. O segundo...
1: Mas o Bessa é do Porto ou de Viana do Castelo?
0: O segundo que pouca gente
2: Porto,
0: vê...
2: E não te esqueças que o VAR era o conceituado Rui Costa.
0: É um salto do PP já dentro da área e há ali um toquezinho que é o suficiente para desequilibrar e mandar ao chão o PP. E o terceiro, o tal penalti sobre o Santiago Giménez, que ele converteu e que foi finalmente assinalado penalti.
1: Mas o, pe, o do PP é que aos minutos...
0: 47,
1: quantos?
0: Se não estou em erro, será? É. 47. Eu posso-vos partilhar o vídeo. Eu posso-vos partilhar o vídeo sem problema nenhum.
2: Hoje a net está fraca. Não sei se sabes que a net hoje está fraca.
0: Está fraca.
2: É melhor. Aqui no Porto não há net, não sei se sabes.
0: Por isso, quando
2: portanto,
0: se vê
2: no Dragão não há net.
0: Situações... E quando a coisa custa para marcar, só marca um penalti quando o Porto já está a ganhar 3-1, há coisas estranhas, então não há. Então não há. Mas quer dizer, mas sou eu do BP até posso discutir, vou-vos enviar o vídeo, cada um discute o que entender. Agora, no Benarek, quando não se vê uma coisa daquelas logo no início, então mas o que é que estamos ali a fazer? Vai tudo para casa.
1: É penalti do Benarek, ponto.
0: Estamos para casa.
1: Não tenho dúvida.
0: Estão a gozar com o jogador?
1: Não tenho dúvida.
0: Estão a gozar com o Porto?
1: Não tenho dúvidas que é penalti. O outro não. Eu estive a ver o jogo, não consigo lembrar. Não,
2: eu os três acho que ele está a exagerar.
0: Para mim já nem é estranho. Já não há coisas estranhas.
2: Os três ele está a exagerar.
1: Não foi marcado, que é claro. O outro do Pepe não me lembro. Portanto, se não me lembro...
0: Do PP.
1: Era para emendarem. e o do Casapia é penalti, do Pablo Rosário. Isso é penalti. Certo ou não?
3: E o último sobre o Jiménez também.
1: Não, também.
2: Esse marcou, não?
1: Isso ele marcou, portanto, não estamos... O Nuno só está a falar de... Só marcou um em três, na tese dele. Na minha tese...
2: Mas o Nuno também está a falar do Casapia, não é?
1: Não, do
2: Casapia
1: são quatro.
0: Só estou a falar do
2: Porto.
1: O Nuno nunca fala. O Nuno é muito lúcido. Nunca fala dos penaltis contra o Porto.
0: Só fala dos penaltis a favor.
2: Mas o Porto
3: aquilo que está a falar do PP foi no jogo com o Académico Viseu, não foi ontem?
0: Sim, mas é mais um. Sim.
1: Ai, não, mas não foi. Ah, estás a falar do PP. Isto foi.
2: Não,
1: mas o Fontão já foi há tanto.
2: Ele já está, ele está com 18 pontos e 3 penaltis de crédito.
1: Ai, tu estás a acumular.
2: A acumular
1: o açude do Mondego e Coimbra ao pé da quinta dele.
0: Eu não estou a contar com os dois que o Godinho também não viu, mas que foram, que o VAR.
1: Eu, por acaso, estava a tentar rever o
0: três
1: jogo e não
0: já lá moram. Três já lá moram.
2: Mas olha que o Porto, Fernando, o Porto até reagiu bem à derrota com o Manchester City, não é? O Porto até reagiu bem.
1: Mas isso foi
2: a Rio Maior e ganhou, não é? Portanto, foi uma boa reação.
1: Foi fantástico esse. Eu, por acaso, do Manchester City, a única coisa que me lembro é que vi um jogo. Depois pus-me a escutar no inglês do Fariol e não consegui perceber se ele tinha visto na televisão o mesmo jogo que eu. Mas
2: ele viu ao vivo,
1: Não, eu não vi ao vivo.
0: Mas no City não houve penaltis.
1: Hã?
0: No City não houve penaltis.
2: Mas tiveste um grande Diogo
0: não
2: Costa.
0: Marcado.
2: Grande Diogo Costa. Que merece.
1: Mas hoje em dia...
0: É insuficiente para aquela avalanche, é insuficiente. Não dá para defender tudo.
1: O Diogo Costa fez uma extraordinária exibição.
2: Brutal.
1: Frente ao Manchester City, mas também fez duas defesas extraordinárias face ao Casapia. Atenção. Não vamos... Não é? Vamos pôr hoje em dia, certo?
2: É um guarda-redes que vale pontos, isso aí já ninguém discute.
0: Como fez contra o Moreirense, não é?
1: Também, mas eu estou a dizer, contra o Moreirense, com aquele ao Diniz Pinto aos 86 minutos, salva o empate. Mas em Rio Maior, vamos pôr as questões. É evidente que o Porto reagiu e bem ao gol do Henrique Araújo, vamos pôr.
3: Foi o primeiro gol do Casapia no campeonato.
1: Eu vi, eu lembro. Agora.
3: Em 6 jogos.
1: Pronto, mas o Casapia, tem, hoje em dia...
2: Não está fácil.
1: Tem que o Casa Pia, para além de tudo, ao Hermínio, para além de, dos juristas que o acompanham, tem que saber que é importante ter uma equipe.
2: E já agora ter um campo para jogar.
1: Próprio.
2: Porque andar há 3 anos de casa emprestada, isto tem um certo limite, digo eu, não é? Digo eu.
1: E vocês devem saber quanto é que custa o arrendamento do Estádio Municipal de Rio Maior.
2: Não sei, tu é que foste lá, tu até tiveste direito a sal e tudo, foste às Salinas outro dia. Não sei se o Nuno Encarnação, exatamente, desta vez foi lá ao Sal também.
1: Não, Nuno Encarnação estava em viagem. Estava no Sal, do Sal de Porto Santo. Mas pronto, sem Nuno. Agora, é indiscutível que jogar em Rio Maior é barato. Sabem quanto custa mais ou menos jogar em Rio Maior?
0: Não faço ideia.
1: Não? Para as nossas e para os nossos ouvintes. Estamos em Lisboa, os dois, no estúdio da CMR. Sabes, Paulo?
3: Não.
1: Tu sabes, Irmino?
2: Não sei.
1: Adivinhem, para um jogo da Primeira Liga.
2: Pai, 5 mil euros.
1: Arrendamento independentemente de seguranças e companhias.
0: Só o campo.
1: Só o campo.
2: Eu estou a dizer... 10 mil euros. Quanto? Disseste 10 mil?
1: Sim.
2: Eu tinha dito 5, ou seja, eu só arrendava meio campo, pronto.
0: Há quintas para casamentos mais caras.
1: Exatamente, mas já viste. Vamos, não estou a dizer mecanismos de segurança, etc.
3: É melhor do que fazer obras no estádio próprio.
1: É barato.
2: Agora, quantos jogos faz em casa? 16, não é? A 10 mil?
1: Não, faz 17.
2: 17 é? Vezes 3 anos?
3: Sim.
2: Já dava para fazer um estádio quase, não? Digo eu.
1: Não. Não dava para fazer uma parte de umas escadas de um estádio.
3: 17 são de 170 mil euros por ano.
2: Vezes 3.
3: Estamos a falar, sim.
0: É coisa pouca.
3: Estamos a falar de 500 mil euros à volta disso, quer dizer.
1: Não foi o que eu disse?
3: Para fazer um estádio, não.
1: Mas eu não, eu disse para...
3: O
1: eu disse
3: mínimo
1: para,
3: é que estava a dizer.
1: Eu estou a dizer para fazer umas escadas de um estádio. Para amor de Deus.
0: Não dá para mais.
1: Mas não, isto... eu acho que
3: dava para fazer as plataformas para colocar pelo menos as câmaras e fazer uma boa transmissão.
1: Exatamente, mas ó Paulo, eu estou a dizer, tínhamos a noção organizacional do futebol português. Tínhamos a noção, não vale a pena. Podemos ser amigos do presidente, não interessa. Podemos fazer tudo, não interessa. Temos que ter a capacidade de organizar.
2: Mas estes 10 mil euros... Estás só a falar do relevado, do campo, não estás a falar da segurança, não,
0: só,
2: não estás
0: lugar.
2: A...
1: Então, ah, okay. Mas, desculpa okay. Lá,
0: só lugar,
1: oh, Hermínio.
0: Só lugar a quinta.
1: Foi o que eu disse.
2: É ok.
0: Só lugar a quinta.
2: Ok.
1: Oh, Hermínio, estão a dizer...
2: Ok.
1: E tu és o primeiro, quanto é que custa a manutenção de um relevado natural?
2: Epá, é brutal.
1: Vamos pôr a noção, por isso é que, em alguns casos, os relevados não têm condições. Quanto é que custa a manutenção mensal de um relevado... Com dignidade. As varações em Portugal.
0: É verdade.
1: Custa ouvir isto?
2: Custa. Ou Nuno Encarnação, o teu vídeo ainda não chegou.
0: Já.
1: Custa-se. Já, também já ainda disse. Não mandou, que é só. Já mandou.
3: Mas o vídeo é do Académico de Viseu. Isso
1: é
3: só
1: o vídeo não é de Rio Maior.
2: Ah, é do Viseu.
0: Isso é só
2: esse eu já vi.
0: Que o Porto.
2: E também vi aquela falta sobre o jogador do Académico quando deu o gol.
1: Também.
0: Só para tu não te queixares que os árbitros de campo não vêem. O Porto já é o quarto penalti que o árbitro de campo não viu. Sendo certo que 2 não foram marcados, Académico de Viseu e este, e 2 foram marcados porque o VAR intercedeu sobre a não visão de Luís Godinho. Por isso o Porto,
3: o VAR que assinalou esses penaltis.
0: Exatamente.
3: Era o Bruno Esteves.
1: Exatamente.
3: Foi aquele que não viu agora este penalti do Max Araújo.
2: Ele não viu porque ele não estava lá. Desculpem lá, eu não acredito que ele estivesse a ver. Não posso acreditar.
0: Os árbitros, que neste caso são 3, não assinalavam 4 penaltis ao Porto. Clarinhos. Felizmente, houve 2 deles que foram assinalados pelo VAR. Por isso, para tu não estás com essa churaminga a dizer, ai, um Maxi coitadinho. Tá.
2: Churaminga é o Porto. Olha lá, tu é que estás sempre a chorar, Nuno.
0: Eu já passei por 4 dessas.
2: Tu estás sempre a chorar e ainda não perdeste.
0: Estamos à sexta jornada.
2: No dia que tu perderes ou empatares, vai ser o fim do mundo. Vai ser, isso é que vai ser.
0: Não,
3: muito bem.
2: Seis jogos, seis vitórias. E tanto choro, tanta lágrima.
0: O que é que vai acontecer no domingo? Porque a proximidade relativamente ao ano passado é muito grande.
1: Oh, não vá por aí.
0: É

0: É um filme muito igual.
1: Eu até estou calminho hoje. Não, é vá, um filme... por aí, não vá por aí. Não vá por aí.
2: Prepara-te para o Miguel Nogueira numa.
3: Estás calminho e tens o Prestiani agora em grande forma.
4: Eu vou só recordar o seguinte: o ano passado foi à 8ª jornada, não foi?
2: Foi.
4: Pronto. Este ano é à 7ª jornada.
2: Mas foi em outubro.
1: Foi em outubro. Foi.
4: O ano passado houve dois casos flagrantes que nem árbitro, nem VAR, ninguém viu nada.
1: Ainda vais ao Denis Gull?
4: Não, vou ao Denis Gull para fechar.
1: Ah, e para começar?
4: E para começar, o Rios na grande palheta que deu ao Gabriel Veiga.
2: Pensei lembrou-se que não, é o, não foi o Rios, foi o Pavlidis.
4: Foi Pavlidis, foi Pavlidis.
1: Exatamente.
4: Mas logo no início, não foi? Logo no início.
2: Pensei que ias falar também agora do Porto Benfica.
3: Olha, aqui nos meus.
1: Ah, olha,
4: não,
1: olha.
4: Não é comparável.
1: Não é comparável.
4: Jogo da taça é jogo da taça.
1: O Porto.
4: Jogo da taça.
1: Sobre essa matéria.
3: Atenção, deixem-me dizer-vos isto.
1: Atenção, sobre o Porto Benfica da taça, há muito que falar.
2: Sim, mas já vamos falar.
1: Não, vamos falar. Olha, vamos falar agora.
3: Ó Fernando, este jogo. No Dragão também pode ser um jogo nobre. Pode ser um jogo nobre.
1: Eu estou aqui
3: a consultar o meu caderno. Está aqui o Fernando que está a ver.
4: Só dizer mais uma,
3: pode ser um jogo nobre.
4: Outra coincidência relativamente.
1: Não, só pode ser um jogo. Só pode ser um jogo. Ele me deixa lá consultar o Fernando que está aí ao seu lado esquerdo no Porto. Outra... Deixa lá de história. Só pode ser João Pinheiro.
3: Ah, é? Pronto.
1: Para tudo ser coerente.
3: Outra
1: não vale a pena, quer dizer, é melhor escutarem.
2: Mas ano passado não foi João Pinheiro.
4: Não. Mas outra coincidência relativamente
1: então,
4: ao ano passado.
1: Então, no ano passado não foi aquele que o Irmino está a falar?
2: Sim, Miguel Nogueira.
3: Foi Miguel Nogueira.
1: Por amor de Deus.
4: Relativamente ao ano passado. É que o Benfica também não podia perder.
2: Mas o Benfica não pode perder agora?
4: Porque fica uma distância já grande.
2: 5 pontos no. Quando ficam a faltar 27 jornadas. O ano passado o Benfica foi jogar no Dragão com 5 pontos de desvantagem.
4: Ficava a 8. E 8 jornadas só.
2: Sim.
4: Pronto. E na altura.
2: Não é a mesma coisa deste ano.
4: Mais ou menos a mesma coisa.
1: Não é a mesma coisa.
4: Mais 3 menos 3 é a mesma coisa. Por isso, isto é tudo muito similar ao que aconteceu.
1: Não é nada. Não é nada.
4: É. E o Benfica não pode perder este jogo.
1: Oh Nuno, só uma nota.
4: Não pode perder este jogo.
1: O Benfica não vai perder este jogo. Ponto 1. Ponto 2, eu sei que tu tens uma memória prodigiosa, como algumas pessoas de Coimbra têm. Ponto 2. Ponto 3, é bom ter sempre a consciência dos comunicados que fazemos.
2: Sim, já vamos falar disso também.
1: Mas
2: é logo
1: assim. Mas não pode ser agora?
2: Não, temos que fazer uma curta pausa e já voltamos para falar do Benfica e também dessa questão das arbitragens e dos comunicados por aí afora. Até já.
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2: Estamos de volta então para a segunda parte do grande jogo e então vamos falar do Benfica Gil Vicente. O Benfica também se queixou, também falou de umas coisas estranhas, até mostrou um vídeo, Fernando, de um lance em que intervém
1: o Banjaki.
2: O Gil Martins e o Banjaki.
1: É amarelo?
2: Também tem amarelo, há quem diga que podia
1: também
2: ser vermelho.
1: Eu vou dizer, é alaranjado, mas como estou aqui na fase do alaranjado,
4: sim,
1: tem
4: é amarelo,
1: que...
4: é amarelo.
3: Não, amarelo torrado. Por...
1: É um amarelo muito torrado. Agora, o que é, vamos dizer, o que é estranho ao nível de coerência é que há amarelo ao Enzo, não por uma entrada tão...
2: Mas foi bem mostrado o cartão amarelo ao Enzo.
1: Eu não estou a dizer o contrário, peço desculpa. Eu não estou a dizer o contrário, eu só estou a dizer, há um amarelo ao Enzo e nesta falta, que na minha perspectiva é mais negligente, até estou a fazer a expressão mais negligente ao sol, não foi exibido mais nada. Mas com certeza foi por causa do chumbo nos testes, portanto não sei se os, agora é indiscutível.
3: Foi nos 100 metros, na corrida de 100 metros, que ele acho que se atrasou na corrida de 100 metros, não fez os mínimos.
1: Mas pronto, isso é
3: não sabe sprintar.
1: Temos que fazer a análise da coerência de procedimentos e de decisões. É indiscutível que não ponha em causa o amarelo ao Enzo, é claro que põe em causa a não exibição de qualquer cartão aos 19 minutos ao Gil Martins, não é?
2: Sim.
1: Pronto, mais nada. Acho eu, claramente.
2: E assim
1: até
2: fica...
1: porque a falta do Enzo estava agora a confirmar, é aos 12 minutos, e a falta ao Banjaki é aos 19, portanto, foram 7 minutos de incoerência. Não é mal? 7 minutos é muito tempo.
3: Só 7 minutos. Olha, foi os 7 minutos de Famalicão também.
1: Era isso que eu ia dizer, também é a mesma coisa.
3: É o número, portanto, 7. Era a camisola do Cristiano Ronaldo na seleção,
1: agora,
3: é a camisola
1: o resto,
3: dele.
1: O penalti é... O penalti é um penalti bem assinalado e pronto. Podemos sempre dizer que entre os 12 minutos amarelo e os 19 minutos não amarelo, há uma incoerência.
3: Oh, Paulo Catarro, nós temos que tirar o chapéu, certo? Temos que tirar o chapéu ao senhor Marco Silva, porque o Benfica está a jogar de uma forma diferente, ofensivamente muito forte. E não só ao Marco Silva, que deu naturalmente a reviravolta, na minha opinião, após a saída do José Mourinho, mas há aqui uma outra questão que eu julgo que é importante, e nós temos uma tendência para falar muito das coisas negativas, também devemos aproveitar para falar das coisas positivas, que tem a ver o trabalho que foi feito com o Gianluca Prestiani. Porquê? Porque o Benfica teve paciência, não é? Teve resistência e teve resiliência, porque...
4: Como teve com o Sheldrup.
3: Sim, exatamente.
1: Mas aí já foi com um bocadinho.
3: Mas aí o trabalho do Mourinho, não é? Trabalho do Mourinho. Porque repara, mas o Prestiani foi...
1: Por isso é que ele foi à Noruega e fez o Mundial que fez.
3: Fernando... Mas o Prestiani,
2: com o Mourinho.
3: O Prestiani,
1: claro,
3: foi...
1: Agora, o Prestiani está numa forma...
3: E foi muito protegido.
1: Por isso é que...
3: Foi muito protegido, porque teve o problema que teve com o Vini Júnior, que levou, inclusive, ao castigo que levou e a não ir ao Mundial pela Argentina, porque, na minha opinião, se calhar, se não houvesse isso, ele se calhar até seria convocado. E o Benfica teve a paciência, protegeu o jogador. O jogador teve a capacidade de resistir a enorme pressão. Ele foi alvo de pressões brutais. Recordo aqui aquela maldade que o senhor Mbappé lhe fez, não é? Que o senhor Mbappé não ouviu porra nenhuma e disse que ouviu essas coisas todas. E ele conseguiu resistir a isso tudo e está hoje numa grande forma.
4: Não foi fácil para ele ano passado.
3: E está hoje numa grande forma.
4: O Sheldrup,
1: claro.
4: O Sheldrup também.
3: Sim, mas o Sheldrup há muito dedo do Mourinho, Nuno. Há muito dedo do Mourinho.
4: Não é isso que eu estou a dizer. Também o Sheldrup, miúdo, também teve um problema ano passado, que não foi fácil para ele.
3: Sim, teve, até com justiça, não é?
4: Da época, também triunfar.
1: Agora tomem nota, Nuno e Paulo, tomem nota, para além da forma extraordinária do Prestiani, do bom momento do Sheldrup, tomem nota de um jogador que eu acho que pode ser uma outra surpresa. Echeverri. Já ontem, contra o Gil Vicente, teve... bons pormenores, eu estou a dizer bons pormenores para não dizer muito bons momentos.

0: momento.
1: Eu estou à espera, mas é de uma grande surpresa no Dragão do Samuel Soares.
0: Estás à espera do Samuel Soares, não é?
1: Sim, uma grande surpresa.
0: Com o Samu?
2: Ontem foi decisivo.
0: Ontem garantiu o empate. No, tanto assim que o Prestiano o saudou.
1: Estou com uma enorme esperança.
0: Mas olha, eu que estou com esperança, vou dizer a sério, deixem jogar o Prestiano. Com a consciência que eu sei, que deixem jogar o Prestiano. E eu vou-te dizer, é melhor deixarem jogar o Prestiano.
1: Quem é que está do lado?
0: Olha bem o que eu estou a dizer
1: é
0: hoje. É melhor deixarem jogar
1: quem
0: o Prestiano.
1: Quem é que está do lado do Prestiano a defender?
0: Quem está do lado do Prestiano a defender? Ben Arek, não é?
2: Não, é o defesa de direito.
0: Não, é Alberto Costa e Ben Arek. Pronto,
1: a chamada sanduíche.
0: Pronto, estás a ver? Olha a preparação à segunda-feira. Eu só estou a dizer, deixem jogar o Prestiano. Sendo certo que eu sei, tenho a percepção dos meus anos de futebol, que nem será o Ben Arek, nem o Alberto Costa.
3: Que vai marcar o Prestiano?
0: Aos 3 minutos já a ser marcado. É o oficial de serviço do Fariol, desse intelectual de Florença, Pablo Rosário.
3: Achas que vai ser alvo de uma marcação individual?
0: Acho que vai ser objeto de uma marcação à zona, que é...
2: O Pablo ser... Rosário é que vai ser objeto da marcação? Ou vai
0: não,
2: ele...
0: não, vai,
3: ou
0: vai,
3: não, vai marcar o Prestiani.
0: Vai marcar o Prestiani, Pablo Rosário, vai ser, claro... E só para dar nota...
3: Não sei se o Porto vai encostar o Rosário.
0: Eu antecipei aqui que o Alan Varela ia jogar contra o Manchester City.
3: Ah, mas eu também...
0: Quero o Hermínio, quero o Nuno.
3: No Varela.
0: Nem pensar...
3: Não, no Varela. Eu disse que sim. O Nuno é que disse que não.
0: É verdade. Eu ali fui clarinho. A única coisa que acompanhei o Nuno foi no Nuno Pérez, mas o resto...
1: E cumpriu.
0: E cumpriu.
3: Sim, jogou bem.
0: Eu só estou a dizer... Estou a dizer, pá, porque nós, como este programa é gravado, não é?
2: É gravado?
0: Não, nós estamos em direto.
2: É emitido em direto, sim. Mas emitido, é gravado também.
0: É emitido em direto para todas as ruas de Portugal.
2: E é gravado também.
0: É? Todas as ruas, não é? Portanto,
2: fica registado.
3: E para todo o mundo, cmradio.pt.
0: Exatamente. É, pá, estás muito culto.
3: Para o mundo inteiro, amigo.
0: Fase. Então, não sei se tomaram nota. Deixem jogar o Prestiano. Deixem jogar o Prestiano.
2: Achas que o Benfica, neste momento, pode ser considerado favorito diante do Futebol Clube do Porto?
0: Não. Um jogo Porto-Benfica no Dragão é um jogo equilibrado. No final, o Nuno vai ter razões de queixa e eu não vou ter razões de queixa porque eu estou a jogar melhor.
2: E o Nuno vai ter razões de queixa porquê?
0: Porque...
1: Primeiro da arbitragem.
0: Como sabes, já se estava a queixar da arbitragem. Estás a ver como está... Mas vamos falar da arbitragem ou não?
2: Vamos.
0: Ah, pronto.
3: Olha, um empatezinho é que vinha a calhar, vou-vos já dizer.
0: Porquê? Tu não jogas com o Arouca?
3: Sim. Em casa, difícil, atenção. Grande guarda-redes do Arouca, Arrua Barreta. O guarda-redes só não foi o guarda-redes do mês porque o Diogo Costa ganhou o prémio.
1: Por favor. Então tu investiste 123 milhões de euros. Ou
3: fortíssimo Arouca.
0: Mas perdeu com o Santa Clara do Petit,
2: sim.
0: Eu
2: tenho aqui os
3: e do Gonçalo Paciência.
1: 123,280. Foi quanto tu investiste? Estás com medo?
0: Quanto é que foi?
1: 123,280.
3: Isso é o que normalmente o Benfica tem no banco de suplentes. É à volta de 120, 130.
1: Desta vez que eu tenho.
0: Então e tu quanto é que tinhas ontem? O Salazar não teve no banco de suplentes.
3: Tá, mas entrou, pá.
0: Mas eu só estou a fazer pergunta. Para aqueles que tu estás a identificar, também entraram.
3: O Zalazar é só 30 milhões.
0: Então, e quanto é que é o do.
2: Quase oferecido.
0: É quase oferecido. 30 milhões é quase oferecido. E quanto é que foi o australiano?
3: Até o Paninha estava no banco, vê tu bem.
0: Há 48 milhões, certo?
2: 18.
3: Olha o Paninha no banco. O Paninha é para Milão, para guardar para Milão.
1: Aquele australiano.
0: Mas o Altimira jogou.
1: O australiano que diz que saltava muito, como os cangurus.
2: Que era muito rápido.
1: Lembram-se? O que é feito do salto do australiano?
0: Então entrou para fazer a falta para depois.
3: Entrou bem.
0: Marcar penalti a seguir.
3: Entrou bem.
0: Não foi?
3: O Irán Kunda entrou bem.
0: Então, mas quem é que tinhas mais do banco? Deixa ver quem é que tinhas do banco. Deixa ver quem é que tu tinhas no banco que tu...
3: Não queres comparar?
2: Tinha também o Silas.

0: Anderson.
1: Para já
2: baratinho.
1: Ainda tinha no banco o Mr. Rui Borges, que valeu 4 milhões e tal. Custou 4 milhões e tal. Podes somar também esse.
0: Mas esse é só metade por causa do tempo que já.
2: Mas já deu títulos.
1: Custou
2: já deu 4 títulos.
1: Milhões e tal, ao Vitória de Guimarães.
2: Está bem, mas já deu títulos.
3: Não vai à borla. O seu Anderson sim. Também custou.
0: Sim.
2: Esse foi baratinho.
3: Então já estavam aí 46.
0: Sim, mas vamos. Estamos nos últimos 15 minutos.
2: Comparados com os teus.
3: Está passado,
2: o Silas Anderson foi 7,25.
0: Então, sobre esta situação da arbitragem. Com
3: quem?
0: O que é que acham disto que está a acontecer? Com as dúvidas que saem e que saltam para o panorama nacional. Sobre nomeações, levantamento de situações.
3: Acho que é um trabalho. Acho que é um trabalho meritório da Tânia Laranjo. Ponto 1. Significa que há indícios. Importa que esses indícios sejam confirmados ou aumentados. Importa saber se para além das proclamações do Duarte Gomes, houve porventura alguma outra denúncia anónima, vírgula, que anónima não foi, vírgula.
0: Isso. Uma denúncia anónima que anónima não foi. Então já se sabe quem é que fez a denúncia.
3: Pois, pelo que alegadamente sei, sabe-se. Mas foi anónima, portanto, por isso é que disse que é um galo, não? Que
0: mas há aqui uma situação que realmente causa alguma perplexidade. É como é que os clubes, mesmo os que estão diretamente, ou estiveram diretamente envolvidos em competição com clubes que alegadamente estão também envolvidos neste processo, ninguém diz nada. Está tudo calado. Porque, na paz dos anjos.
3: Não, desculpa, está enganado. Houve um clube que reagiu. Houve já um clube que reagiu.
0: Qual?
3: O Futebol Clube do Porto. Claramente. Reagiu agora e porventura não foi ler na íntegra o comunicado que na altura fez sobre a matéria.
0: Sim. Há coisas que dizem, que este comunicado diz agora, que não foram ditas no comunicado em janeiro.
3: Na altura, não mais nada. É por isso que importa ter calma emocional.
2: Não, tu tiveste um final de campeonato, pá, onde teve envolvido o Tondela, o Casa Pia, o AVS já não contava que já tinha descido, não é?
0: O
2: Estrela da Amadora, não é? Ou seja, e portanto, o Estrela da Amadora safou-se. O Casa Pia foi ao play-off com o Torriense.
0: E os que foram ao play-off ninguém tenha dito nada.
2: E o Tondela desceu, não é?
0: Mas não achas isso suficiente? Mas
3: eu não. O quê?
0: Se que nenhum dos dirigentes dos outros clubes tenha querido pronunciar-se.
3: Acho que aí eu também, se tivesse algum papel, diria aos presidentes desses clubes para não falar. Ponto 1. Como diria a todos, para não falarem ou não escreverem.
0: Sim, mas com aquilo que já se sabe.
3: Não se sabe tudo.
0: Sim, mas já se sabe alguma coisa.
3: Você deve estar a brincar comigo.
2: Eu acho que há aqui uma coisa, Fernando, e Paulo e Nuno...
3: Deve estar a brincar comigo.
2: Eu acho que há aqui uma coisa...
3: Já se sabe o quê? Opa, um bocadinho.
2: Não, eu acho que há aqui uma coisa
3: que
2: importante.
3: Quer que eu diga quanto? Apesar de alguns sábios julgarem que sabem demais?
0: Sim.
3: Quer saber mesmo?
0: Quero, claro.
3: 5%.
0: Só 5% é que sabe de tudo o que está envolto neste processo?
3: Na plenitude?
0: Sim.
3: Vá. Concedo 10. 10.
2: Pronto, sejamos otimistas, já só falta 90. Deixem-me só dizer-vos o seguinte. O Duarte Gomes bateu com a porta, nós estávamos no Mundial.
3: Amanhã sai uma entrevista dele, não é?
2: Nós estávamos no Mundial, não é?
3: A Antena 1 e a RTP, ouvi dizer.
0: Aquilo foi um podcast da rádio da Antena 1, está gravado já.
3: Está bem, mas...
2: E, portanto, isto foi em junho, não é?
3: Foi na altura do Mundial.
2: Exato. O Conselho, aliás, a Federação estava toda no, nos Estados Unidos.

0: porque a direção ia reunir lá nos Estados Unidos.
1: Assim que a direção reuniu lá.
0: Sim, e foram também os delegados.
1: E houve aquilo do Futebol Summit Miami.
0: Agora, e estava lá o Paulo Catarro também, não é? Pronto. Sim. E o Pedro Neves de Sousa.
2: E a CMTV tentou falar com o presidente da Federação no dia em que surgiu essa denúncia do Duarte Gomes, mas não foi possível.
0: Pois o Paulo Catarro e o Pedro Neves de Sousa fizeram um excelente trabalho.
1: Foi na altura em que o Rui Queiro regressou a Portugal.
2: Foi.
1: Não tomaram nota do nome?
2: Rui Queiro.
0: E o que importa aqui destacar.
1: Ouviu?
0: Já tomei nota, já escrevi.
1: O Riqueiro regressou a Portugal?
0: Já escrevi. Está aqui. O Riqueiro regressa a Portugal. O que eu estava a dizer é que isto foi em junho e importa aqui salientar, porque nós criticamos muitas vezes a morosidade das nossas instituições e a reação tardia em certas questões, e aquilo que nos é dado a conhecer, pelo menos aquilo que nós conseguimos ler e ouvir no Correio da Manhã e ver, é que em pouco tempo as instituições estão a funcionar, não é? Ou seja, nós também já comentámos aqui.
1: O pouco tempo é um acórdão do Conselho de Justiça.
0: É isso.
1: Que, em razão da inexistência mínima de indícios suficientes, porque não teve acesso aos elementos caracterizadores
0: da
1: denúncia.
0: Vulgo escutas.
1: Não só.
0: Vulgo mensagens.
1: Mensagens, a não ser aquelas que teoricamente foram constantes. O acórdão.
2: Tem áudios também.
1: O acórdão é um acórdão que é refeito rapidamente, porque também pode ser feito rapidamente. Na dúvida, a favor do réu. Beijinhos.
2: Uhum.
1: Não é beijinhos, é beijinhos.
0: Sim,
1: e abraços.
0: Sim, mas na altura deram conhecimento à Procuradoria dessa matéria, não é? E portanto,
1: não.
0: Ou ao Ministério Público.
1: Deram na sequência ao Ministério Público.
0: Do Conselho de Justiça, não é? Na sequência do acórdão do Conselho de Justiça.
1: Na sequência da denúncia do Duarte Gomes. Atenção, a denúncia do Duarte Gomes é que é determinante para a iniciativa do Conselho de Justiça.
0: Claro, cabe o processo e essas coisas todas,
1: certo?
0: Não é? Claro.
1: E depois
0: faz o acórdão.
1: Faz o acórdão, que não pode ser outro tipo de acórdão, em razão das...
0: Dos meios de prova.
1: Dos meios de prova que tiveram acesso, que é, nós não temos meios de prova, mas atenção, quem ler o acórdão perceberá, nós não temos os meios de prova, mas pelo que nos... Agora, para as nossas ouvintes e nossos ouvintes, há um autor português que é o Conde Sabugosa, que é bom nestas matérias. Ó Paulo, tu queres de história? Conde Sabugosa. Conde Sabugosa é de uma sagacidade nas escritas extraordinária. Dá para perceber que o acórdão dirá, mas se nós tivéssemos meios, ai Jesus! Uhum. É o que está.
2: E como é que... E o que é que acham já agora, os dois?
1: Agora estou calado.
2: Antes deste Porto-Benfica, que surge também neste processo, uma das escutas, em que envolve o Futebol Clube do Porto e o Benfica, a propósito da nomeação do árbitro para aquele jogo da Taça de Portugal.
1: Peço desculpa para retificar vossa excelência. Não sei se é escuta.
2: Não?
1: Eu só retifiquei vossa excelência.
2: Pode ser uma mensagem.
1: Vossa excelência tem 40 anos de rádio.
2: Mas pode ser uma mensagem, então, não é?
1: Ah, mas é diferente.
2: E quem é que são os...
1: Olhe bem para mim, é diferente.
0: Ó Fernando, tem 40 anos de jornalismo, né? E vai estar em grande destaque no próximo fim de semana. Temos que estar atentos, que isto, o Paulo Catarro vai estar em grande destaque.
1: O que aconteceu?
0: Na CM Rádio e na CMTV, atenção.
1: Mas eu quero participar.
0: É o CIOPA convida. CIOPA convida Paulo Catarro.
1: Abarto ao Duarte. Mas achas... Então eu não sou ouvido sobre isso.
2: Mas achas que vamos ter alguma surpresa, Fernando, com onde...
0: O quê? Na tua entrevista?
2: Não, aí não. Quando se souber, por exemplo, quem é que são os intervenientes de algumas das mensagens e das escutas?
1: Eu acho que é melhor ter uma calma perseverante e uma perseverante calma nessa matéria. E repare bem que eu na semana passada antecipei, agradeço ao Jorge Amaral ter-me citado, portanto, agradeço do coração. O Nuno não estava presente, nem o Emílio, mas agora, calma perseverante, eu estou a dizer calma, há bocado, emocional, certo? Acho que é,

0: Eu, se quisesse, eu teria muita calma emocional nesta matéria. Muita calma. Estamos na época ainda das festas, a chegada da Nossa Senhora de Nazaré, a despedida da Nossa Senhora do Campo Especial, as festas de Nossa Senhora da Saúde. E,
1: E
0: portanto,
1: tens em Lamego também
0: já foram
1: da
0: as
1: Nossa
0: festas
1: Senhora dos Remédios.
0: dos Remédios, não
1: Não te
0: é? E,
1: esqueças.
0: portanto, acabou as festas, a Feira de São Mateus, formalmente, e, portanto.
2: Sim, então, e Nuno, parece-te que realmente isto pode dar uma volta grande ao futebol português?
0: Não.
2: Com estas. É que depois surge estas situações que ainda não estão devidamente clarificadas, nomeadamente esta questão da nomeação do Veríssimo para o Porto Benfica, da Taça de
3: O
2: Portugal.
3: Porto sempre expressou o seu espanto pela hipótese do Fábio Veríssimo poder apitar o jogo do ano passado,
2: Como veio a confirmar-se?
3: como veio a confirmar-se publicamente, o disse, porque o senhor Fábio Veríssimo tinha um problema que estava a ser investigado e analisado com o Porto, na questão do balneário do Porto, a famosa questão do balneário e das imagens. E prudentemente o Porto sinalizou que de facto não se compreenderia que no meio de uma averiguação dessas fossem nomear o Sr. Fábio Veríssimo, não só pelo Porto, mas também para a própria pessoa do Sr. Árbitro Fábio Veríssimo. Por isso acho que isso é perfeitamente
0: Para
3: normal.
0: os nosso, para as nossas e nossos ouvintes, a chamada, o chamado vídeo por engano na televisão
3: Que injetaram um
0: que
3: sinal
0: injetaram, chamado
3: erradamente
0: injetado,
3: para a cabine do árbitro, não é?
0: que estava a ser visto na tribuna presidencial.
3: Exatamente. E por isso, é o que mais faltava se o Porto não puder dizer estas verdades e ter esta lucidez, até para proteger este árbitro que estava em causa.
1: Mas
3: Não é? Era o que
1: o
3: mais
1: Porto
3: faltava.
1: até tornou a sua posição pública.
3: Eu lembro-me. Eu lembro-me
1: Não foi, ou não?
3: coisa pior, como se dizia antigamente, coisa pior, né? Quando o doutor Varandas, uma vez, num programa da Sporting TV, resolveu dar uma saraivada, em bom português, a vários árbitros, dizendo um a um o que é que tinham feito, o que é que não sei quê, o que é que não sei o que mais. E durante anos foi o senhor Pinheiro, não é, que não foi alvalado. Porquê? Porquê?
0: O Hermínio sabe.
3: Porquê é que não foi alvalado? Porquê é que não ia alvalado?
1: Já foi lá e não foi feliz, até te posso
3: também não
1: dizer.
3: Expressava.
2: Não podia.
3: Era, não, mas
2: não tinha tempo.
3: Não será o doutor Varandas também por WhatsApp, ou firmemente dizer, avisado várias vezes que este senhor não era bem-vindo ao Alvalade, pelas razões justificadas de interesse maior do Sporting. E teve durante anos a fazer isso. E agora, quer dizer, e o Porto, numa situação destas, que era perfeitamente lúcida para toda a gente, em que dizia: há um problema a ser investigado, há algo a ser apurado. Se este senhor é nomeado para um Porto Benfica, quer dizer, isto é estar a gozar com a malta, não é? Estar a gozar com a malta. E é não proteger o árbitro. E é não proteger o árbitro em causa. Por isso, se acham que isto é pressão, não, eu lembro perfeitamente aquele programa do Dr. Varandas e lembro deste ano, ou 2 anos, ou 3 anos, que o Sr. Pinheiro não pôs os pés em Alvalade.
0: Sim, houve tempo,
3: é isto.
0: Houve tempo demasiado
3: aqui
0: em que
3: é
0: o João Pinheiro não apanhou.
3: Aqui é que é pressão.
0: Aí
2: desde
0: de
2: 2020 a 2026 fez 2 jogos.
1: É a chamada gestão de recursos.
3: Isso é que é pressão.
2: Gestão de recursos.
1: Gestão de recursos humanos, não é? Claro.
0: Quem?
1: É gestão de recursos humanos.
2: O Hermínio diz que é uma gestão de recursos humanos.
1: Olha, por falar em recursos, o Nuno Encarnação já tem uma baixa para o Porto Benfica. Ele está aí preocupado com os árbitros e já tem uma baixa. É que o Henrique Monteiro apanhou 33 dias de suspensão. Aquele senhor que está sempre em pé ao lado do Farioli. Sabes quem é? Está sempre lá a mandar vir. Que era do Académico de Viseu. 33 dias de suspensão.
2: Está a seguir o jogo.
1: É, isso está sempre ao lado. Sempre em pé. Está sempre em pé. Levou 33 dias, portanto não vai estar no...
0: O Manchester City também se queixou do Banco do Porto,
2: sim,
0: sempre em pé na Liga dos Campeões.
2: Isso é o treinador, o Enzo Maresca.
1: Mas isso
2: mas, portanto,
1: já é
2: portanto,
1: o normal. Isso não é normal.
2: Estamos a um minuto do final. Achas então que Miguel Nogueira pode ser o árbitro no Dragão?
1: Paulo, já percebeste que vai ser o Pinheiro, não é?
3: Estamos perante o Hermínio Loureiro e eu não me atrevo, na sua sapiência, sequer estar aqui a dizer quem é que eu acho que vai ser o árbitro.
1: Vai ser o Pinheiro, diz lá, anda lá, é o que tu queres, o Pinheiro.
3: Sim, é o Pinheiro.
1: E tu queres o Pinheiro.
2: Para a semana que vem. Fernando, esta semana também vamos ter alguma novidade em relação à arbitragem ou vamos ficar
0: não,
2: como na semana passada?
0: Se tiveres alguma novidade, deve ser só quinto ou sexto.
2: Muito bem. Então preparem-se.
1: Não, vamos, atenção, clássico, que vamos ter o Benfica à meio da semana para ganhar.

0: Não, na Europa.
1: Milão, jogar com a equipa do Ruben Amorim.
0: Para ganhar, para ganhar.
2: É, é.
1: Pronto. Meus caros, foi...
2: foi um privilégio estar aqui.
1: Sim, estamos mesmo no final.
0: Olha, Fernando, eu tenho um livro para te entregar. Estaremos dos 40 bom. Anos do Clube Escape Livre, com uma dedicatória do Luís Celino para ti.
2: É, pá, dá um abraço, um abraço.
1: Oi, Hermínio, não pode ser, no entanto, é aqui através do éter para, na rádio. Portanto,
0: tem que ser fisicamente. Fisicamente.
2: Um abraço ao Paulo Catarro, pelos 40 anos, já que eu não fui convidado. Dou-lhe um abraço aqui em direto.
0: É verdade. É pá, mas não lhe batas não, assim com essa força não, nas costas, se não dás cabo dele.
1: Daqui a pouco vem o Grande Jornal na CMTV e também na Correio da Manhã Rádio. Nós voltamos então na próxima segunda-feira. Até lá.
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4: São agora 7 horas mais 43 minutos, edição de segunda-feira, dia 14 de setembro. Esta emissão que trouxe, ou temos, que nos deu também, melhor dizendo, isto está complicado, este grande jogo vai agora passar para o simultâneo do Regresso a Casa, que vai regressar amanhã, a partir das 4, comigo, Alberto Rocha, com a Luciana Abreu e também com o Vítor Figueiredo. Já a seguir, a companhia é da CMTV, claro, o Grande Jornal da Noite. E depois vamos ficar também com o Arthur Jorge e a jornalista Leonor Ferraz, que assim vão acompanhar nesta segunda-feira, o que resta desta segunda-feira. Espero seja um resto bem, bem, bem agradável. A todos uma ótima noite e vamos então para a informação da sua CMTV, aqui também na Correio da Manhã Rádio.

0: Há um incêndio de grandes dimensões em Proença à Nova. Mais de 300 bombeiros estão no combate às chamas. No Investigação CM desta noite, conheça a história de uma jovem que foi encontrada morta no Rio Tejo. O Ministério Público reabriu a investigação ao caso que aconteceu há mais de um ano. Boa noite. A Procuradoria-Geral da República está a investigar o diretor da Polícia Judiciária por alegadas falsas declarações em tribunal e abuso de poder. O gabinete de Amadeu Guerra já confirmou a abertura de um inquérito. A investigação ocorre depois de uma denúncia apresentada por um coordenador da Polícia Judiciária contra o atual diretor Carlos Cabreiro. Em causa estão alegadas falsas declarações prestadas no julgamento de Rui Pinto e a ordem para realizar uma escuta que tinha sido proibida pelo Ministério Público. Estarão também a ser investigados outros dirigentes da instituição. Um camionista está desaparecido desde o início do mês. O homem vivia em Alvalhazes e foi entregar um caminhão à Espanha. O relato da mãe de Tiago, daqui a pouco. O Ministro da Educação admite que há muitas escolas que estão sobrelotadas. O ano letivo arrancou hoje, oficialmente. O Ministério quer uma investigação à recusa de matrículas em algumas escolas que têm margem para o fazer.
1: Foram escolas, que os diretores já foram chamados, em que as escolas teriam capacidade e recusaram os alunos. Isso, obviamente, é uma irregularidade. Uma coisa é, nós temos muitas escolas que estão sobrelotadas até. Ou seja, já passaram os máximos das turmas, que é possível, em casos excepcionais. Já desdobraram turnos, já criaram turmas adicionais. Agora, quando temos casos em que o diretor tem lugar e recusa alunos, e eu tive notícia de dois, e a inspeção já me tinha comunicado que havia casos desses, eu obviamente quero isso tirado a limpo, porque isso é que é grave.

0: O Ministério da Educação convocou uma reunião para esta tarde para resolver os problemas dos alunos que não têm ainda lugar na escola pública. É uma reunião que ainda está a decorrer. A convocatória chama os diretores dos agrupamentos do Conselho de Lisboa. O ano escolar arrancou com denúncias de vários pais cujos filhos não estão ainda colocados. O Ministério da Educação diz que a reunião não é de emergência e garante que se enquadra no trabalho de acompanhamento diário que tem sido feito desde que terminou o período de matrículas dos alunos. O Partido Socialista pondera avançar com uma comissão de inquérito à educação. O secretário-geral do PS acusa o Ministério de ter desmantelado o setor.
1: O desmantelamento em estruturas importantes do Ministério da Educação teve como efeito esta descoordenação na circulação da informação e na assunção de responsabilidades nos diferentes níveis de responsabilidade. Quem é o primeiro nível? Quem é que está à frente do primeiro nível de responsabilidade? O primeiro-ministro Luís Montenegro e depois o Ministro da Educação, porque são eles que têm responsabilidades. Nós fizemos um conjunto de perguntas ao Governo. Entre elas estava também essa questão que tinha a ver com o desmantelamento de várias estruturas do Ministério da Educação, entre as quais a Direção-Geral da Educação, e essas respostas chegaram-nos. Estão a ser analisadas para verificar se avançamos ou não com a comissão de inquérito, tal qual assumi em julho.
0: O início de uma nova semana traz novas alterações nos preços dos combustíveis. O gasóleo atinge o preço mais alto de sempre, sobe cerca de 4 cêntimos por litro, o que se traduz para um preço médio de 107,5 € para encher um depósito de 50 litros. Em sentido contrário, o preço do litro da gasolina desce cerca de 5 cêntimos, encher um depósito de 50 litros passa a custar cerca de 102 €. É importante sublinhar que cada marca e posto de combustível tem livre arbítrio sobre os preços que pratica, uma vez que a política de preços dos combustíveis em Portugal é livre. O Governo não quer mexer no IVA dos combustíveis, mas está a preparar novos apoios para os setores afetados pela subida dos preços. O anúncio foi feito pela Ministra do Ambiente.
2: Nós estamos a dar apoio, já demos até agora cerca de 1.000 milhões no desconto ISP. Segundo as nossas contas, vamos chegar ao fim do ano com cerca de 1.3 mil milhões nos descontos do ISP. Está agora a ser preparado um conjunto de apoios que já tivemos e que acabou a 30 de junho e que vamos retomar para os setores dos transportes das mercadorias, dos bombeiros. Pode ser por cada veículo, pode ser também por litro, um desconto ou um subsídio por cada por litro de combustível consumido.
0: Um banco público vai pagar viagens de luxo a Paris para uma reunião com o banco soberano francês. Antigos banqueiros famosos fazem parte desta entidade. O Banco de Fomento reúne o seu conselho estratégico de 20 membros na capital francesa. O banco e o governo recusam-se a divulgar as despesas deste encontro em França. A subida dos juros está a condicionar a elaboração do Orçamento do Estado para 2027. De acordo com o Jornal Público, o potencial aumento dos encargos com os juros volta a ser uma preocupação do Governo. A menos de um mês da apresentação do Orçamento, o problema não terá a ver com a destruição da imagem do país nos mercados internacionais, mas sim por uma onda global de agravamento de juros resultantes da instabilidade política internacional. Há um incêndio de grandes dimensões em Proença Nova e está próximo de uma localidade, a localidade de Cerejeira. A reportagem é da Tânia Laranjo.
3: É um fogo que já está a lavrar há algumas horas e está a lavrar com muita intensidade. Agora estas chamas dirigem-se para a localidade de Cerejeira. Já passaram a estrada, conforme podemos ver. São projeções na sequência do vento. Há muito vento neste momento. Há muito vento que se faz sentir aqui em Castelo Branco. Estamos no distrito de Castelo Branco. Estamos em Proença Nova, muito perto de uma localidade que se chama Cerejeira. Vemos aqui os bombeiros a tentarem estancar aqui as chamas que já se aproximam da estrada e que, na sequência do vento, as chamas acabaram por passar para o outro lado da estrada.

0: tornando também intransitável este acesso então para Cerejeira, uma localidade em Proença. Foi em Alvite que o fogo, na zona de Alvite, da localidade de Alvite, que o fogo começou, já rondou muito perto uma outra localidade chamada Mó, e agora tudo indica que se aproxima, pelo menos é o que os moradores nos dão conta aqui, que se aproxima de uma localidade que se chama Cerejeira. Há mais de 20 anos que não havia qualquer fogo nesta zona. A verdade é que também a tempestade de fevereiro fez com que muitas árvores estivessem caídas, facilitando o propagar das chamas. Os terrenos também estão muito secos, as temperaturas estão muito altas para o período do ano em que nos encontramos. Estamos em setembro, não está de facto muito calor neste momento. Eu diria que as temperaturas não devem sequer chegar aos 30 graus, mas há muito vento, o que faz com que as chamas se propaguem com muita facilidade. Para já, então, o fogo dirige-se para a localidade de Cerejeira, Cerejeira que fica a cerca de 2 quilómetros do local onde nos encontramos. Este é uma das frentes do fogo que está ativa, que está, aliás, bastante ativa, que continua a preocupar bombeiros. Estão mais de 400 elementos neste local, e de facto já vimos mais de uma dezena de meios aéreos. Há muitos meios aéreos a atuar. Está a cair a noite, dentro de poucos minutos de facto deixarão então de ajudar aqui os bombeiros, deixarão de poder atuar para combater estas chamas.
1: Duas mulheres morreram numa violenta colisão em Castro Marim. Um acidente envolveu três viaturas. Em direto do local está o jornalista Rui Pando Gomes. Explica-me este acidente. Três viaturas, foi uma ultrapassagem mal calculada? O que é que aconteceu?
2: Para já, José Carlos, não se consegue confirmar se terá sido ultrapassagem. Uma coisa será certa, tendo em conta as marcas na estrada, uma viatura terá saído da sua faixa de rodagem. Desconhecemos se seria para ultrapassar ou se terá acontecido alguma coisa com a condutora neste caso. Aquilo que conseguimos perceber agora é que este carro que o Nuno Alfarbinha está a mostrar era o carro onde seguiam as duas mulheres, de 73 e 93 anos. Estas duas vítimas mortais seriam da zona de Lisboa, presumivelmente serão familiares, e aquilo que temos aqui confirmado no local é que seguiriam ou estariam a seguir em direção a Castro Marim, quando, por razões desconhecidas, o carro terá saído da sua faixa de rodagem normal e terá colidido de frente com uma outra viatura onde seguia uma terceira pessoa e que sofreu ferimentos ligeiros. De referir que as duas vítimas mais graves que foram assistidas por elementos dos bombeiros de Vila Real de Santo António, Tavira e do INEM ainda saíram daqui e foram transportadas para o Serviço Urgência Básica de Castro, de Vila Real de Santo António, mas devido aos ferimentos que sofreram já nada foi possível fazer para as salvar, acabou por o óbito ser declarado então no sub de Vila Real de Santo António. Para terminar, referir que o trânsito esteve cortado aqui durante mais de duas horas nesta Estrada Nacional 122, mas já foi reaberto, agora está apenas condicionado durante a remoção das viaturas que está a acontecer neste momento. As causas deste acidente estão agora a ser investigadas pela GNR.
1: É o jornalista Rui Pando Gomes com os pormenores que conseguiu obter sobre este acidente. É um violento acidente. Duas pessoas morreram. Há um desaparecido no mar de Ilhavo. Um popular diz que viu um homem desaparecer nas águas na praia da Costa Nova. Houve buscas durante a tarde, agora foram suspensas. em direto do local, o jornalista David Monteiro. A existência deste homem baseia-se numa testemunha, certo?
3: Exatamente, um popular que estava aqui nesta praia não vigiada e que deu o alerta às autoridades, indicando que viu uma pessoa em dificuldades na água.

0: idade ainda o permitia. Dessa forma foi empenhada aqui uma lancha da estação salva-vidas, também uma mota de água e ainda uma embarcação de pesca que estava aqui nas imediações e que auxiliou as operações de busca, e ainda um helicóptero da Força Aérea, juntamente com os elementos por terra da Polícia Marítima, dos Bombeiros de Ilhavo e também da Proteção Civil e do projeto Sea Watch, que deram esse apoio por terra. Entretanto, sensivelmente por volta das 5:30 da tarde, o nevoeiro impossibilitou que as buscas em terra, que as buscas por mar e pelo ar prosseguissem. Esses meios foram retirados, prosseguiram apenas por terra com elementos da Polícia Marítima, da Proteção Civil e do projeto Sea Watch, mas aquilo que apuramos entretanto é que esses meios já se retiraram aqui do local devido a essa falta de condições de visibilidade. Apesar dessa informação ainda não ter chegado de forma oficial, aquilo que apuramos é que os meios já retiraram, o que entretanto estão a ser feitas essas diligências depois de um alerta de um popular durante a tarde de hoje que terá visto uma pessoa a desaparecer no mar. Aponta um homem com cerca de 40 anos.
1: É a reportagem em direto do David Monteiro. Um camionista está desaparecido desde o início do mês. O homem vivia em Aldeiazre e foi entregar um camião à Espanha. A mãe de Tiago fez queixa do desaparecimento às autoridades. A última vez que falou com o filho foi no dia 4 e ele disse que já estava em Madrid.
2: Só que naquele dia ele não me ligou e eu liguei para ele, mas ele disse-me que estava tudo bem, estava bem disposto. E nada previa o que está a acontecer.
3: Na sexta-feira, dia 4, onde é que ele estava e o que é que era suposto acontecer a seguir?
2: Ele disse-me que estava em Madrid e que vinha com um colega para Portugal. A partir daí não sei mais nada.
3: Portanto, o Tiago, ele era camionista de longo curso, a empresa para onde ele trabalha é espanhola, e ele foi a Madrid, digamos assim, entregar o camião porque iria gozar um período ainda longo de férias.
2: Sim, exatamente.
3: Ia ficar um mês fora, então entregou o camião.
2: Sim, supostamente ele já era para estar de férias nesta altura.
3: Portanto, depois no dia 5 já não conseguiu falar com ele, foi ficando à espera que ele regressasse a casa, até agora nem regressou, nem deu notícias.
2: Sim, não regressou, nem deu notícias, não sei, é uma luta constante, não sei o que é que se terá passado.
3: O Tiago já tem 31 anos, é maior de idade, mas vocês tinham um contacto muito, muito regular?
2: Sim, muito próximo, sim. Ele estava-me constantemente a ligar, sempre feliz, sempre aí, vinha todo contente, pronto, não sei. Não sei o que é que se passou, é um mistério muito grande aqui, não sei.
3: Não encontra explicação para esta ausência de contacto?
2: Não encontro explicação.
3: Entretanto, já passou mais de uma semana. Neste período de tempo, à medida que foram vendo que não havia contacto e que o telemóvel dele se mantém desligado, já informaram as autoridades em Portugal? O que é que está a ser feito para ele ser encontrado?
2: Assim, depois dele deixar de dar notícias, eu na segunda-feira de manhã fui à GNR, disse-lhe o que é que me podiam fazer, ajudar, neste caso, e o senhor disse-me que era para eu esperar até à segunda-feira à noite, que era para ver se ele aparecia. Tentámos ligar para a empresa, na altura o senhor até me ajudou a ligar para a empresa, não atender porque devia ser hora de almoço, que na Espanha é uma hora a mais. Depois eu vim para casa, tentei ligar para a empresa, consegui falar com o senhor da empresa e ele disse-me que o camião tinha sido entregue na quinta-feira de manhã. Nunca mais me souberam dizer nada, não sabem com quem é que ele veio. Eu não sei se ele ainda está em Espanha, se ele saiu de Espanha, se ele está em Portugal. O telefone diz que foi desligado em Espanha. Depois na terça-feira de manhã, tornei outra vez a ir à GNR dar a participação dele, levar uma foto e os dados dele para que as buscas começassem.
1: A GNR apreendeu cerca de 1.600 litros de combustível ao largo da Trafaria, na madrugada desta segunda-feira. Saiba tudo mais à frente neste jornal. Há novos dados sobre o duplo homicídio que aconteceu em Lagos. O caseiro, suspeito do crime, ligou a um amigo instantes depois de cometer o crime. Nessa chamada, pediu boleia para Faro, mas terá também confessado o crime. Segundo a CMTV conseguiu apurar, o suspeito terá dito qualquer coisa como: já tratei dos meus patrões. Esse amigo, por chamada, acedeu ao pedido de boleia, mas alertou de imediato as autoridades.

0: O suspeito foi apanhado nas imediações da casa onde cometeu o crime, enquanto aguardava pela chegada do amigo. O julgamento do homem de 60 anos acusado de estrangular a companheira até à morte decorre no Tribunal de Loures. Foram ouvidas todas as testemunhas do caso. O homem cometeu o crime e fugiu para a República Checa, mas foi extraditado e fica agora em prisão preventiva. A empregada da bomba de gasolina, junto à qual aconteceu o crime em Alenquer, afirmou que foi a filha que avistou um cobertor suspeito no chão. Nessa altura, a testemunha explicou que estava a decorrer uma operação stop do outro lado da estrada e chamou as autoridades ao local. O gerente de posto de combustível disponibilizou as filmagens, a videovigilância, que são cruciais para esta investigação. Contudo, as imagens tinham falhas, no que resultou na demora da identificação do veículo do arguido. A próxima sessão está agendada já para a próxima semana. A GNR apreendeu 1.600 litros de combustível ao largo da Trafaria. Foi esta madrugada. Saiba mais daqui a pouco. A Polícia Judiciária do Centro está a investigar o desaparecimento de um ciclista, um homem de 63 anos, de Montemor-o Velho. Ele está desaparecido há já quase 2 meses. A família desespera por respostas e pede mais buscas no local onde o homem foi visto pela última vez.
1: Saiu de casa de bicicleta em Montemor-o Velho a 22 de julho. Foi até à Figueira da Foz, mas não regressou a casa. Pedro Paiva, de 63 anos, costumava fazer longos passeios de bicicleta. O último contacto telefónico do ciclista foi feito com familiares e amigos, já no regresso a casa, numa zona de campos de cultivo de arroz e milho, no Baixo Mondego. Uma zona entre a Figueira da Foz e Montemor-o Velho. Foi aí também que foi visto pela última vez, no mesmo dia em que tinha iniciado aquele passeio. A família estranhou a ausência de contacto, que apesar de não ser habitualmente diário, era um contacto que acontecia de forma regular. Uma semana depois, as autoridades foram alertadas para o desaparecimento de Pedro Paiva. Foram feitas buscas na zona onde o sinal de GPS do telemóvel deu sinal pela última vez. O aparelho foi recuperado pelas autoridades. Durante vários dias, a GNR e os bombeiros realizaram buscas com recurso a cães pisteiros e a drones, mas não foi possível encontrar pistas que permitissem perceber o que aconteceu a Pedro Paiva. A família avançou com uma petição pública que já conta com cerca de 1.000 assinaturas para que as buscas sejam retomadas. Sem qualquer avanço sobre o paradeiro de Pedro Paiva ou da bicicleta que usava, a família espera que as buscas possam ser retomadas.
0: Há um incêndio em Castelo Branco. Há mais de 300 operacionais, quase 400 operacionais a combater as chamas, também 12 meios aéreos. Estas são imagens do fogo que lavra neste momento naquela zona, um fogo de grande dimensão que já envolve muitos bombeiros no combate às chamas. O fogo já se aproximou de algumas localidades, para além de haver habitação dispersa nesta zona. Os bombeiros têm sempre por prioridade de proteger os bens, proteger as casas. Algumas nesta zona podem ser até de primeira habitação. É um fogo com grandes dimensões. Temos repórter no local, estaremos lá em direto daqui a pouco. Na investigação CM desta noite, conheça a história de uma jovem que foi encontrada morta no Rio Tejo. O Ministério Público reabriu agora a investigação ao caso que aconteceu há mais de um ano. Veja, depois do intervalo.
2: 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Outros assuntos já daqui a muito pouco com a jornalista Leonor Ferraz.
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2: Agora com 10 minutos depois das 8, outros assuntos que também estão na agenda das notícias para esta segunda-feira. Leonor Ferraz, olá, boa noite.
10: Olá, muito boa noite. As principais operadoras de telecomunicações registaram um aumento súbito de falhas no final desta tarde. De acordo com o site Down Detector, os problemas concentraram-se sobretudo no acesso à internet e à rede móvel. A MEO foi a operadora mais afetada, com pico de mais de 7 mil ocorrências registado pelas 6:30 da tarde. A Câmara do Porto está a preparar um protocolo com a Infraestruturas de Portugal para passar a gerir partes da VCI. O objetivo é reforçar a articulação na gestão de acessos, a limpeza e espaços envolventes. O protocolo pode incluir ainda um sistema de reboque em permanência para retirar rapidamente veículos da via em caso de acidente. Em declarações à agência Lusa, o presidente da Câmara do Porto, Pedro Duarte, esclareceu que não está em causa uma transferência da tutela, mas sim um protocolo de cooperação que deve ser assinado dentro de um mês. Entretanto, recorde-se, a partir de amanhã, os pesados de mercadorias sem destino ao Porto ou a Gaia ficam proibidos de circular na VCI nos dias úteis entre as 7 da manhã e as 9 da noite. Ainda pelo Distrito do Porto, a Câmara de Valongo prolongou até 31 de dezembro o apoio financeiro ao projeto Escola do Xisto. A decisão garante a continuidade das respostas sociais para menores e adultos com deficiência ou incapacidade. A medida representa um investimento superior a 113 mil euros e foi aprovada em reunião de Câmara. Em Lisboa, o presidente da Junta de Freguesia de Arroios renunciou ao cargo por razões pessoais e familiares, anunciou a autarquia. João Jaime Pires foi eleito em 2025 pela coligação Viver Lisboa, deixa agora o cargo. Nas redes sociais, a Junta de Freguesia de Arroios acrescenta que, cumprindo as disposições legais, o até agora secretário do Executivo, Vítor Carvalho, vai ser o novo presidente. O Porto de Lisboa-Setúbal está a requalificar os passadiços flutuantes da Doca de Pesca de Setúbal. A obra representa um investimento de mais de 380 mil euros e pretende reforçar as condições de segurança e utilização da infraestrutura. A conclusão está prevista para o final de setembro. Fica por aqui esta síntese informativa. Regresso no próximo intervalo do Grande Jornal da Noite da CMTV. Até já.
2: Até já então, assim, com o regresso à atualidade informativa e à boleia da CMTV, já daqui a muito pouco a edição para esta noite com José Carlos Castro. Vamos com 12 minutos e meio depois das 8.
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1: Precisamente se já prontinho para o regresso à atualidade informativa na boleia da CMTV com o grande jornal para esta noite de segunda-feira. A música em português. Venha daí comigo. Sou o Arthur Jorge. Desejo-lhe uma ótima noite.

0: A música traz o carimbo de Rui Veloso. Segue ao volante, boa viagem. Atenção, há aqui ocorrência trânsito parado no IC19, perto de Quelos de Baixo, ainda no rescaldo de um acidente, aqui no sentido Lisboa-Sintra.
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0: Prontos para o regresso, a simultâneo com a CMTV. Há pouco, olhando aqui para o trânsito, de facto, IC19 com muitas dificuldades, sobretudo aqui no sentido Lisboa-Sintra, à passagem por Quelos de Baixo. Também a segunda circular a oferecer muita resistência em ambos os sentidos a esta hora. Regresso ao Grande Jornal.
2: Um grande incêndio está perto da localidade de Cerejeira, em Proença a Nova. A reportagem é da Tânia Laranjo.
3: Aqui do meu lado direito, atrás de mim, tenho a localidade de Cerejeira, é onde existe inclusivamente uma praia fluvial. Vemos que o fogo está de facto aqui nas traseiras da aldeia e há depois um novo foco de incêndio também aqui numa localidade que se chama Monte Gordo. Sobrainho dos Gaios, o fogo passou ao lado, ou seja, passou ao lado de toda a localidade. Está tudo a arder há várias horas. Neste momento já passaram várias horas sobre o incêndio. Eu vou pedir aqui ao Adrien que me acompanhe. Vamos tentar falar ali com aquela senhora, se calhar, para ver se ela nos dava aqui, se me tentava pelo menos explicar um bocadinho a localização, de facto, do fogo. Ali o que vemos é Cerejeira, é a localidade de Cerejeira, que é onde as chamas estarão, de facto, mais perto. Neste momento, também aqui, vemos várias equipas de bombeiros, que vão estando posicionadas em vários locais. Houve aqui um outro foco de incêndio não muito longe do local onde nos encontrávamos, em Monte Gordo. Agora parece-me que pelo menos o fogo em Monte Gordo já terá sido controlado, mas aqui em Cerejeira está de facto ainda longe de estar controlado. Vemos as chamas ativas, várias equipas de socorro, já passou pela localidade e também haverá um novo fogo agora na zona do Alvito, que reacendeu há poucos minutos. É de facto uma situação complicada, já não há meios aéreos, como podemos ver, e as chamas continuam a lavrar com muita intensidade em toda esta zona de encosta. A situação está muito longe ainda de estar controlada.
2: Já está em resolução o fogo em Vieira do Minho, que começou ontem à noite. Chegaram a estar duas frentes ativas. Os moradores queixam-se da falta de limpeza dos terrenos.
4: Tenho a ferramenta, as sejolas, mangueiras e mais nada.
5: Oh, Glória, dizia-me que quando acordou, 6:30 da manhã, apercebeu-se que o fogo estava perto da sua casa.
4: Sim, sim. Só que eu não consegui, como foi para uma consulta hospitalar, eu vi vir os bombeiros para cá e nós seguimos. Só que não estava como está agora, estava só mesmo a começar.
5: E quando regressou, o que é que encontrou?
4: Estava um inferno como está agora. Um inferno. Estava um inferno. Já pegou na casa, já ia para a casa do meu irmão, andou lá o meu marido a apagar com a sachola e com os pés. Nós íamos, eu e a minha amiga íamos com a sachola e também a ajudar a arrecadar para não arder a casa do meu irmão. E também tem, ela tem uma estufa, tem risco, lá em cima, no alto.
5: Está o seu marido, está lá em cima, lá eu vou cima, pedir à Inês se nos conseguir mostrar.
4: O meu marido está colado, olha, está colado com uma sachola na mão.
5: Os bombeiros são poucos, não
4: são
5: é?
4: Poucos,
5: é muito difícil.
4: Sim, é muito difícil, que é muito fogo à volta disto tudo. É muito fogo, parece um inferno isto.
6: Sim, isto é um bocado complicado, já me quase ia lá para cima a correr, não é? Vi mesmo o fogo aproximar-se da estufa. O GNR é que não me deixou, tirou-me porque o fumo que me podia desmaiar e para eu sair não me deixou ir, porque a minha vontade era pegar na mangueira e ir lá para cima. Só que é muito complicado, porque uma pessoa, não é bem esse fumo, e desmaia uma pessoa para o meio do chão e uma pessoa fica ali. Mas isto agora está assim, mas isto me tinha medo mesmo, que a labareta subiam por atrás para, para cima, que me tinha medo.
5: Foram os meios aéreos que conseguiram acalmar aqui a situação?
6: Sim. Foram eles mesmo, porque bombeiros não haviam, porque diz que não agora, estavam para outros lados, agora chegaram, ando para aqui também. Ali a casa do irmão aqui da Glória também, caiu ali uma falmega, já estava a arder, foi o marido da Glória que foi apagar, que não podia arder, pegava ali o fogo, estamos nisto assim.
7: Esta zona toda, a zona envolvente aqui, está tudo em fogo.
5: Explique-nos uma coisa, para quem nos está a ver em casa, há muitas habitações aqui, há habitações, não, primeiras habitações, não?
7: Primeiras habitações, há aqui nesta zona, há umas três que eu conheça, o resto é tudo o pessoal que está emigrado, está fora, e são casas que neste momento não estão em risco.
5: E tal como aqui, a Quinta da Quinta, há uma outra quinta também, um alojamento local?
7: A Quinta do Souto do Monte, que é daquele lado daqui, por trás desta encosta.
5: Onde o fogo também anda, não é?
7: Também anda. Segundo as informações que a GNR me deu há bocadinho, o incêndio também está muito perto daquele lado. Tem mais habitações de primeira habitação que aqui.
5: Vitor, você conhece esta zona, e os bombeiros diziam-nos há pouco que é impossível entrar no monte.
7: É, não há acessos. Só apiados mesmo. O único estradão que nós conhecemos não está em condições para andar no meio do monte. Não há manutenção.
5: Falta também limpeza, não é?
7: Falta de manutenção, não há. Não sei, não sei quem são os proprietários. E depois os próprios proprietários não querem trabalho, porque é mesmo assim. Por isso é que acontece este tipo de situações, porque não há limpeza. Quem paga, paga caro, porque as limpezas, toda a gente sabe que isto é caríssimo. Então, olha, preferem deixar assim.
8: Um contentor de 20 toneladas caiu de um caminhão e causou grandes constrangimentos no trânsito em Matosinhos. O jornalista Paulo Duarte esteve no local. O acesso da A4 para a A28 já foi, entretanto, reaberto.
9: A queda de um contentor de um caminhão de 20 toneladas provocou o corte do acesso de ligação entre a A4 e a A28. Tudo aconteceu cerca das 2 horas desta tarde, quando um caminhão de 20 toneladas que transportava este contentor que o Gustavo Dogo nos mostra agora, numa zona de curva, neste acesso, acabou por cair para a lateral e com em perigo de cair inclusivamente para o acesso contrário, sendo que o contentor ficou suspenso. Não há registro de feridos na sequência deste aparatoso acidente, porque a verdade é que, segundo algumas testemunhas que pudemos ouvir aqui no local, o caminhão que saía da A4 para a A28 para seguir em direção a São João da Madeira, onde esta carga seria entregue, de resto, uma carga de salamandras que são um fogão a lenha em metal e nomeadamente em ferro. Segundo as testemunhas, o caminhão travou de repente por causa de uma outra viatura e dessa travagem o contentor acabou por cair para a lateral. Foram acionados meios para retirar este contentor, voltá-lo a pôr em cima do caminhão para poder seguir viagem. Também a PSP foi acionada e que procedeu ao corte deste acesso para que todas as diligências, estas operações de remoção do contentor possam decorrer em segurança. Dizer também que o acesso contrário, ou seja, de quem segue na A28, quer prosseguir viagem pela A4, esse acesso também foi cortado ao trânsito.
8: Um homem de 59 anos morreu de madrugada depois do velocípede elétrico em que seguia ter colidido com um ligeiro de mercadorias. Aconteceu junto à cidade de Pombal. A vítima foi projetada pela colisão e depois atropelada por um pesado de mercadorias que seguia em direção contrária.
10: Foi na Estrada Nacional 237, junto à Zona Industrial Manuel da Mota, em Pombal, que um homem de 59 anos, que seguia ao volante de um velocípede elétrico, morreu na madrugada desta segunda-feira, após ter colidido com um ligeiro de mercadorias e ter sido abalroado por um pesado que seguia em sentido contrário. O sinistro iniciou numa zona de curva de baixa visibilidade. O homem teve morte imediata. O velocípede, que foi arrastado em sentido contrário, espalhou detritos por dezenas de metros na via. A Guarda Nacional Republicana e os voluntários de Pombal deram resposta à ocorrência, num total de 3 operacionais apoiados por 5 viaturas. A estrada foi encerrada nos dois sentidos durante os trabalhos de remoção do cadáver e uma das faixas foi reativada quando o Núcleo de Investigação Criminal de Acidentes de Viação da GNR deu por concluídas as suas diligências de investigação. Os restos mortais da vítima foram conduzidos para o Instituto de Medicina Legal de Coimbra, onde serão alvo de autópsia. Assim que os trabalhos de limpeza foram concluídos, a autoridade reabriu a via ao trânsito.
8: Emitimos agora um direito de resposta.
11: Exerço o meu direito de resposta ao título Paula Nabais, precisava de companhia para terceiros, utilizado no Doa a Quem Doer na emissão de 11 de setembro de 2026. Este título apresenta a minha atuação de forma redutora e insinuante. No contexto de um processo criminal, sugere um envolvimento que não corresponde ao que fiz. Um empresário meu, conhecido, pediu-me ajuda para uma reserva de jantar, no Elefante Branco, sabendo da minha colaboração com a Maia Eventos na área das relações públicas. Contactei a Maia, que estando ocupada, me indicou que falasse diretamente com Luís Torres e que o avisaria do contacto. Falei com Luís Torres uma única vez, perante questões relacionadas à eventual reserva, a que não sabia responder, coloquei-o em contacto com o empresário. A minha intervenção terminou nessa diligência. Nunca conheci pessoalmente Luís Torres e não voltei a contactá-lo. Para além desse contacto pontual, não mantive qualquer relação pessoal ou comercial com ele ou com o estabelecimento. O empresário informou-me posteriormente de que o jantar não se realizou por alterações da sua agenda. Nunca fui inquirida no processo, não participei nas atividades ilícitas investigadas. A repetição deste título na televisão e na internet não demonstra um envolvimento que não tive. Exijo que a divulgação deste episódio distinga o contacto que existiu das conclusões que dele se pretendem retirar. Não aceito que a insinuação ocupe o lugar dos factos.
8: A GNR apreendeu cerca de 1.600 litros de combustível ao largo da Trafaria. Hoje de madrugada, saiba mais daqui a pouco. Agora a história de Vika. É uma jovem ucraniana de 25 anos cujo corpo foi encontrado no Rio Tejo em abril do ano passado. O Ministério Público decidiu reabrir a investigação depois de dúvidas levantadas pela mãe da vítima. É uma história para conhecer esta noite no Investigação 100.

0: Vitória desapareceu sem deixar respostas. 9 dias depois, o Tejo devolveu o corpo da jovem de 26 anos. Sem vida, longe de casa e rodeada de perguntas que mais de um ano depois continuam por esclarecer. A investigação seguiu a hipótese de suicídio. Não foram encontrados indícios da intervenção de terceiros e o processo acabou arquivado. Mas Yulia, a mãe de Vitória, não se conforma com esta versão.
1: Depois de todas as diligências necessárias e com a base em provas objetivas, se podem me dizer o que realmente aconteceu à minha filha? Essa que é a minha pergunta. É muito difícil, a minha vida já não é igual a que tinha antes. Quando a minha filha era viva, agora a minha vida perdeu qualquer senso. Não estou a sobreviver, temos de dizer assim.
0: Desde o dia em que soube que Vitória estava morta, começou a travar uma batalha para perceber o que aconteceu à filha. E para a família, há uma parte da história que continua por contar.
1: Eu não posso afirmar que não tinha sido suicídio. Da mesma forma que não posso afirmar que tinha sido. Simplesmente não sei o que é que aconteceu. O que nunca consegui acreditar foi que essa conclusão fosse apresentada como praticamente certa quando ainda existiam circunstâncias importantes por esclarecer.
2: Circunstâncias essas, nomeadamente aqui os dispositivos da Vitória.
1: Exatamente. Eu entreguei logo o telemóvel, logo no primeiro dia, quando foi a polícia. Bem, eu bati todas as portas, a PSP, a judiciária, porque, pronto, a resposta que me dada foi que ela já é adulta, ela pode fazer a sua vida. Eu disse logo que isso não era bem assim, que isso, a minha filha não fazia isso. Isso, se ela ia para um lado, ela dizia-me, eu ficava a saber. E assim, fiquei sem saber onde é que ela estava, fiquei super preocupada, muito preocupadíssima.
3: Boris Johnson defende que o futuro da Ucrânia está no Ocidente. O antigo primeiro-ministro britânico, que seguia no comboio, que quase foi atingido por um ataque russo, por um drone russo, pede aos líderes ocidentais uma posição política clara e diz que é possível ou é preciso fazer mais para apoiar os ucranianos. Durante a visita à Ucrânia, Boris Johnson esteve em Lviv, em Kiev e numa fábrica de mísseis de longo alcance. O comboio em que viajava esteve perto de ser atingido por um drone russo. Para o antigo responsável do Reino Unido, a Ucrânia deve continuar livre, independente e soberana. A União Europeia pede aos parceiros da Ucrânia que não se deixem intimidar pela Rússia. A alta representante da União Europeia para os Negócios Estrangeiros diz que o ataque com um drone russo a um comboio perto da fronteira polaca foi uma mensagem dirigida ao mundo ocidental. Kallas defende que a resposta deve ser precisamente a contrária, continuar a mostrar apoio à Ucrânia e não ceder às ofensivas de Moscou. Pelo menos 11 pessoas morreram e quase 100 ficaram feridas na sequência de uma noite de intensos ataques na Ucrânia, ataques russos. Odessa foi uma das cidades mais atingidas. Um edifício residencial foi muito atingido, ficou muito danificado. Só ali cerca de 35 feridos, mas foram também registadas vítimas em Zaporizhia, em Kriv-Ri e entre outras regiões. A Rússia utilizou drones e também mísseis balísticos. A defesa aérea ucraniana diz ter destruído ou neutralizado 110 alvos. Do lado russo, as autoridades garantem ter abatido 230 drones ucranianos durante esta noite. Os húteis deixaram uma ameaça à Arábia Saudita. A agência Saba, controlada pelos húteis, diz que o Ministério dos Negócios Estrangeiros Houthi acusa Riad de ter realizado 300 ataques aéreos em cerca de 5 dias. Os rebeldes dizem que a Arábia Saudita mantém um bloqueio aéreo e económico sobre as zonas do Iémen, que estão sob controle Houthi há já 12 anos, e deixam um aviso a Riad dizem mesmo, e estou a citar-se, pensam que depois dos ataques vão continuar em segurança, vivem uma ilusão. Geraldo Fontes Ramos está aqui comigo em estúdio. Boa noite, Geraldo. Vamos começar pelos hutis. Neste momento há combates naquela zona. Há uma área que parece ser o objetivo dos hutis, que é Marib, que é uma área, são campos de petróleo. Bom, se Marib caísse, a situação mudava totalmente de figura.
4: Muito, muito, muito. Mudava muito. Dei uma palavra aos nossos telespectadores, é Cis, é Carlos, por este regresso depois de férias. Esperava trazer boas notícias, ainda não é desta vez. Temos que continuar a falar destas tristes notícias, mas esperemos que um dia deste a gente se sente aqui e fale de coisas boas. Ora bem, este conflito expandiu drasticamente o conflito no Médio Oriente. Drasticamente, em termos geográficos e em termos de efeitos e de consequências. Porquê? Bom, há duas portas de saída no Médio Oriente, o Hormuz e o Bab el-Mandab. São as duas saídas, o Mar Vermelho e o Golfo Pérsico. Este conflito dos hutis ameaça esta segunda saída e, portanto, pode entupir o petróleo no Médio Oriente. Porquê este conflito? Porquê é que os hutis fizeram isto agora? Está aqui duas razões. Primeira razão interna. Os hutis surgiram da Guerra Civil no Iémen e eles apoderaram-se de terreno sobre o Mar Vermelho, mas não conseguiram chegar ao petróleo. Portanto, quer dizer, passa-se mal, fome, miséria, estamos à beira de uma crise humanitária nesta região, na região que os outros controlam. Portanto, os seus chefes, perante esta possibilidade de eles se voltarem contra eles próprios, na verdade, fizeram uma saída clássica, que é a guerra. Portanto, empurraram a sua pessoa para
3: facto,
4: a guerra.
3: Entendo o facto dos Estados Unidos não quererem envolver-se aqui.
4: Sim, ora bem, esta guerra, qual é a consequência que tem? É que eles estão a aproximar-se do Estreito. Mas conquistaram regiões em cima do Estreito que, se continuarem nelas sem serem expulsos, vão controlar a saída do petróleo. E fecham a saída do Mar Vermelho. Ora, para o Mar Vermelho, era que a Arábia Saudita estava a tirar o seu petróleo. A Arábia Saudita, parte do petróleo vinha para o Golfo Pérsico, mas depois fez um pipeline horizontal, leste-oeste, que desaguava no Mar Vermelho e saía por aí. Ora, o que é que aconteceu nesta altura? Não só eles estão a ocupar agora o estreito, a saída do, como o Irão atacou, através das milícias no Iraque, atacou o pipeline da Arábia Saudita, que está completamente fechada nesta altura. Ora bem, portanto a Arábia Saudita está com um problema terrível. O mundo reagiu, o petróleo subiu, já 105 dólares por barril, mas já subiu para 108, portanto há aqui uma alteração substantiva. E nesta altura o Trump foi apanhado numa situação complexa, que é, portanto, ele prometeu não se meter em grandes guerras e a guerra está-lhe a sair das mãos novamente. Portanto, agora a Arábia Saudita, com quem ele tem negócios muito desenvolvidos, fez quase que um ultimato. O príncipe da Arábia Saudita fez quase um ultimato. Tem que nos defender, tem que atacar os hutis. Mas ele está numa situação complicada. Não fez nada. O que é que ele fez? Os Estados Unidos reagiram, mandaram cerca de 300 observadores, estão a dar informação estratégica, alvos, etc, etc, e estão a apoiar a Arábia Saudita e o Iémen, agora em grandes confrontos, que falaram aqui muito bem, contra os hutis, a ver se os conseguem escorraçar daquela região.
3: Desalojar daquela zona. Vais falar da Ucrânia. Na Ucrânia, tudo como dantes, digamos assim, a frente está praticamente congelada, os avanços são mínimos. A questão é, vai ser um inverno muito, muito difícil para Zelensky.
4: Muito, muito duro. De facto, há aqui um impasse no terreno, mas não é bem impasse no terreno. Repare que nos últimos dias, e passou muito despercebido aqui no Ocidente, tudo aquilo que os russos diziam sobre o Liman era mentira. Os russos perderam as posições que demoraram um ano a conseguir para chegar a Liman. E daí passarem para aquelas cidades que eles ainda não conseguiram conquistar no Donbass. Portanto, foram empurrados para trás. Portanto, em termos de terreno, a situação não é nada. E não é só isso. Eu podia aqui falar dos outros aspectos, mas este é o central. Agora, o que é que estão a fazer? Estão a fazer uma ofensiva em grande escala contra a Ucrânia, aproveitando uma vulnerabilidade gravíssima dos ucranianos. Eles não têm interceptores para a defesa aérea. E, portanto, tudo aquilo que os russos querem atirar em cima da Ucrânia atinge, porque eles não conseguem parar os mísseis, principalmente os mísseis balísticos. Portanto, e é dramático. As imagens não são contra os militares. Não, são contra as pessoas. São prédios e prédios e prédios. No fundo, o que a Rússia quer é esmagar a vontade dos ucranianos para os obrigar a aceitar um acordo que eles querem. Mas, e para que eles fiquem sozinhos, está a desenvolver uma campanha híbrida contra a Europa como nunca se viu. Os últimos acontecimentos na Alemanha são claros, inequívocos. A Alemanha finalmente disse, é verdade, foram russos e eu vou tomar medidas, começaram a tomar as primeiras medidas, mas a Europa está numa situação, está numa espécie de dilema estratégico. Que é este? Os russos estão a abusar em termos das ofensivas sobre a Europa, híbridas. Mas a Europa está a dizer assim, bom, se eu tomo medidas muito drásticas, sou eu que estou a iniciar e vou ser acusado de estar a lançar a guerra. Se não tomo medidas, bom, os russos continuam a fazer a mesma coisa. Portanto, estamos aqui num impasse, a Europa tem que sair daqui e tem que tomar medidas para evitar que lhes estejam a meter as mãos nos bolsos, como está a acontecer até agora.
3: Muito obrigado,
4: João. Esperemos que na próxima semana haja melhores notícias.
3: Muito bem, obrigado. Um camionista está desaparecido desde o início do mês. O homem vivia em Alvaiazes e foi entregar um camião à Espanha. O relato da mãe de Tiago, daqui a pouco. Uma reunião do Executivo de Técnicos da Câmara de Elvas com habitantes de um dos bairros da cidade acabou da pior forma, com confrontos e acusações envolvendo um antigo vereador, o atual presidente e a sua equipa.
5: A reunião era entre Câmara e moradores do bairro da Boa Fé sobre habitação, mas tudo isso passou para segundo plano quando o presidente do município percebeu que o ex-vereador Tiago Abreu estava na primeira fila.
6: Em determinada altura até utilizo uma expressão dessas expressões académicas que existem. Festas e batizados só devem estar os convidados.
7: Isto é tudo um escândalo que se passa em Elvas, que eu ponho a descoberto, e eles ficam aflitos, portanto não me querem nos sítios, querem-me hostilizar e montar uma armadilha.
5: E foi quando o Tiago Abreu recebeu ordem de expulsão da sala que tudo se complicou.
6: Levanta-se e vem de uma forma agressiva, conforme se pode ver.
8: És um palhaço!
6: O vídeo no ar e simultaneamente, como quem diz, vamos a ajustar contas.
7: Técnicos da Câmara, técnicos superiores da Câmara, um a gravar por baixo da mesa e outro a roubar o telemóvel. Portanto, isto atingiu um ponto do inimaginável. Depois chamando-me filho da... É pá, que levou obviamente à minha reação, porque eu vi-me ali apertado por 5 pessoas, é pá, e eu tinha que reagir.
6: Se não fosse essas 3 pessoas terem-se levantado e de imediatamente correr para o agressor, era natural que ele quisesse chegar até mim e pregar-me com o telefone na cabeça, fosse aquilo que fosse, mas a ideia, não tenho dúvidas nenhumas, que seria arranjar uma brincadeira deste ano.
7: São tão burros que o Tiago Afonso, que é um técnico superior da Câmara, gravou aquilo tudo de fio para fio, tenho as provas todas, não preciso mais. Portanto, devido à burrice dessa gente, eu estou hoje muito mais defendido.
5: Há algum tempo que o antigo vereador vem fazendo vídeos a denunciar práticas que considera serem ilegais.
7: O que me move agora é que isto chegou a um ponto nunca antes visto, de podridão do sistema. E, portanto, como estava em andamento uma colocação nos quadros da Câmara, da família toda do senhor, eu resolvi avançar agora para impedir, como tenho impedido, que essas pessoas todas sejam colocadas, porque isto que se passa em Elvas a nível dos concursos é escandaloso.
6: Não é capaz de dizer uma única frase em que diga assim, ele foi um corrupto. Não, isso ele tem tido esse cuidado. Isso tem tido esse cuidado. A linguagem dele é aquela barreira que há entre a competência e a incompetência, e por isso é que acontecem muitos factos, tal e qual como tem estado a acontecer nos concursos de pessoal, na questão do menos bom comportamento de qualquer pessoa ou trabalhador em termos individuais.
5: Um caso que ainda agora começou e que só deve terminar em tribunal.
3: Os encarregados de educação de uma escola do Conselho de Alcobaça encerraram hoje as instalações para exigir soluções a uma das crianças, uma criança na instituição, que já agrediu colegas, professores, técnicas operacionais, até militares da GNR e bombeiros. A vereadora da Educação do Conselho reuniu-se com os manifestantes para tentar chegar a um acordo.
8: Dezenas de pais e crianças concentraram-se na manhã desta sexta-feira à entrada da Escola Básica do Primeiro Ciclo com o Jardim de Infância da Martingança, no Conselho de Alcobaça, para dar voz ao seu protesto pela falta de soluções apresentadas pelas instituições para resolver o caso de uma das crianças cujos anos passados na escola foram sucessivamente marcados por casos de violência.
9: Vamos para o terceiro ano letivo em que pouco ou nada se fez no sentido desta situação ser revertida. Nós temos conhecimento que esta criança está a ser acompanhada por inúmeras instituições. O que é facto é que, em vez de haver uma melhoria por parte do dia-a-dia desta criança, nós notamos que a situação não tem nada de melhoras, ou seja, as situações de agressão são uma constante aqui na escola.
8: O último caso de agressões ocorreu na passada sexta-feira, durante a apresentação deste ano letivo, quando a criança empurrou um dos seus colegas para o chão, caso que se junta a uma já longa lista desde que a criança entrou na instituição.
9: Mas chegámos à conclusão que já nenhum adulto é suficiente para travar esta criança, porque já foram crianças agredidas, já foram professoras agredidas, já foram assistentes operacionais agredidos, já foram instituições, nomeadamente GNR e bombeiros, agredidos.
8: Nos últimos anos, os encarregados de educação têm repetidamente procurado e exigido soluções às entidades competentes. Até hoje, essas soluções ainda não apareceram.
9: O que nos têm dito e o que me entristece um bocadinho é que, aliás, isto foi-me dito numa das reuniões em que eu estive presente, para nós termos calma, e que as nossas crianças até estão a ganhar competências com esta situação aqui na escola. Eu acredito que sim. Se calhar temos crianças mais empáticas, mais despertas para uma situação de uma criança com necessidades especiais. Não digo o contrário. O problema é que isto já está a passar limites de segurança e que um dia destes acontece uma situação muito grave e se calhar já não vamos a tempo de reverter essa situação.
8: A ação de protesto foi interrompida pela chegada da vereadora da Educação da Câmara Municipal de Alcobaça, que reuniu com os pais após recusar responder às questões dos jornalistas. Ao correr da manhã, os encarregados da Educação garantiram que, sem solução para o problema, a escola irá permanecer encerrada.
3: O Santuário de Fátima e a Associação de Hoteleiros rejeitam a implementação de uma taxa turística que foi proposta pela autarquia. A Câmara Municipal de Ourém, em 2018, já tinha tentado implementar esta taxa, mas acabou por desistir por causa da contestação das entidades, segundo fonte do Santuário. A oposição à medida vem sobretudo pelo facto desta taxa turística poder ser um entrave para quem pretende visitar Fátima. O município queria implementar uma taxa de cerca de 2 euros por noite, por cada hóspede, até um máximo de 5 noites no local. O ator Rui de Carvalho recebeu esta tarde a medalha de honra da cidade de Lisboa. À jornalista Raquel Sousa, o ator disse estar muito honrado. A cerimónia aconteceu na Câmara Municipal.
10: O ator mais velho do mundo em atividade foi surpreendido pela família e recebeu durante a tarde desta segunda-feira a medalha de honra da cidade de Lisboa, de onde é também a natural. Rui de Carvalho não sabia, é um homem das artes e do teatro. Como é que descreve o que sentiu ao receber esta medalha?
11: Senti uma grande felicidade e uma grande honra, porque prova que realmente servi aqueles que eu estimo, que é o público, que eu sirvo com muita qualidade e com muito amor. Foi o que eu senti. E tenho aqui esta gratidão de todos aqueles que quiseram homenagear.
10: E foi bastante surpreendido. Alguma vez pensou vir a receber esta medalha?
11: Não pensei, mas depois havia qualquer coisa que ia acontecer. Foi quando eu percebi que havia aqui qualquer coisa.
10: Porque a sua família manteve tudo em segredo?
11: Manteve-se, os meus filhos já vão fazer isso.
10: E que futuro é que gostava que fosse reservado para o teatro em Lisboa, mas também em Portugal?
11: Um futuro muito bom. E acompanhar aquela idade que eu tenho e mais adiante. E ficar. Porque eu acho o teatro que é a arca do tesouro de um povo. Portanto, como eu digo isto, sinto profundamente. Realmente um povo, quando tiver cultura, e muita cultura faz tudo facilmente.
10: Muito obrigada. Aqui as palavras do ator Rui de Carvalho. Como diz Carlos Moedas, o presidente da Câmara Municipal de Lisboa, diz que é o ator mais jovem do mundo em atividade. De facto, tem 99 anos, irá fazer 100 anos para o ano e continua também aqui a celebrar o teatro. Ele também recebeu esta segunda-feira na Câmara Municipal de Lisboa a medalha de honra da cidade.
3: Continua sem explicação a morte de mais de 40 patos e gansos há um mês no Parque da Cidade do Porto. Os exames realizados às carcaças das aves e à água dos lagos foram inconclusivos.
12: Continua o mistério. Para já, não se consegue ainda saber com exatidão as razões da morte dos 41 patos e gansos ocorrida no início do mês de agosto no Parque da Cidade do Porto. Na altura, a Câmara Municipal do Porto mandou realizar exames à água para perceber se estava contaminada e também necrópsias aos corpos das aves. A verdade é que todos os exames deram como inconclusivos no que diz respeito à água, a mesma é pastosa e esponjosa. À tona são visíveis várias manchas e há lodo nas margens. Já no que diz respeito às necrópsias, as causas da morte deram como indeterminadas. Os corpos apresentavam um quadro lesional congestivo e hemorrágico, mas não se consegue estabelecer relação de causa e efeito entre as duas situações, isto é, o estado em que está a água e a morte dos patos e dos gansos. A Câmara do Porto diz que a investigação ainda não terminou e solicitou exames complementares, bacteriológicos e toxicológicos que vão ser realizados pelo Instituto Nacional de Investigação Agrária e Veterinária. Na altura das mortes foi também feito um despiste à gripe aviária. Os resultados deram negativo.
3: Uma avioneta caiu em cima de um carro em São Pedro do Sul quando tentava fazer uma aterragem de emergência. Veja as imagens daqui a pouco. Esta manhã, o principal suspeito do duplo homicídio em Odiaxe ligou a um amigo a pedir boleia, confessou ter feito mal aos patrões. O amigo alertou as autoridades e Natalino Cordeiro acabou detido nas imediações da casa onde o casal foi encontrado sem vida.
13: Foi na manhã de sexta-feira que Natalino Cordeiro terá feito uma chamada que acabaria por ser decisiva para a sua detenção. O principal suspeito do duplo homicídio em Odiastre ligou um amigo e pediu-lhe uma boleia. Durante a conversa, terá dito que já tratou dos patrões. O amigo percebeu a gravidade daquilo que estava a ouvir e contactou a GNR. Natalino ficou nas imediações da propriedade, à espera da boleia, mas quem apareceu foram os militares. Foi detido pela GNR nas proximidades da casa onde Jean-Marie e Milena viviam e onde cometeu os homicídios.
14: Fazendo agora uma cronologia dos factos, depois de ter morto os seus empregadores, terá ligado a um conhecido, a um amigo, para o ir buscar, e uma vez que ele terá verbalizado que teria feito qualquer coisa aos seus patrões. Este seu conhecido terá dado conhecimento ou informação à GNR local, desenvolveu as primeiras diligências no sentido de confirmar se de facto havia alguma prática de um crime, tentar localizar as pessoas num procedimento bastante diligente e bastante profissional, mas quando depois se aperceberam que poderiam estar na iminência da prática de um crime, comunicou os factos já à Polícia Judiciária.
13: Jean-Marie, de 79 anos, e Milena, de 62, foram encontrados dentro de uma cisterna de água. Segundo a PJ, terão sido atacados com um objeto contundente e os ferimentos provocaram-lhes a morte. Depois, os corpos terão sido arrastados para a cisterna, onde Natalino terá tentado escondê-los. A investigação diz ainda que foram utilizados produtos químicos para acelerar a decomposição dos cadáveres. No momento da detenção, o homem tinha consigo milhares de euros e objetos de valor, que serão presumivelmente das vítimas.
14: Quando este indivíduo é abordado pela GNR, ele está na posse de uma quantia elevada de dinheiro e alguns objetos de valor que nós presumimos que pertencem às vítimas. No entanto, não se sabe se a subtração desses valores são o móvel do crime ou se há um aproveitamento a posteriori de retirar esses bens no sentido de arranjar um fundo de maneio para a colocação em fuga.
13: Natalino Cordeiro está agora no estabelecimento prisional de Silves, onde aguarda julgamento. Quanto ao móvel do crime, continua por esclarecer. Sabe-se agora que horas depois do duplo homicídio, o suspeito terá procurado uma forma de sair dali. Ligou um amigo, pediu uma boleia e terá dito mais do que devia. O amigo avisou o GNR, Natalino ficou à espera e acabou detido antes de conseguir sair do local.
3: Estamos a seguir atentamente um incêndio de grande dimensão em Castelo Branco. Tânia Laranjo agora em direto, ela está em Cerejeiras. O fogo avança.
15: Exatamente, o fogo aproxima-se de várias localidades, continua a lavrar com muita intensidade, está muito vento, não há naturalmente meios aéreos, até porque é de noite, e são vários os acessos que estão ladeados pelas chamas. É impossível chegarmos, por exemplo, à localidade de Cerejeiras, todos estes acessos, a serra está a arder e está a arder com muita intensidade, o vento é de facto muito, os bombeiros vão se posicionando ao longo da estrada para de alguma forma, na medida do possível, tentar proteger a população, tentar proteger as habitações e tentar também evitar naturalmente as progressões do fogo, mas também as projeções, aliás. As projeções do fogo, fomos vendo ao longo das últimas horas várias projeções, dado este vento que se faz sentir aqui agora durante a noite, ou seja, as folhas vêm de um lado para o outro, acabam por trazer o fogo para outras encostas e complicar todo este combate, um combate que para já se faz no terreno com mais de 400 bombeiros. Não há nenhuma aldeia em risco iminente, pelo menos em todas as aldeias onde estivemos há fogo próximo, mas ainda as aldeias estão relativamente protegidas. Há também muitos meios no local, conforme conseguimos ver, em todos estes acessos a esta

0: muito intenso, só às primeiras horas da manhã, quando o dia começar, é que poderão voltar aqui os meios aéreos. Para já, a área ardida já é extensa e há de facto mais de 400 bombeiros nesta zona.
1: A jornalista Tânia Laranja está a seguir este fogo. E hoje aconteceu este fenómeno, um tornado de fogo que foi avistado neste incêndio de Proença Nova. Vemos agora ali na imagem direita. As imagens foram partilhadas nas redes sociais. É possível ver as chamas formarem um, se chama vulgarmente, tornado de fogo. Esse fenómeno é relativamente raro. Acontece quando o calor é muito intenso e os ventos criam uma coluna giratória de chamas. Um tornado de fogo pode atingir velocidades de vento e temperaturas muito elevadas, tornando ainda mais difícil o combate às chamas, o combate ao fogo. Estão neste momento 500 operacionais a combater as chamas em Proença Nova. A GNR apreendeu cerca de 1.600 litros de combustível ao largo da Trafaria esta madrugada. Suspeita-se que o combustível apreendido se destinasse a lanchas rápidas usadas no tráfico de droga.
2: A embarcação seguia com as luzes desligadas quando foi mandada parar pela GNR nas imediações da Praia do Segundo Torrão, na Trafaria.
3: Foi detectada uma embarcação que navegava em ocultação de luzes. E de imediato foi-lhe dada a ordem de paragem, a qual não foi acatada. Os militares iniciaram o seguimento à embarcação. No interior da embarcação navegavam a bordo 5 indivíduos com idades compreendidas entre os 17 e os 41 anos e transportavam consigo 46 jerrycans de combustível. Para além do combustível apreendido, foi também apreendido à embarcação.
4: Estamos a falar mais ou menos de quantos litros de combustível?
3: Cerca de 1.600 litros de combustível.
2: A bordo da embarcação seguiam 4 homens, incluindo um adolescente e uma mulher, todos de nacionalidade portuguesa. Existe a forte suspeita que o combustível apreendido na madrugada desta segunda-feira fosse utilizado nas lanchas usadas no tráfico de droga.
3: Efetivamente, factos concretos só após a investigação ser terminada. No entanto, suspeita-se que estas atividades sirvam de apoio logístico para atividades ilícitas de maior dimensão.
2: Um militar da GNR que dava apoio à equipa terrestre ficou ferido na sequência das diligências. Os 5 passageiros foram constituídos arguídos e os factos foram comunicados ao Ministério Público.
1: 9 homens foram detidos numa praia em Albufeira porque também eles tinham combustível que seria para lanchas de narcotráfico. 100 jerrycans foram apreendidos na Praia da Falésia, mas a GNR não quantifica o número de litros de combustível. As autoridades receberam uma denúncia de movimentações suspeitas e realizaram de imediato a operação. 9 homens foram detidos, o mais jovem tem 17 anos apenas. 9 pessoas detidas. Um camionista natural de Alvenhazer, de 31 anos, está desaparecido há mais de uma semana. Ele foi para a Espanha entregar um pesado e gozar um período de férias. Não voltou a ser visto.
5: Tiago Miguel de Jesus Silva devia estar a gozar um período longo de férias junto da família em Maçãs de Caminho, no concelho de Alvenhazer, mas ninguém sabe do seu paradeiro há mais de uma semana. Aproveitava cada pausa para contactar com a mãe, mas o último telefonema foi feito por iniciativa da mãe.
6: Sim, ele estava-me a ligar constantemente, sim. Só que naquele dia ele não me ligou e eu liguei para ele, mas ele disse-me que estava tudo bem, estava bem disposto e nada previa o que está a acontecer.
5: Na sexta-feira, dia 4, onde é que ele estava e o que é que era suposto acontecer a seguir?
6: Ele disse-me que estava em Madrid e que vinha com um colega para Portugal. A partir daí não sei mais nada.
5: Tiago Silva tem 31 anos e trabalha como camionista para uma empresa espanhola. A empresa confirma a recepção do camião a 3 de setembro. Devia regressar a Portugal nos dias seguintes, o que não aconteceu.
6: Sim, não regressou nem deu notícias, não sei. É uma luta constante, não sei o que é que se terá passado. Não sei o que é que se passou, é um mistério muito grande aqui, não sei.
5: Não encontra explicação para esta ausência de contacto?
6: Não encontro explicação.
5: A família já pediu ajuda às autoridades policiais. Fez a participação do desaparecimento no posto da GNR de Alvenhazer.

0: e está em contacto com o Ministério Público. Mas até agora, sem qualquer notícia de Tiago Silva.
1: Mas o que é que eles dizem? Dizem que o têm?
2: Uma mulher de 71 anos está desaparecida na freguesia de Serdal, pertence ao Conselho de Valença, desde domingo. As buscas estão a ser feitas por militares da GNR, bombeiros, também familiares. Maria de Fátima desapareceu por volta das 6 da manhã de domingo. Diz a família que pode estar desorientada e sem conseguir regressar a casa. Uma criança de 9 anos foi encontrada sozinha esta madrugada em Benfica. O menino terá conseguido encontrar a chave de casa e saiu enquanto os pais ainda dormiam. Foi encontrado por moradores que deram um alerta às autoridades.
3: Tinha apenas vestida roupa interior, uma camisola e estava descalço. Um menino de 9 anos foi encontrado completamente sozinho, desorientado e a deambular por uma zona de Benfica na madrugada desta sexta-feira. Foram os moradores que estranharam a presença da criança no local que deram o alerta às autoridades.
4: Começámos a receber chamadas na esquadra, a indicar que tínhamos uma criança em roupa interior e descalça na rua. Deslocámos imediatamente os meios que tínhamos disponíveis para procurar. Acabámos por encontrar, exatamente como descrito, numa noite que estava relativamente frio para a altura do ano, motivo pelo qual imediatamente a abordámos e trouxemos para cá.
3: De acordo com a PSP, o menor de idade terá conseguido encontrar a chave de casa e saiu da habitação enquanto a família dormia. Durante a intervenção, os agentes da Polícia de Segurança Pública perceberam que o menino não estabelecia comunicação verbal, já que sofria de autismo profundo.
4: Atendendo ao facto da criança apresentar dificuldades de comunicação e também ao fio que se fazia sentir, fizemos a ativação de uma ambulância do INEM para vir verificar a situação de saúde da criança, bem como uma equipa de psicologia para ver se era possível estabelecer contacto com a criança. O INEM fez a verificação, encontrava-se tudo bem com a criança. A criança terá conseguido de alguma forma aceder às chaves de casa e sair para a rua sem que a mãe tivesse percebido e, portanto, nós encontrámos-la ainda antes de a mãe ter percebido. Posteriormente, também acabou por, quando se apercebeu, deslocou-se imediatamente a uma esquadra da polícia e, como nós já tínhamos dado a informação, acabou por ser transportada até à esquadra do Benfica, onde foi verificado que a criança se encontrava bem, que se encontrava protegida e, portanto, posteriormente foi possível devolver a criança à mãe.
3: O caso está agora a ser investigado pelas autoridades. A Comissão de Proteção de Crianças e Jovens foi também alertada. A criança foi entregue à mãe, que aproveitou para inscrever o filho no Estou Aqui Crianças, um programa gratuito da PSP destinado a crianças que estejam perdidas ou desaparecidas.
2: Uma avioneta caiu em cima de um carro em São Pedro do Sul quando tentava fazer uma aterragem de emergência. Veja as imagens daqui a pouco.
5: Fica assim feito o convite para o regresso ao grande jornal simultâneo CMTV na Correio da Manhã Rádio. Destaque para outros assuntos da atualidade informativa já a seguir.
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5: Para já com 8 minutos depois das 9, no início desta noite de segunda-feira, o regresso à informação, agora com a jornalista Leonor Ferraz. Boa noite, Leonor.
7: Olá, muito boa noite. Mais de 400 operacionais combatem o incêndio em Proença Nova. No fogo lavra com grande intensidade numa zona de povoamento florestal, mas não há até o momento habitações em risco, indicou fonte da Proteção Civil à Agência Lusa. O combate às chamas chegou a empenhar 8 meios aéreos, entretanto desmobilizados com o cair da noite. O alerta para o incêndio foi dado pelas 4 da tarde em Alvito da Beira, no concelho de Proença Nova. Por outro lado, está em resolução o incêndio florestal que deflagrou no domingo em Póvoa de Linhoso, no distrito de Braga. O fogo chegou a alastrar-se ao concelho vizinho de Vieira do Minho e a mobilizar 7 meios aéreos. As barragens em Portugal estão em média com 77% da capacidade de armazenamento de água. O dado foi revelado pelo presidente da Agência Portuguesa do Ambiente, que garante que o país está bem preparado para o próximo ano, apesar da seca que afeta vários países da União Europeia. Em declarações problemas aos jornalistas em Bragança. Pimenta Machado salientou que a chuva e as tempestades registadas no início deste ano, apesar dos estragos causados, permitiram reforçar significativamente as reservas das albufeiras. Em maio, a média de armazenamentos chegava aos 92%. A Câmara do Porto está a preparar um protocolo com a Infraestruturas de Portugal para passar a gerir partes da VCI. O objetivo é reforçar a articulação na gestão de acessos, limpeza e espaços envolventes. O protocolo pode incluir ainda um sistema de reboque em permanência para retirar rapidamente veículos da via em caso de acidente. Recorde-se que a partir de amanhã, os pesados de mercadorias sem destino ao Porto ou a Gaia ficam proibidos de circular na VCI nos dias úteis entre as 7 da manhã e as 9 da noite. Pelo distrito de Viseu, São Pedro do Sul quer integrar o projeto piloto do governo para o controlo da população de javalis. A autarquia diz já ter apoiado este ano 14 associações de caça, com verbas entre os 500 e os 3 mil euros para ações de controlo da espécie e gestão de território. O presidente da Câmara, Pedro Moro, defende que o município reúne condições objetivas para participar na fase experimental, graças ao trabalho já desenvolvido no terreno. Por esse motivo, a autarquia de São Pedro do Sul pediu ao Ministério da Agricultura e Mar a integração no projeto, bem como o conhecimento dos critérios de seleção dos municípios. Fica por aqui esta síntese informativa. Regresso com a edição das 9:30 da noite. Até já.
5: Então, até já. Obrigado. Passam 11 minutos das 9. A esta hora estão 26 graus em Lisboa, 22 na cidade do Porto. Vamos poder estar juntos da CMTV ao longo desta noite, ainda com o regresso daqui a pouco do Grande Jornal, na edição do José Carlos Castro. Também vamos ter o Paulo Catarro, mas no programa Pé em Riste, a análise ao fim de semana futebolístico, e há também a Noite das Estrelas com a Maia, a não perder, à 12:50.
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0: 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Agora o Grande Jornal.
1: Uma avioneta despenhou-se esta segunda-feira de manhã quando o piloto tentava fazer uma aterragem de emergência numa zona montanhosa em São Pedro do Sul.
2: O acidente aconteceu na localidade de Pindelo dos Milagres, em São Pedro do Sul, e pode-se mesmo falar em milagre, até porque o piloto apenas sofreu pequenas escoriações quando se despenhou contra um veículo onde seguiam dois homens que acabaram por escapar ilesos. Quando os bombeiros chegaram ao local, o piloto já se encontrava fora da aeronave.
3: Um acidente com uma avionete, nós fomos alertados às 9h45 para este local e à nossa chegada encontramos uma vítima já fora da avionete e prestamos o socorro normal e pronto, está resolvido. A vítima vai ser transportada agora para Viseu, mas é um ferido leve. Um carro que ia aqui em Estradão e a avionete lhe bateu na traseira desse veículo que ia com um dos ocupantes, mas os ocupantes não tiveram nada.
2: Os ocupantes do veículo atingido pelo avião não ganharam para o susto e descreveram como tudo aconteceu.
4: Daqui para lá e então este veículo veio direito a nós, eu acelerei, tentar fugir, mas não consegui fugir mesmo. E ele bateu contra nós. Foi a sorte dele e a nossa. Vinha daqui, vinha dali para aqui e ele apanhou-me aqui. E eu aqui a acelerar e não sei como é que não fomos agarrados com o avião.
2: Portanto, se o senhor não acelera, embatia...
4: Matávamos de frente. Era um choque frontal. Ficávamos lá todos.
5: Estamos aqui a subir esta picadazinha, quando nos apercebemos deste ultraleve, desta avioneta, a vir em direção a nós. Eu só tive tempo de dizer ao Sr. Júlio, Júlio, acelera, que ele vai direito a nós. No entanto, o Sr. Júlio acelerou, mas mostradão a terra, as rodas também pararam ali um bocadinho a patinar, e ainda conseguimos, porque senão batia-nos frontalmente e não sei o que teria acontecido.
2: Os dois sobreviventes ainda ajudaram o piloto a sair do avião.
5: Susto grande, um susto daqueles que a gente diz nunca mais esquece na vida.
2: E depois ainda foi ajudar o piloto também.
5: E depois foi a primeira reação que eu tive, Júlio, vamos lá imediatamente tirar o piloto porque senão aquilo pode começar a arder. E pronto, e vi que o piloto estava consciente, apenas tinha aqui uma escoriação no lábio, com um pouco de sangue, comuniquei logo a quem de direito para virem com o salvamento.
2: O piloto foi assistido no local e transportado ao Hospital de Viseu para fazer exames. O avião vai ser desmantelado e transportado para as oficinas do Gabinete de Prevenção e Investigação de Acidentes com Aeronaves, localizado no aeródromo de Viseu.
1: Pelo menos 10 pessoas ficaram feridas numa colisão entre um caminhão e um autocarro esta manhã na A8, no sentido norte-sul. Aconteceu junto à Malveira, no concelho de Mafra, distrito de Lisboa. O acidente ocorreu por volta das 8h15, ao quilómetro 10. Do autocarro seguiam 52 pessoas, 52 passageiros, 10 dos quais sofreram ferimentos, mas ligeiros. No local estiveram bombeiros, ambulâncias de várias corporações e também o INEM. O trânsito ficou fortemente condicionado.
6: O alerta foi dado por volta das 8h20 da manhã, portanto deslocámos para lá os meios necessários para, tendo em conta o acidente, foi uma colisão traseira de um pesado de mercadorias, portanto de um caminhão com um pesado de passageiros, portanto um autocarro, e no local encontraram-se ou ficaram 10 pessoas feridas, ligeiras. Cerca das 10 horas foram rebocados os dois pesados e os meios da guarda depois desmobilizaram, porque a via também se encontrava parcialmente transitável, quer a via da esquerda, quer a central. Depois foi aberta a via da direita, que foi que ficou cortado ao trânsito durante toda a ocorrência e depois ficou circulável a partir dessa hora.
7: Já existe alguma razão que seja possível apontar para este acidente ter acontecido?
6: Teve no local também o Núcleo de Investigação de Acidentes da GNR, portanto, de Torres Vedras, que apuraram as causas e que agora hão de fazer o relatório, portanto, para saber quais as causas e a envolvência de todo o acidente.
1: Agora, investigação CM.
0: Última informação no Grande Jornal da Noite. Para já, simultâneo CMTV na Correio da Manhã Rádio vai regressar, mas com o futebol do pé em riste pela mão do Paulo Catarro. São 24 minutos das 9, fico por aí. Regressam as notícias já daqui a muito pouco, mas com o carimbo da Correio da Manhã Rádio, através da jornalista Leonor Ferraz.

0: 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Dar-lhe nota se segue ao volante na Grande Lisboa. A esta hora, dois acidentes. Um é na segunda circular, ainda está a afetar o sentido aeroporto Torres de Lisboa. Acidente ali bem próximo ao acesso do eixo norte-sul. Há outro acidente na Creil, no acesso Olival Basto, trânsito condicionado da Pontinha e também os acessos a Odivelas com muita demora.
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0: Agora sim, vamos regressar à atualidade informativa, mas na antena da Correio da Manhã Rádio, com as notícias, jornalista Leonor Ferraz. Boa noite, Leonor.
2: Olá, muito boa noite. Continua sem dar tréguas o incêndio que deflagrou esta tarde em Proença Nova. No terreno estão mais de 430 operacionais, apoiados por 140 viaturas. O fogo consome uma zona de mato. O alerta foi dado pelas 4 da tarde. Até ao momento não há povoações em risco, mas o vento intenso tem dificultado o combate às chamas, como nos conta a repórter Tânia Laranjo.
3: O fogo aproxima-se de várias localidades, continua a lavrar com muita intensidade, está muito vento, não há naturalmente meios aéreos, até porque é de noite, e são vários os acessos que estão ladeados pelas chamas. É impossível chegarmos, por exemplo, à localidade de Cerejeiras. Todos estes acessos, a serra está a arder e está a arder com muita intensidade. O vento é de facto muito, os bombeiros vão se posicionando ao longo da estrada para, de alguma forma, na medida do possível, tentar proteger a população, tentar proteger as habitações e tentar também evitar, naturalmente, as progressões do fogo, mas também as projeções, aliás. As projeções do fogo, fomos vendo ao longo das últimas horas várias projeções, dado este vento que se faz sentir aqui agora durante a noite. Ou seja, as folhas vêm de um lado para o outro, acabam por trazer o fogo para outras encostas e complicar todo este combate. Um combate que para já se faz no terreno com mais de 400 bombeiros. Não há nenhuma aldeia em risco iminente, pelo menos em todas as aldeias onde estivemos há fogo próximo, mas ainda as aldeias estão relativamente protegidas.
2: A repórter Tânia Laranjo, a partir de Proença Nova, onde mais de 400 operacionais combatem um incêndio de grandes dimensões em zona de mato. A Procuradoria-Geral da República abriu um inquérito ao Diretor Nacional da PJ, Carlos Cabreiro. Em causa estão alegados crimes de abuso de poder e falsidade de testemunho relacionados com uma possível escuta ilegal no caso Futebol Leaks, que envolve o pirata informático Rui Pinto. Mais detalhes com a repórter Sofia Ferro.
4: Carlos Cabreiro, o atual diretor da Polícia Judiciária, está a ser alvo de um inquérito aberto pela Procuradoria-Geral da República por abuso de poder e também por falsas declarações em tribunal. A denúncia foi feita por um coordenador da Polícia Judiciária, David Freitas, que na altura em que denunciou o caso foi transferido da unidade onde trabalhava e foi também aberto um processo disciplinar por parte da Direção Nacional da Judiciária. Carlos Cabreiro e também outros dirigentes disseram em tribunal não ter usado escutas ambientais para captar conversas no âmbito do caso Futebol Leaks, que remete também ao pirata informático Rui Pinto, mas este coordenador, David Freitas, diz que há documentos internos na Polícia Judiciária que provam o contrário e por isso agora a Procuradoria-Geral da República abre este inquérito por abuso de poder e também por estas falsas declarações que foram feitas em tribunal por alguns dirigentes da polícia, mas também pelo atual diretor da Polícia Judiciária, Carlos Cabreiro.
2: A reportagem da Sofia Ferro. Um homem desapareceu na praia da Costa Nova, em Aveiro, esta tarde. O alerta foi dado por um popular que viu o banhista a pedir ajuda depois de ter entrado em dificuldades na água. As buscas foram suspensas ao início da noite, como nos conta o repórter David Monteiro.
5: As buscas pelo homem que alegadamente terá desaparecido esta segunda-feira à tarde aqui na praia da Costa Nova em Ilha foram interrompidas pelas 7h45 da tarde sem sucesso. Ora, aquilo que apuramos é que as buscas serão retomadas amanhã pelas 7h15 da manhã e que nessa altura será feita uma passagem em toda a extensão do areal entre a Praia da Barra e a Praia da Vagueira e se as condições o permitirem será feita também uma passagem, uma vistoria em toda a orla costeira com recurso a uma mota de água. Esta ocorrência surgiu durante a tarde desta segunda-feira. O alerta foi dado pelas 4h05 da tarde e foi dado por um popular que indicava às autoridades ter visto um homem a desaparecer na água, um homem em dificuldades e que depois terá desaparecido na água. Foram de imediato mobilizados aqui para o local meios que fizeram buscas por terra, pela água e também por ar, mas entretanto com o final da tarde, o nevoeiro impossibilitou que essas buscas prosseguissem por mar e também pelo ar. Os meios foram retirados, prosseguiram durante algum tempo apenas por terra, mas, entretanto, devido à falta de condições de visibilidade, essas buscas foram interrompidas. Aquilo que apuramos é que, entretanto, estão também a ser feitas diligências pela Polícia Marítima com o apoio da GNR, no sentido de apurar mais informações sobre a alegada vítima.
2: As buscas pelo homem desaparecido no mar na Costa Nova são assim retomadas amanhã de manhã. Duas mulheres morreram na sequência de uma colisão que envolveu três viaturas em Castro Marim. O acidente ocorreu pelas 4 da tarde na Estrada Nacional 122. O repórter Rui Pando Gomes tem mais detalhes sobre o caso.
6: Duas mulheres de 73 e 93 anos, que, segundo foi possível apurar, serão da zona de Lisboa, presumivelmente serão familiares, mas ainda não existe uma confirmação oficial de que isso seja realmente assim. Seguiam as duas neste carro que, por razões ainda desconhecidas, terão saído da faixa de rodagem e terão colidido contra uma outra viatura que seguia no sentido contrário, no sentido Castro Marim, Monte Francisco, e por essa razão também essa pessoa que seguia nesse carro acabou por sofrer ferimentos ligeiros foi transportado para o hospital. Ainda durante este acidente, uma terceira viatura também se envolveu no acidente, mas apenas com danos ligeiros na viatura, sem causar qualquer ferimento nos seus ocupantes.
2: Duas vítimas mortais, então, a registar neste acidente entre três viaturas em Castro Marim. Rui de Carvalho recebeu a medalha de honra da cidade de Lisboa esta tarde. A homenagem ao ator de 99 anos decorreu no Salão Nobre da Câmara Municipal de Lisboa. A jornalista Raquel Sousa, Rui de Carvalho, disse estar muito honrado.
7: Senti uma grande felicidade e uma grande honra, porque prova que eu realmente servi aqueles que eu estimo, que é o público, que eu sirvo com muita qualidade e com muito amor. Foi o que eu senti. E tenho aqui essa gratidão de todos aqueles que quiseram homenagear-me.
8: E foi bastante surpreendido. Alguma vez pensou vir a receber esta medalha?
7: Não, não pensei, mas depois havia qualquer coisa que ia acontecer. Foi quando eu percebi que havia aqui qualquer coisa.
8: Porque a sua família manteve tudo em segredo.
7: Manteve-se, os meus filhos já vão fazer isso.
8: E que futuro é que gostava que fosse reservado para o teatro em Lisboa, mas também em Portugal?
7: Um futuro muito bom. E acompanhar aquela idade que eu tenho e mais adiante e ficar. Porque eu acho o teatro que é a arca do tesouro de um povo. Portanto, como eu digo isto, sinto profundamente. É realmente um povo, quando tiver cultura, e muita cultura faz tudo facilmente.
2: Rui de Carvalho, em declarações à repórter Raquel Sousa, o ator de 99 anos, que foi hoje homenageado pela Câmara de Lisboa com a medalha de honra da cidade. Na Primeira Liga, olhamos para o fecho da sexta jornada. Nesta altura, há duas partidas a decorrer em simultâneo. Em Moreira de Cónegos, o Moreirense vai vencendo o Marítimo por 2-0. Na Pedreira, ao intervalo, ainda não há golos entre o Sporting de Braga e o Estoril Praia. Por outro lado, terminado está o jogo em Vila de Conde. Estrela da Amadora e Rio Ave empataram a 3 golos. Com este resultado, o Estrela da Amadora segue em 6º lugar com 10 pontos, os mesmos que o Arouca, 5º classificado. Já o Rio Ave é 16º e antepenúltimo com 4 pontos, tal como o Famalicão, Vitória Guimarães e Nacional. Fica por aqui esta edição. Regresso com mais notícias no intervalo do Bem Rista. Até já.
0: Muito bem, fica assim o encontro marcado. O futebol também vai ser o destaque do programa Pé em Risto numa edição do Paulo Catarro. Faltam 22 minutos para as 10. A esta hora estão 26 graus em Lisboa, 21 graus na cidade do Porto. Ao longo desta noite, a atualidade informativa na Correio da Manhã Rádio com a jornalista Leonor Ferraz.
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0: música em português, mas não só de Portugal. Claro que sim, também Brasil, África, faz parte, sim, o menu da música em português na Correio da Manhã Rádio. Espero que esteja a apreciar de resto, se segue ao volante, a dar nota. Há pouco falei em acidentes, um na segunda circular, outro na Cril. Acidentes esses que, segundo me parece saber, pela informação chegada à nossa redação, que estarão resolvidos. Ficaram apenas assim algumas resistências à passagem pelos locais.
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0: Acidente na Cril, no acesso de Olival Basto. E também ali na segunda circular, junto ao eixo Norte-Sul, já resolvidos.

0: música de todas as gerações, os destaques em português, também a Maria João, aqui na Correio da Minha Rádio. Lá atrás, a recordação dos belgas Vaya con Dios. Que grande canção que trouxe a antena da Correio da Manhã Rádio, verdade? Já a seguir trago outra. Até porque vamos fazer a ponte para regressar à CMTV.
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0: O Paulo Catarro vai falar sobre futebol no programa Pé em Riste, também aqui na antena da Correio da Manhã Rádio. Lembra-se de Phil Collins? Bom, eu também. Eis mais um dos grandes sucessos do ex-Genesis.

0: Ora, cá está a música na Correio da Manhã Rádio, minha definição de músico completo. Assenta como uma luva em Phil Collins, atrás de instrumentos, sobretudo da bateria, mas também como cantor, compositor, produtor. Recordamos aqui Sussurio. Bom, vamos caminhar para o pé em risco na edição do Paulo Catarro. Também já agora partilho consigo aquela que é a previsão do IPMA para o dia de amanhã, terça-feira, dia 15. Grande Lisboa espera céu pouco nublado ao limpo, apresentando-se nublado pela manhã. Vento fraco e uma ligeira descida da temperatura. Grande Porto também, céu pouco nublado, vento fraco, neblina matinal. Previsão de descida da temperatura. Em Lisboa, na manhã terça, na máxima será de 29 graus. O Porto conta com uma máxima de 25.
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0: Ainda há tempo de João Pedro Paes antes de regressar a simultâneo com a CMTV. Vamos à boleia do futebol e há muito certamente para debater no próximo programa Pé em Riste. É já daqui a muito pouco. Fique por aí.

0: Muito bem, vamos partilhar consigo na Correio da Manhã Rádio, através deste simultâneo com a CMTV, pronto para o regresso ao mundo do futebol. O debate do programa Pé em Riste é para seguir com muita atenção. 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
2: Boa noite. A CMTV vai revelar esta noite, em exclusivo, um dos áudios que estão na posse da Polícia Judiciária e que dizem respeito à investigação que está em curso sobre um possível esquema na arbitragem portuguesa. É um clipe de voz que mostra de forma clara que havia árbitros que já sabiam, com muita antecedência, que iam ser nomeados para determinados jogos. Vamos já mostrar tudo, daqui a pouco, a um exclusivo do Pé em Riste que vai voltar a agitar o futebol português, depois das várias notícias que temos dado ao longo dos últimos dias sobre um grande escândalo na arbitragem nacional. Sporting vai manter-se em silêncio sobre a arbitragem de Luís Godinho no jogo entre Sporting e Famalicão, apesar de reconhecer o erro do árbitro no jogo que terminou empatado a um golo. Segundo explica o jornal Record, o desempenho de Luís Godinho não agradou ao Sporting, sobretudo por não ter assinalado um penalti sobre Maxi Araújo logo aos 7 minutos. Ainda assim, o clube vai manter o silêncio, ao contrário do foco do Porto e Benfica, que têm falado regularmente sobre arbitragens. O Sporting prefere ter uma atitude mais reservada e procurar aquilo que acredita ser uma pacificação do futebol português. Isto apesar de, pontualmente, Frederico Varandas poder falar publicamente sobre o assunto. De acordo com esta notícia, a prioridade do Sporting é tentar dar aos árbitros as melhores ferramentas para assim não haver tantas polémicas. Esta estratégia abrange também Rui Costa, que recusa falar de arbitragem. O Sporting queixa-se de um penalti sobre Maxi Araújo logo aos 7 minutos de jogo. O lateral esquerdo do Sporting entra na área, é rasteirado pelo defesa do Famalicão. O Sporting entende que o toque em Maxi Araújo foi suficiente para o fazer cair e por isso deveria ter sido assinalado penalti. Apesar destas queixas do Sporting, o árbitro Luís Godinho e o VAR Nos Teves não encontraram motivos para ser assinalado penalti pelo lance mais polémico do jogo.

em Famalicão. Sporting teve também um golo anulado aos 25 minutos. O árbitro Luís Godinho não assinalou nada, mas depois, alertado pelo VAR, o golo do Sporting.

Neste jogo em Famalicão, o Sporting queixa-se também de uma agressão a Flávio Gonçalves. O lance aconteceu perto do intervalo, quando há um desentendimento entre um jogador do Sporting e do Famalicão. Flávio Gonçalves não gosta da forma como Gil Dias aborda o lance, levanta-se para pedir justificações. Nesse momento, Gil coloca a mão no pescoço de Flávio Gonçalves, que se deixa cair no relvado. O árbitro Luís Godinho entende não haver motivos para cartão vermelho, tal como o VAR, que nem sequer chama o árbitro para analisar as imagens. O gol do Sporting foi marcado através de penalti num lance que também provocou muita polémica. Tudo começa com uma disputa de bola no meio-campo com Luís Soares. O árbitro Luís Godinho entende que não há qualquer falta no avançado do Sporting, e mais à frente no lance, Ioannidis é derrubado na área. O árbitro entende que há motivos para falta e assinala penalti. Instantes antes, há também quem questione se não há uma infração de Iran Kunda. É neste lance que o Sporting chega à vantagem no jogo. Sporting alega também que existe uma falta sobre o Fresneda no lance do gol de Famalicão. A jogada surge de um centro da equipa famalicense no flanco direito da grande área e Abubakar saltou bem mais alto do que Fresneda para cabecear a bola. Esta foi tocada depois por Gonçalo Inácio, que em desequilíbrio colocou na baliza. Para os sportinguistas, a intervenção da Abubakar é faltosa, o que se apoiou nas costas de Fresneda. O árbitro Luís Godinho e o VAR Bruno Esteves nada a assinalar. Gonçalo Inácio fez um autogol pelo segundo jogo consecutivo. O defesa central voltou a estar em destaque, mas pela negativa. Depois, no jogo frente ao Galatasaray para a Liga dos Campeões, ter feito um autogol, o defesa voltou a introduzir a bola na própria baliza nesta visita a Famalicão. Esta má fase de Gonçalo Inácio rapidamente mereceu críticas por parte dos adeptos. Nas redes sociais há vários sportinguistas que pedem a Rui Borges discutir Gonçalo Inácio do 11 do Sporting. Ou seja, neste momento o capitão tem um lugar no 11 em risco, numa altura em que Ibrahim Abá está quase recuperado da lesão sofrida e que pode assim assumir a titularidade. Maxi Araújo diz que faltou fome ao Sporting na análise ao empate a um gol frente ao Famalicão. O lateral diz que era importante que a equipa tivesse aguentado até ao fim frente a um Famalicão que diz ter grandes jogadores. Maxi diz que faltou fome ao Sporting para defender até ao último minuto, ainda para mais quando o adversário estava a jogar com menos um devido à expulsão de Bené. O uruguaio conclui que os jogadores têm de dar mais e que o empate é um resultado justo. O Sporting deixou escapar uma vantagem pela 16ª vez desde que Rui Borges é treinador. Frente ao Famalicão, o clube de Alvalade esteve a vencer por 1-0, sofreu o gol do empate já na compensação. Desde dezembro de 2024, altura em que Rui Borges assumiu o comando técnico do Sporting, foi a 16ª vez que a equipa desperdiçou uma vantagem. 14 deram origem a empate e apenas 4 foram em Alvalade. Esta época é já a segunda vez que o Sporting deixa fugir uma vantagem. A primeira vez que isso aconteceu foi logo na primeira jornada, na Reboleira, frente ao Estrela da Amadora. O Sporting esteve a vencer por 2-0, mas acabou por empatar a 2 golos. Há centenas de adeptos do Sporting a pedirem para que Sérgio Conceição substitua Rui Borges. O desempenho da equipa sportinguista nesta época está a desiludir sócios e adeptos e muitos não se coíbem de pedir à direção a substituição do treinador. Em várias páginas na rede Instagram, estes adeptos recordam que Sérgio Conceição admitiu em 2015 que era sportinguista em pequenino. Outros lembram que o ex-treinador do Futebol Clube do Porto ainda recentemente elogiou a exibição do Sporting no jogo com o Galatasaray para a Liga dos Campeões. Sérgio Conceição tem um litígio com o presidente do Sporting, Frederico Arandas, mas para estes adeptos os interesses do clube justificam que esse diferendo seja ultrapassado. E esta possibilidade é o motivo para o nosso televoto CMTV desta noite. A pergunta é se Sérgio Conceição é uma boa solução para o Sporting. Se acha que sim, pode responder no 761-201-501, ligar este número. Se acha que não, pode ligar o 761-201-502. Cada chamada custa 1 euro, mais o IVA à taxa legal em vigor. Vamos atualizando estes resultados ao longo deste Penriste. João Palhinha mostra-se muito motivado para a semana exigente que o Benfica

vai enfrentar. Nas redes sociais, o reforço do Clube da Luz deixa uma mensagem aos adeptos após a vitória frente ao Gil Vicente por 3-1. Palhinha diz que está com toda a força para mais uma semana de trabalho. O médio português foi suplente utilizado por Marco Silva. Voltou a dar a titularidade a Enzo Barrenechea, já totalmente recuperado da lesão. É esperado que João Palhinha volte ao 11 inicial, frente ao Milan, de Ruben Amorim, na estreia do Benfica na Liga Europa. O médio de 31 anos tem estado em destaque desde que trocou o Bayern de Munique pelo Benfica. Marco Silva diz que devia ter feito mais alterações no 11 do Benfica. Na análise à vitória frente ao Gil Vicente, o técnico revelou que sentiu a equipa mais cansada do que noutros jogos. Ainda assim, alerta que é uma ilusão pensar que o Benfica nunca vai sofrer para ganhar. Nesse sentido, realça a importância dos jogadores que entraram na segunda parte, como João Palhinha e Frederico Ogens. Marco Silva diz que Palhinha empurrou a equipa para a frente e que Ogens lhe deu mais cérebro. O treinador do Benfica deixa ainda elogios a Echeverri, diz que o jovem reforço entrou bem e teve um impacto no jogo, porque não tem medo de arriscar. O Benfica respondeu a Francesco Farioli numa publicação nas redes sociais, numa clara alusão às declarações do treinador do Futebol Clube do Porto na véspera, que falou em coisas estranhas depois do Casa Pia Futebol Clube do Porto. O Benfica recorreu às redes sociais para, com a mesma expressão, partilhar o vídeo de um lance entre Gil Martins e Daniel Banjaki no jogo deste domingo no Estádio da Luz. Esse lance, o defesa do Gil Vicente atinge a perna direita do lateral do Benfica. Nesta jogada, o árbitro João Gonçalves assinala a falta, mas não mostrou qualquer cartão. Recordo que na próxima jornada há um Futebol Clube do Porto Benfica no Estádio do Dragão. Gianluca Prestiani é cada vez mais um jogador decisivo no Benfica de Marco Silva. Frente ao Gil Vicente, o extremo argentino marcou o 8º golo desta temporada e continua em grande. Nas redes sociais, Prestiani deixou uma mensagem clara aos benfiquistas. Relembra que, com atitude, trabalho e empenho, o Benfica faz com que os resultados apareçam. A publicação conta com dezenas de comentários, mas o de Ángel Di María salta à vista. O ex-Benfica reagiu com corações a mais uma boa exibição de Prestiani, que lhe valeu mais um prémio de Homem do Jogo. O golo do Prestiani foi assistido por Echeverri, que se estreou com a camisola do Benfica, e nas redes sociais o extremo do Benfica fez questão de desejar felicidades ao seu compatriota. Marco Silva ficou muito agradado com a exibição de Echeverri na estreia com a camisola do Benfica frente ao Gil Vicente. O treinador do Clube da Luz, na conferência de imprensa após o jogo frente à equipa minhota no Estádio da Luz, elogiou bastante a exibição do jovem médio argentino. Passo a citar: gostei porque no momento decisivo assumiu e não teve medo de procurar a bola. Fez muitas tabelas, teve bons momentos em espaços curtos, foi pouco tempo, mas gostei muito. É muito criativo e vai dar-nos coisas muito boas. Recordo que Echeverri foi lançado a partir do banco nos minutos finais do jogo frente ao Gil Vicente, numa altura em que a partida estava empatada e o Benfica procurava alcançar o golo que lhe garantisse a vitória. Bruma diz que passou 18 meses inesquecíveis no Benfica. O extremo de 31 anos deixou nas redes sociais uma mensagem de despedida para os benfiquistas e mostrou-se emotivo. Afirma que vai recordar sempre com enorme orgulho ter pertencido à família benfiquista. Recorda ainda o único golo que fez para o Benfica nos Açores. Deixam obrigado a todos os adeptos, profissionais e em especial ao presidente Rui Costa. De recordar que Bruma apenas fez 17 jogos com a camisola do Benfica, fez um golo e duas assistências. O Benfica renovou a ligação à marca Adidas por mais 6 anos, que lhe permite um encaixe de 120 milhões de euros até 2033. Este vínculo prolonga o contrato, que expira no próximo ano, e aumenta de forma significativa a receita do Benfica, que passa a receber 20 milhões de euros por ano da marca de equipamentos. O novo contrato é mais abrangente e, para lá dos equipamentos, a Adidas passa a ter o naming do centro de treinos do Seixal. Passa a designar-se como Adidas Benfica Campus. É a mais longa parceria de um clube com marca de equipamentos em Portugal e, de acordo com a direção do clube, reforça a ligação entre as duas partes e reconhece o papel estratégico do Seixal. Este fim de semana houve muitas queixas em relação às arbitragens. No jogo frente ao Casa Pia, o Futebol Clube do Porto queixa-se logo de um penalti no primeiro minuto. Pernareca é derrubado pelo guarda-redes do Casa Pia, na sequência de um canto, e fica no relvado. O banco portista pediu penalti por falta de mandites sobre o central polaco. O árbitro José Bessa, no entanto, nada assinala. O banco do Futebol Clube do Porto protestou também um

0: Penalti que deu origem ao gol do Casapia em Rio Maior. Pablo Rosário, pontapé ao pé de Clua. O barbo de José Bessa não teve dúvidas, assinalou a falta. Farioli e os elementos do Banco do Porto não concordaram com a decisão da equipa de arbitragem. O Futebol Clube do Porto pediu também a expulsão de Cali num lance com André Silva, perto do intervalo neste jogo com o Casapia. O jogador casapiano abre o braço e acerta no avançado português. O árbitro José Bessa nada assinala perante os protestos do banco portista. Victor Froholt só deverá regressar em pleno aos treinos na próxima terça-feira. Segundo avança o jornal A Bola, depois de ter passado por todo o protocolo de recuperação, devido ao choque com o jogador de Moreirense que lhe provocou uma concussão cerebral e perda momentânea de consciência, Froholt está já no último patamar da recuperação. É esperado que Farioli possa ter o médio dinamarquês totalmente disponível no treino desta terça-feira, numa altura em que o Futebol Clube do Porto já prepara o clássico frente ao Benfica, e a confirmar-se o regresso em pleno de Froholt, ficará nas mãos de Farioli decidir se quer ou não utilizar o médio dinamarquês neste clássico do Dragão. Hoje tivemos vários jogos ainda referentes aos campeonatos dos principais países europeus. Vamos ver agora os resumos dessas partidas.
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6: Estamos a acompanhar em simultâneo com a CMTV o programa Pé em Riste, com o Paulo Catarro, precisamente. Amanhã regressa na Ligador, mais ou menos a esta hora.
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2: Ficamos também com o encontro marcado logo mais, à meia-noite e 50, Noite das Estrelas com a Maia.
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2: Para já, assim, o acompanhamento em simultâneo com a redação da CMTV, através da edição do Paulo Catarro. Vamos continuar com o programa Pé em Riste, até porque há exclusivo CMTV e uma sondagem, um televoto em antena. Vamos poder acompanhar e, é claro que sim, partilhar consigo todas as vicissitudes do Pé em Riste ao longo desta muito interessante e prometedora noite de segunda-feira. Estamos assim no dia 14 de setembro, no rescaldo de mais uma grande jornada da Primeira Liga, com muito para falar.
7: A CMTV vai revelar esta noite em exclusivo um dos áudios que estão na posse da Polícia Judiciária e que dizem respeito à investigação que está em curso sobre um possível esquema na arbitragem portuguesa. É um clipe de voz que mostra de forma clara que havia árbitros que já sabiam, e com muita antecedência, que iam ser nomeados para determinados jogos. Vamos já mostrar tudo daqui a pouco. É um exclusivo do Pé em Riste que vai voltar a agitar o futebol português depois das várias notícias que temos ao longo dos últimos dias sobre um escândalo que, nesta altura, parece pender sobre a arbitragem nacional. É um tema que vamos desenvolver já mais daqui a pouco, também com a jornalista Tânia Laranjo a participar neste Pé em Riste, com mais pormenores e detalhes sobre este caso e que vamos abordar mais daqui a alguns minutos. Para já, vamos analisar a situação da arbitragem no Famalicão Sporting. É que o Sporting queixa-se um penalti sobre Maxi Araújo logo aos 7 minutos de jogo. O lateral esquerdo do Sporting entrou na área e é rasteirado pela defesa do Famalicão, Rico Pinheiro. O Sporting entende que o toque em Maxi Araújo foi suficiente para fazer cair e por isso deveria ter sido assinalado penalti. Queixas do Sporting, o árbitro, Luís Godinho e o VAR, Bruno Esteves, não encontraram motivos para ser assinalado penalti. É o lance mais polémico deste jogo. Famalicão 1, Sporting 1. E é o primeiro tema para a conversa com os nossos comentadores do Pé em Riste, o António Salvador, o Tiago Silva e o André Pinotes Batista. Boa noite para todos. André, havia razões realmente para ser assinalado penalti em Famalicão?
8: Boa noite a todos.
7: Aos 7 minutos.
8: Boa noite a todos. O Sporting foi prejudicado, com influência direta no resultado em Famalicão, num jogo onde podia ter feito mais. E antes de fazer a análise do lance, e sem me deter muito tempo nisso, não compreendo como é que uma equipa que conseguiu, nos últimos 5 minutos, dar o que o Sporting deu, depois de sofrer um 1-1 com uma vantagem de um golo e com uma vantagem de um jogador, não compreendo como é que não deu mais ao longo do jogo todo. Mas o facto do Sporting não ter correspondido às minhas expectativas e não ter ouvido o alerta do treinador que disse os jogos a seguir à Liga dos Campeões são muito complicados, o Rui Borges disse isto, portanto estavam avisados, não desculpa uma coisa muito simples. Ao primeiro minuto, e o Tiago não me leva a mal porque o que eu vou dizer não é pessoal, parece que houve um lance do Porto. Segundo minuto, ao intervalo o Tiago já tinha um post no Twitter com milhares de pessoas a interagir, e já o Porto estava no final do jogo a escrever comunicados e depois tinham Dragões Diários, mas o Porto foi rápido demais em montar a narrativa. Porque depois, No Benfica, vamos ver daqui nada, houve também alguns lances onde o Benfica foi prejudicado e o Sporting foi objetivamente, não quero usar a expressão do Paulo Bento, acho que ele dizia gamança, acho que era assim que dizia, mas é impossível, impossível que o VAR não veja isto. Pergunta-se assim, mas o árbitro pode não ver? Pode. É um erro grave, mas eu posso admitir que o árbitro não veja. Mas se a pergunta é se o VAR não viu, é impossível que o VAR não tenha visto. Porque existem dois contactos, não é um. É varrido com as duas pernas, podes chamar uma tesourada. Podes dizer... E há aqui uma coisa que eu quero denunciar com todas as letras, e não tem a ver com o Tiago nem com o António Salvador. Há uma campanha em Portugal para fingir que existe o manto verde. E eu convido as pessoas a verem o manto verde. Eu hoje não vou falar dos cartões amarelos nem dos cartões vermelhos, mas para a semana vou. E na seguinte também. Mas hoje não quero falar disso. Quero só dizer, é isto o manto verde? É isto o manto verde que procuram? Querem continuar a fingir que o Sporting é um clube beneficiado pelas arbitragens? Eu até tento ser equilibrado nas minhas análises quando estou a ver os lances dos meus adversários, não procuro ver o que não está lá. Agora, eu não admito que isto aconteça, porque é impossível que o VAR não veja. O erro é claro e óbvio, é grosseiro. Eu falei com, eu não vou dizer centenas, mas deve ter sido quase, centenas, pode não chegar dezenas e dezenas de pessoas do Benfica e do Porto ao longo do dia de hoje. Não houve uma pessoa a duvidar que isto fosse penalti. Não há um especialista de arbitragem, não há uma pessoa de bom senso. E a pergunta é, como é que o VAR não vê? Ou, pior, e vou um bocadinho mais longe hoje do que costumo ir, porquê é que o VAR não vê? Já não é como, é porquê é que não vê? Ou há, este é daqueles casos, e já vi casos destes nos outros clubes, mas este é com o meu, o clube que acusam de ser beneficiado pelas arbitragens, só há duas possibilidades. Ou o árbitro, o VAR, não tem condições para ser VAR, ou fez de propósito. Como eu não posso mover processo de intenção, eu tenho que concluir pelo menos. E o menos é que o Bruno Esteves, que eu não conheço, é incompetente. Isto é o menos. Porque, Paulo, nós aqui sentados não é o mesmo que estar a ver em câmara rápida. Toda a gente que está a ver em casa tem a sua opinião. Todos nós puxamos a brasa à nossa sardinha. Isso é tudo normal. Quando vemos a bodycam, a camarazinha com o árbitro traz carregado, vemos a velocidade a que os árbitros decidem. Não é assim tão fácil. Agora, sentadinho, com ângulos que nunca mais acabam, numa competição de elite, é impossível que isto aconteça. Nunca aconteceria no ténis, nunca aconteceria no basquete. Como é que pode acontecer? É que aqui não há nada de subjetivo, nada. E, portanto, é um erro grosseiro e, para mim, é um escândalo.
7: António, é isto o manto verde, como perguntava o André agora?
0: Não, isto não é. Se há manto verde, não é isto. Porque aqui o Sporting foi prejudicado, claramente. Não no primeiro toque, tenho dúvidas, mas o segundo é claríssimo. Portanto, não há dúvidas nenhumas que ficou um penalti por marcar. Do meu ponto de vista, o Sporting foi prejudicado, evidente. Ninguém sabe se o penalti seria depois bem concretizado, mas... Era um penalti. E, portanto, também não terá sido o único lance no jogo. Portanto, o Sporting, neste jogo, não houve manto verde nenhum, não.
7: Já estou a ouvir, Tiago, também sobre esta situação, mas para já uma atualização do nosso televoto desta noite. Pergunta é se Sérgio Conceição é uma boa solução para o Sporting e as respostas para já... Sim, com 85% e o não com 15%. Os números estão a surgir também no topo do ecrã ao longo deste programa e são estes. Se acha que sim, é o 761-201-501. Se acha que não, 761-201-502. Cada chamada custa 1 euro mais o IVA à taxa legal em vigor. Tiago, não te vou já perguntar sobre o Sérgio Conceição, como é que o verias em Alvalade, mas coloco-te a mesma pergunta que coloquei ao António. Este é o manto verde, como se queixa o André?
6: Boa noite, Paulo. Boa noite aos meus colegas de painel e todas as pessoas que nos estão a ver lá em casa. Antes de te responder diretamente, deixa-me só dizer o seguinte, é que foi aqui feito a descrição de que o futebol com o Porto, logo após o jogo contra o Casa Pia, tratou de montar uma narrativa. Se calhar estavam à espera, e eu percebo, se calhar estavam à espera que o futebol com o Porto fosse prejudicado e ficasse calado. Se calhar estavam à espera que o futebol com o Porto visse sonegado um penalti tão claro quanto este e que o futebol com o Porto nada dissesse. Se calhar estavam à espera que o futebol com o Porto...
7: O Sporting não disse nada sobre isto.
6: Pois, o Sporting não diz, mas manda dizer.
9: É chamada hipocrisia, não é? O presidente do Sporting...
7: Temos que recolher os telemóveis, estão a provocar muita interferência, por isso...
9: O presidente do Sporting...
7: Tem que ser bem escutados em casa sobre aquilo, com clareza.
9: O presidente do Sporting não diz, mas manda dizer. É que ainda hoje saiu uma notícia a dizer: o Sporting não fala, mas reconhece os erros de Luís Godinho e do VAR. E, portanto, se estão à espera que o Futebol Clube Porto siga o exemplo do Sporting, que é da hipocrisia e de não dizer expressamente e diretamente quando se sente prejudicado, como sucedeu agora com o Casa Pia e como sucedeu em Viseu, onde tivemos um penalti em tudo semelhante àquele que foi assinalado e bem a favor do Benfica nesta jornada, mas que para nós, pelos vistos, o VAR, nem árbitro, nem VAR, viram, à semelhança do que sucedeu agora no Casa Pia, esqueçam que o Futebol Clube Porto não está aqui para ver passar comboios.
7: Sim.
9: Isso não existe. Aqui, parece-me claro que há duas coisas que são fatais como o destino. Um é morte. E outro é que o Bruno Esteves... Há sempre um clube que nunca erra. É contra o Benfica. Era o Bruno Esteves, era o VAR do ano passado, do Nacional Porto, que não viu um penalti do tamanho da Torre dos Coléricos.
7: O Bruno Esteves ainda esta época assinalou dois penaltis no Dragão que o árbitro não tinha visto.
9: Não, assinalou, mas esqueceu-se o ano passado, por exemplo, contra o Nacional, esqueceu-se contra o Benfica e esqueceu-se aqui. Repara.
7: Não vamos fazer agora a história toda.
9: Mas é importante perceber o histórico do Bruno Esteves. Eu até ia deixar isso para o André, porque competiu onde é dizer isso. Mas eu vou dizer: o Bruno Esteves já há muito tempo que não tem condições para ser VAR. Há muito tempo. Foi o VAR do Nacional Porto ano passado, do Porto Benfica, com aquele puxão ostensivo de António Silva ao Denis Gu, e é VAR deste jogo. Digam-me uma coisa. Eu percebo, e dou o benefício da dúvida, a Luís Godinho que possa não ter visto. Mas digam-me, sinceramente, há um VAR que tem imagens, que tem câmaras, que está a ver tranquilamente o lance na televisão. E está a ver isto que nós estamos a ver. Que todas as pessoas lá em casa estão a ver. E como é que ele... olhando para estas imagens, entende que não há aqui nada para alertar o árbitro. Como? Como é que as pessoas podem acreditar na transparência do futebol se não há ninguém que esclareça por que razão é que um VAR, olhando para estas imagens, isto é o Sporting, mas podia ser o Porto, porque já aconteceu com o Porto, com este VAR. Como é que pode ser VAR? Digam-me, alguém que esclareça, alguém que venha dizer: olha, o VAR não marcou porque entretanto perdeu a rede, agora há um visto, há um problema da internet aí.
7: Hoje. No Porto.
9: Não sei se não poderia existir
8: também,
9: ontem.
8: Também
9: se calhar existia ontem.
8: No Barreiro também estava.
9: E ele não, pode não ter conseguido comunicar com o árbitro. Quer dizer, alguém tem que explicar porque é que isto sucede. Porque como é que sucede aquele lance do Casa Pia Futebol com o Porto e um VAR que está a olhar para as imagens? O senhor Rui Costa é outro que também tem um histórico e um currículo à prova de bala, não é? E como é que olha para aquilo e não é capaz de se chamar o árbitro? Eu, claro que eu estou a ser irónico quando digo à prova de bala, porque de facto aqui a bala é os tiros contra o Futebol Clube Porto. E como é que é possível isto? Eu não entendo. As pessoas que estão em casa não entendem. Porque, repara, eu estava no estádio, eu estava em Rio Maior, eu vi aquele lance e fiquei logo, na altura, mesmo estando afastado, com a sensação de que o Bernardo é que tinha levado um soco. Mas obviamente não tinha imagens.
7: Mas já vamos falar do Porto.
8: Deixa-me só deixar um desafio. Um desafio muito simples. Eu assumo um compromisso com o António e com o Tiago e tu ficas guardião desse compromisso. Quando houver um lance igual a este, em vermelho ou em azul, eu vou dizer a mesmíssima coisa. São lances onde o Conselho de Arbitragem tem a obrigação de nos vir mostrar o que foram os áudios. E tem a obrigação de vir explicar o que é que aconteceu fora das avaliações, por uma razão muito simples. Houve silêncio do VAR naquele momento, há uma comunicação, estamos a ser injustos, há uma coisa que nós não vimos... É que é tão claro e óbvio que põe em causa a credibilidade depois da arbitragem para a defesa dos árbitros. Expliquem. Entreguem-nos uma explicação. Nós olhemos e digamos assim: bem, ele considerou que não devia intervir porque era fora da área. Foi isso? É um erro de uma natureza. Ouviu-se um som de cri, cri. Então eu tenho outra ilação a tirar. Ou estava distraído, mas estes lances, que este é do Sporting, mas fica ao compromisso convosco que amanhã, se for claro, óbvio e grosseiro, para lá de análise, para lá de dúvida razoável, usando uma coisa do direito anglo-saxónico, têm a obrigação de vir explicar. E podem fazer o mesmo que as equipas pequenas, porque estes lances não se admitem. Pura e simplesmente não se admitem. Portanto, eu espero, nas próximas duas semanas, que revelem o que é que aconteceu, porque os erros podem acontecer e explicam-se, para não se repetirem. E vocês não tenham a certeza que não vos pode acontecer aos vossos.
9: Mas agora deixa-me só acrescentar isto.
8: Venham explicar.
9: Que eu não falei. Não falei sobre isto que vou dizer agora. Independentemente do Sporting ter sido prejudicado neste lance, parece-me claro que o Sporting fez um mau jogo. E confesso que já há algum tempo que eu acho que o Sporting é uma equipa muitas vezes amorfa. Aliás, o Maxi Araújo disse que a equipa não teve fome de vencer. E acho que aquilo que se passou após o Sporting se ter colocado em vantagem é muito revelador disso. Porque não é admissível uma equipa que está a jogar com mais um ser tão passiva e tão pouco agressiva na disputa dos lances e na procura de encurtamento dos espaços como o Sporting foi naquele período em que o Famalicão, com menos um, foi para cima do Sporting. E isto é, do meu ponto de vista, um problema recorrente do Sporting, que leva a que o Sporting perca muitos pontos em vantagem. Portanto, há um padrão. Isto não é propriamente esporádico, não é propriamente ocasional, não é excepcional. Há um padrão. E isso é um problema do Sporting que não tem a ver com a arbitragem. Claro que foi prejudicado por este lance. Não sabemos como é que o jogo seria. Até podia falhar, como podia ganhar e depois marcar mais 3 ou 4. Mas o Sporting, de facto, jogou pouco, foi muito lento, muito previsível e depois foi amorfo numa altura do jogo em que se impunha que o Sporting fosse agressivo para segurar a vantagem e não conseguiu. O Sporting foi mais perigoso e agressivo naqueles descontos, minutos finais após o empate, do que em praticamente 90 minutos de jogo.
8: Agora só dizer-te que eu comecei assim, a análise, sem ser obrigado a reconhecer exatamente isso.
7: Há também, neste jogo, um lance em que o Sporting se queixa de uma agressão a Flávio Gonçalves. É um lance perto do intervalo. Há um desentendimento entre um jogador do Sporting e do Famalicão. Flávio Gonçalves não gosta da forma como Gil Dias aborda o lance, levanta-se para pedir justificações e, neste momento, Gil Dias coloca a mão no pescoço de Flávio Gonçalves, que se deixa cair no relvado. O árbitro Luís Godinho entende não haver motivos para cartão vermelho, tal como o VAR, que nem sequer chama o árbitro para analisar as imagens. António, achas que aqui a equipa de arbitragem esteve bem?
0: Eu acho que o árbitro interveio, estava ali mesmo em cima, acho que o VAR aqui é que ia fazer, porque aqui não está em questão se o árbitro viu, se não viu, não é? Quem melhor que ele viu o que é que aconteceu. Eu não sei até que ponto que lhe põe as mãos no pescoço, põe, que o faz cair, tenho as minhas dúvidas, não sei. Portanto, eu aqui acho que o árbitro decidiu de uma forma um bocado salomónica, mas acho que...
7: Está ali também o árbitro auxiliar, está fortíssimo.
0: Bem, mas então o árbitro ali mesmo em cima. Agora, há uma questão que o André colocou há pouco e que é bastante pertinente. Nós estamos sempre a dizer, e o VAR não viu, e o VAR não viu. Não sabes o que é que o VAR disse. Se o VAR disse alguma coisa ou não disse. Se o árbitro foi muito, se o VAR foi muito preciso ou não. Quando se havia os diálogos, nós até chegámos a ouvir o Artur Soares Dias, não é? Que era na altura considerado o melhor árbitro, na função de VAR, num jogo Benfica-Porto, arbitrar que lhe parecia, e ele dizia, a mim parece-me que, parece, não era claro e óbvio. E pugnava pela expulsão de um jogador do Porto, que aliás seria o segundo nesse jogo, e que pelos vistos era um bocado indevido. Mas, portanto, não sabemos o que é que eles dizem, como dizem, com convincentes e com quanta de que forma é feita a afirmação, e de facto é pena que isso tenha sido retirado da agenda, não é? Vá-se lá saber porquê. Eu percebo que não é que cria alguns engulhos, mas entre assim andamos toda a vida a dizer que há falta de transparência, naturalmente. Mas eu neste lance dou de barato que o árbitro tenha decidido por não fazer rigorosamente nada.
7: André, e aqui?
8: Eu não dou de barato. Eu vou só fazer uma ressalva. Eu não sei como é que está a lei relativamente aos agarrões no pescoço e, portanto, admito que a interpretação que eu tenho seja aquilo que eu acho que devia acontecer e não aquilo que a lei obriga. Quando são erros vergonhosos como o outro, eu digo, eu aqui não conhecendo a lei, vou ser só prudente e dizer o seguinte. O Gil Dias prendeu-lhe a perna, deu-lhe uma joelhada, vai encostar a cabeça ao pescoço, à testa do Flávio e depois agarra-o pelo pescoço. Dou-vos um exemplo. Na NBA, qualquer agarrão no pescoço é expulsão. Porque é um ato antidesportivo. É uma conduta antidesportiva, é uma conduta violenta. E aqui no violento já não me interessa se a queda é provocada ou não é provocada, porque quem prende a perna, dá uma joelhada, encosta a testa e aperta o pescoço, eu não me interessa a intensidade. E é verem a repetição, são 4 momentos. Eu pedi se a realização pudesse repetir esses 4 momentos, porque vocês vão conseguir perceber que ele primeiro vai prender a perna do Flávio, Pode-se desculpar este ato?
0: Aqui. Não, primeira garra.
8: Não, a falta é a falta, já não estou assim. Ele agora vai entalar a perna dele. Vamos dizer que isto não é antidesportivo. Pronto, embrulharam-se em bom português. Agora, de propósito, por cima dele, com o outro jogador deitado, vai-lhe dar uma joelhada com o joelho esquerdo. É propositado. Vamos dizer que, enfim, é um gesto feio, mas que não é o suficiente para expulsar, apesar de eu já achar que isto é antidesportivo. Depois dirige-se ao jogador que não lhe fez nada e vai-lhe inclinar a cabeça para cima, intimidando, ou não sei o que é que ele estava ali a fazer. E, por fim, como não estava contente com o espetáculo que já tinha montado, agarra-o pelo pescoço, que é uma zona sensível onde não se pode agarrar ninguém. E, portanto, para mim isto é vermelho. Não sei como é que as regras estão, mas se não estão assim, têm que ser mudadas por uma diretriz muito simples. Qualquer agarrão no pescoço é vermelho. E isto já há noutros desportos, não é brincadeira asfixiar pessoas. Ou então voltamos ao Mata-Leão, ao futebol de Florença, que não sei se sabem como é que funciona, mas é um conjunto de barbas que vão fazer rugby e jogar futebol ao mesmo tempo e que se agridem. Isto não é aceitável. Se as leis permitem isto, não deviam permitir.
7: O futebol de Florença não era nenhuma referência a Farioli, não?
8: Não, não. É mesmo uma referência histórica.
7: Só,
8: não
7: só vou para, tão longe. Só para ficar esclarecido.
8: Não, não é mesmo nenhuma picardia, no caso.
6: Ah, isto já é fazer render o peixe. Isto é um cartão amarelo e ele mete-lhe a mão no pescoço, mas não passa disso. Para mim, este lance não tem história. Acho que também não vi ninguém defender cartão vermelho neste lance. Portanto,
7: não, o André?
6: Certo, eu não vi ninguém, pelo menos daqueles que se pronunciam sobre este tipo de lances.
8: Se calhar a lei não está do lado, é que percebes? Sim, se calhar a lei está do lado da tua interpretação.
6: Não parece mais nada do que isso, não há caso.
7: Para ainda mim, falta para o mim. Senhor Iturralde também falar-se.
6: Ah, sim,
7: pronunciar-se sobre isso.
8: Mas eu não preciso de o ouvir para ter a minha opinião. Sim. Mesmo que a lei não esteja do meu lado e que a interpretação do Tiago seja que a lei aplique.
6: O Iturralde que me faz lembrar os críticos de cinema. Quando os críticos dizem que o filme é mau, é sinal que o filme é bom.
8: Não é sempre assim. Posso-te recomendar uns quantos filmes bem.
6: Aliás, o Iturralde apareceu a dizer que, por exemplo, aquele lance do Casapi não era penalti. Eu sei, estás surpreendido. Eu sei, Paulo. Mas é verdade, não, ele disse.
7: Sim, eu também.
6: Eu sei, ele disse.
7: Eu não estou surpreendido, só estou...
6: Não, estás chocado. Eu também estou.
8: Estás a adivinhar as pessoas.
7: Desculpa.
6: É?
0: Que lance?
6: O lance do futebol com o Porto Casa Pia, aquele soco na cabeça do Marek.
7: Já vamos analisá-lo, sim. Mas, portanto, aqui para ti o amarelo chegava
6: sim.
7: E sobrava.
6: Sim. Sobrava não, mas acho que era o adequado. Acho que era o justo. Aliás, este miúdo... Para mim foi o jogador mais lúcido, esclarecido, enquanto esteve em campo, saiu incompreensivelmente, foi um erro que o treinador do Sporting cometeu. Este miúdo estava a ser, praticamente, para mim, o melhor jogador do Sporting e não percebi a saída dele. Mas ainda bem.
7: Mas não achas também que isto, e aquilo que o António dizia das explicações do VAR, poderia ser uma coisa que ajudasse a esclarecer este tipo de situações? Nós ontem vimos em Inglaterra um lance no Manchester United, Manchester City, que foi julgado erradamente pela equipa de arbitragem e ao fim do dia já o Conselho de Arbitragem estava a dizer, a reconhecer um erro e a pedir desculpa.
6: Ó Paulo, eu acho que em vez de esclarecer e a levar a que muitos deles tivessem que ser arrumados de VAR.
8: Pois,
6: porque não há esclarecimento
8: isso
6: possível.
8: Uma premeditação.
6: Repara,
8: dos erros deles.
6: Não estou a falar em premeditação. Nem
8: a pergunta do Paulo
6: estou a dizer é que a maior parte deles tinha que ser arrumado.
8: Paulo, mas
6: aquele lance no Casa Pia e este lance aqui, um VAR que não vê isto, que não vê aqueles dois lances.
7: Não viu.
6: Mas, quer dizer, se viu, ficou mudo.
8: Lá está, é aquilo que eu digo.
6: Ah, ok. Não, mas pode ter enlouquecido.
8: Mas permite-me uma nota.
6: Pode ter faltado a voz naquele momento.
8: Permite-me uma nota muito rápida. A tua pergunta é fundamental. Porquê é que nós sabemos que o lance do Flávio não tem dúvidas nenhumas? Porque o Luís Godinho, não é este, é o lance do gol. Porque o Luís Godinho, quando vai comunicar ao Estado e a nós todos, por maioria de razão, diz tocou involuntariamente. E quando ele diz tocou involuntariamente com a mão na bola, eu, que não sou doente a ver os lances, já sei o que é que a lei aplica. Eu sei o que é que ele viu, porque ele explicou tocou involuntariamente. Eu sei o que é que ele interpretou.
7: Mesmo antes havia o toque do Soares.
8: Mas isso não é o que ele foi avaliar, Paulo.
7: Não
8: Paulo,
7: sei.
8: Paulo, estás a desviar para um outro lance. Eu também
7: não,
8: acho que era mão.
7: Do lance do Flávio
8: Eu também acho que era mão, mas não é isso. Porque isso desvia do essencial. O essencial é a comunicação do árbitro para o público. Esclarece tudo. Eu não tenho nada para vir dizer hoje aqui sobre esse lance, porque o árbitro disse tocou involuntariamente com a mão. Eu sei a que lei é que aquilo remete. Remete quando um jogador tocou involuntariamente com a mão e marca golo, o golo tem que ser anulado. É por isso que as explicações são tão importantes. Quando o jogador toca, voluntário ou involuntariamente.
7: Estamos a ver aqui. Ou se é tocado por um colega de equipa também. É
8: sim.
7: A mesma.
8: Mas eu sei pela comunicação. Eu sei pela comunicação.
7: No braço,
8: eu sei
7: do Soares.
8: Mas porquê queres discutir?
7: Não quero discutir.
8: Porquê queres discutir um lance que não tem análise?
7: Só estou a referir. Não,
8: mas eu não estou a perceber a tua pergunta, porque eu estou-te a dizer que este lance foi bem ajuizado. E tu estás-me a perguntar se podia ter havido outra falta.
7: Não estou a perguntar. Estou a dizer é que havia duas situações que.
8: Mas eu não preciso.
7: É que o árbitro fala do Flávio Gonçalves. Gonçalves, quando parece que é mais, não te parece que é mais evidente o toque do Soares?
10: Não, nem preciso, acho que sim, podemos discutir se são os dois evidentes, mas eu nem preciso disso. Porque eu sei, porque ele falou para o público qual foi a lei que foi aplicada, não há margem para dúvida. Mas é, o desfecho é sempre o mesmo, comunicação...
7: A explicação é essa, se nós estamos a ver que uma situação é mais evidente que a outra, se o árbitro comunica,
10: mas é que eu não
7: é
10: quero
7: menos
10: discutir,
7: evidente...
10: Mas nós temos interesses diferentes, porque tens formação jornalística e eu tenho outra. Tu queres discutir este lance, o lance, as componentes todas dele, eu só te quero dizer uma coisa que é, o árbitro falou e eu entendi. Não tenho nenhuma dúvida, nenhuma. Tu dizes-me assim, podia ter marcado outra falta, podia, mas eu não preciso disso porque eu sei que a verdade desportiva aqui... É pena, porque foi um grande gol, mas a verdade desportiva aqui imperou. E, portanto, se o árbitro comunica com o público, há alguma razão para um VAR não poder comunicar depois do jogo acabar? É que para o árbitro comunicar com o público tem que interromper o jogo e ir falar. Para os VARs nos darem informação, podem fazer um comunicado.
7: Sim.
10: É mais fácil. Não
7: querias dizer alguma coisa ainda, António?
0: Não.
7: Muito bem, já vamos voltar a estes temas e aos casos desta jornada, e que foram muitos. Para já, volto a referir o televoto CMTV que estamos a fazer esta noite, aqui no Penriste. Pergunta é se Sérgio Conceição é uma boa solução para o Sporting. Tem sido uma possibilidade alvitrada por centenas de adeptos nas redes sociais. Se acha que sim, pode ligar o 761-201-501. Se acha que não, pode ligar o 761-201-502. Cada chamada custa 1 euro mais o IVA à taxa legal em vigor. Gianluca Prestiani é cada vez mais um jogador decisivo no Benfica de Marco Silva. Frente ao Gil Vicente, o extremo argentino marcou o 8º gol da época e continua em grande. Nas redes sociais, Prestiani deixou uma mensagem clara aos benfiquistas. Relembra que com atitude, trabalho e empenho, o Benfica faz com que os resultados apareçam. A publicação conta com dezenas de comentários, mas ressalta à vista o de Ángel Di María, pois Benfica reagiu com corações a mais uma boa exibição de Prestiani, que lhe valeu, aliás, o prémio mais um de Homem do Jogo. O gol de Prestiani foi assistido por Echeverri, que se estreou com a camisola do Benfica, e nas redes sociais o extremo do Benfica fez questão também de desejar felicidades ao seu compatriota. E recordo que esta noite a CMTV vai revelar em exclusivo um dos áudios que estão na posse da Polícia Judiciária, que dizem respeito à investigação que está em curso sobre um possível esquema na arbitragem portuguesa. É um clipe de voz que mostra de forma clara que havia árbitros que já sabiam e com muita antecedência iam ser nomeados para determinados jogos. Vamos ouvir e mostrar tudo já daqui a pouco. É um exclusivo do Penriste que vai voltar a agitar o futebol português após várias notícias que temos dado ao longo dos últimos dias sobre um escândalo na arbitragem nacional, e já a seguir também com a presença da jornalista Tânia Laranjo.
2: Fica assim o encontro marcado já depois do intervalo CMTV, com o regresso ao pé em risco para esta matéria. Aqui na Correio da Manhã Rádio temos também o foco voltado novamente para a atualidade informativa.
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2: Agora há menos de 16 minutos das 11:10 da noite de segunda-feira. Aqui na Correio da Manhã Rádio, regresso à atualidade informativa, às notícias com a jornalista Leonor Ferraz. Boa noite, Leonor.
13: Muito boa noite. A Mel foi alvo de um ataque em massa, mas garante que não houve acesso a dados de clientes.

0: Mas boa noite, Leonor.
1: Muito boa noite. A Mel foi alvo de um ataque em massa, mas garante que não houve acesso a dados de clientes. Isto depois de terem sido reportados problemas no... A operadora garante também que do ataque não resultou qualquer intrusão nem acesso a dados. Continuam a ser reforçados os meios de combate ao incêndio em Proença Nova. São agora mais de 500 operacionais e 170 viaturas no terreno. O fogo deflagrou por volta das 4 da tarde na União de Freguesias de Sobreira, Formosa e Alvito. Até o momento não há habitações em risco, mas o vento intenso tem dificultado o combate às chamas. A repórter Tânia Laranjo, um morador, disse que os terrenos não estão limpos e existem zonas de difícil acesso.
2: Para a época, as temperaturas estão bastante elevadíssimas. E depois há esta situação do vento, está tudo seco. Como você pode ver, o pinhal não está bem ornamentado. Não é? Isto aqui ardeu sensivelmente há 20 anos atrás, se me recordo, mais ou menos, mais coisa ou menos coisa. Mas lá está, a floresta foi crescendo e não foi ornamentada. Fez-se as faixas de contenção aqui nas beiras da estrada, os 10

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1: Agora há menos de 16 minutos das 11:10 da noite de segunda-feira. Aqui na Correio da Manhã Rádio, regresso à atualidade informativa às notícias com a jornalista Leonor Ferraz. Boa noite, Leonor.
2: Muito boa noite. A Mel foi alvo de um ataque em massa, mas garante que não houve acesso a dados de clientes. Isto depois de terem sido reportados problemas no... A operadora garante também que do ataque não resultou qualquer intrusão nem acesso a dados. Continuam a ser reforçados os meios de combate ao incêndio em Proença Nova. São agora mais de 500 operacionais e 170 viaturas no terreno. O fogo flagrou por volta das 4 da tarde na União de Freguesias de Sobreira, Formosa e Alvito. Até o momento não há habitações em risco, mas o vento intenso tem dificultado o combate às chamas. A repórter Tânia Laranjo, um morador, disse que os terrenos não estão limpos e existem zonas de difícil acesso.
3: Para a época, as temperaturas estão bastante elevadíssimas. E depois há esta situação do vento, está tudo seco. Como você pode ver, o pinhal não está bem ornamentado, não é? Isto aqui ardeu sensivelmente há 20 anos atrás, se me recordo, mais ou menos, mais coisa, menos coisa. Mas lá está, a floresta foi crescendo e não foi ornamentada. Fez-se as faixas de contenção aqui nas beiras da estrada, os 10

0: Agora há menos de 16 minutos das 11:10 da noite de segunda-feira. Aqui na Correio da Manhã Rádio, regresso à atualidade informativa às notícias com a jornalista Leonor Ferraz. Boa noite, Leonor.
1: Muito boa noite. A Mel foi alvo de um ataque em massa, mas garante que não houve acesso a dados de clientes. Isto depois de terem sido reportados problemas no... A operadora garante também que do ataque não resultou qualquer intrusão nem acesso a dados. Continuam a ser reforçados os meios de combate ao incêndio em Proença Nova. São agora mais de 500 operacionais e 170 viaturas no terreno. O fogo flagrou por volta das 4 da tarde na União de Freguesias de Sobreira, Formosa e Alvito. Até o momento não há habitações em risco, mas o vento intenso tem dificultado o combate às chamas. A repórter Tânia Laranjo, um morador, disse que os terrenos não estão limpos e existem zonas de difícil acesso.
2: Para a época, as temperaturas estão bastante elevadíssimas. E depois há esta situação do vento, está tudo seco. Como você pode ver, o pinhal não está bem ornamentado, não é? Isto aqui ardeu sensivelmente há 20 anos atrás, se me recordo, mais ou menos, mais coisa, menos coisa. Mas lá está, a floresta foi crescendo e não foi ornamentada. Fez-se as faixas de contenção aqui nas beiras da estrada, os 10

Não houve feridos, mas o carro ardeu completamente e o trânsito ainda está complicado nesse sentido desde Alfragide. Um caminhão com 11 toneladas, um contentor com 11 toneladas de carga, tombou e causou também grandes constrangimentos no acesso da A4 para a A28 em Matosinhos. O contentor levava fogões em ferro, as conhecidas salamandras, e seguia para São João da Madeira. Amanhã foi pior porque houve feridos. Foi uma colisão entre um caminhão e um autocarro na A8, junto às portagens de Loures, sentido Malveira-Loures. Os feridos foram levados para o Hospital de Santa Maria e de Loures, o Hospital Beatriz Ângelo, são todos ligeiros. No autocarro seguiam 52 passageiros. Uma avioneta também caiu perto de São Pedro do Sul, ficou ferido o piloto, tentava aterrar no aeródromo local. Susto grande também para um condutor que seguia no estradão onde a avioneta tentou aterrar. E ainda, sem explicação, a morte de 41 patos gigantes há um mês no Parque da Cidade do Porto. As análises aos corpos e à água foram inconclusivas. Às 6 entrarei de novo por aqui.

Não houve feridos, mas o carro ardeu completamente e o trânsito ainda está complicado nesse sentido desde Alfragide. Um caminhão com 11 toneladas, um contentor com 11 toneladas de carga, tombou e causou também grandes constrangimentos no acesso da A4 para a A28 em Matosinhos. O contentor levava fogões em ferro, as conhecidas salamandras, e seguia para São João da Madeira. Amanhã foi pior porque houve feridos. Foi um

0: uma colisão entre um caminhão e um autocarro na A8, junto às portagens de Loures, sentido Malveira-Loures. Os feridos foram levados para o Hospital de Santa Maria e de Loures, o Hospital Beatriz Ângelo, são todos ligeiros. No autocarro seguiam 52 passageiros. Uma avioneta também caiu perto de São Pedro do Sul. Ficou ferido o piloto, tentava aterrar no aeródromo local. Susto grande também para um condutor que seguia no estradão onde a avioneta tentou aterrar. E ainda, sem explicação, a morte de 41 patos gigantes há um mês no Parque da Cidade do Porto. As análises aos corpos e à água foram inconclusivas. Às 6 entrarei de novo por aqui adentro com mais detalhes de algumas destas histórias. Até já.
1: Sim, mas vais ter que pedir. Toque, toque, toque. Posso? Podes. E aí sim, aí tu podes, ok? Está bem? 4:35, antes vais nos trazer informaçõezinhas de trânsito. Vais, vais. Ai, que isto está a vida difícil nesta segunda-feira. Ora, eu queria aqui uma coisa para colocar na emissão, não vai ser possível. Vou aproveitar para dizer que
0: Querias, já não queres?
1: Pois, eu gostava, mas eu acho que nós temos aqui uma situação. Isto anda aqui, o Nosferatu ou coisa do género, e de vez em quando o computador prega-me partidas, desaparece o que eu tenho aqui, aparece outra coisa e eu fico aqui baralhado. Eu acho que isto é um teste para, assim, tipo psicotécnicos, percebes? Para ver como é que, qual é a desenvoltura que nós temos para resolver.
2: Nos recontos do ISP, está agora a ser preparado um conjunto de apoios que já tivemos e que acabou a 30 de junho e que vamos retomar para os setores dos transportes das mercadorias, dos bombeiros, pode ser por cada veículo, pode ser também por litro, um desconto ou um subsídio por cada por litro de combustível consumido.
0: Entretanto, há incêndios a afetarem o território Portugal continental. No mapa dos fogos, e felizmente, o incêndio Calastor de Póvoa de Lanhoso para Vieira do Minho já está em fase de rescaldo e já está controlado. Ainda por lá está uma centena de operacionais. Mais acima e ali próximo está um outro no Campo de Tiro de localidade Pinheiro, também na zona de Vieira do Minho, onde estão 70 operacionais e 3 meios aéreos no combate ao fogo. Entretanto, vou deixar-vos com esta história que lancei há pouco e que tem a ver com uma explicação bizarra que, aliás, não existe, para a morte de 41 patos gigantes. É precisamente aí no Porto, perto de ti, Alberto, no Parque da Cidade. Os exames realizados aos corpos das aves e à água dos lagos foram inconclusivos.
3: Continua o mistério. Para já, não se consegue ainda saber com exatidão as razões da morte dos 41 patos e gansos ocorrida no início do mês de agosto no Parque da Cidade do Porto. Na altura, a Câmara Municipal do Porto mandou realizar exames à água para perceber se estava contaminada e também necrópsias aos corpos das aves. A verdade é que todos os exames deram como inconclusivos. No que diz respeito à água, a mesma é pastosa e esponjosa. À tona são visíveis várias manchas e há lodo nas margens. Já no que diz respeito às necrópsias, as causas da morte deram como indeterminadas. Os corpos apresentavam um quadro lesional congestivo e hemorrágico, mas não se consegue estabelecer relação de causa e efeito entre as duas situações, isto é, o estado em que está a água e a morte dos patos e dos gansos. A Câmara do Porto diz que a investigação ainda não terminou e solicitou exames complementares, bacteriológicos e toxicológicos que vão ser realizados pelo Instituto Nacional de Investigação Agrária e Veterinária. Na altura das mortes foi também feito um despiste à gripe aviária. Os resultados deram negativo.
0: É assim, vamos

0: continuar a acompanhar esta história. Algo insólita, de facto, pouco vista no parque da cidade do Porto, onde aconteceu este incidente inesperado. De certo, as autoridades vão continuar a acompanhar a situação e um dia saberemos. Tínhamos esperança nestas investigações para atingir enfim, a origem deste insólito que aconteceu na cidade do Porto com estes patos. Bom, e agora esta história de uma criança. É verdade, são bem necessários, sobretudo para o arroz. Vou fechar aqui a porta deste bloco informativo.
1: Enquanto
0: daqui a
1: isso,
0: pouco teremos o Paulo.
1: Exatamente, vamos ter o Paulo Catarro. Enquanto isso, deixa-me dizer-lhe que vamos ter tempo para a música. Finalmente, vamos à música. Para o grande jogo que, assim, vai já de seguida para o ar para trazer os grandes temas do fim de semana, desportivo, claro, e outros assuntos que vão avançar já aqui na antena dentro de poucos instantes.

0: Depois, repara, há três...
1: A não ser, sabes qual é a solução para o senhor Luís Godinho? Lembra-se daquela figura que era o polícia sinaleiro que punha-se em cima de um pulpitozinho e via melhor? Então tem que ser assim. Se o homem está sempre tapado, nunca está no sítio certo, está fora do lance, ponha um homem num pulpitozinho.
0: E que depois continuamos sem... Nuno, continuamos sem explicação. Há três que chumbam nos testes físicos. Há dois que depois voltam a fazer os testes físicos e são nomeados logo de seguida. E há um que continua sem ser nomeado. Será que chumbou outra vez nos testes físicos? Será que fez? Será que foi chamado a fazer como aos outros? Ou será que não fez? É, são estas perguntas que nós estamos a fazer que ninguém nos responde. Porquê? Agora
2: dois,
0: ninguém sabe
2: os dois
0: nada.
2: Que fizeram são da Associação de Futebol do Porto, certo?
0: Sim, o Cláudio Pereira é da Associação de Futebol de Aveiro. O Zé Bessa e o João Gonçalves são da Associação de Futebol do Porto. Isso é verdade. Mas eu acho que isso não tem nada a ver uma coisa com outra. Eles são árbitros do quadro principal, não é?
2: Houve uns árbitros do Porto que saíram da APAF. Não houve?
0: Sim, acho que foram seis.
3: Isso foi por causa da situação de Gustavo Correia.
2: Pronto, mas eu não estou a dizer que não...
0: Só
2: estou...
0: E nessa altura o Luís Godinho até foi nomeado porta-voz dos árbitros, não foi? Acho
2: não,
0: eu.
2: Não foi, na reunião de Tomar em que o Luís Godinho, com a autorização do Nuno Encarnação, foi nomeado porta-voz dos árbitros?
0: Olha, se calhar o senhor... Fernando, se calhar o senhor Luís Godinho...
2: No hotel dos Tempoários.
0: Se calhar o senhor Luís Godinho já devia ter... O senhor Luís Godinho já devia ter pedido explicações sobre o que é que se passou com estes três árbitros. Porque, por exemplo, não sei se vocês têm reparado, pelo menos aqui no Norte, a APAF não toma uma posição, eu acho que há meses, não é? Ou seja, o senhor presidente da APAF, que era sempre a fazer comunicados, sempre a fazer queixas deste e daquele,

0: eu já não ouço falar o senhor da APAF há meses, não é? Não sei se ele, se ainda, acho que ainda está lá, é o senhor José Borges, que é o presidente, mas que ele não diz nada, não escreve, diz nada, não,
1: escreve,
0: é? Não é?
1: Escreve no Record.
0: Pois, mas no Record. Será que ele sabe porque, será que ele sabe o que é que o José Bessa fez de mal no teste físico? Será que não teve velocidade? Será que não fez bem os 100 metros? Não é? Será que o tempo de reação dele nos 100 metros foi lento demais? O Sr. João Gonçalves, que eu saiba, até é professor de Educação Física. Até um professor de Educação Física chumba nos testes físicos. Isto andamos todos a brincar com coisas alienado? Sérias, não é? Digo eu,
2: não é? Não é? Podia estar lesionado, como
0: pois, mas, Paulo, não, se está lesionado, não faz os testes, pede dispensa. Diz, eu não estou em condições para fazer o teste. Eu estou constipado, eu tive uma gripe, eu tive uma caiu-me mal a feijoada a semana passada, não estou em condições. Pronto, apresenta uma razão para não fazer. Agora, chumbar? Mas chumbar em quê? Então, e quem é que avalia? Quem é que avaliou? Quem é que avaliou? Quem é que chumbou? Onde é que está o senhor que chumbou? Quem é que foi o senhor que chumbou? Como é que se chama? Quem é?
3: Por amor de Deus, para todos, mas continuas com a proteçãozinha de santo ao senhor Luís Godinho. Não percebo porquê.
0: Eu não, pá, eu não protejo ninguém. Eu quero é que os árbitros tenham todas as melhores condições para exercerem bem a sua tarefa, querem o menos possível e que vejam as faltas. E que o vídeo ao árbitro, quando a falta for clara e óbvia, é pá, chama a atenção do árbitro. É para isso que lá está.
3: Quero ver.
0: É para isso que lá está.
3: Já vu.
0: Não é?
2: Muito bem, temos que falar também dos outros jogos, porque o Futebol Clube do Porto...
3: Três penaltis.
2: Venceu o Casa Pia por 4-1.
1: Três!
2: E teve três penaltis, não estou a entender.
0: Seis jogos, seis vitórias.
2: Mas de qualquer forma, vamos ouvir primeiro o que é que disse o Sr. Farioli, que disse que se passaram coisas estranhas em Rio Maior. Nós,
0: isso foi o ano passado. O ano passado é que foi. Going down
4: in a game where fomos abaixo num jogo em que nos primeiros 45 minutos tivemos, claro, bastantes boas oportunidades. A bola acertou na barra e na primeira ou na segunda vez que eles atacaram, sofremos também um golo com alguns episódios que eu diria que foram muito estranhos. Por isso a reação tem sido positiva. Não é que tínhamos enlouquecido. Fizemos o que tínhamos de fazer, conseguimos recuperar o jogo antes do fim do tempo regulamentar. Era absolutamente importante. Marcámos o segundo gol bastante depressa e, a partir daí, claro, tudo tomou um rumo diferente. Impacto positivo para os jogadores que entram, portanto, um resultado muito importante. É muito importante
2: o resultado. Francisco Farioli, falando de coisas estranhas em Rio Maior, eu, o Nuno, como é o mais novo, mas eu, o Fernando e o Hermínio lembramos-nos bem que a coisa estranha que havia em Rio Maior era um leão. Exatamente. Que nunca ninguém conseguiu ver. Mas o que é que te parece que Farioli quis dizer com isto, Nuno?
3: É claro, e óbvio também, quando nas incidências do jogo há três penaltis em campo, e só o último é que é assinalado, já para lá de...
1: Três penaltis, incluindo
3: eu vou dizer quais são.
1: Do Casa Pia, não é?
3: Eu vou dizer quais são.
0: Exato.
3: Primeiro,
2: esse é o quarto.
3: Primeiro,
1: é o quarto.
3: A parte do Suqueiral. Suqueiral não é de socas, mas é de soco no Benarek.
1: É verdade.
3: Aquela saída do guarda-redes.
2: Aos um minuto
3: sobre,
2: e meio.
3: Sim. Não é sobre a
1: aos
3: bola,
1: dois minutos,
3: é sobre o Benarek.
1: Tens razão,
3: quem
1: penalti.
3: Não vê aquilo, pronto, Suqueiral no Benarek, toma lá, não há penalti. Também devia estar tapado. O outro e o VAR devia estar tudo tapado. Ainda por cima, o Benaret que se vê a mil metros, né? Que ele é grande como tudo. O segundo...
1: Mas o BS é do Porto ou de Viana do Castelo?
3: O segundo, que pouca gente
0: Porto,
3: vê...
0: É do Porto,
3: é
0: não te esqueças que o VAR era o conceituado Rui Costa.
3: É um salto do PP já dentro da área e há ali um toquezinho que é o suficiente para desequilibrar e mandar ao chão o PP. E o terceiro, o tal penalti sobre o Santiago Giménez, que ele converteu e que foi finalmente assinalado de penalti.
1: Mas o do PP é que aos minutos...
3: 47,
1: quantos?
3: Se não estou em erro, será? É. 47. É. Eu posso-vos partilhar o vídeo. Eu posso-vos partilhar o vídeo sem problema nenhum.
0: Hoje a net está fraca. Não sei se sabes que a net hoje está fraca.
3: Está fraca.
0: É melhor. Aqui no Porto não há net, não sei se sabes.
3: Por isso, quando
0: portanto, no Dragão não há net.
3: Situações... E quando a coisa custa para marcar, só marca um penalti quando o Porto já está a ganhar 3-1, há coisas estranhas, então não há. Então não há. Mas quer dizer, mas sou eu do BP.

0: Até posso discutir, vou-vos enviar o vídeo, cada um discute o que entender. Agora, não vai dar é, quando não se vê uma coisa daquelas logo no início, então mas o que é que estamos ali a fazer? Vai tudo para casa.
1: É penalti do Benarek, ponto.
0: Estamos para casa.
1: É, não, não tenho dúvida.
0: Estão a gozar com o jogador?
1: Não tenho dúvida.
0: Estão a gozar com o Porto?
1: Não tenho dúvidas que é penalti. O outro não. Eu estive a ver o jogo, não consigo lembrar. Não,
2: eu os três acho que ele está a exagerar.
0: Para mim já nem é estranho. Para mim já nem é estranho. Não há coisas estranhas.
2: Os três ele está a
1: exagerar. Não foi marcado, que é claro. O outro do Pepe não me lembro. Portanto, se não me lembro
3: do PP.
0: Do PP.
2: PP.
1: Era para emendar. É. E o do Casapia é penalti. Do Pablo Rosário. Isso é penalti. Certo ou não?
3: E o último sobre o Jiménez
1: também.
2: Esse marcou, não?
1: Isso é o marcou. Portanto, não estamos. O Nuno só está a falar. De só marcou um em três na tese dele. Na minha certo. Tese.
2: Mas o Nuno também está a falar do Casapia, não é?
1: Não, do Casapia são quatro.
0: Estou a falar do Porto.
2: Aí só estava lá do Porto.
1: O Nuno nunca fala. O Nuno é muito lúcido. Fala dos penaltis contra o Porto.
0: Só fala dos penaltis a favor.
2: Mas o Porto.
3: Aquilo que está a falar do PP foi no jogo com o Académico Viseu, não foi ontem?
0: Sim, mas é mais um. Sim.
1: Ai, não, mas não foi. Ah, estás a falar do PP. Ah, isto foi.
2: Não.
1: Mas o Fontão já foi há tanto.
2: Ele já está. Ele está com 18 pontos e 3 penaltis de crédito.
1: Ai, tu estás. Tu estás a acumular.
2: Os créditos.
1: Está a acumular. Está a acumular o açude de Mondego em Coimbra ao pé da Quinta dele.
0: Eu não estou a contar com os dois que o Godinho também não viu, mas que foram, que o VAR viu.
1: Eu, por acaso. Estava a tentar rever o
0: três,
1: jogo e não morreu.
0: Três já lá moram.
2: Mas olha que o Porto, Fernando, o Porto até reagiu bem à derrota com o Manchester City, não é? O Porto até reagiu bem.
1: Mas isso foi
2: a Rio Maior e ganhou, não é? Portanto, foi uma boa reação.
1: Foi um jogo fantástico esse. Eu, por acaso, do Manchester City, a única coisa que me lembro é que vi um jogo. Depois pus-me a escutar no inglês do Fariol e não consegui perceber se ele tinha visto na televisão o mesmo jogo que eu, mas
2: ele viu ao vivo.
1: Não, eu não vi ao vivo.
0: Mas no City não houve penaltis.
1: Hã?
0: No City não houve penaltis.
2: Mas tiveste um grande Diogo
0: não
2: Costa,
0: marcado.
2: Grande Diogo Costa, que merece.
1: Mas hoje em dia
0: é insuficiente para aquela avalanche, é insuficiente, não dá para defender tudo.
1: O Diogo Costa fez uma extraordinária exibição.
2: Brutal.
1: Frente ao Manchester City, mas também fez duas defesas extraordinárias face ao Casapia, atenção. Não vamos, não é? Vamos pôr hoje em dia, certo?
2: É um guarda-redes que vale pontos, isso aí já ninguém discute.
0: Como fez contra o Moreirense, não é?
1: Também, mas eu estou a dizer, contra o Moreirense, com aquele ao Diniz Pinto aos 86 minutos, salva o empate. Mas em Rio Maior, vamos pôr as questões. É evidente que o Porto reagiu e bem ao gol do Henrique Araújo, vamos pôr.
3: Foi agora, o primeiro gol do Casapia no campeonato.
1: Eu vi, eu lembro. Agora.
3: Em 6 jogos.
1: Pronto, mas o Casapia, pronto, o Casapia tem, hoje em dia...
2: Não está fácil.
1: O Casapia, para além de tudo, Hermínio, para além dos juristas que o acompanham, tem que saber que é importante ter uma equipe.
2: E já agora ter um campo para jogar.
1: Próprio.
2: Porque andar há 3 anos de casa emprestada, isto tem um certo limite, digo eu, não é? Digo eu.
1: E vocês devem saber quanto é que custa o arrendamento do Estádio Municipal de Rio Maior.
2: Não sei, tu é que foste lá, tu até tiveste direito a sal e tudo, foste às Salinas outro dia. Não sei se o Nuno Encarnação, desta vez, foi lá ao Sal também.
1: Não, o Nuno Encarnação estava em viagem. Estava no Sal, do Sal de Porto Santo. Mas pronto, sem Nuno. Agora, é indiscutível que jogar em Rio Maior é barato. Sabem quanto custa mais ou menos jogar em Rio Maior?
0: Não faço ideia.
1: Não? Para as nossas e para os nossos ouvintes. Estamos em Lisboa, os dois, no estúdio da CMR. Sabes, Paulo?
3: Não.
1: Tu sabes, Irmina?
2: Não sei.
1: Adivinhem, para um jogo da Primeira Liga.
2: Pai, 5 mil euros.
1: Arrendamento independentemente de seguranças e companhias.
0: Só o campo.
2: Eu estou a dizer... 10 mil euros. Quanto? Disseste 10 mil?
1: Sim.
2: Eu tinha dito 5, ou seja, eu só arrendava meio campo, pronto.
0: Há quintas para casamentos mais caras.
1: Exatamente. Mas já viste. Vamos. Não estou a dizer mecanismos de segurança, etc.
3: É melhor do que fazer obras no estádio próprio.
1: É barato.
2: Agora, quantos jogos faz em casa? 16, não é? A 10 mil?
1: Não, faz 17.
2: 17 vezes 3 anos?
0: Sim.
2: Já dava para fazer um estádio quase, não? Digo eu.
1: Não dava para fazer uma parte de umas escadas de um estádio.
3: 17 são de 170 mil euros por ano.
2: Vezes 3.
3: Estamos a falar, sim.
0: É coisa pouca.
3: Estamos a falar de 500 mil euros à volta disso. Quer dizer,
1: não foi o que eu disse.
3: Para fazer um estádio? Não.
1: Mas eu não. Eu disse para. Eu
3: o
1: disse
3: mínimo
1: para,
3: é que estava a dizer.
1: Eu estava a dizer para fazer umas escadas de um estádio. Escadas,
0: sim, não dá para mais.
1: Mas não, eu acho que,
3: dava para fazer as plataformas para colocar pelo menos as câmaras e fazer uma boa transmissão.
1: Exatamente, mas ó Paulo, eu estou a dizer, tínhamos a noção organizacional do futebol português. Tínhamos a noção, não vale a pena. Podemos ser amigos do presidente, não interessa. Podemos fazer tudo, não interessa. Temos que ter a capacidade de organizar.
2: Mas estes 10 mil euros... Estás só a falar do relevado, do campo, não estás a falar da segurança, não,
0: só
2: não estás
0: lugar.
2: A falar.
1: Mas, okay. Desculpa okay. lá,
0: Hermínio. Só lugar a quinto.
1: Foi o que eu disse.
2: É ok, ok.
0: Só lugar a quinto.
2: Ok.
1: Hermínio, estão a dizer.
2: Ok.
1: E tu és o primeiro, quanto é que custa a manutenção de um relevado natural?
2: É pá, é brutal.
1: Vamos pôr a noção, por isso é que, em alguns casos, os relevados não têm condições. Quanto é que custa a manutenção mensal de um relevado? Com dignidade. Vamos ver as questões em Portugal.
0: É verdade.
1: Custa ouvir isto?
2: Ó Nuno Encarnação, vídeo ainda não chegou.
0: Já.
1: Ainda não mandou, que é só mandou.
3: Mas o vídeo é do Académico de Viseu.
1: O vídeo não é do Rio de Maior.
2: Ah, é do Viseu. Esse eu já vi. E também vi aquela falta sobre o jogador do Académico quando deu o gol.
1: Também, também.
0: Só para tu não te queixares que os árbitros de campo não veem. O Porto já é o quarto penalti que o árbitro de campo não viu. Sendo certo que dois não foram marcados, Académico de Viseu e este, e dois foram marcados porque o VAR intercedeu sobre a não visão de Luís Godinho. Por isso o Porto,
3: o VAR que assinalou esses penaltis.
0: Exatamente.
3: Era o Bruno Esteves.
1: Exatamente.
3: Foi aquele que não viu agora este penalti do Max Iraújo.
2: Ele não viu porque ele não estava lá. Desculpem lá, eu não acredito que ele tivesse a ver. Não posso acreditar.
0: Os árbitros, que neste caso são três, não assinalavam quatro penaltis ao Porto. Clarinhos. Felizmente, houve dois deles que foram assinalados pelo VAR. Por isso, para tu não estás com essa churaminga a dizer, ai, um Maxi coitadinho.
2: Churaminga é o Porto. Olha lá, tu é que estás sempre a chorar, Nuno.
0: Eu já passei por quatro dessas.
2: Tu estás sempre a chorar e ainda não perdeste.
0: Estamos à sexta jornada.
2: No dia que tu perdes ou empatares, vai ser o fim do mundo. Vai ser, isso é que vai ser.
0: Não, olha, muito bem. Eu tô
2: seis jogos, seis vitórias e tanto choro. Santa Lágrima.
0: O que é que vai acontecer no domingo? Porque a proximidade relativamente ao ano passado é muito grande.
1: Não vá por aí.
0: É um filme que
1: eu até estou calminho hoje. Não vá por aí.
3: Prepara-te para o Miguel Nogueira.
2: Estás calminho e tens o Prestiani agora em grande forma.
0: Eu vou só recordar o seguinte: o ano passado foi à oitava jornada, não foi?
3: Foi.
0: Pronto. Este ano é à sétima jornada.
3: Mas foi em outubro.
1: Foi em outubro.
0: O ano passado houve dois casos flagrantes que nem árbitro, nem VAR, ninguém viu nada.
1: Ainda vais ao Denis Gull?
0: Não, vou ao Denis Gull para fechar.
1: E para começar? Silva,
0: e para começar, o Rios na grande palheta que deu ao Gabriel Veiga.
3: Pensei que não foi o Rios, foi o Pavlidis.
0: Foi Pavlidis.
1: Exatamente.
0: Mas logo no início, não foi? Logo no início.
3: Pensei que ias falar também agora do Porto Benfica.
2: Olha, aqui nos meus.
1: Olha.
0: Não é comparável.
1: Não é comparável.
0: Jogo da taça é jogo da taça.
1: O Porto.
0: Jogo da taça.
1: Sobre essa matéria.
2: Atenção, deixem-me dizer-vos isto.
1: Atenção, sobre o Porto Benfica da taça, há muito que falar.
3: Sim, mas já vamos falar.
1: Vamos falar agora.
2: Ó Fernando, este jogo. No Dragão também pode ser um jogo nobre. Pode ser um jogo nobre. Eu estou aqui a consultar o meu caderno. Está aqui o Fernando que está a ver.
0: Só dizer mais uma,
2: pode ser um jogo nobre.
0: Outra coincidência relativamente.
1: Não, só pode ser um jogo. Só pode ser um jogo. Hermínio, deixa lá consultar o Fernando que está aí ao seu lado esquerdo no Porto. Outra... Deixa lá de história. Só pode ser João Pinheiro.
2: Ah, é? Pronto.
1: Para tudo ser coerente.
2: Pronto.
1: Não vale a pena, quer dizer, é melhor escutarem.
3: Mas ano passado não foi João Pinheiro.
0: Não.
1: Não.
0: Mas outra coincidência relativamente
1: então,
0: ao ano
1: passado. Então, ano passado não foi aquele que o Irmino está a falar?
3: Sim, Miguel Nogueira.
2: Foi Miguel Nogueira.
1: Por amor de Deus.
0: Relativamente ao ano passado. É que o Benfica também não podia perder.
3: Mas o Benfica não pode perder agora.
0: Porque fica uma distância já grande.
3: 5 pontos no. Quando ficam a faltar 27 jornadas. O ano passado o Benfica foi jogar no Dragão com 5 pontos de desvantagem.
0: Ficava a 8. E 8 jornadas só.
3: Sim.
0: Pronto. E na altura.
3: Não é também a mesma coisa deste ano.
0: Mais ou menos a mesma coisa.
1: Não é
0: mais
1: a mesma ou menos. 3,
0: mais 3 menos 3 é a mesma coisa. Por isso, isto é tudo muito similar ao que aconteceu.
1: Não é nada. Não é nada.
0: É. E o Benfica não pode perder este jogo.
1: Oh, Nuno, só uma nota.
0: Não pode perder este jogo.
1: O Benfica não vai perder este jogo. Ponto 1. Ponto 2. Eu sei que tu tens uma memória prodigiosa. Como algumas pessoas de Coimbra têm. Ponto 2. Ponto 3. É bom ter sempre a consciência dos comunicados que fazemos.
3: Sim, já vamos falar disso também.
1: Já vamos falar disso?
3: Mas é logo
1: mas
3: a seguir...
1: não pode ser agora?
3: Não. Temos que fazer uma curta pausa e já voltamos para falar do Benfica e também dessa questão das arbitragens e dos comunicados por aí afora. Até já.
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3: Volta então para a segunda parte do grande jogo e então vamos falar do Benfica Gil Vicente. O Benfica também se queixou, também falou numas coisas estranhas, até mostrou um vídeo, Fernando, de um lance em que intervém
1: o Banjaki.
3: O Gil Martins e o Banjaki.
1: É amarelo?
3: Também tem amarelo, há quem diga que podia
1: também
3: ser vermelho.
1: Eu vou dizer, é alaranjado, mas como estou aqui na fase do alaranjado,
0: sim,
1: tem
0: amarelo,
1: que
0: é amarelo.
2: Amarelo não, torrado.
1: É um amarelo muito torrado. Agora, o que é, vamos dizer, o que é estranho ao nível de coerência é que há amarelo ao Enzo, não por uma entrada tão...
3: Mas foi bem mostrado o cartão amarelo ao Enzo.
1: Eu não estou a dizer o contrário, peço desculpa. Eu não estou a dizer o contrário, eu só estou a dizer, há um amarelo ao Enzo e nesta falta, que na minha perspectiva é mais negligente, até estou a fazer a expressão mais negligente ao som. Não foi exibido, mais nada. Mas com certeza foi por causa do chumbo
3: nos testes.
1: Portanto, não sei se os... Agora é indiscutível.
2: Foi nos 100 metros, na corrida de 100 metros, que ele acho que se atrasou na corrida dos 100 metros, não fez os mínimos.
1: Mas pronto, isso é
2: não
1: evidente.
2: Sabe sprintar.
1: Temos que fazer a análise da coerência de procedimentos e de decisões. É indiscutível que não ponha em causa o amarelo ao Enzo, é claro que ponha em causa a não exibição de qualquer cartão aos 19 minutos ao Gil Martins, não é?
3: Sim.
1: Pronto, mais nada. Acho eu, claramente.

0: Claramente.
1: E assim
0: até fica... porque a falta do Henrique estava agora a confirmar, é aos 12 minutos, e a falta ao Banjak é aos 19, portanto, foram 7 minutos de incoerência. Não é mal? 7 minutos é mal.
2: Só 7 minutos. Olha, foi os 7 minutos de Famalicão também.
0: Era isso que eu ia dizer, também é a mesma coisa.
2: É o número 7, era a camisola do Cristiano Ronaldo na seleção.
0: Agora,
2: é a camisola
0: o resto,
2: dele.
0: O penalti é um penalti bem assinalado e pronto. Podemos sempre dizer que entre os 12 minutos amarelo e os 19 minutos não amarelo, há uma incoerência.
2: Oh, Paulo Catarro, nós temos que tirar o chapéu, certo? Temos que tirar o chapéu ao senhor Marco Silva, porque o Benfica está a jogar de uma forma diferente, ofensivamente muito forte, e não só ao Marco Silva, que deu naturalmente a reviravolta, na minha opinião, após a saída do José Mourinho, mas há aqui uma outra questão que eu julgo que é importante, e nós temos uma tendência para falar muito das coisas negativas, também devemos aproveitar para falar das coisas positivas, que tem a ver o trabalho que foi feito com o Gianluca Prestiani. Porquê? Porque o Benfica teve paciência, não é? Teve resistência e teve resiliência, porque...
3: Como teve com o Sheldrup.
2: Sim, exatamente.
0: Mas aí já foi com um bocadinho...
2: Mas aí o trabalho do Mourinho, não é? Trabalho do Mourinho. Mas porque repara... Mas o Prestiani foi...
0: Por isso é que ele foi à Noruega e fez o Mundial que fez.
2: Fernando... Mas o Prestiani,
4: com o Mourinho.
2: O Prestiani
0: claro,
2: foi
0: agora, o Prestiani está numa forma
2: e foi muito protegido.
0: Por isso é que...
2: Foi muito protegido porque teve o problema que teve com o Vini Júnior, que levou inclusive ao castigo que levou e a não ir ao Mundial pela Argentina, porque na minha opinião, se calhar, se não houvesse isso, ele se calhar até seria convocado, e o Benfica teve a paciência, protegeu o jogador teve a capacidade de resistir a enorme pressão, ele foi alvo de pressões brutais, recordo aqui aquela maldade que o senhor Mbappé lhe fez, não é? Que o senhor Mbappé não ouviu porra nenhuma e disse que ouviu essas coisas todas, e ele conseguiu resistir a isso tudo e está hoje numa grande forma.
3: Não foi fácil para ele ano passado.
2: E está hoje numa grande forma.
3: Claro, o Sheldrup também.
2: Sim, mas o Sheldrup há muito dedo do Mourinho, Nuno, há muito dedo do Mourinho.
3: Não é isso que eu estou a dizer.
2: Não.
3: Também o Sheldrup, miúdo, também teve um problema ano passado, que não foi fácil para ele.
2: Sim, teve, até com justiça, não é?
3: Da época, também triunfar.
0: Agora isso. Tomem nota, Nuno e Paulo, tomem nota, para além da forma extraordinária do Prestiani, do bom momento do Sheldrup, tomem nota de um jogador que eu acho que pode ser uma outra surpresa. Echeverri. Já ontem contra o Gil Vicente teve bons pormenores. Eu estou a dizer bons pormenores para não dizer muito bons momentos.
3: Eu estou à espera, mas é de uma grande surpresa no Dragão do Samuel Soares.
0: Estás à espera do Samuel Soares, não é?
3: Sim, uma grande surpresa.
0: Com o Samu?
4: Ontem foi decisivo.
0: Ontem garantiu o empate... No, tanto assim que o Prestiani o salvou.
3: Estou com uma enorme esperança.
0: Mas olha, eu que estou com esperança, vou dizer a sério, deixem jogar o Prestiani. Com a consciência que eu sei, que deixem jogar o Prestiani. E eu vou-te dizer, é melhor deixarem jogar o Prestiani.
3: Quem é que está do lado?
0: Olha bem o que eu estou a dizer
3: é
0: hoje.
3: Está...
0: É melhor deixarem jogar
3: quem
0: o Prestiani.
3: Quem está do lado do Prestiani a defender?
0: Quem está do lado do Prestiani a defender? Ben Arek, não é?
4: Não, é o defesa de direito.
0: Não, é Alberto Costa e Ben Arek. Pronto,
3: a chamada sandwich.
0: Pronto, estás a ver? Olha a preparação à segunda-feira. Eu só estou a dizer, deixem jogar o Prestiani. Sendo certo que eu sei, tenho a percepção dos meus anos de futebol, que nem será o Ben Arek, nem o Alberto Costa.
2: Que vai marcar o Prestiani?
0: Aos 3 minutos já a ser marcado. É o oficial de serviço do Fariol, desse intelectual de Florença, Pablo Rosário.
2: Achas que vai ser alvo de uma marcação individual?
0: Acho que vai ser objeto de uma marcação à zona, que é...
4: O Pablo ser... Rosário é que vai ser objeto da marcação? Ou vai marcar
2: o Prestiani?
0: Vai marcar o Prestiani. Pablo Rosário, vai ser, claro... E só para dar nota...
2: Não sei se o Porto vai encostar o Rosário.
0: Eu antecipei aqui que o Alan Varela ia jogar contra o Manchester City.
2: Ah, mas eu também
0: quero o Hermínio, quero o Nuno.
2: No Varela.
0: Nem pensar.
2: No Varela. Não, eu disse que sim. O Nuno é que disse que não.
0: É verdade, é verdade. Eu ali fui clarinho. A única coisa que acompanhei o Nuno foi no Nuno Pérez, mas o resto.
3: E cumpriu.
0: E cumpriu.
2: Sim, jogou bem. Pronto,
0: eu só estou a dizer. Estou a dizer para. Porque nós, como este programa é gravado, não é?
4: É gravado?
0: Não, nós estamos em direto.
4: É emitido em direto, sim. Mas é gravado também.
0: É emitido em direto para todas as ruas de Portugal.
4: E é gravado também.
0: É? Todas as ruas, não é? Portanto,
4: fica registado.
2: E para todo o mundo, cmradio.pt.
0: Exatamente. Estás muito culto.
2: Para o mundo inteiro, amigo. Fase.
0: Então, e não sei se tomaram nota. Deixem jogar o Prestiano.
4: Achas que o Benfica neste momento pode ser considerado favorito diante do Futebol Clube do Porto? Não.
0: Um jogo Porto-Benfica no Dragão é um jogo equilibrado. No final o Nuno vai ter razões de queixa e eu não vou ter razões de queixa porque eu estou a jogar melhor.
4: E o Nuno vai ter razões de queixa porquê?
0: Porque
3: primeiro da arbitragem.
0: Como sabes, já se estava a queixar da arbitragem, estás a ver como está. Mas vamos falar da arbitragem ou não?
4: Vamos.
0: Pronto.
2: Olha, um empatezinho é que vinha a calhar, vou-vos já dizer.
0: Porquê? Tu não jogas com o Arouca?
2: Sim. Em casa, difícil, atenção. Grande guarda-redes do Arouca, Arrua Barreira.
3: Agora
2: o guarda-redes só não foi o guarda-redes do mês porque o Diogo Costa ganhou o prémio.
3: Por favor. Então, tu investiste 123 milhões de euros.
2: Fortíssimo Arouca.
0: Mas perdeu com o Santa Clara do Petit,
3: sim. Eu tenho aqui os
2: e do Gonçalo Paciência.
3: 123,280. Foi quanto tu investiste? Estás com
0: medo? Quanto é que foi?
3: 123,280.
2: Olha, isso é o que normalmente o Benfica tem no banco de suplentes. É à volta de 120, 130.
3: Desta vez que eu tenho.
0: Então, e tu quanto é que tinhas ontem? O Salazar não teve no banco de suplentes.
2: Tá, mas entrou, pá.
0: Mas eu só estou a fazer a pergunta. Para aqueles que tu estás a identificar, também entraram.
2: O Zalazar é só 30 milhões.
0: Então, e quanto é que é o do.
4: Quase oferecido.
0: É quase oferecido. 30 milhões é quase oferecido. Quanto é que foi o australiano?
2: Até o Palhinha estava no banco, vê tu bem. 18.
0: Há 48 milhões, certo?
4: 18.
2: Olha o Palhinha no banco. O Palhinha é para Milão, para guardar para Milão.
3: Aquele australiano.
0: Mas o Altimira jogou.
3: O australiano que disse que saltava muito, como aos cangurus.
4: Que era muito rápido.
3: Lembram-se? O que é feito do salto do australiano?
0: Então entrou. Para fazer a falta para depois.
2: Entrou bem.
0: Marcar penalti a seguir.
2: Entrou bem.
0: Não foi?
2: O Irán Kunda entrou bem.
0: Então, mas quem é que tinhas mais do banco? Deixa ver quem é que tinhas do banco. Deixa ver quem é que tu tinhas no banco que tu.
2: Queres comparar?
4: Tinha também o Silas Anderson.
3: Para já. Baratinho. Ainda tinha no banco o Mr. Rui Borges, que valeu 4 milhões e tal. Custou 4 milhões e tal. Podes somar também esse.
4: Mas esse é só metade por causa do tempo que já.
2: Mas já deu títulos.
3: Custou
2: já deu 4 títulos.
3: Milhões e tal ao Vitória de Guimarães.
2: Está bem, mas já deu títulos.
3: Não vai à borla.
0: O Silas Anderson também custou.
4: Sim.
2: Esse foi baratinho.
0: Então já estavam aí 46.
4: Sim. Sim, mas estamos nos últimos 15 minutos.
2: Comparados com os teus.
0: Já passado.
2: O Silas Anderson foi 7,25.
4: Então, sobre esta situação da arbitragem. Com
0: quem?
4: O que é que acham disto que está a acontecer? Com as dúvidas que saem e que saltam para o panorama nacional. Sobre nomeações, levantamento de situações.
0: Acho que é um trabalho meritório da Tânia Laranjo, ponto 1. Significa que há indícios. Importa que esses indícios sejam confirmados ou aumentados. Importa saber se para além das proclamações do Duarte Gomes, houve porventura alguma outra denúncia anónima, vírgula, que anónima não foi, vírgula.
4: Isso. Uma denúncia anónima que anónima não foi. Então já se sabe quem é que fez a denúncia.
0: Pois, pelo que alega.

0: Alegadamente sei, sabe-se, mas foi anónima, portanto, por isso é que disse que alegado, não, que
1: mas há aqui uma situação que realmente causa alguma perplexidade. É como é que os clubes, mesmo os que estão diretamente, ou estiveram diretamente envolvidos em competição com clubes que alegadamente estão também envolvidos neste processo, ninguém diz nada. Está tudo calado. Porque, na paz, exemplo, dos anjos.
0: Não, não, desculpa, está enganado. Houve um clube que reagiu. Houve já um clube que reagiu.
1: Qual?
0: O Futebol Clube do Porto. Claramente. Reagiu agora e, porventura, não foi ler na íntegra o comunicado que na altura fez sobre a matéria.
1: Sim. Há coisas que dizem, que este comunicado diz agora, que não foram ditas no comunicado em janeiro.
0: Na altura, não é nada. É por isso que importa ter calma emocional.
2: Não, tu tiveste um final de campeonato, pá, onde teve envolvido o Tondela, o Casa Pia, o AVS já não contava, que já tinha descido, não é?
1: O
2: Estrela da Amadora, não é? Ou seja, e portanto, o Estrela da Amadora safou-se, o Casa Pia foi ao play-off com o Torriense.
1: E os que foram ao play-off e ninguém tenha dito nada.
2: E o Tondela desceu, não é?
1: Mas não achas isso suficiente?
0: O quê?
1: Se que nenhum dos dirigentes dos outros clubes tenha querido pronunciar-se.
0: Acho que aí eu também, se tivesse algum papel, diria aos presidentes desses clubes para não falar. Ponto 1. Como diria a todos, para não falarem ou não escreverem.
1: Sim, mas com aquilo que já se sabe.
0: Não, não se sabe tudo.
1: Sim, mas já se sabe alguma coisa.
0: Você deve estar a brincar comigo.
2: Eu acho que há aqui uma coisa, Fernando, e Paulo e Nuno...
0: Deve estar a brincar comigo.
2: Eu acho que há aqui uma coisa...
0: Já se sabe o quê? Opa, um bocadinho.
2: Não, eu acho que há aqui uma coisa
0: Queres
2: importante...
0: Queres que eu diga quanto? Apesar de alguns sábios julgarem que sabem demais?
1: Sim.
0: Quer saber mesmo?
1: Quero, claro.
0: 5%.
1: Só 5% é que sabe de tudo o que está envolto neste processo?
0: Na plenitude?
1: Sim.
0: Vá, concedo 10. 10.
2: Pronto, sejamos otimistas, já só falta 90. Deixem-me só dizer-vos o seguinte. O Duarte Gomes bateu com a porta, nós estávamos no Mundial.
0: Amanhã tem uma entrevista dele, não é?
2: Nós estávamos no Mundial, não é?
0: A Antena 1 e a RTP, ouvi dizer.
1: Aquilo foi um podcast da rádio da Antena 1, está gravado já.
0: Está bem, mas...
2: E, portanto, isto foi em junho, não é?
0: Foi na altura do Mundial.
2: Exato. O Conselho, aliás, a Federação estava toda nos Estados Unidos. A direção ia reunir lá nos Estados Unidos.
0: Assim que a direção reuniu lá.
2: Sim, e foram também os delegados.
0: E houve aquilo do Futebol Summit Miami.
2: Agora, e estava lá o Paulo Catarro também, não é?
1: Sim,
2: e o Pedro Neves de Sousa.
1: E a CMTV tentou falar com o presidente da Federação no dia em que surgiu essa denúncia do Duarte Gomes, mas não foi possível.
2: Pois, o Paulo Catarro e o Pedro Neves de Sousa fizeram um excelente trabalho.
0: Foi na altura em que o Rui Queiro regressou a Portugal.
1: Foi.
0: Não, tomaram nota do nome?
1: Rui Queiro,
2: e o que importa aqui... destacar.
0: Ouviu?
2: Já tomei nota, Já escrevi.
0: O Riqueiro regressou a Portugal?
2: Já escrevi. Está aqui. Riqueiro regressa a Portugal. Eu estava eu a dizer que isto foi em junho e importa aqui salientar, porque nós criticamos muitas vezes a morosidade das nossas instituições e a reação tardia em certas questões, e aquilo que nos é dado a conhecer, pelo menos aquilo que nós conseguimos ler e ouvir no Correio da Manhã e ver, é que em pouco tempo as instituições estão a funcionar, não é? Ou seja, nós também já comentámos aqui...
0: O pouco tempo é um acórdão do Conselho de Justiça...
2: É isso.
0: Que, em razão da inexistência mínima de indícios suficientes, porque não teve acesso aos elementos caracterizadores...
2: Vulgo,
0: da denúncia...
2: Vulgo escutas...
0: Não é? Não só...
2: Vulgo
0: só.
2: Mensagens...
0: Mensagens, a não ser aquelas... teoricamente foram constantes, o acórdão

0: Tem áudios também?
1: O acórdão é um acórdão que é feito rapidamente, porque também pode ser feito rapidamente. Na dúvida, a favor do réu. Beijinhos.
0: Uhum.
1: Não é beijinhos, é beijinhos
2: sim,
1: e abraços.
2: Mas, agora, mas na altura deram conhecimento à Procuradoria dessa matéria, não é? E, portanto,
1: não.
2: Ou ao Ministério Público?
1: Deram na sequência ao Ministério Público.
2: Do Conselho de Justiça, não é? Na sequência do acórdão do Conselho
1: não
2: de Justiça.
1: Não só, na sequência da denúncia do Duarte Gomes. Atenção, a denúncia do Duarte Gomes é que é determinante para a iniciativa do Conselho de Justiça.
2: Claro, que abre o processo e essas coisas todas,
1: certo?
2: Não é? Claro.
1: E depois...
2: Faz o acórdão.
1: Faz o acórdão, que não pode ser outro tipo de acórdão, em razão das...
2: Dos meios de prova.
1: Dos meios de prova que tiveram acesso, que nós não temos meios de prova, mas atenção, quem era o acórdão perceberá, nós não temos os meios de prova, mas pelo que nos... Agora, para as nossas ouvintes e nossos ouvintes, há um autor português que é o Conde Sabugosa, que é bom nestas matérias, ó Paulo, tu que és de história, Conde Sabugosa. Conde Sabugosa é de uma sagacidade nas escritas extraordinária. Dá para perceber que o acórdão dirá, mas se nós tivéssemos meios, ai Jesus! Uhum. É o que está.
0: E como é que... E o que é que acham já agora, os dois?
1: Agora estou calado.
0: Antes deste Porto Benfica, que surge também neste processo, uma das escutas, em que envolve o Futebol Clube do Porto e o Benfica, a propósito da nomeação do árbitro
1: não
0: para aquele
1: se...
0: jogo
1: peço
0: da
1: desculpa.
0: Taça de Portugal.
1: Fábio, peço desculpa para retificar Vossa Excelência. Não sei se é escuta.
0: Não?
1: Eu só retifiquei Vossa Excelência.
0: Pode ser uma mensagem.
1: Vossa Excelência tem 40 anos de rádio.
0: Mas pode ser uma mensagem, então, não é?
1: Ah, mas é diferente.
0: E quem é que são os...
1: Olhe bem para mim, é diferente.
2: Ó Fernando, tem 40 anos de jornalismo, né? E vai estar em grande destaque no próximo fim de semana. Temos que estar atentos, que isto, o Paulo Catarro vai estar em grande destaque.
1: O que aconteceu?
2: Na CM Rádio e na CMTV, atenção.
1: Mas eu quero participar.
2: É o Ciopa convida, Paulo Catarro.
1: Um abarto ao Duarte.
0: Mas achas...
1: Então eu não sou ouvido sobre isso.
0: Mas achas que vamos ter alguma surpresa, Fernando, com onde...
2: O quê? Na tua entrevista?
0: Não, aí não. Quando se souber, por exemplo, quem é que são os intervenientes de algumas das mensagens e das escutas?
1: Eu acho que é melhor ter uma calma perseverante e uma perseverante calma nessa matéria. E repare bem que eu na semana passada antecipei, agradeço ao Jorge Amaral ter-me citado, portanto, agradeço do coração. O Nuno não estava presente, nem o Emílio, mas agora calma perseverante. Eu estou a dizer calma há bocado, emocional, certo? Acho que é. Eu se quiseres, eu teria muita calma emocional nesta matéria. Muita calma. Estamos na época ainda das festas, a chegada da Nossa Senhora de Nazaré, a despedida da Nossa Senhora do Campo Especial, as festas de Nossa Senhora da Saúde.
2: E tens em Lamego também da Nossa Senhora dos Remédios.
1: Dos Remédios,
2: não te esqueças.
1: E, portanto, acabou as festas, a Feira de São Mateus, formalmente. E, portanto...
0: Sim, então, e Nuno, parece-te que realmente isto... pode dar uma volta grande ao futebol português?
1: Não.
0: Com estas... É que depois surge estas situações que ainda não estão devidamente clarificadas, nomeadamente esta questão da nomeação do Veríssimo para o Porto Benfica, da Taça de Portugal.
3: O Porto sempre expressou o seu espanto pela hipótese do Fábio Veríssimo poder apitar o jogo do ano passado.
0: Como veio a confirmar-se?
3: Como veio a confirmar-se publicamente, o disse... Porque o Sr. Fábio Veríssimo tinha um problema que estava a ser investigado e analisado com o Porto, na questão do balneário do Porto, a famosa questão do balneário e das imagens. E prudentemente o Porto sinalizou que de facto não se compreenderia que no meio de uma averiguação dessas fossem nomear o Sr. Fábio Veríssimo, não só pelo Porto, mas também para a própria pessoa do Sr. Árbitro Fábio Veríssimo. Por isso acho que isso é perfeitamente normal.
1: Para as nossas e nossos ouvintes, a chamada... chamado vídeo por engano na televisão
3: que injetaram do, sinal,
1: que injetaram, chamado
3: erradamente para a cabine do ar, não é?
1: Estava a ser visto na tribuna presidencial.
3: Exatamente. E por isso é o que mais faltava, se o Porto não puder dizer estas verdades e ter esta lucidez até para proteger este árbitro que estava em causa.
2: Mas é. o Porto faltava. Até tornou a sua posição pública.
3: Eu lembro-me. Eu lembro-me.
2: Não foi,
3: coisa pior, como se dizia antigamente, coisa pior, quando o Dr. Varandas, uma vez, num programa da Sporting TV, resolveu dar uma saraivada, em bom português, a vários árbitros, dizendo um a um o que é que tinham feito, o que é que não sei quê, o que é que não sei o que mais. E durante anos foi o Sr. Pinheiro, não é? Que não foi alvalado. Porquê? Porquê?
1: O Hermínio sabe.
3: Porquê que não foi Alvalade? Porquê que não ia Alvalade?
2: Já foi lá e não foi feliz, até posso dizer.
3: Também não expressava.
0: Não podia.
3: Não, mas
0: não tinha tempo.
3: Não será o Dr. Varandas também por WhatsApp ou firmemente dizer, avisado várias vezes que este senhor não era bem-vindo a Alvalade pelas razões justificadas de interesse maior do Sporting. E teve durante anos a fazer isso. E agora, quer dizer, e o Porto, numa situação destas, que era perfeitamente lúcida para toda a gente, em que dizia, há um problema a ser investigado, há algo a ser apurado, se este senhor é nomeado para um Porto Benfica, quer dizer, isto é estar a gozar com a malta, não é? Estar a gozar com a malta, e a não proteger o árbitro. E a não proteger o árbitro em causa. Por isso, se acham que isto é pressão, não, eu lembro perfeitamente aquele programa do Dr. Varandas, e lembro-me deste ano, ou dois anos, ou três anos, que o Sr. Pinheiro não pôs os pés em Alvalade.
1: Sim, houve tempo,
3: é isto.
1: Houve tempo demasiado
3: aqui
1: em que
3: é
1: o João Pinheiro não apanhou.
3: Aqui tens é razão. Que é pressão.
1: Aí estou
0: desde
1: de acordo.
0: 2020 a 2026 fez dois jogos.
2: É a chamada gestão de recursos.
3: Isso é que é pressão.
0: Gestão de recursos.
2: Gestão de recursos humanos, não é? Claro.
1: Quem?
2: É gestão de recursos humanos.
0: O Hermínio diz que é uma gestão de recursos humanos.
2: Olha, por falar em recursos, o Nuno Encarnação já tem uma baixa para o Porto Benfica. Ele está aí preocupado com os árbitros e já tem uma baixa. É que o Henrique Monteiro apanhou 33 dias de suspensão. Aquele senhor que está sempre em pé ao lado do Farioli. Sabes quem é? Está sempre lá a mandar vir. Que era do Académico Viseu. 33 dias de suspensão.
0: Está a seguir o jogo.
2: É, esse está sempre ao lado. Sempre em pé. Está sempre em pé. Levou 33 dias, portanto não vai estar no...
1: O Manchester City também se queixou do Banco do Porto. Sim. Sempre em pé na Liga dos Campeões.
0: Isso é o treinador, o Enzo Maresca.
2: Sim, mas isso mas, portanto, já é o normal. Isso não é normal.
0: Estamos a um minuto do final. Achas então que o Miguel Nogueira pode ser o árbitro no Dragão?
2: Paulo, já percebeste que vai ser o Pinheiro, não é?
3: Estamos perante o Hermínio Loureiro e eu não me atrevo, na sua sapiência, sequer estar aqui a dizer quem é que o resto vai ser o árbitro.
2: Vai ser o Pinheiro, diz lá, anda lá, é o que tu queres, o Pinheiro.
3: Sim, é o Pinheiro.
2: E tu queres o Pinheiro.
0: Na semana que vem. Fernando, esta semana também vamos ter alguma novidade em relação à arbitragem ou vamos ficar na semana passada?
1: Se tiveres alguma novidade, deve ser só quinto ou sexto.
0: Muito bem. Então preparem-se.
2: Não, atenção que vamos ter vamos ter o Benfica a meio da semana para ganhar na Liga Europa.
0: Jogar com a equipa do Ruben Amorim.
2: Para ganhar.
0: Pronto. Meus caros, foi
1: um privilégio estar aqui.
0: Sim, estamos mesmo no final.
2: Olha, Fernando, eu tenho um livro para te entregar. Estaremos dos 40 anos do Clube Escape Livre, com uma dedicatória do Luís Cellini para ti.
1: Um abraço.
0: O Hermínio, não pode ser, no entanto, é aqui através do éter na rádio. Portanto,
2: tem que ser fisicamente.
1: Um abraço ao Paulo Catarro pelos 40 anos, já que eu não fui convidado. Dou-lhe um abraço aqui em direto.
2: É pá, mas não lhe batas assim com essa força nas costas, não dás cabo dele.
0: Daqui a pouco vem o Grande Jornal na CMTV e também na Correio da Manhã Rádio. Nós voltamos então na próxima segunda-feira. Até lá.
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5: São agora 7:43 minutos, edição de segunda-feira, dia 14 de setembro. Esta emissão que trouxe, ou temos, que nos deu também, melhor dizendo, isto está complicado, este grande jogo vai agora passar para o simultâneo do regresso a casa, que vai regressar amanhã, a partir das 4. Comigo, Alberto Rocha, com a Luciana Abreu e também com o Vítor Figueiredo. Já a seguir, a companhia é da CMTV, claro, o grande jornal da noite. E depois vamos ficar também com o Arthur Jorge e a jornalista Leonor Ferraz, que assim vão acompanhar nesta segunda-feira, o que resta desta segunda-feira. Espero seja um resto bem, bem, bem agradável. A todos uma ótima noite e vamos então para a informação da sua CMTV, aqui também na Correio da Manhã Rádio.

0: Há um incêndio de grandes dimensões em Proença Nova. Mais de 300 bombeiros estão no combate às chamas. No Investigação CM desta noite, conheça a história de uma jovem que foi encontrada morta no Rio Tejo. O Ministério Público reabriu a investigação ao caso que aconteceu há mais de um ano. Boa noite, a Procuradoria-Geral da República está a investigar o diretor da Polícia Judiciária por alegadas falsas declarações em tribunal e abuso de poder. O gabinete de Amadeu Guerra já confirmou a abertura de um inquérito. A investigação ocorre depois de uma denúncia apresentada por um coordenador da Polícia Judiciária contra o atual diretor Carlos Cabreiro. Em causa estão alegadas falsas declarações prestadas no julgamento de Rui Pinto e a ordem para realizar uma escuta que tinha sido proibida pelo Ministério Público. Estarão também a ser investigados outros dirigentes da instituição. Um camionista está desaparecido desde o início do mês. O homem vivia em Alvalade e foi entregar um camião à Espanha. O relato da mãe de Tiago, daqui a pouco. O Ministro da Educação admite que há muitas escolas que estão sobrelotadas. O ano letivo arrancou hoje, oficialmente. O Ministério quer uma investigação à recusa de matrículas em algumas escolas que têm margem para o fazer.
1: Foram escolas que os diretores já foram chamados, em que as escolas teriam capacidade e recusaram os alunos. Isso, obviamente, é uma irregularidade. Uma coisa é, nós temos muitas escolas que estão sobrelotadas até. Ou seja, já passaram os máximos das turmas, que é possível, em casos excepcionais. Já desdobraram turnos, já criaram turmas adicionais. Agora, quando temos casos em que o diretor tem lugar e recusa alunos, e eu tive notícia de dois, e a inspeção já me tinha comunicado que havia casos desses, eu obviamente quero isso tirado a limpo, porque isso é que é grave.
0: O Ministério da Educação convocou uma reunião para esta tarde para resolver os problemas dos alunos que não têm ainda lugar na escola pública. É uma reunião que ainda está a decorrer. A convocatória chama os diretores dos agrupamentos do Conselho de Lisboa. O ano escolar arrancou com denúncias de vários pais cujos filhos não estão ainda colocados. O Ministério da Educação diz que a reunião não é de emergência e garante que se enquadra no trabalho de acompanhamento diário que tem sido feito desde que terminou o período de matrículas dos alunos. O Partido Socialista pondera avançar com uma comissão de inquérito à educação. O secretário-geral do PS acusa o Ministério de ter desmantelado o setor.
2: O desmantelamento em estruturas importantes do Ministério da Educação teve como efeito esta descoordenação na circulação da informação e na assunção de responsabilidades nos diferentes níveis de responsabilidade. Quem é o primeiro nível? Quem é que está à frente do primeiro nível de responsabilidade? O primeiro-ministro Luís Montenegro e depois o Ministro da Educação, porque são eles que têm responsabilidades. Nós fizemos um conjunto de perguntas ao Governo. Entre elas estava também essa questão que tinha a ver com o desmantelamento de várias estruturas do Ministério da Educação, entre as quais a Direção-Geral da Educação, e essas respostas chegaram-nos. Estão a ser analisadas para verificar se avançamos ou não com a comissão de inquérito, tal qual assumi em julho.
0: O início de uma nova semana traz novas alterações nos preços dos combustíveis. O gasóleo atinge o preço mais alto de sempre, sobe cerca de 4 cêntimos por litro, o que se traduz para um preço médio de 107,5 € para encher um depósito de 50 litros. Em sentido contrário, o preço do litro da gasolina desce cerca de 5 cêntimos, encher um depósito de 50 litros passa a custar cerca de 102 €. É importante sublinhar que cada marca e posto de combustível tem livre arbítrio sobre os preços que praticam, uma vez que a política de preços

0: do ambiente.
1: Nós estamos a dar apoio, já demos até agora cerca de 1.000 milhões no desconto ISP. Segundo as nossas contas, vamos chegar ao fim do ano com cerca de 1.3 mil milhões nos descontos do ISP. Está agora a ser preparado um conjunto de apoios que já tivemos e que acabou a 30 de junho e que vamos retomar para os setores dos transportes das mercadorias, dos bombeiros. Pode ser por cada veículo, pode ser também por litro, um desconto ou um subsídio por cada por um litro de combustível consumido.
0: Um banco público vai pagar viagens de luxo a Paris para uma reunião com o Banco Soberano Francês. Antigos banqueiros famosos fazem parte desta entidade. O Banco de Fomento reúne o seu conselho estratégico de 20 membros na capital francesa. O banco e o governo recusam-se a divulgar as despesas deste encontro em França. A subida dos juros está a condicionar a elaboração do Orçamento do Estado para 2027. De acordo com o Jornal Público, o potencial aumento dos encargos com os juros volta a ser uma preocupação do Governo. A menos de um mês da apresentação do Orçamento, o problema não terá a ver com a destruição da imagem do país nos mercados internacionais, mas sim por uma onda global de agravamento de juros, resultantes da instabilidade política internacional. Há um incêndio de grandes dimensões em Proença Nova e está próximo de uma localidade, a localidade de Cerejeira. A reportagem é da Tânia Laranjo.
2: É um fogo que já está a lavrar há algumas horas e está a lavrar com muita intensidade. Agora estas chamas dirigem-se para a localidade de Cerejeira. Já passaram a estrada, conforme podemos ver. São projeções na sequência do vento. Há muito vento neste momento. Há muito vento que se faz sentir aqui em Castelo Branco. Estamos no distrito de Castelo Branco. Estamos em Proença Nova, muito perto de uma localidade que se chama Cerejeira. Vemos aqui os bombeiros a tentarem estancar aqui as chamas que já se aproximam da estrada e que na sequência do vento as chamas acabaram por passar para o outro lado da estrada, tornando também intransitável este acesso então para Cerejeira, uma localidade em Proença. Foi em Alvite que o fogo, ou na zona de Alvite, da localidade de Alvite, que o fogo começou, já rondou muito perto uma outra localidade chamada Mó, e agora tudo indica que se aproxima, pelo menos é o que os moradores nos dão conta aqui, que se aproxima de uma localidade que se chama Cerejeira. Há mais de 20 anos que não havia qualquer fogo nesta zona. A verdade é que também a tempestade de fevereiro fez com que muitas árvores estivessem caídas, facilitando o propagar das chamas. Os terrenos também estão muito secos, as temperaturas estão muito altas para o período do ano em que nos encontramos. Estamos em setembro, não está de facto muito calor neste momento. Eu diria que as temperaturas não devem sequer chegar aos 30 graus, mas há muito vento, o que faz com que as chamas se propaguem com muita facilidade. Para já, então, o fogo dirige-se para a localidade de Cerejeira, Cerejeira que fica a cerca de 2 quilómetros do local onde nos encontramos. Este é uma das frentes do fogo que está ativa, que está aliás bastante ativa, que continua a preocupar bombeiros. Estão mais de 400 elementos neste local e de facto já vimos mais de uma dezena de meios aéreos. Há muitos meios aéreos a atuar, está a cair a noite, dentro de poucos minutos de facto deixarão então de ajudar aqui os bombeiros, deixarão de poder atuar para combater estas chamas.
0: Duas mulheres morreram numa violenta colisão em Castro Marim. Um acidente envolveu três viaturas. Em direto do local está o jornalista Rui Pando Gomes. Explica-me este acidente. Três viaturas em

0: foi uma ultrapassagem mal calculada? O que é que aconteceu?
1: Para já, José Carlos, não se consegue confirmar se terá sido ultrapassagem. Uma coisa será certa, tendo em conta as marcas na estrada, uma viatura terá saído da sua faixa de rodagem. Desconhecemos se seria para ultrapassar ou se terá acontecido alguma coisa com a condutora neste caso. Aquilo que conseguimos perceber agora é que este carro que o Nuno Alfarrobinha está a mostrar era o carro onde seguiam as duas mulheres, de 73 e 93 anos. Estas duas vítimas mortais seriam da zona de Lisboa, presumivelmente serão familiares, e aquilo que temos aqui confirmado no local é que estariam a seguir em direção a Castro Marim, quando, por razões desconhecidas, o carro terá saído da sua faixa de rodagem normal e terá colidido de frente com uma outra viatura onde seguia uma terceira pessoa e que sofreu ferimentos ligeiros. De referir que as duas vítimas mais graves que foram assistidas por elementos dos bombeiros de Vila Real de Santo António, Tavira e do INEM ainda saíram daqui e foram transportadas para o Serviço de Urgência Básica de Castro, de Vila Real de Santo António, mas devido aos ferimentos que sofreram, já nada foi possível fazer para as salvar. Acabou por o óbito ser declarado então no sub de Vila Real de Santo António. Para terminar, referir que o trânsito esteve cortado aqui durante mais de 2 horas nesta Estrada Nacional 122, mas já foi reaberto, agora está apenas condicionado durante a remoção das viaturas que está a acontecer neste momento. As causas deste acidente estão agora a ser investigadas pela GNR.
0: É o jornalista Rui Pando Gomes com os pormenores que conseguiu obter sobre este acidente. É um violento acidente. 2 pessoas morreram. Há um desaparecido no mar de Ilhavo. Um popular diz que viu um homem desaparecer nas águas na praia da Costa Nova. Houve buscas durante a tarde, agora foram suspensas. Em direto local, o jornalista David Monteiro. A existência deste homem baseia-se numa testemunha, certo?
2: Exatamente, um popular que estava aqui nesta praia não vigiada e que deu o alerta às autoridades, indicando que viu uma pessoa em dificuldades na água e que, entretanto, essa pessoa desapareceu na água. Entretanto, estão a ser feitas essas diligências por parte das autoridades no sentido de perceber de quem se trata e que vítima é esta. E desde o primeiro momento, desde que chegou esse alerta, foram de imediato mobilizados aqui para o local vários elementos de várias entidades para iniciarem de imediato buscas. Quando o alerta foi dado, a visibilidade ainda o permitia. Dessa forma, foi empenhada aqui uma lancha da estação salva-vidas, também uma mota de água e ainda uma embarcação de pesca que estava aqui nas imediações e que auxiliou as operações de busca, e ainda um helicóptero da Força Aérea, juntamente com os elementos por terra da Polícia Marítima, dos bombeiros de Ilhavo e também da Proteção Civil e do projeto Sea-Watch, que deram esse apoio por terra. Entretanto, sensivelmente por volta das 5:30 da tarde, o nevoeiro impossibilitou que as buscas em terra, que as buscas por mar e pelo ar prosseguissem. Esses meios foram retirados, prosseguiram apenas por terra com elementos da Polícia Marítima, da Proteção Civil e do projeto Sea-Watch, mas aquilo que apuramos entretanto é que esses meios já se retiraram aqui do local devido a essa falta de condições de visibilidade. Apesar dessa informação ainda não ter chegado de forma oficial, aquilo que apuramos é que os meios já retiraram, que entretanto estão a ser feitas essas diligências depois de um alerta de um popular durante a tarde de hoje que terá visto uma pessoa a desaparecer no mar. Aponta um homem com cerca de 40 anos.
0: É a reportagem em direto do David Monteiro. Um camionista está desaparecido desde o início do mês. O homem vivia em Aldeias e foi entregar um caminhão à Espanha. A mãe de Tiago fez queixa do desaparecimento às autoridades. A última vez que falou com o filho foi no dia 4 e ele disse que já estava em Madrid.
3: Só que naquele dia ele não me ligou e eu liguei para ele, mas ele disse-me que estava tudo bem, estava bem disposto e nada previa o que está a acontecer.
4: Na sexta-feira, dia 4, onde é que ele estava e o que é que era suposto acontecer a seguir?
3: Ele disse-me que estava em Madrid e que vinha com um colega para Portugal. A partir daí não sei mais nada.
4: Portanto, o Tiago, ele era camionista, de longo curso, a empresa para onde ele trabalha é a espanhola, e ele foi a Madrid, digamos assim, entregar o camião porque iria gozar um período ainda longo de férias.
3: Sim, sim, exatamente.
4: Ia ficar um mês fora, então entregou o camião?
3: Sim, sim, supostamente ele já era para estar de férias nesta altura.
4: Portanto, depois no dia 5 já não conseguiu falar com ele, foi ficando à espera que ele regressasse a casa, até agora nem regressou nem deu notícias.
3: Sim, não regressou nem deu notícias, não sei, é uma luta constante, não sei o que é que se terá passado.
4: O Tiago já tem 31 anos, é maior de idade, mas vocês tinham um contacto muito, muito regular?
3: Sim, muito próximo, sim. Ele estava-me constantemente a ligar, sempre feliz, sempre aí, vinha todo contente. Pronto, não sei. Não sei o que é que se passou, é um mistério muito grande aqui, não sei.
4: Não encontra explicação para esta ausência de contacto?
3: Não, não encontro explicação.
4: Entretanto, já passou mais de uma semana. Neste período de tempo, à medida que foram vendo que não havia contacto e que o telemóvel dele se mantém desligado, já informaram as autoridades em Portugal? O que é que está a ser feito para ele ser encontrado?
3: Assim, depois dele deixar de dar notícias, eu na segunda-feira de manhã fui à GNR, disse-lhe o que é que me podiam fazer, ajudar, neste caso, e o senhor disse-me que era para eu esperar até à segunda-feira à noite, que era para ver se ele aparecia. Tentámos ligar para a empresa, na altura o senhor até me ajudou a ligar para a empresa, não atender porque devia ser hora de almoço, que na Espanha é uma hora a mais. Depois eu vim para casa, tentei ligar para a empresa, consegui falar com o senhor da empresa e ele disse-me que o camião tinha sido entregue na quinta-feira de manhã. Nunca mais me souberam dizer nada, não sabem com quem é que ele veio. Eu não sei se ele ainda está em Espanha, se ele saiu de Espanha, se ele está em Portugal. O telefone diz que foi desligado em Espanha. Depois na terça-feira de manhã, tornei outra vez a ir à GNR dar a participação dele, levar uma foto e os dados dele para que as buscas começassem.
0: A GNR apreendeu cerca de 1.600 litros de combustível ao largo da Trafaria, na madrugada desta segunda-feira. Saiba tudo mais à frente neste jornal. Há novos dados sobre o duplo homicídio que aconteceu em Lagos. O caseiro, suspeito do crime, ligou a um amigo instantes depois de cometer o crime. Nessa chamada, pediu boleia para Faro, mas terá também confessado o crime. Segundo a CMTV conseguiu apurar, o suspeito terá dito qualquer coisa como "já tratei dos meus patrões". Esse amigo, por chamada, acedeu ao pedido de boleia, mas alertou de imediato as autoridades. O suspeito foi apanhado nas imediações da casa onde cometeu o crime, enquanto aguardava pela chegada do amigo. O julgamento do homem de 60 anos acusado de estrangular a companheira até à morte decorre no Tribunal de Loures. Foram ouvidas todas as testemunhas do caso. O homem cometeu o crime e fugiu para a República Checa, mas foi extraditado e fica agora em prisão preventiva. A empregada da bomba de gasolina, junto à qual aconteceu o crime, em Alenquer, afirmou que foi a filha que avistou um cobertor suspeito no chão. Nessa altura, a testemunha explicou que estava a decorrer uma operação stop do outro lado da estrada e chamou as autoridades ao local. O gerente de posto de combustível disponibilizou as filmagens, a videovigilância, que são cruciais para esta investigação. Contudo, as imagens tinham falhas, no que resultou na demora da identificação do veículo do arguido. A próxima sessão está agendada já para a próxima semana. A GNR apreendeu 1.600 litros de combustível ao largo da Trafaria. Foi esta madrugada. Saiba mais daqui a pouco. A Polícia Judiciária do Centro está a investigar o desaparecimento de um ciclista, um homem de 63 anos, de Montemor-o-Velho. Ele está desaparecido há já quase 2 meses. A família...

0: desespera por respostas e pede mais buscas no local onde o homem foi visto pela última vez.
1: Saiu de casa de bicicleta em Montemor-o-Velho a 22 de julho. Foi até à Figueira da Foz, mas não regressou a casa. Pedro Paiva, de 63 anos, costumava fazer longos passeios de bicicleta. O último contacto telefónico do ciclista foi feito com familiares e amigos, já no regresso a casa, numa zona de campos de cultivo de arroz e milho, no Baixo Mondego. Uma zona entre a Figueira da Foz e Montemor-o-Velho. Foi aí também que foi visto pela última vez, no mesmo dia em que tinha iniciado aquele passeio. A família estranhou a ausência de contacto, que apesar de não ser habitualmente diário, era um contacto que acontecia de forma regular. Uma semana depois, as autoridades foram alertadas para o desaparecimento de Pedro Paiva. Foram feitas buscas na zona onde o sinal de GPS do telemóvel deu sinal pela última vez. O aparelho foi recuperado pelas autoridades. Durante vários dias, a GNR e os bombeiros realizaram buscas com recurso a cães pisteiros e a drones, mas não foi possível encontrar pistas que permitissem perceber o que aconteceu a Pedro Paiva. A família avançou com uma petição pública que já conta com cerca de 1000 assinaturas para que as buscas sejam retomadas. Sem qualquer avanço sobre o paradeiro de Pedro Paiva ou da bicicleta que usava, a família espera que as buscas possam ser retomadas.
0: Há um incêndio em Castelo Branco, há mais de 300 operacionais, quase 400 operacionais a combater as chamas, também 12 meios aéreos. Estas são imagens do fogo que lavra neste momento naquela zona, um fogo de grande dimensão que já envolve muitos bombeiros no combate às chamas. O fogo já se aproximou de algumas localidades, para além de haver habitação dispersa nesta zona. Os bombeiros têm sempre por prioridade de proteger os bens, proteger as casas. Algumas nesta zona podem ser até de primeira habitação. É um fogo com grandes dimensões. Temos repórter no local, estaremos lá em direto daqui a pouco. Na investigação CM desta noite, conheça a história de uma jovem que foi encontrada morta no Rio Tejo. O Ministério Público reabriu agora a investigação ao caso que aconteceu há mais de um ano. Veja, depois do intervalo.
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1: Agora com 10 minutos depois das 8, outros assuntos que também estão na agenda das notícias para esta segunda-feira. Leonor Ferraz, olá, boa noite.
2: Olá, muito boa noite. As principais operadoras de telecomunicações registaram um aumento súbito de falhas no final desta tarde. De acordo com o site Down Detector, os problemas concentraram-se sobretudo no acesso à internet e rede móvel. A MEO foi a operadora mais afetada, com pico de mais de 7 mil ocorrências registado pelas 6:30 da tarde. A Câmara do Porto está a preparar um protocolo com a Infraestruturas de Portugal para passar a gerir partes da VCI. O objetivo é reforçar a articulação na gestão de acessos, a limpeza e espaços envolventes. O protocolo pode incluir ainda um sistema de reboque em permanência para retirar rapidamente veículos da via em caso de acidente. Em declarações à agência Lusa, o presidente da Câmara do Porto, Pedro Duarte, esclareceu que não está em causa uma transferência da tutela, mas sim um protocolo de cooperação que deve ser assinado dentro de um mês. Entretanto, recorde-se, a partir de amanhã, os pesados de mercadorias sem destino ao Porto ou a Gaia ficam proibidos de circular na VCI nos dias úteis entre as 7 da manhã e as 9 da noite. Ainda pelo Distrito do Porto, a Câmara de Valongo prolongou até 31 de dezembro o apoio financeiro ao projeto Escola do Xisto. A decisão garante a continuidade das respostas sociais para menores e adultos com deficiência ou incapacidade. A medida representa um investimento superior a 113 mil euros e foi aprovada em reunião de Câmara. Em Lisboa, o presidente da Junta de Freguesia de Arroios renunciou ao cargo por razões pessoais e familiares, anunciou a autarquia. João Jaime Pires foi eleito em 2025 pela coligação Viver Lisboa, deixa agora o cargo. Nas redes sociais, a Junta de Freguesia de Arroios acrescenta que, cumprindo as disposições legais, o até agora secretário do Executivo, Vítor Carvalho, vai ser o novo presidente. O Porto de Lisboa-Setúbal está a requalificar os passadiços flutuantes da Doca de Pesca de Setúbal. A obra representa um investimento de mais de 380 mil euros e pretende reforçar as condições de segurança e utilização da infraestrutura. A conclusão está prevista para o final de setembro. Fica por aqui esta síntese informativa. Regresso no próximo intervalo do Grande Jornal da Noite da CMTV. Até já.
1: Até já então, assim, com o regresso à atualidade informativa e à boleia da CMTV, já daqui a muito pouco a edição para esta noite com José Carlos Castro. Vamos com 12 minutos e meio depois das 8.
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Precisamente se já prontinho para o regresso à atualidade informativa na boleia da CMTV com o grande jornal para esta noite de segunda-feira. A música em português. Venha daí comigo. Sou o Artur Jorge. Desejo-lhe uma ótima noite.

0: A música traz o carimbo de Rui Veloso. Segue ao volante, boa viagem, atenção, há aqui ocorrência, trânsito parado no IC19, perto de Quelos de Baixo, ainda no rescaldo de um acidente, aqui no sentido Lisboa-Sintra.
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0: Prontos para o regresso, a simultâneo com a CMTV. Há pouco, olhando aqui para o trânsito, de facto, IC19 com muitas dificuldades, sobretudo aqui no sentido Lisboa-Sintra, há passagem por Quelos de Baixo. Também a segunda circular a oferecer muita resistência em ambos os sentidos.

0: Agora, regresso ao grande jornal.
1: Um grande incêndio está perto da localidade de Cerejeira, em Proença. A nova reportagem é da Tânia Laranjo.
2: Aqui do meu lado direito, atrás de mim, tenho a localidade de Cerejeira, e é onde existe inclusivamente uma praia fluvial. Vemos que o fogo está de facto aqui nas traseiras da aldeia, e há depois um novo foco de incêndio também aqui numa localidade que se chama Monte Gordo. Sobrainho dos Gaios, o fogo passou ao lado, ou seja, passou ao lado de toda a localidade. Está tudo a arder há várias horas. Neste momento já passaram várias horas sobre o incêndio. Eu vou pedir aqui ao Adrien que me acompanhe. Vamos tentar falar ali com aquela senhora, se calhar, para ver se ela nos dava aqui, se me tentava pelo menos explicar um bocadinho a localização, de facto, do fogo. Ali o que vemos é Cerejeira, é a localidade de Cerejeira, que é onde as chamas estarão, de facto, mais perto. Neste momento, também aqui, vemos várias equipas de bombeiros, que vão estando posicionadas em vários locais. Houve aqui um outro foco de incêndio não muito longe do local onde nos encontrávamos, em Monte Gordo. Agora parece-me que pelo menos o fogo em Monte Gordo já terá sido controlado, mas aqui em Cerejeira está de facto ainda longe de estar controlado. Vemos as chamas ativas, várias equipas de socorro, já passou pela localidade, e também haverá um novo fogo agora na zona do Alvito, que reacendeu há poucos minutos. É de facto uma situação complicada, já não há meios aéreos, como podemos ver, e as chamas continuam a lavrar com muita intensidade em toda esta zona de encosta. A situação está muito longe ainda de estar controlada.
1: Já está em resolução o fogo em Vieira do Minho, que começou ontem à noite. Chegaram a estar duas frentes ativas. Os moradores queixam-se da falta de limpeza dos terrenos.
3: Tenho a ferramenta, as tijolas, mangueiras e mais nada.
4: Oh, Glória, dizia-me que quando acordou, 6:30 da manhã, apercebeu-se que havia o fogo estava perto da sua casa.
3: Sim, sim. Só que eu não consegui, foi para uma consulta hospitalar, eu vi vir os bombeiros para cá e nós seguimos. Só que não estava como está agora, estava só mesmo a começar.
4: E quando regressou, o que é que encontrou?
3: Estava um inferno como está agora. Um inferno. Estava um inferno. Já pegou na casa, já ia para a casa do meu irmão, andou lá o meu marido a apagar com a sachola e com os pés. Nós íamos, eu e a minha amiga íamos com a sachola e também a ajudar a arrecadar para não arder a casa do meu irmão. E também ela tem uma estufa, tem risco, lá em cima, no alto.
4: Está, o seu marido está lá em cima, eu vou pedir à Inês se nos conseguimos mostrar.
3: O meu marido está colado, ele está colado com uma sachola na mão.
4: Os bombeiros são poucos, não é?
3: São poucos,
4: é muito difícil.
3: É muito difícil, que é muito fogo à volta disto tudo. É muito fogo, parece um inferno isto.
5: Sim, isto é um bocado complicado. Já um bocado eu ia lá para cima a correr, não é? Que vi mesmo fogo para cima à estufa. O GNR é que não me deixou, tirou-me porque o fumo que me podia desmaiar, e para eu sair não me deixou ir, porque a minha vontade era pegar na mangueira e ir lá para cima. Só que é muito complicado, porque uma pessoa, não é bem esse fumo, e desmaia uma pessoa para o meio do chão e uma pessoa fica ali. Mas isto agora está assim, mas isto metia medo mesmo, que a labareta subiam por atrás para cima, que metia medo.
4: Foram os meios aéreos que conseguiram acalmar aqui a situação?
5: Sim. Foram eles mesmo, porque bombeiros não haviam. Porque diz que não estavam para outros lados, agora chegaram, ando para aqui também. Ali a casa do irmão aqui da Glória também, caiu ali uma falmega, já estava a arder. Foi o marido da Glória que foi apagar, que não podia arder, pegava ali o fogo, estamos nisto assim.
6: Esta zona toda, a zona envolvente aqui, está tudo em fogo.
4: Explique-nos uma coisa, para quem nos está a ver em casa. Há muitas habitações aqui, há habitações, não, primeiras habitações? Não.
6: Primeiras habitações, há aqui nesta zona, há umas três que eu conheça, O resto é tudo o pessoal que está emigrado, está fora, e são casas que neste momento não estão em risco.
4: E tal como aqui, a Quinta da Quintá, uma outra quinta também, um alojamento local?
6: A Quinta
4: local.
6: Do Souto do Monte, que é daquele lado daqui, por trás desta encosta.
4: Onde o fogo também anda, não é?
6: Também anda. Segundo as informações que a GNR me deu há bocadinho, o incêndio também está muito perto daquele lado. Tem mais habitações de primeira habitação que aqui.
4: Vitor, você conhece esta zona, e os bombeiros diziam-nos há pouco que é impossível entrar no monte.
6: É, não há acessos, só apeados mesmo. O único estradão que nós conhecemos não está em condições para andar no meio do monte. Não há manutenção.
4: Falta também limpeza, não é?
6: Falta de manutenção, não há. Não sei, não sei quem são os proprietários. Depois os próprios proprietários não querem trabalho, porque é mesmo assim. Por isso é que acontece este tipo de situações, porque não há limpeza. Quem paga, paga caro, porque as limpezas, toda a gente sabe que isto é caríssimo. Então, olha, preferem deixar assim.
0: Um contentor de 20 toneladas caiu de um caminhão e causou grandes constrangimentos no trânsito em Matosinhos. O jornalista Paulo Duarte esteve no local. O acesso da A4 para a A28 já foi, entretanto, reaberto.
7: A queda de um contentor de um caminhão de 20 toneladas provocou o corte do acesso de ligação entre a A4 e a A28. Tudo aconteceu cerca das 2 horas desta tarde, quando um caminhão de 20 toneladas que transportava este contentor que o Gustavo Dogo nos mostra agora, numa zona de curva, neste acesso, acabou por cair para a lateral e com um emprego de cair inclusivamente para o acesso contrário, sendo que o contentor ficou suspenso. Não há registro de feridos na sequência deste aparatoso acidente, porque a verdade é que, segundo algumas testemunhas que pudemos ouvir aqui no local, o camião que saía da A4 para a A28 para seguir em direção a São João da Madeira, onde esta carga seria entregue, de resto, uma carga de salamandras que são um fogão a lenha em metal e nomeadamente em ferro. Segundo as testemunhas, o caminhão travou de repente por causa de uma outra viatura e dessa travagem o contentor acabou por cair para a lateral. Foram acionados meios para retirar este contentor, voltá-lo a pôr em cima do caminhão para poder seguir viagem. Também a PSP foi acionada e que procedeu ao corte deste acesso para que todas estas diligências, estas operações de remoção do contentor possam decorrer em segurança. Dizer também que o acesso contrário, ou seja, de quem segue na A28, quer prosseguir viagem pela A4, esse acesso também foi cortado ao trânsito.
0: Um homem de 59 anos morreu de madrugada depois do velocípede elétrico em que seguia ter colidido com um ligeiro de mercadorias. Aconteceu junto à cidade de Pombal. A vítima foi projetada pela colisão e depois atropelada por um pesado de mercadorias que seguia em direção contrária.
8: Foi na Estrada Nacional 237, junto à Zona Industrial Manuel da Mota, em Pombal, que um homem de 59 anos, que seguia ao volante de um velocípede elétrico, morreu na madrugada desta segunda-feira, após ter colidido com um ligeiro de mercadorias e ter sido abalroado por um pesado que seguia em sentido contrário. O sinistro iniciou numa zona de curva de baixa visibilidade. O homem teve morte imediata. O velocípede, que foi arrastado em sentido contrário, espalhou detritos por dezenas de metros na via. A Guarda Nacional Republicana e os voluntários de Pombal deram resposta à ocorrência, no total de 3 operacionais apoiados por 5 viaturas. A estrada foi encerrada nos dois sentidos durante os trabalhos de remoção do cadáver e uma das faixas foi reativada quando o Núcleo de Investigação Criminal de Acidentes de Viação da GNR deu por concluídas as suas diligências de investigação. Os restos mortais da vítima foram conduzidos para o Instituto de Medicina Legal de Coimbra, onde serão alvo da autópsia. Assim que os trabalhos de limpeza foram concluídos, a autoridade reabriu a via ao trânsito.
0: Emitimos agora um direito de resposta.
9: Exerço o meu direito de resposta ao título Paula Nabais, precisava de companhia para terceiros, utilizado no Doa Quem Doer na emissão de 11 de setembro de 2026. Este título apresenta a minha atuação de forma redutora e insinuante, no contexto de um processo criminal, sugere um envolvimento que não corresponde ao que fiz. Um empresário meu, conhecido, pediu-me ajuda para uma reserva de jantar, no Elefante Branco, sabendo da minha colaboração com a Maia Eventos.

0: na área das relações públicas. Contactei a Maia, que estando ocupada, me indicou que falasse diretamente com o Luís Torres e que o avisaria do contacto. Falei com o Luís Torres uma única vez, perante questões relacionadas à eventual reserva a que não sabia responder, coloquei-o em contacto com o empresário. A minha intervenção terminou nessa diligência. Nunca conheci pessoalmente Luís Torres e não voltei a contactá-lo. Para além desse contacto pontual, não mantive qualquer relação pessoal ou comercial com ele ou com o estabelecimento. O empresário informou-me posteriormente de que o jantar não se realizou por alterações da sua agenda. Nunca fui inquirida no processo, não participei nas atividades ilícitas investigadas. A repetição deste título na televisão e na internet não demonstra um envolvimento que não tive. Exijo que a divulgação deste episódio distinga o contacto que existiu das conclusões que dele se pretendem retirar. Não aceito que a insinuação ocupe o lugar dos factos.
1: A GNR apreendeu cerca de 1.600 litros de combustível ao largo da Trafaria. Hoje de madrugada, saiba mais daqui a pouco. Agora a história de Vika, é uma jovem ucraniana de 25 anos cujo corpo foi encontrado no Rio Tejo em abril do ano passado. O Ministério Público decidiu reabrir a investigação depois de dúvidas levantadas pela mãe da vítima. É uma história para conhecer esta noite no Investigação 100.

0: Vitória desapareceu sem deixar respostas. 9 dias depois, o Tejo devolveu o corpo da jovem de 26 anos. Sem vida, longe de casa e rodeada de perguntas que mais de um ano depois continuam por esclarecer. A investigação seguiu a hipótese de suicídio. Não foram encontrados indícios da intervenção de terceiros e o processo acabou arquivado. Mas Yulia, a mãe de Vitória, não se conforma com esta versão.
1: Depois de todas as diligências necessárias e com a base em provas objetivas, se podem me dizer o que realmente aconteceu à minha filha? Essa que é a minha pergunta. É muito difícil, a minha vida já não é igual a que tinha antes. Quando a minha filha era viva, agora a minha vida perdeu qualquer senso. Não estou a viver, estou a sobreviver, temos de dizer assim.
0: Desde o dia em que soube que Vitória estava morta, começou a travar uma batalha para perceber o que aconteceu à filha. E para a família, há uma parte da história que continua por contar.
1: Eu não posso afirmar que não tinha sido suicídio. Da mesma forma que não posso afirmar que tinha sido. Simplesmente não sei o que é que aconteceu. O que nunca consegui acreditar foi que essa conclusão fosse apresentada como praticamente certa, quando ainda existiam circunstâncias importantes por esclarecer.
2: Circunstâncias essas, nomeadamente aqui os dispositivos da Vitória.
1: Exatamente. Eu entreguei logo o telemóvel, logo no primeiro dia, quando foi a polícia. Bem, eu bati todas as portas, a PSP, a judiciária, porque, pronto, a resposta que me dada foi que ela já é adulta, ela pode fazer a sua vida. Eu disse logo que isso não era bem assim, que isso, a minha filha não fazia isso. Isso, se ela ia para um lado, ela dizia-me, eu ficava a saber. E assim, fiquei sem saber onde é que ela estava, fiquei super preocupada, muito preocupadíssima.
3: Boris Johnson defende que o futuro da Ucrânia está no Ocidente. O antigo primeiro-ministro britânico, que seguia no comboio, que quase foi atingido por um ataque russo, por um drone russo, pede aos líderes ocidentais uma posição política clara e diz que é possível ou é preciso fazer mais para apoiar os ucranianos. Durante a visita à Ucrânia, Boris Johnson esteve em Lviv, em Kiev e numa fábrica de mísseis de longo alcance. O comboio em que viajava esteve perto de ser atingido por um drone russo. Para o antigo responsável do Reino Unido, a Ucrânia deve continuar livre, independente e soberana.

0: A União Europeia pede aos parceiros da Ucrânia que não se deixem intimidar pela Rússia. A alta representante da União Europeia para os Negócios Estrangeiros diz que o ataque com um drone russo a um comboio perto da fronteira polaca foi uma mensagem dirigida ao mundo ocidental. Kalas defende que a resposta deve ser precisamente a contrária, continuar a mostrar apoio à Ucrânia e não ceder às ofensivas de Moscou. Pelo menos 11 pessoas morreram e quase 100 ficaram feridas na sequência de uma noite de intensos ataques na Ucrânia, ataques russos. Odessa foi uma das cidades mais atingidas. Um edifício residencial foi muito atingido, ficou muito danificado. Só ali cerca de 35 feridos, mas foram também registadas vítimas em Zaporizhia, em Kriv-Ri e entre outras regiões. A Rússia utilizou drones e também mísseis balísticos. A defesa aérea ucraniana diz ter destruído ou neutralizado 110 alvos. Do lado russo, as autoridades garantem ter abatido 230 drones ucranianos durante esta noite. Os úteis deixaram uma ameaça à Arábia Saudita. A agência Saba, controlada pelos úteis, diz que o Ministério dos Negócios Estrangeiros Houthi acusa Riad de ter realizado 300 ataques aéreos em cerca de 5 dias. Os rebeldes dizem que a Arábia Saudita mantém um bloqueio aéreo e económico sobre as zonas do Iémen que estão sob controle Houthi há já 12 anos e deixam um aviso a Riad. Dizem mesmo, e estou a citar, se pensam que depois dos ataques vão continuar em segurança, vivem uma ilusão. João Afonso Ramos está aqui comigo em estúdio. Boa noite, Jornal. Vamos começar pelos úteis. Neste momento há combates naquela zona. Há uma área que parece ser o objetivo dos úteis, que é Marib, que é uma área, são campos de petróleo. Bom, se Marib caísse, a situação mudava totalmente de figura.
1: Muito. Mudava muito. Dê uma palavra aos nossos telespectadores, é Cis, é Carlos, por este regresso depois de férias. Esperava trazer boas notícias, ainda não é desta vez. Temos que continuar a falar destas tristes notícias, mas esperemos que um dia deste a gente se sente aqui e fale de coisas boas. Ora bem, este conflito expandiu drasticamente o conflito no Médio Oriente. Drasticamente, em termos geográficos e em termos de efeitos e de consequências. Porquê? Bom, há duas portas de saída no Médio Oriente, Hormuz e o Bab el-Mandab. São as duas saídas, o Mar Vermelho e o Golfo Pérsico. Este conflito dos úteis ameaça esta segunda saída e, portanto, pode entupir o petróleo no Médio Oriente. Porquê este conflito? Porquê é que os úteis fizeram isto agora? Está aqui duas razões. Primeira razão interna. Os úteis surgiram da Guerra Civil no Iémen e eles apoderaram-se de terreno sobre o Mar Vermelho, mas não conseguiram chegar ao petróleo. Portanto, quer dizer, passa-se mal, fome, miséria, estamos à beira de uma crise humanitária nesta região, na região que os outros controlam. Portanto, os seus chefes, perante esta possibilidade deles se voltarem contra eles próprios, na verdade, fizeram uma saída clássica, que é a guerra. Portanto, empurraram a sua pessoa para a guerra.
0: Entendo o facto dos Estados Unidos não quererem envolver-se aqui.
1: Sim, ora bem, esta guerra, qual é a consequência que tem? É que eles estão a aproximar-se do Estreito. Mas conquistaram regiões em cima do Estreito que, se continuarem nelas sem serem expulsos, vão controlar a saída do petróleo. E fecham a saída do Mar Vermelho. Ora, para o Mar Vermelho, era que a Arábia Saudita estava a tirar o seu petróleo. A Arábia Saudita, parte do petróleo vinha para o Golfo Pérsico, mas depois fez um pipeline horizontal, leste-oeste, que desaguava no Mar Vermelho e saía por aí. Ora, o que é que aconteceu nesta altura? Não só eles estão a ocupar agora o estreito, a saída do, como o Irão atacou, através das milícias no Iraque, atacou o pipeline da Arábia Saudita, que está completamente fechada nesta altura. Ora bem, portanto, a Arábia Saudita está com um problema terrível. O mundo reagiu, o petróleo subiu, já 105 dólares por barril, mas já subiu para 108, portanto, há aqui uma alteração substantiva. E nesta altura o Trump foi apanhado numa situação complexa, que é, portanto, ele prometeu não se meter em grandes guerras e a guerra está-lhe a sair das mãos novamente. Portanto, agora a Arábia Saudita, com quem ele tem negócios muito desenvolvidos, fez quase que um ultimato. O príncipe da Arábia Saudita fez quase um ultimato. Tem que nos defender, tem que atacar os úteis. Mas ele está numa situação complicada. Não fez nada. Qual foi, o que é que ele fez? Os Estados Unidos reagiram, mandaram cerca de 300 observadores, estão a dar informação estratégica, alvos, etc, etc. E estão a apoiar a Arábia Saudita e o Iémen, agora em grandes confrontos, que falaram aqui muito bem, contra os úteis, a ver se os conseguem escorraçar daquela região.
0: Daquela zona. Vais falar da Ucrânia. Na Ucrânia, tudo como dantes, digamos assim, a frente está praticamente congelada, os avanços são mínimos. A questão é, vai ser um inverno muito, muito difícil para Zelensky.
1: Muito, muito duro. De facto, há aqui um impasse no terreno, mas não é bem impasse no terreno. Repare que nos últimos dias, e passou muito despercebido aqui no Ocidente, tudo aquilo que os russos diziam sobre o Liman era mentira. Os russos perderam as posições que demoraram um ano a conseguir para chegar a Liman. E daí passarem para aquelas cidades que eles ainda não conseguiram conquistar no Donbass. Portanto, foram empurrados para trás. Portanto, em termos de terreno, a situação não é nada... E não é só isso. Eu podia aqui falar dos outros aspectos, mas este é o central. Agora, o que é que estão a fazer? Estão a fazer uma ofensiva em grande escala contra a Ucrânia, aproveitando uma vulnerabilidade gravíssima dos ucranianos. Eles não têm interceptores para a defesa aérea. E, portanto, tudo aquilo que os russos querem atirar em cima da Ucrânia atinge porque eles não conseguem parar os mísseis, principalmente os mísseis balísticos. Portanto, e é dramático. As imagens não são contra os militares. Não, são contra as pessoas. São prédios e prédios e prédios. No fundo, o que a Rússia quer é esmagar a vontade dos ucranianos para os obrigar a aceitar um acordo que eles querem. Mas, e para que eles fiquem sozinhos, está a desenvolver uma campanha híbrida contra a Europa como nunca se viu. Os últimos acontecimentos na Alemanha são claros, inequívocos. A Alemanha finalmente disse, é verdade, foram os russos e eu vou tomar medidas, começaram a tomar as primeiras medidas, mas a Europa está numa situação, está numa espécie de dilema estratégico. É este. Os russos estão a abusar em termos das ofensivas sobre a Europa, híbridas. Mas a Europa está a dizer assim, bom, se eu tomo medidas muito drásticas, sou eu que estou a iniciar e vou ser acusado de estar a lançar a guerra. Se não tomo medidas, bom, os russos continuam a fazer a mesma coisa. Portanto, estamos aqui num impasse, a Europa tem que sair daqui e tem que tomar medidas para evitar que lhes estejam a meter as mãos nos bolsos, como está a acontecer até agora.
0: Muito obrigado.
1: Esperemos que na próxima semana haja melhores notícias.
0: Muito bem, obrigado. Um camionista está desaparecido desde o início do mês. O homem vivia em Alvaiazes e foi entregar um camião à Espanha. O relato da mãe de Tiago, daqui a pouco. Uma reunião do Executivo de Técnicos da Câmara de Elvas com habitantes de um dos bairros da cidade acabou da pior forma, com confrontos e acusações envolvendo um antigo vereador, o atual presidente e a sua equipa.
2: A reunião era entre Câmara e moradores do bairro da Boa Fé sobre habitação, mas tudo isso passou para segundo plano quando o presidente do município percebeu que o ex-vereador Tiago Abreu estava na primeira fila.
3: Em determinada altura até utilizo uma expressão dessas expressões académicas que existem. Festas e batizados só devem estar os convidados.
4: Isto é tudo um escândalo que se passa em Elvas, que eu ponho a descoberto, e eles ficam aflitos, portanto não me querem nos sítios, querem-me hostilizar e montaram uma armadilha.
2: E foi quando o Tiago Abreu recebeu ordem de expulsão da sala que tudo se complicou.
3: Levanta-se e vem de uma forma agressiva, conforme se pode ver.
5: És um palhaço!
3: Com o vídeo no ar e simultaneamente, como quem diz, vamos a ajustar contas.
4: Técnicos da Câmara, técnicos superiores da Câmara, um a gravar por baixo da mesa e outro a roubar o telemóvel. Portanto, isto atingiu um ponto inimaginável. Depois chamando-me filho da... Epá, que levou obviamente à minha reação, porque eu vi-me ali apertado por 5 pessoas, epá, e eu tinha que reagir.
3: Se não fosse essas 3 pessoas terem-se levantado e de imediatamente correr para o agressor, era natural que ele quisesse chegar até mim e pregar-me com o telefone na cabeça, fosse aquilo que fosse, mas a ideia, não tenho dúvidas nenhumas, que seria arranjar uma brincadeira deste género.
4: São tão burros que o Tiago Afonso, que é um técnico superior da Câmara, gravou aquilo tudo de fio para fio, tinha as provas todas, não preciso mais. Portanto, devido à burrice dessa gente, eu estou hoje muito mais defendido.
2: Há algum tempo que o antigo vereador vem fazendo vídeos a denunciar práticas que considera serem ilegais.
4: O que me move agora é que isto chegou a um ponto nunca antes visto, de podridão do sistema. E, portanto, como estava em andamento uma colocação nos quadros da Câmara da família toda do senhor, eu resolvi avançar agora para impedir, como tenho impedido, que essas pessoas todas sejam colocadas, porque isto que se passa em Elvas a nível dos concursos é escandaloso.
3: Não é capaz de dizer uma única frase em que diga assim: ele foi um corrupto. Não, isso ele tem tido esse cuidado. Isso tem tido esse cuidado. A linguagem dele é aquela barreira que há entre a competência e a incompetência, e por isso é que acontecem muitos factos, tal e qual, como tem estado a acontecer nos concursos de pessoal, na questão do menos bom comportamento de qualquer pessoa ou trabalhador em termos individuais.
2: Um caso que ainda agora começou e que só deve terminar em tribunal.
0: Os encarregados de educação de uma escola do Conselho de Alcobaça encerraram hoje as instalações para exigir soluções. Há uma das crianças, uma criança na instituição, que já agrediu colegas, professores, técnicas operacionais, até militares da GNR e bombeiros. A vereadora da Educação do Conselho reuniu-se com os manifestantes para tentar chegar a um acordo.
5: Dezenas de pais e crianças concentraram-se na manhã desta sexta-feira à entrada da Escola Básica do primeiro ciclo com o Jardim de Infância da Martingança, no Conselho de Alcobaça, para dar voz ao seu protesto pela falta de soluções apresentadas pelas instituições para resolver o caso de uma das crianças cujos anos passados na escola foram sucessivamente marcados por casos de violência.
6: Vamos para o terceiro ano letivo em que pouco ou nada se fez no sentido desta situação ser revertida. Nós temos conhecimento que esta criança está a ser acompanhada por inúmeras instituições. O que é facto é que, em vez de haver uma melhoria por parte do dia-a-dia desta criança, nós notamos que a situação não tem nada de melhoras, ou seja, as situações de agressão são uma constante aqui na escola.
5: O último caso de agressões ocorreu na passada sexta-feira, durante a apresentação deste ano letivo, quando a criança empurrou um dos seus colegas para o chão, caso que se junta a uma já longa lista desde que a criança entrou na instituição.
6: Mas chegámos à conclusão que já nenhum adulto é suficiente para travar esta criança, porque já foram crianças agredidas, já foram professoras agredidas, já foram assistentes operacionais agredidos, já foram instituições, nomeadamente GNR e bombeiros, agredidos.
5: Nos últimos anos, os encarregados de educação têm repetidamente procurado e exigido soluções às entidades competentes. Até hoje, essas soluções ainda não apareceram.
6: O que nos têm dito e o que me entristece um bocadinho é que, aliás, isto foi-me dito numa das reuniões em que eu estive presente, para nós termos calma, e que as nossas crianças até estão a ganhar competências com esta situação aqui na escola. Eu acredito que sim. Se calhar temos crianças mais empáticas, mais despertas para uma situação de uma criança com necessidades especiais. Não digo o contrário. O problema é que isto já está a passar limites de segurança, e que um dia destes acontece uma situação muito grave e se calhar já não vamos a tempo de reverter essa situação.
5: A ação de protesto foi interrompida pela chegada da vereadora da Educação da Câmara Municipal de Alcobaça, que reuniu com os pais após recusar responder às questões dos jornalistas. Ao concluir da manhã, os encarregados da educação garantiram que, sem solução para o problema, a escola irá permanecer encerrada.
0: O Santuário de Fátima e a Associação de Hoteleiros rejeitam a implementação de uma taxa turística que foi proposta pela autarquia. A Câmara Municipal de Ourém, em 2018, já tinha tentado implementar esta taxa, mas acabou por desistir por causa da contestação das entidades. Segundo fonte do Santuário, a oposição à medida vem sobretudo pelo facto desta taxa turística poder ser um entrave para quem pretende visitar Fátima. O município queria implementar uma taxa de cerca de 2 euros por noite, por cada hóspede, até um máximo de 5 noites no local. O ator Rui de Carvalho recebeu esta tarde a medalha de honra da cidade de Lisboa. A jornalista Raquel Sousa, o ator disse...